maravilhoso. A cada manhã ele vai te ensinar algo. Quem quer aprender com ele, dá um glória. Dá um glória, igreja. Eu quero aprender com o poderoso Espírito Santo. Quem quer aprender, dá um glória. Capítulo 3 de Lamentações, e o verso 22. As misericórdias do Senhor são a causa de não sermos consumidos, porque a sua misericórdia não tem fim. Novas são cada manhã. Grande é a tua fidelidade. A minha porção é o Senhor, diz a minha alma, portanto esperarei nele. Bom é o Senhor para os que atêm a ele, para a alma que o busca. Bom é ter esperança e aguardar em silêncio a salvação do Senhor. Bom é para o homem suportar o jugo na sua mocidade. Assenta-se o solitário e ficar em silêncio, porquanto Deus o pôs sobre ele. Põe a tua boca no pó, talvez assim haja esperança. Dá a tua face os que ferir da glória, firar-te de afronta, porque o Senhor não rejeitará para sempre, pois ainda que entristeça alguém, usará de compaixão, segundo a grandeza das suas misericórdias, porque não aflige, nem entristece de mão grata os filhos dos homens. Fala comigo, meu Deus, eu creio que o Senhor vai falar comigo uma só palavra. Quem crê, dá um glória. Dá um glória se for da tua vontade. Adora e bate palma e dá glória. Faça aquilo que tua alma deseja fazer. Quando eu olho o texto dessa linda palavra, quando nós vemos o lamento de Jeremias, Jeremias era um grande homem de Deus. Jeremias passou pelo calabouço, por ele ser um profeta, assim mesmo ele teve as suas provas. Ele passou momentos de afronta, momentos de humilhação, momentos de lágrima, momentos em que ele próprio chegou a amaldiçoar o dia do seu próprio nascimento. Jeremias no meio dos vales, Jeremias no meio do sofrimento, assim mesmo ele não deixou de confiar em Deus. Ele continuou debaixo das asas da humilhação no potente Deus. Eu tenho uma palavra aqui hoje. Quando ele chega a dizer com a sua própria boca, as misericórdias do Senhor são a causa de não sermos consumidos, porque a sua misericórdia, ela não tem fim. Quem crê, dá um glória.
nós estamos aqui, não é porque nós somos bons, ou porque somos melhor do que o outro, ou porque sabemos mais do que o outro. Nós estamos aqui é porque a misericórdia do Senhor nós alcançou. Quem crê, levanta a mão e dá um glória. Dá um glória, igreja. A misericórdia do Senhor, presbítero, é que faz nós ficar em pé. A misericórdia do Senhor é que faz nós renovar a nossa força cada manhã. Se não fosse a misericórdia do papai com os seus filhos, com as suas filhas, nós não estaríamos mais aqui. Por isso há motivo de dar glória, há motivo de adorar, há motivo de levantar a mão e dizer obrigada a Jesus, porque até aqui o Senhor nos ajudou. Só quem crê, quem recebe essa palavra, aleluia, nova são. Cada manhã grande é a tua fidelidade. A minha porção é o Senhor, diz a minha alma, porquanto esperarei nele. Quem vai esperar nele, levanta a mão. Levanta a mão e espera no Senhor. Espera em Deus, irmã. Espera em Deus, meu irmão. Espera nele, que é ele a tua porção. É ele que te abençoa. É ele que te renova. É ele que te dá saúde. É ele que provê o alimento do teu pão. É ele que te ama. É ele que deu a sua vida por amor à tua alma. Só quem ama ele dá um glória. Bom é o Senhor que atenda a glória a ele para a alma que o busca. Da glória ele é bom. Fala, meu Deus é bom para mim e me guarda e me livra e me dá vitória. Quem crê que ele dá um glória. Bom é ter esperança e aguardar em silêncio a salvação do Senhor. Olha que palavra para nós. É aguardar em silêncio. Por isso, presbítero, que eu não gosto de julgar ninguém. Vocês veem aquela pessoinha quietinha, calada. Olha a Bíblia. Silêncio. Ele está em silêncio. Talvez ele não está abrindo a boca para orar, mas ele está em silêncio. Ele está orando em espírito. Ele está ligadinho ao trono. E às vezes nós falamos até alto, oramos até alto, mas só oramos com a boca e o coração aonde está. Dá glória. Às vezes aquela pessoinha está ali, está caladinho no silêncio. E ele está fazendo o que a Bíblia está falando. Vão é ter esperança e aguardar em silêncio a salvação do Senhor. Às vezes ele está tão quietinho, mas ele está ligadinho no trono. Ele está ligadinho com o Pai. Da glória, ele está aguardando a salvação. Dá um glória, levanta a mão,
fala comigo, meu Deus, me ensina eu aguardar em silêncio a minha oração. Só quem crê dá um glória, dá um glória, igreja, dá um glória. Uma vez eu até questionei Deus. Eu todo dia eu via aquela senhorinha chegando no altar, dobrava o joelhinho, quando eu via já era uma poça de lágrima. E ela chorando, mas bem baixinho, não dava para ouvir. E eu vendo aquela senhorinha, quando eu via ela entrar, eu já sabia que o cantinho dela era o altar. E eu questionei Deus, eu disse, Pai, atende ela. Senhor, ela tinha uns 90, não sei quantos, no cantinho chorando, chorando, chorando, chorando. E quando eu questionei Deus, Deus falou para mim, é as lágrimas dela que eu colho. Dá glória. É pelas lágrimas dela que a igreja está em pé. Dá glória, igreja. É pelas lágrimas dela que esta igreja está de porta aberta. Eu nunca mais questionei Deus. Dá glória, igreja. Dá glória, igreja. Dá glória, igreja. Uma lágrima fala mais que mil palavras. Jogada no ar sem direção. Levanta a mão e dá um glória. Levanta a tua mão e Deus já está me revelando que Ele tem colhido as lágrimas de 38 pessoas. Deus vai te surpreender. Levanta a tua mão. As tuas lágrimas têm falado mais alto que as tuas palavras. Levanta a mão e grita, meu Deus, eu te agradeço, porque eu creio que é o azeite da lamparina, é as minhas lágrimas. Fala, meu Deus, receba, receba o azeite que sai dos meus olhos. Senhor, enche a minha lamparina, em nome de quem? Em nome de quem? Se sabia que as tuas lágrimas é o que enche a tua lamparina? Da glória. É o azeite da glória para não deixar apagar a tua lamparina. Quem aprendeu algo com o Espírito Santo? E Deus diz que Ele não suporta uma lágrima. Até eu aprendi hoje com o Espírito Santo. Eu aprendi, eu não sabia que era isso. Eu não sabia que o nosso azeite era nossas lágrimas. Aprendi com o Espírito Santo. Olha que coisa linda. Como será que está a nossa lâmpada? Será que ela está cheia de azeite? Dá um glória, igreja. Dá um glória, igreja. Dá um glória, levanta a mão. Quando você chora pelos teus filhos, quando você chora pelo teu esposo, é a lâmpada dele enchendo de azeite. É a lâmpada dos teus filhos se enchendo de azeite.
Quando você chora pela tua esposa, você está enchendo a lâmpada dela de azeite para não deixar apagar o fogo. Quem aprendeu com o Espírito Santo? Eu não sabia disso, mas ele acabou falando. Que coisa linda, né, igreja? Quem crê, dá uma glória. A oração é um incenso, mas as lágrimas é um azeite. Receba essa palavra, guarda na tábua do teu coração e te enche.

que o inimigo tem bombardeado com toda sua força para te ver abatido, para te ver triste e angustiado. Levanta a tua mão, que ele vai sair lá da tua casa. Grita, meu Deus, em nome de Jesus, dá ordem a teus anjos para encorrentar esta legião que oprime a minha casa, a minha família, os meus filhos, o meu marido, a minha esposa. Fala, meu Deus, repreenda essa legião. Sai agora, sai do meu lar. Pode gritar, queima, queima, queima, queima. Todo levante do diabo agora, saia de dentro da nossa casa, saia dos quatro cantos da casa, saia em volta da casa. A minha casa é do meu Deus. Fala, meu Deus, guarda e livra a minha família. Entrega o teu caminho ao Senhor, confia nele e ele tudo fará. Tem alguém que ouviu a palavra esta manhã e você sentiu de aceitar a Jesus, reconciliar? Levanta a tua mão, olha que linda. Vai aceitar Jesus, filha? Que lindo. Tudo vai mudar. Quem mais quer aceitar Jesus? Reconciliar. Renovar tua aliança com Deus. Levanta a tua mão. Saia do teu banquinho. Vem aqui na frente. Vem, eu quero te ajudar em oração. Tem mais alguém? Levanta a tua mão. Não tem. Eu sei que tem. Deus está falando que tem. Tem mais uma alma que Deus está te chamando para renovar a tua aliança. Olha que lindo. Olha que lindo. Levanta a tua mão. Mais um filho para Cristo. Levanta a vossa mãozinha, toda a igreja em pé. Dá um glória. Vamos fazer assim, igreja. Venha para a frente. Fazer oração da fé no altar, amém? Saia do teu banco e venha. Levanta a vossa mãozinha. Fala comigo, meu Deus. Perdoa os meus pecados e escreva o meu nome lá no céu, no livro da vida, e sela com teu sangue. Fala, Senhor Jesus, eu creio que a partir de hoje haverá uma mudança na minha vida, na minha casa, na minha família. Senhor Jesus, renova, reclama-se, reclama-lhe, reclama. Pai, entra no lar da tua filha e dê a bênção em nome de Jesus. Ora por ele. Dá um glória. Vamos fazer a oração da fé. Dá glória, igreja. Que lindo. Cadê as irmãs para auxiliar a irmãzinha aqui? Dá um glória. Não escreva o nome dela. Pega o telefone. Auxilia, amém? A oração da fé. Feliz em ver vocês, amém? Deus que abençoe mesmo. Vamos fazer a oração. Começa da glória, glória, glória. Senhor meu Deus e meu Pai. Pai, chegou mais um dia, Senhor. Quem

temos em tuas mãos o nosso culto. Pai, eu creio que o Senhor recebeu o nosso, Senhor, sacrifício, o nosso jejum nesta manhã, a nosso louvor, a palavra, Pai. Senhor, nós te adoramos, foi de coração. Abençoa teu povo, Pai. Multiplica as forças de cada um. Que seja uma semana de bênção. Uma semana de vitória, Pai. Leva teu povo, Senhor, abençoa o pastor Júlio, abençoa o irmão Edmar, meu Pai. Entra naquela UTI, meu Pai. Levanta o nosso irmão Edmar. Repreenda a morte, Pai. Repreenda agora. Saia, saia, saia. Saia, saia toda a enfermidade, livra teu povo e leva na tua paz, em nome de Jesus. Grita comigo, a paz do Senhor Jesus, a paz do Senhor e a paz do Senhor. Vou em paz, que

0: Senhor nosso Deus, Criador dos céus, da terra, do mar e tudo que neles há. Então, querido ouvinte, só para esclarecer aqui, esse é um culto, uma mensagem gravada de um culto que já aconteceu. E no final ali, evangelista Maria Lorena orou. Foi uma época que o nosso irmão Edmar dos Santos esteve hospitalizado. Não é agora, não é recente. Precisamos editar essa parte, né? É um culto que já aconteceu um tempo atrás, com o tema da esperança. O propósito agora, amanhã, sexta-feira, será o Encontro com a Esperança, campanha atual. Vai que o ouvinte fica preocupado, achando que o irmão Edmar está na UTI, mas é uma reprise de um culto, foi gravada ali a oração até o final e foi falada essa parte. Deus abençoe onde quer que você esteja nos acompanhando, querido ouvinte. E Deus está usando a evangelista Maria Lorena nos dons. É, Deus operando, Deus abençoando a tua vida. Olha só, vamos ouvir aqui o milagre que Deus fez na vida da Nelly. A Nelly, que estava doente, com enfermidade no coração, estava enfrentando dificuldades na saúde, também na parte financeira, e recebeu a prosperidade, a providência de Deus chegou na vida e na família da Nelly.
1: O programa Voz da Libertação. Ela está contando que ela sempre ouve o programa Voz da Libertação e que ela já recebeu a cura, o milagre, que ela tinha um coração. Aleluia, estava muito doente do coração?
2: Eu estava com uma arritmia muito forte. E o médico mesmo, ele falou agora para mim, antes de ontem, que eu estava desenganada. Mas eu estava fazendo um propósito com Deus. Eu falei, Deus vai me dar um coração novo, porque eu vou servir a Ele.
1: Amém. E a senhora está sentindo curada agora?
2: Eu fiz os exames e não apareceu.
1: Já não apareceu mais nada?
2: Vou fazer outro.
1: No último exame, olha aqui. Ela sempre ouve o programa A Voz da Libertação. Então, ela tinha um problema muito sério no coração. É assim? Quanto tempo estava?
2: Ah, faz uns 4 anos que eu estava com arritmia.
1: No coração.
2: E Deus foi tão maravilhoso, pastora, que eu fazendo esses exames, cada vez piorando.
1: Piorando.
2: Eu fiz a campanha, desde que a irmã Lorena, eu disse, eu vou ser curada. E no dia que eu for curada, eu vou me entregar para Jesus, porque eu vou me batizar.
1: Oh, aleluia! Olha o propósito, olha o voto que ela fez. Olha aí. Ela veio fazendo a campanha, e o propósito dela é que Jesus curasse ela desse problema sério no coração. Jesus certamente curou. A senhora já fez outros exames?
2: Já, vou fazer o outro agora, o último, que o médico quer saber, mas eu tenho certeza. Eu estou curada, mas eu vou fazer.
1: O último exame já saiu que a senhora estava curada. E o médico está querendo outro exame para mais confirmação?
2: Eu vou trazer aqui. E Deus foi tão bom para mim, irmã, que até um trabalho que eu sou aposentada, Ele me deu.
1: Amém. Também prosperou ela dando a aposentadoria, amém? E ela já está cumprindo com Deus, porque ela já aceitou Jesus, já se entregou ao Senhor Jesus, amém? Palmas para Jesus. Dá glória a Deus. Aleluia, Jesus. Esse aí é obra do Espírito Santo, amém?
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0: O alívio de Jesus, o alívio da palavra de Deus poderosa, que opera maravilhas, milagres na Igreja Pentecostal. Deus é amor. A Nelly recebeu a vitória, estava doente do coração e ela fez um propósito. Se Deus a curasse, então ela cumpriria ali com a justiça divina, desceria as águas batismais. E ela recebeu o milagre, recebeu a cura, recebeu a vitória. E agora curada, a Nelly recebeu até uma nova oportunidade de trabalhar. Mesmo sendo aposentada, ela não quis ficar inativa, desocupada, vamos dizer assim. Ainda mais que ela recebeu o milagre de Deus. Ela continua aí trabalhando, fazendo algo para ocupar o tempo e também para glorificar a Deus como forma de gratidão. reconhecendo que Deus operou na vida dela. Então ela está contando esse testemunho, ela fez o propósito com Deus, participou da campanha, recebeu a revelação, a oração do evangelista Maria Lorena e agora está curada para a glória e honra do Senhor Jesus. Nós vamos ao intervalo, já vem aí atualização, o momento da informação. Daqui a pouco mais teremos o Espaço PEMU. Então fique atento para você não perder o programa, não perder aqui tudo que Deus tem para abençoar a tua vida. Agora são 21 horas, 28 minutos.
3: Hora certa, 21 horas e 28 minutos. 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
2: Renda do trabalho. Ganho médio bate recorde e alcança R$ 3.367 entre brasileiros com rendimento. O rendimento médio mensal real de todas as fontes da população residente com rendimento aqui no país chegou a R$ 3.367. Esse foi o maior valor da série histórica da pesquisa iniciada lá em 2012. O resultado representa crescimento aí de 5,4% em relação ao ano anterior e consolida o quarto ano seguido de expansão dos rendimentos aqui no país. Em comparação com o período anterior à pandemia, o avanço também foi expressivo. Do total de 212 milhões e 700 mil pessoas que moram no país, 67,2% possuíam algum tipo de rendimento. Esse percentual equivale a 143 milhões de pessoas. Isso representa aí o maior nível da série histórica. O rendimento proveniente do trabalho continuou sendo a principal fonte de renda da população brasileira. A massa de rendimento mensal real de todos os trabalhos também atingiu o maior valor da série, impulsionada pelo aumento da renda média e da população ocupada. Mercado regional. Distrito Federal e 15 estados registram maior valor pago ao trabalhador. Distrito Federal e outros 15 estados do país alcançaram recorde no rendimento médio mensal do trabalhador no primeiro trimestre. O grupo acompanha o comportamento da média nacional, que também atingiu o maior valor da série histórica. A pesquisa considera pessoas com 14 anos ou mais e leva em conta todas as formas de ocupação, incluindo trabalhadores com carteira assinada, sem carteira, temporários e por conta própria. O rendimento médio do trabalhador no Distrito Federal foi de R$ 6.720, patamar 81% superior à média nacional. O valor é 3 vezes maior que o registrado no Maranhão, que mesmo em recorde estadual, teve o menor rendimento do país. A taxa de desocupação aqui no Brasil ficou em 6,1% no primeiro trimestre. É a menor para o período em toda a série histórica. Em 12 estados, o desemprego ficou abaixo da média nacional, com destaque para o estado catarinense.
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0: Atenção Curitiba, atenção região metropolitana. Nesta sexta-feira, mais um dia da poderosa campanha com o tema Encontro com a Esperança, no horário das 9 horas da manhã, em nossa sede na rua Pedro Ivo, 744. Confirmada a presença da serva do Senhor, evangelista Maria Lorena, pregando a palavra de Deus e orando pelos divinos dons do Espírito Santo. E ela agora tem uma palavra de fé a todos os nossos ouvintes. A paz do Senhor, irmã Lorena.
1: A paz, Senhor Moidimar, a paz, Senhor ouvintes e casa. Está chegando mais uma sexta-feira com a poderosa campanha O Encontro com a Esperança. Você que já perdeu a esperança de ter uma vida melhor, Jesus Cristo é a nossa esperança. E Ele está de braços abertos, esperando por você, meu querido ouvinte. Porque a bênção do Senhor é uma riqueza incomparável. E Ele tem uma grande bênção.

0: certeza um prazer imenso receber essas pessoas, irmã Lorena, porque Cristo ama também os irmãos católicos.
1: Eu sou de outro ministério, faz tempo que eu não vou na Deus e Amor, eu posso ir?
0: Com certeza pode vir, porque aqui tem bênçãos esperando por eles.
1: Em nome de Jesus, aguardamos você. Você vai ter um novo encontro com Deus. Tu vai determinar a tua vitória, porque a bênção do Senhor, ela enriquece e ela não acrescenta dores. Aguardamos por você e por toda a tua querida família. E o endereço é muito fácil, irmão Edmar.
0: Anote, ouvintes, estamos aqui na rua Pedro Ivo, 744. Estamos a alguns passos do terminal do Guadalupe. É área central, irmã Lorena, de Curitiba.
1: E é 9 horas da manhã, já estaremos a partir das 7 da manhã até as 9h30 em oração. E logo após aquele culto de libertação, aquele culto poderoso, venha, venha, aguardamos você em nome de Jesus.
2: Agradeça a Deus por mais um dia de oportunidades.
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2: Rádio Deus é Amor e a hora certa. 9h40.

0: Igreja Pentecostal Deus e Amor está orando, buscando a presença do Senhor, pois é uma ordenança bíblica. Clama a mim e responder-te-ei e anunciar-te-ei coisas grandes e firmes que não sabes. Venha participar conosco do Ministério da Intercessão Global, que acontece em nossa Igreja Pentecostal Deus e Amor, sede estadual de Curitiba. E quem está encabeçando, amados ouvintes, este ministério maravilhoso é a serva do Senhor, evangelista Maria Lorena. E ela agora tem uma palavra importante sobre o Ministério da Intercessão Global. A paz do Senhor, irmã Lorena.
1: A paz, seu irmão Edmar, e com toda certeza, a nossa alegria é buscar a face do Senhor. Nós temos em vários dias, vários horários, temos segunda pela manhã, das 7 da manhã até as 9h30, oração. Temos quarta pela manhã, das 7 às 9h30, oração. Temos sexta pela manhã, das 7 da manhã às 9h30 da manhã, oração. Temos sábado junto com o circo de oração, a partir das 8 da manhã até as 10. E terça-feira nós temos das 17 até as 19 horas. E quinta-feira das 17 às 19 horas. Irmão Edmar, é horário para todos alcançar a oração, irmã Edmar.
0: Não tenha dúvida, realmente Deus preparou esses horários para que os nossos queridos ouvintes possam participar, possam buscar a presença do Senhor. Então, ouvintes, você que pode vir pela manhã, aí está o horário, ó. Segunda, quarta e sexta, das 7 às 9h30, e sábado de manhã, das 8 às 10, e terças e quintas temos à tarde, das 17 até as 19 horas, este momento da intercessão global. É ordenança bíblica para orarmos, né, irmã Lorena?
1: Com toda certeza, quando Deus disse para Jeremias, Jeremias, clama a mim. Jeremias estava em um momento de desespero. Ele não sabia o que fazer. Aí Deus disse: Jeremias, abra a tua boca e clama a mim, Jeremias. Quem sabe você está passando por um vale de desespero, momento de angústia. E a igreja Deus de Amor, ela está de portas abertas. Se vai se unir conosco, e unidos nós seremos mais fortes para clamar ao Senhor. E não somente oração global, temos também o relógio 24 horas, irmão Edmar.
0: Exatamente, um relógio de oração que não para, sempre irmãs orando, cada meia hora temos uma serva do Senhor ali clamando, buscando a Deus. E para que você possa participar, minha irmã, do relógio de oração, nós vamos informar agora o WhatsApp da irmã Mirna Santos, ela que está responsável aí pelo relógio de oração. Ela vai colocar você então no grupo para você também participar. Então vamos tomar nota agora do número WhatsApp da irmã Mirna para você poder então falar com ela e ela colocar você no grupo. 41 99924 2405, repetindo mais uma vez, serva do Senhor ali clamando, buscando a Deus. E para que você possa participar, minha irmã, do relógio de oração, nós vamos informar agora o WhatsApp da irmã Mirna Santos, ela que está responsável aí pelo relógio de oração. Ela vai colocar você então no grupo para você também participar. Então vamos tomar nota agora do número WhatsApp da irmã Mirna para você poder então falar com ela e ela colocar você no grupo. 41 99924 2405, repetindo mais uma vez, 419-9924-2405, irmã Lorena.
1: Que Deus abençoe a todos, se unimos em oração.
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3: Como é o nome do irmão?
4: O meu nome é Silvio.
3: O senhor mora onde?
4: Eu moro aqui no centro, aqui. Eu sou lá de Paranaguá.
3: Tá de Paranaguá. O senhor tava passando algum problema?
4: Tava.
3: O senhor pode falar?
4: Dificuldade, tudo. Tava perdendo minha casa lá em Paranaguá, tudo.
3: Por quê?
4: Por causa que não tinha dinheiro para quitar a casa lá.
3: E aí, o senhor...
4: Eu entrei nessa campanha aqui e Deus colocou 20 mil na minha conta para quitar.
3: Aqui, ó. Ah, o pastor tá mentindo no altar. Como é que foi?
4: Deus, ele colocou 20 mil na minha conta para mim pagar a casa, que tem a casa, agora eu tô feliz.
3: Agora não tá devendo mais nada?
4: Não tô devendo mais nada.
3: O senhor foi lá no gerente? O senhor foi lá no gerente?
4: Fui no gerente e o gerente mostrou.
3: O senhor falou o quê? Que negócio é esse dinheiro aí?
4: Eu falei pro gerente que esse dinheiro tá na minha conta aí. Esse dinheiro apareceu do nada.
3: E ele falou o quê? Alguém reclamou desse dinheiro?
4: Não. Não. Ninguém reclamou.
3: Então o dinheiro é do senhor?
4: O dinheiro é meu.
3: Aleluia. E aí o senhor foi e quitou a dívida?
4: Quitei a dívida e tô feliz.
3: E não perdeu a casa?
4: Não perdi a casa.
3: Tomou posse da bênção?
4: Tomei posse da bênção.
3: Tá feliz com Jesus?
4: Tô feliz com Jesus.
3: Vale a pena fazer as campanhas?
4: Vale a pena fazer essa campanha e vale a pena pegar esse voto. Já tô querendo pegar mais um agora.
3: Ó, já tá querendo outro pra posse, hein? Sabe Deus. Deus abençoe. Obrigado por esse testemunho lindo.
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3: Mas Lorena, olha que coisa tremenda. A irmã chegou aqui, não estava ouvindo. Como é que foi, minha irmã? Qual é o nome da irmã?
6: Jacira. Aqui, eu não escutava desse aqui, ó. Eu estava com o chio, agora escuta a irmã falando.
3: Chegou chiando o ouvido?
6: Chiando, é surda.
7: Surda?
6: Surda.
7: E o Senhor abriu
6: a ouvido. Abriu, porque a irmã não escutava aqui, tá fechado no meu ouvido, ó. Escutava nesse aqui, ó.
7: Tava fechado.
6: Tava fechado.
7: E agora?
6: Agora abriu.
7: Abriu.
6: Abriu.
7: Foi curada.
6: Foi curada, graças a Deus.
7: Quem crê, dá o meu louvor. Dá o meu louvor.
8: É emocionante, querido ouvinte, Deus operando na Igreja Pentecostal, Deus é Amor. Deus prosperando, Deus multiplicando na parte financeira e também Deus curando. Ouvimos agora o testemunho aí do Silvio, que estava prestes a perder a casa que ele havia financiado e não estava com condições de pagar. E a dívida só foi ali aumentando e ele já estava preocupado, mas Deus, de uma forma misteriosa, ele foi lá no banco e viu aquele valor disponível. E ele tomou posse da bênção. Também a Jacira, que estava perdendo a audição, já estava surda de um dos ouvidos, e durante a mensagem, a palavra de Deus que estava sendo pregada pela evangelista Maria Lorena, ela recebeu o milagre e não foi para casa, não saiu do culto sem antes dar ali o relato, sem antes contar a bênção alcançada da mão de Deus. Por isso, convidamos você que esteja presente nos cultos, nas concentrações que Deus opera na Igreja Pentecostal Deus é Amor. Antes ainda do testemunho, ouvimos aí o convite com a evangelista Maria Lorena, ela que estará na manhã dessa sexta-feira, dando prosseguimento na campanha O Encontro com a Esperança. E junto com todas as campanhas em cada horário, todos os dias da semana, temos a campanha dos 90 dias de oração, 90 dias de clamor, os 300 valentes de Gideão. E o livro tem sido colocado em oração em cada culto, também na vigília. Amanhã, sexta-feira, teremos o culto pela manhã, o culto do almoço com Cristo, culto da tarde, o culto da noite e também a vigília. E em todos os horários, o livro sendo colocado na oração perante Deus. também no monte da oração. Falando no monte, os servos de Deus que têm subido ao monte orar pelas madrugadas, também em outros horários diferenciados. Servos de Deus já estão aqui para dar prosseguimento na Voz da Libertação, também com o espaço PEMU, uma ampla cobertura para essa sexta-feira, também para o final de semana. Servos de Deus já estão aqui, Diácono Jucimar Júnior e o presbítero Luan Santos, que vão agora continuar aqui apresentando a Voz da Libertação, horário local de Curitiba. Paz do Senhor, presbítero Luan, Diácono Jucimar Júnior, Deus os abençoe.
9: A paz do Senhor, nossa irmã Aline, que Deus abençoe os irmãos, Deus abençoe Diácono Jucimar Júnior.
10: Paz do Senhor Jesus Cristo, irmã Aline. Paz do Senhor Jesus Cristo, presbítero Luan, todos os ouvintes, mais uma noite que Deus nos preparou a oportunidade de estarmos aqui falando das maravilhas do Senhor Jesus.
9: Maravilha, maravilha. É, Diácono Jucimar Júnior, tá chegando mais uma sexta-feira, né? Mais uma sexta-feira, onde a gente vai estar reunido com todos os irmãos, com todas as irmãs, e claro, ouvintes, olha, nessa sexta-feira, já pela manhã, já às 9 horas da manhã, já teremos a presença da serva do Senhor, ela mesmo, a nossa querida irmã evangelista Maria Lorena. Mais uma sexta-feira de libertação, Jucimar Júnior.
10: Sem dúvida, pastor Luan, nós temos visto as maravilhas que o Senhor tem feito, em como Deus tem se manifestado nessas grandes concentrações através da sua serva evangelista Maria Lorena, e com toda certeza nessa sexta-feira, já na primeira concentração, não será diferente. Nós ouvimos aí há poucos testemunhos do que Deus tem feito aqui na nossa Igreja Pentecostal Deus e Amor, sede estadual de Curitiba, na rua Pedro Ivo 744, e o querido ouvinte não pode ficar de fora, tem que participar, tem que vir buscar a bênção. Deus tem bênção para dar.
9: Com certeza, com certeza. Então, ouvintes, já olha, já se prepara já às 9 horas da manhã, aonde a serva do Senhor, evangelista Maria Lorena, vai estar no santo altar de Deus, vai estar fazendo aquela oração especial pela sua vida, aquela oração especial pela sua casa. Já se programa, já se prepara, já se prepara, já se programa, já tenha certeza disso, que grandes coisas o Senhor irá fazer. Será muitas bênçãos, muitas vitórias. Então, ouvinte, se você está nos ouvindo agora, o endereço aqui é muito fácil. Nós estamos na rua Pedro Ivo 744, aqui bem do ladinho, já do terminal do Guadalupe.
10: É isso mesmo, fácil acesso para você que vem de ônibus. Terminal Metropolitano Guadalupe, aqui a 70 metros da nossa igreja, para você que vem de carro, um amplo estacionamento aqui mesmo na rua Pedro Ivo 744. Enchendo o estacionamento, aqui nós temos também a outra opção de estacionamento ali na rua João Negrão 595. Então, para os nossos irmãos que já estão se preparando para estarem aqui amanhã, já nesta primeira concentração, venha, o Senhor garante a vitória e tem toda essa facilidade para você estar presente aqui recebendo a tua bênção da parte do Senhor Jesus.
9: Com certeza, com certeza. Lembrando, Diácono Jucimar Júnior, que amanhã, já na sexta-feira, já às 7 horas da manhã, a evangelista Maria Lorena já está na oração ali. Então, você ouvinte que quer chegar cedo, quer chegar aqui umas 8, 7, 7:30, quer chegar às 7 horas também, você pode chegar a esse horário. Então, você já pode se preparando, já se prepara já. A serva do Senhor faz aquele momento. Eu tive a oportunidade de chegar alguns momentos mais cedo aqui também, e foi algo glorioso aquele momento da oração, onde a serva do Senhor faz aquele momento de oração, aquele momento de clamor, onde ela mesmo ali conduz a oração com todo o povo ali junto, reunido, aquelas pessoas chorando, aquelas pessoas se alegrando. Então imagine, o culto já começa ali cedo na oração. Então imagine como que será esse culto, Jucimar Júnior.
10: Com toda certeza, a igreja já reunida desde as primeiras horas do dia. E para quem pensa que vem pouca gente nessa oração, está enganado. Nós temos ali uma grande quantidade de homens e mulheres de Deus que estão ali juntamente com a nossa irmã Maria Lorena, nesse propósito de oração, nesse projeto intercessão, e o Senhor operando em suas maravilhas. Nós temos visto o resultado. dessas orações. Resultado desse clamor que é constante aqui na nossa igreja, amanhã 7 da manhã, joelhinho já está dobrado, o Senhor já está trabalhando, 9:30 começa o culto, e aí a gente vê os milagres do Senhor acontecendo, e as pessoas voltando a andar, as pessoas voltando a enxergar, voltando a escutar, milagres extraordinários que Deus tem operado. Porque uma igreja que ora, presbítero Luan, uma igreja que busca a Deus, ela é uma igreja que vive o extraordinário sem sombra de dúvidas, e Deus tem se manifestado, Deus tem trabalhado de maneira extraordinária. E nós queremos deixar o convite, venham para cá, toda Curitiba e região metropolitana, não perca essa oportunidade. Nessa sexta-feira, já nesta primeira concentração, Deus operando as suas maravilhas e o nome do Senhor sendo glorificado mais uma vez.
9: Com certeza será glorificado. Então, ouvinte, já se prepara, se programa já para estar conosco. Você que está nos ouvindo agora, atenção toda a região metropolitana de Curitiba, atenção São José dos Pinhais, lá na minha terra, sou São Joséense, São José dos Pinhais, atenção Araucária, atenção Fazenda Rio Grande, olha, você que talvez vem de ônibus, o terminal do Guadalupe aqui é muito próximo aqui à igreja, 100 metros do terminal do Guadalupe até aqui a nossa sede, então você pode se preparar. Temos também aqui um estacionamento aqui no térreo da igreja, ali também na rua João Negrão 595, temos um amplo estacionamento totalmente gratuito, você pode deixar o seu automóvel e já pode participar. Lembrando, 7 horas da manhã já, a oração já começa com a evangelista Maria Lorena, ela está orando pela sua vida. Olha, você que tem desejo, talvez tem pessoas que não estão ouvindo agora, nossa irmã Jesus Marjuno, que só ouviu falar da evangelista Maria Lorena. Irmãos, olha, ela é uma pessoa que é totalmente palavra de Deus, tem muitas experiências, muitos milagres, inclusive, né, até algumas, acho que umas 2, 3 semanas, uma mulher que chegou aqui na cadeira de roda, a gente já falou isso aqui já, e a mulher saiu andando, pulando de alegria. Eu fiquei maravilhado assim de ver que Deus, ele opera, ouvintes, Deus, ele faz milagre, mas nós precisamos se esforçar, e já 7 horas da manhã a serva do Senhor vai estar naquele grande clamor. Você que pode chegar cedo, venha, chega cedo, porque eu tenho certeza, Josimar Júnior, que Deus vai usar fortemente, vai ser um milagre, vai ser algo tremendo do que Deus irá fazer, claro, na vida de todos aqueles que comparecerem aqui na sede central, aqui na rua Pedro Ivo 744.
10: Com toda certeza, presbítero Luan, nós estamos entrando aí na sexta-feira da guerra contra o mal. E não é só milagres, não, que tem acontecido aqui na Igreja Pentecostal Deus e Amor. Pessoas têm entrado aqui sobrecarregadas, debaixo de obras malignas. E diante do clamor da igreja, da oração dos servos do Senhor que estão diante do altar, as pessoas têm saído daqui liberta, têm saído daqui transformada. A oração que cura, a oração que tem o poder de devolver o movimento das pernas, como nós vimos aqui recentemente, também é a mesma oração que traz a libertação para essas pessoas que estão cativas. Quem sabe esse querido ouvinte que está nos ouvindo nesta hora tem enfrentado esses problemas na sua vida, essas dificuldades no seu dia a dia, se sente trancado, trancafiado, amarrado, acorrentado por obras malignas. Deus também quer trazer libertação para a tua vida, libertação para a tua família. E nessa sexta-feira da guerra contra o mal, nessa grande concentração que haverá pela manhã, o encontro com a esperança, eu tenho certeza que se você se fizer presente, você entrará aqui e não sairá da mesma maneira. O Senhor Deus de paz, ele estará operando sobre a tua vida e você tornará para a tua casa totalmente transformada, liberta, curada, alcançada pela poderosa mão de Deus. Então não perca essa oportunidade, nós estamos aqui deixando este convite especial para você que está enfrentando enfermidades, para você que está enfrentando dificuldades financeiras, para você que está aí sofrendo debaixo de maldições malignas, para que nessa sexta-feira você possa vivenciar o novo de Deus. Haverá um divisor de águas na tua vida. Do culto da manhã para o restante da tua trajetória. Vem para cá, o Senhor tem vitória para te dar.
9: Com certeza. Agora são 22 horas em ponto já. Já vamos aos prefixos da emissora e já já voltamos com todos vocês.
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0: E muito bem, ouvintes, vamos seguindo com todos vocês aqui na Super Rádio Curitiba, né? Essa rádio abençoada, essa rádio que corta as fronteiras, que corta as, digamos assim, as nações, né? Temos muitas pessoas que estão nos ouvindo também e que estão mandando a sua mensagem. Deus abençoe o nosso irmão Edivaldo também, que está passando por aqui, mandando a sua mensagem. O nosso irmão Jorge também já mandou um áudio aqui. Acabei de chegar do culto, já estou aqui ligadinho. Então, você ouvindo, está nos ouvindo agora, você também quer participar, quer mandar a sua mensagem, mande a sua mensagem aqui pelo nosso WhatsApp, 419-8747-4513. Vou repetir, 419-8747-4513. Muitas pessoas estão participando. Deus abençoe também nossa irmã Marili Santo, lá de São José dos Pinhais. Nosso irmão Adam também já mandou aqui a sua mensagem, confirmando a sua participação. Nosso irmão José também aqui, lá de Almirante, Tamandaré. Para o Senhor Jesus, peço oração para José Aparecido. Amém. Vamos estar assim, com certeza, orando para que Deus venha alcançar de uma forma especial. Deus abençoe também nosso irmão Anderson Francisco, também lá da Lapa, também está participando conosco aqui. Muitas pessoas estão participando. Mande a sua mensagem, ouvintes, que daqui a pouco, logo mais, nós vamos estar fazendo uma grande oração, clamor pela sua vida, pela sua casa e também pela sua família, para Deus alcançar aí aonde você está nos ouvindo. São muitas pessoas, Diácono Josimar, que estão aqui ligadinho conosco nessa programação, e já estamos sim animados para na manhã, já às 9 horas da manhã começa esse culto, já aonde teremos a presença da serva do Senhor, ela mesma, a evangelista Maria Lorena, que vai estar fazendo aquela oração poderosa, aquela oração forte pela tua vida. Nós sabemos, né, uma coisa que eu sempre falo assim, Diácono Josimar Júnior, claro que nós sabemos que o inimigo, ele luta na segunda, luta na terça, na quarta, na quinta, ou seja, o inimigo, para ele, não tem dia. Mas eu vejo assim como um final de semana, por exemplo, uma sexta-feira, um dos dias mais propícios para que o inimigo venha agir na casa e também na família de Diácono Josimar.
1: Com toda certeza.
2: Existem algumas legalidades que são dadas ao inimigo, e o inimigo, ele se prevalece dessas legalidades e aproveita o fim de semana. Aproveita aqui a partir da sexta-feira, onde a pessoa sai, às vezes, para se divertir, sai para buscar ali os prazeres da sua carne. E o inimigo aproveita essas brechas, essas oportunidades que são oferecidas a ele para operar, para trabalhar, para agir na vida das pessoas. E nós temos certeza que se nós começarmos a nossa sexta-feira já debaixo de oração, começarmos a nossa sexta-feira já neste propósito com Deus, nesse compromisso com Deus, todos esses males cairão por terra. Todas essas tentativas do inimigo serão destruídas. Há um Deus que a Bíblia vai nos dizer que ele ordena os seus anjos para que acampe ao derredor daqueles que o amam e os livre do mal. Então o Senhor tem essa proteção, o Senhor tem essas bênçãos, o Senhor tem essa libertação, o Senhor tem as mãos dele estendidas sobre a tua vida, sobre a tua casa, sobre a tua família, sobre os teus familiares. Uma vez que você entra neste propósito, que você entra nessa sexta-feira e que você coloca no teu coração o anseio, o desejo de estar participando, as obras do inimigo já estão sendo desfeitas e o Senhor já está trabalhando sobre a tua vida, sobre a tua casa, sobre a tua família. Você não pode ficar de fora. Venha buscar para a tua família, venha buscar para a tua vida, porque é que o Senhor tem para te dar e tem com abundância.
0: Maravilha, maravilha, é isso mesmo, é isso mesmo. Então, o ouvinte já vem se preparando, já vem sim se programando já. E olha, ouvinte, se que a gente fala assim, nós chamamos Diácono Josimar Júnior, que nós temos hoje todo livre acesso, né, para nós se nos comovermos. Muitas pessoas têm um carro, têm seu automóvel, né? Temos os aplicativos aí que estão trabalhando e funciona muito bem, né? Você pode ir na sua casa, já pedir um aplicativo e em pouco tempo você já está dentro aqui da igreja. Então você pode sim se preparar, já se programar, já convidar alguém. Você também pode ser um bom samaritano, você pode ser um bom samaritano para trazer também uma pessoa ou até mais pessoas aqui para participar conosco nessa concentração que acontece já às 9h. Então vamos ouvir uma libertações, nosso diácono Josimar Júnior, do que Deus tem feito e como também Deus tem usado a serva do Senhor evangelista Maria Lorena.
3: Eu ganhei dois boi pra acabar com a vida dela, porque eu não quero ver ela com saúde, essa desgraçada. Eu odeio ela.
4: Pode gritar queima, pode gritar queima, queima. Em nome de Jesus.
3: Não sai, me solta.
4: Com que autoridade você fala de não sai?
3: Ela é minha. Ela é minha. Eu já preparei um lugar pra ela trabalhar pra mim.
4: Você quer que ela trabalhe pra ti?
3: Ela vai.
4: Quem crê que ela não vai? Tem mais três aqui, igreja. Pode gritar, queima ele, igreja. E é bomba gira, igreja. Pode gritar, queima, igreja. Pode gritar, queima. Pode gritar, queima. Olha a fúria dessa igreja.

0: Levanta a tua mão, dá um glória, igreja. Pode gritar, queima ele, igreja. Toda obra das trevas, e é o tranca-rua, igreja. Pode gritar, queima Satanás. Sai agora, toda obra da bruxaria. Ui. Em nome de Jesus, pode dar um glória, igreja.
1: É, Diácono Josimar Júnior, é mais uma sexta-feira onde Deus vai derramar o seu poder, onde Deus vai operar milagre. Então, ouvintes, olha, ouvintes, preste muita atenção. Você que está nos ouvindo agora, você que sofre, você que está angustiado, você que está triste, você que está abatido, você que já não sabe mais o que fazer. Talvez tem pessoas que não estão ouvindo agora, Diácono Josimar Júnior, que essa pessoa já não sabe mais o que fazer. Já não sabe nem mais que decisão tomar. Quantas pessoas estão dormindo agora que você até pensou em sair de casa, largar sua família, pensou até mesmo ir para outro lugar, pensou até mesmo desaparecer, porque tem pessoas que o inimigo luta tanto na mente que essa pessoa, ela acredita consigo mesmo que é melhor sumir, é melhor desaparecer. E nós sabemos, já com você mais junto, que isso não é verdade. Isso aí é o pensamento que o diabo coloca na mente dessa pessoa para tirar a paz. E o inimigo usa pessoas com palavra para destruir os lares, já com você mais.
2: Pessoas que têm sofrido, pessoas que têm encontrado ali opressões malignas. E às vezes o inimigo tem falado no seu ouvido que o melhor é desaparecer. Quem sabe até que o melhor é tirar a sua própria vida. E essas pessoas já tentaram, já buscaram, já bateram em tantas portas, já foram em tantos lugares procurando uma libertação, procurando uma transformação de vida, procurando um recomeço. E até hoje não encontrou, mas o Senhor preparou nesta noite para você estar acompanhando aqui a Super Rádio Deus e Amor de Curitiba. E diante dessa programação tão abençoada, este convite, para você, meu amado irmão, minha amada irmã, deixar essa vida de sofrimento, esta vida que tem sido escravizada pelo inimigo, esta vida onde tem estado debaixo de obras malignas. O Senhor tem uma libertação para você. Você que está sobrecarregado, carregando um fardo tão pesado que já não aguenta mais. Tua família está em ruína, teu casamento está em ruína, a tua vida financeira está em ruína. Todas as coisas desandaram, você já não sabe mais para onde correr, aonde buscar uma saída. Nesta sexta-feira o Senhor tem algo preparado especial para a tua vida. Será uma manhã de libertação. Será uma manhã em que você entrará aqui sobrecarregado, mas sairá daqui leve. Sairá daqui com a vida transformada. Depois da poderosa oração, depois da pregação da palavra, eu tenho certeza e eu posso afirmar com toda a fé em Cristo Jesus que a tua vida não será mais a mesma. A tua história não será mais a mesma. O Senhor há de transformar, o Senhor há de libertar. As mãos do Senhor não estão encolhidas. Os ouvidos do Senhor não estão agravados, não, muito pelo contrário, hoje a mão dele se encontra estendida para te alcançar, querido ouvinte. O ouvido dele está atento para ouvir a tua oração, o teu clamor, o teu pedido. E uma vez que o teu coração é voltado a Deus em oração, o céu se movimenta para te trazer resposta. E a resposta chegou agora, este convite para esta manhã, onde Deus irá operar o extraordinário. Rua Pedro Ivo, 744, aqui no coração da cidade de Curitiba, é o endereço do teu milagre, é o endereço da libertação que você tem buscado. O Senhor irá operar maravilhas nesta manhã, presbítero Luan. E eu tenho certeza que todos aqueles que comparecerem irão viver o extraordinário de Deus nesta manhã.
1: Com certeza vai ser o extraordinário, vai ser aquilo que Deus, olha, vai fazer na vida dessa pessoa. Diácono Josimar Júnior, será algo tremendo, será algo maravilhoso. Então você, ouvinte, está nos ouvindo agora, você não pode ficar indiferente, você não pode ficar indiferente, você precisa estar conosco nesta sexta-feira. Você talvez está nos ouvindo agora, você que sente é aquele peso espiritual. Você sente que obras de macumba, você sente obras de inveja terrível. Sabe, Diácono, você imagina quantas pessoas que a gente, né? A pessoa sabe quantas coisas a pessoa tinha e perdeu. Perdeu a empresa, perdeu, tinha os automóveis, perdeu os carros. E essa pessoa não entende que há um demônio, há uma luta espiritual que tem batido. Há um demônio que tem trabalhado nessa área. Então você precisa se levantar. Você precisa se levantar e ir para essa batalha. Você precisa arregaçar as mãos e falar: Deus, eu preciso me esforçar e estar aqui conosco, para que Deus venha restaurar, para que Deus venha colocar as mãos. Talvez tem mãe, pai que estamos ouvindo agora, olha que os seus filhos estão nas drogas, pessoas que, pai e mãe, que até temem receber aquela má notícia, porque sabe que o jovem, a moça, está na rua, não sabe o momento que chega, aquela correria, aquele aperto no coração, aquela angústia. Eu te pergunto para você, ouvinte, até quando você vai ficar indiferente, vendo as coisas acontecendo e não fazer nada? Então você precisa se preparar. A evangelista Maria Lorena, Diácono Josimar, ela vai ter o prazer de fazer a oração. Ela vai ter o prazer de estar orando pela sua casa. Ela vai ter o prazer de estar orando pela sua família. Ela vai ter o prazer de buscar a Deus. O clamor vai ser um clamor, um conjunto com toda a igreja. Todos reunidos ali, eu tenho certeza. O diabo não vai resistir. A gente vai ouvir agora libertações de como Deus tem se manifestado aqui mesmo na sede estadual de Curitiba, na rua Pedro Ivo 744.

0: levanta a tua mão, pode gritar quem é ele. Você quer matar a mãe dela e ela? Você não vai matar nenhuma das duas. Fala amém.
1: Amém, Jesus.
0: Fala, eu estou livre.
1: Jesus, me livra, Senhor, eu estou livre. Me ajude.
0: Pelo sangue de Jesus.
1: Pelo sangue de Jesus.
0: Dá um abraço e seja livre.
2: É, ouvinte, são libertações como essa, são libertações, são milagres como esse que Deus opera. Deus opera milagre. Deus faz milagre. Deus opera milagre. E nessa sexta-feira, já de Diácono Josimar Júnior, o Senhor vai operar. Vai operar muitos milagres na tua vida, na tua casa, na tua família. Uma multidão de pessoas, Diácono Josimar Júnior, que se faz presente aqui. Você que talvez quer chegar mais próximo ao altar ali, olha, chega cedo para você reservar o seu lugar, porque eu tenho certeza disso, Josimar Júnior, tenho certeza disso, que grandes coisas o Senhor ia fazer nesta sexta-feira.
3: Sem dúvida, pastor Luan, nós temos visto toda manhã de sexta-feira uma grande multidão tem se feito presente nessas concentrações e tem buscado de Deus a vitória. Então essa é a nossa fala para os nossos irmãos que cheguem cedo, não percam essa oportunidade. É o céu que está lhe dando essa oportunidade, oportunidade de você viver o extraordinário de Deus, alcançar a libertação, vivenciar milagres de Deus sobre a tua vida, e você não pode ficar de fora. Vem para cá, Jesus garante a vitória.
2: Vitória como essa. Então já se prepare, já se programa, ouvinte, já se prepare, já se programa, para você estar conosco nesta sexta-feira. E também já está conosco aqui também nos estúdios, nosso também querido pastor Fernando Zé Zelinski também. Nós estamos aqui, pastor Fernando Zelinski, já animados, já empolgados para essa sexta-feira, pastor Fernando Zelinski.
4: A paz do Senhor, queridos ouvintes, a paz do Senhor Maline, a paz do Senhor presbítero Luan, a paz do Senhor Diácono Josimar. É um prazer imenso, presbítero Luan, estar aqui nos estúdios, falando do amor de Deus com os ouvintes, falando do amor de Deus com aquelas pessoas que estão em casa nos ouvindo. É uma benção o que Deus tem preparado para essa sexta-feira, presbítero Luan. O que Deus vai fazer nessa sexta-feira é algo extraordinário das suas mãos. É algo sobrenatural. Deus tem feito nas campanhas, Deus tem operado nas concentrações de milagre. E nessa sexta-feira será uma concentração direcionada pelo Senhor Jesus. Já às 9 horas da manhã... Evangelista Maria Lorena. Já não são cultos, presbítero Luan, que acontece mais na igreja. São concentrações de milagre. São concentrações de vitória. Então chegue cedo. Chegue cedo já para garantir o seu lugar aqui próximo do altar. E eu tenho certeza. Mas não venha sozinho. Traga o cadeirante. Traga o enfermo. Traga o doente. Traga aquela pessoa que foi desenganada pela medicina. Pode ter sido desenganado pela medicina, mas não foi desenganado pelo médico dos médicos.
2: Com certeza, pastor Fernando. Olha, ouvintes, muitas pessoas têm sido curadas. Muitas pessoas têm recebido a bênção, muitas pessoas têm sido tocado por Deus aqui. Então você que quer também ter essa experiência de poder receber o milagre, de poder receber a bênção, então já se prepara, já se programa para estar conosco aqui mesmo.

0: na sede estadual de Curitiba. Nós estamos localizados aqui na rua Pedro Ivo 744. Ouvintes, são milagres, são libertações, pastor Fernando, do que Deus está fazendo aqui na sede estadual de Curitiba.
1: Com certeza, presbítero Luan, sabemos que essa poderosa campanha, o encontro com a esperança. Qual é a esperança que essa pessoa espera de Deus? Qual que é a esperança que essa pessoa busca? Porque muitas das vezes pessoas já perderam o sonho, já deixaram de acreditar que a sua vida pode mudar, que a sua causa pode mudar. Mas sabemos quando temos um encontro verdadeiro com Deus, o Senhor muda os critérios, o Senhor muda a trajetória, milagres acontecem. Milagres acontecem, presbítero Luan. É tremendo o que Deus tem feito nas concentrações na Igreja Pentecostal, Deus e Amor.
0: Com certeza, pastor. Então, ouvintes, já se prepara, já se programa, já se prepara para estar conosco aqui nessa sexta-feira. Já nós estávamos mencionando, pastor Fernando, que às 7 horas da manhã, a evangelista Maria Lana já vai estar orando aqui na igreja. Às 7 horas da manhã, a serva do Senhor vai estar ali já chorando, vai estar ali com aquela oração, aquele clamor. E muitas pessoas têm se feito presente já às 9 da manhã, começa o culto. Então você que quer chegar cedo, talvez você pode se programar assim, puxa vida, o meu ônibus, se eu pegar um tal horário, eu vou chegar a tal horário na igreja, não sei como é que vou chegar mais tarde. Então você pode sair mais cedo, você vai chegar aqui cedo e já vai estar recebendo a oração da evangelista Maria Lorena, pastor Fernando.
1: Sabe o que é interessante, presbítero Luan? Que nós estamos aqui nos momentos de oração. Eu, como senhor, nosso irmão Jucimar está pela rádio. E o que eu sempre digo, aquela pessoa que está indo para o trabalho, que às vezes trabalha aqui próximo da igreja, vai entrar às 8 horas no trabalho, irmão Jucimar. A pessoa já pode passar aqui na igreja e já fazer aquela meia hora do devocional a Deus, já cedo, já às 8 horas da manhã, às 7 horas a igreja já está aberta.
2: Já se programa para estar aqui antes do dia iniciar ali o seu dia de trabalho, já apresentar um clamor a Deus. É a igreja aberta 7 horas da manhã em oração.
1: E sabe que é tremendo? Eu estava há pouco conversando com as pessoas a respeito das primícias na presença de Deus. Primeiramente, nós temos... Não, às vezes deixamos de apresentar nossas primícias. Quem sabe nessa sexta-feira pela manhã você começa apresentando tua primícia primeiramente a Deus. Estando na casa de Deus, Senhor, agradecendo a Deus pelo dia de vida, pelo trabalho que Ele concedeu e pela oportunidade de você estar na presença de Deus. Presbítero Luan, sabemos que aquele que traz primeiramente as primícias, primeiramente a Deus, as demais coisas o Senhor vai acrescentar.
0: Com certeza, com certeza. Quando você separa para Deus as primícias, e se tem uma coisa, quando se fala em primícia, Deus se agrada, pastor, das primícias, daquilo que é exclusivo, daquilo que você traz da alma para Deus. Então você já pode se preparar, se programar. E um pastor que eu fico, que me chama a atenção, que é uma multidão de pessoas, é uma multidão, como o senhor mesmo fala, já não é mais culto, já são concentrações do que Deus está fazendo aqui na sede estadual do cultivo. Então, ouvintes, já se prepara, já se programa, já se prepara para estar conosco aqui. O endereço é muito fácil. Nós estamos aqui na rua Pedro Ivo 744, aqui bem próximo já ao terminal do Guadalupe. Isso mesmo, na rua Pedro Ivo 744, bem próximo ao terminal do Guadalupe. Agora são 22h25. Vamos então ao intervalo do break. Teremos as informações dos jornais e já já voltamos com todos vocês.
3: Hora certa, 22h26. 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
9: Paz do Senhor, ouvintes, Deus abençoe a vida de todos vocês. Pastor GR comunicando com todos. O motivo do meu contato é fazer um convite todo especial a todos os obreiros e obreiras da nossa Igreja Deus e Amor do campo de Curitiba, de todas as centrais setoriais, para que estejam conosco nesse dia 30, já a partir das 8 horas da manhã. Nós estaremos realizando uma reunião com toda a diretoria deliberativa e diretoria executiva. Então nós convocamos os nossos irmãos para participar desta reunião, onde nós trataremos assuntos de suma importância para a obra de Deus. Que Deus abençoe a todos vocês e nos vemos lá, dia 30, domingo próximo, às 8 horas da manhã, na Pedro Ivo 744. Deus vos abençoe.

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1: 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Deus é amor. 22 horas e 30 minutos. 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
2: Já estamos de volta com mais adoração.

vamos ao momento de informação aqui na Rádio Deus é Amor. Crenças familiares moldam nossas decisões financeiras na vida adulta. A forma como lidamos com o dinheiro não é apenas resultado de cálculos racionais ou de fórmulas matemáticas de rentabilidade. Muito antes de abrir a primeira conta bancária, somos expostos a experiências, discursos, silêncios e gestos que, ainda que sutis, moldam profundamente nossas decisões financeiras. Crescemos observando como nossos responsáveis lidavam com contas a pagar, o que valorizavam em uma compra, como reagiam diante de dívidas de consumo e da escassez. Cada escolha observada no ambiente familiar se transforma em uma semente comportamental que, na vida adulta, acaba ganhando aí uma ampliação muito maior, porque germina com hábito financeiro, crença ou até mesmo bloqueio emocional. As crenças financeiras familiares são, portanto, uma espécie de herança psíquica. Não vem na forma de bens materiais, mas influenciam diretamente a nossa relação com eles. Estudos em economia comportamental demonstram que as decisões financeiras raramente seguem a lógica estrita do custo-benefício. Elas são atravessadas por heurísticas, emoções e percepções subjetivas de valor, risco e merecimento. O ambiente familiar também influencia a tolerância ao risco. Então, pessoas que cresceram em contextos de instabilidade podem desenvolver uma aversão extrema ao risco, evitando investimentos mesmo em situações seguras. Em última instância, nossas decisões financeiras são também decisões sobre quem somos e como queremos viver. Ambientes, impacto da tecnologia na convivência familiar. Nos últimos anos, a tecnologia desempenhou um papel cada vez mais importante na gestão e na supervisão da convivência familiar em casos de divórcio ou separação. Aplicativos de mensagem, calendários compartilhados e outras ferramentas digitais têm sido utilizados por pais e profissionais do direito para coordenar visitas, compartilhar informações e promover uma comunicação eficaz entre as partes envolvidas. Uma das principais vantagens da utilização de aplicativos e tecnologia na supervisão da convivência familiar é a facilitação da comunicação entre os pais. Plataformas como aplicativos de mensagens instantâneas e aplicativos específicos para co-parenting permitem que os pais compartilhem informações sobre horários, atividades e questões relacionadas à saúde e o bem-estar das crianças, isso de forma rápida e eficiente. No entanto, a utilização de aplicativos de tecnologia na supervisão de convivência familiar também apresenta desafios e limitações. Um dos principais desafios é garantir a privacidade e a segurança de dados. Além disso, nem todos os pais têm acesso ou habilidades para utilizar essas tecnologias, o que pode criar disparidades no acesso à informação e na capacidade de participação na criação dos filhos. A utilização de aplicativos de tecnologia na supervisão da convivência familiar apresenta tanto benefício quanto desafio. Embora essas ferramentas possam facilitar a comunicação, é importante reconhecer as suas limitações e garantir que sejam utilizadas de maneira responsável e respeitosa. 10:36

0: 10:42. 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
1: É, queridos ouvintes, estamos de volta ao vivo aqui dos estúdios da Igreja Pentecostal Deus e Amor, Rua Pedro Ivo 744. É nesta sexta-feira, anote o endereço, Rua Pedro Ivo 744, o endereço da tua benção. Sexta-feira de milagre, concentrações nas mãos do Senhor. Concentrações de milagre na sexta-feira, guerra contra o mal. Estamos na campanha Feridos no Propósito, mas curado no propósito, ferido no processo, mas curado no propósito de Deus. Vem estar conosco nessa sexta-feira. Irmão Jucimar, vai ser uma sexta-feira de milagre, vai ser uma sexta-feira de bênção.
2: Sem dúvida, pastor Fernando, Deus tem operado grandiosamente no meio da sua igreja, nessas grandes concentrações de sexta-feira, e esta campanha tem sido uma bênção, campanha essa que fora revelada por Deus, lá na oração, feridos pelo processo, mas curados pelo propósito. E o querido rádio ouvinte não pode ficar de fora, nesta sexta-feira, mais uma grande concentração, aonde Deus estará curando, libertando, transformando, e as vidas que aqui estiverem serão alcançadas pela graça de Deus. Vem pra cá, Curitiba, vem pra cá, região metropolitana. É a grande sexta-feira do mover extraordinário das mãos de Deus. Toda obra maligna cairá por terra, todo levante do maligno não ficará de pé diante do clamor da igreja. Igreja que está em propósito de oração, em propósito de jejum, para o grande mover extraordinário das mãos de Deus, pastor Fernando.
1: Com certeza, com certeza. Convide mais alguém, convide os enfermos, doentes, os problemáticos, aqueles que precisam de libertação, aqueles que precisam de mudança. Você é o escolhido de Deus para ser o canal de bênção na vida de alguém da tua família. Presbítero Luan, Deus tem operado um milagre na sexta-feira e essas pessoas têm sido como um canal de bênção nas mãos do Senhor.
3: Com certeza, pastor Fernando, olha, ouvinte, se prepare que vai ser mais uma sexta-feira onde Deus vai fazer milagre. Já às 7 horas da manhã, a evangelista Maria Lorena vai estar no Santo Altar de Deus orando pela sua vida, pela sua casa. Às 9 já começa o culto, essa grande concentração, essa campanha, o encontro com a esperança. Então você, ouvinte, se prepare, porque eu tenho certeza, pastor Fernando, que as barreiras vão cair por terra.
1: Com certeza, presbítero Luan, vão cair por terra todas as muralhas. Muitas pessoas estão de frente ao mar, muitas pessoas estão de frente a barreiras, a lutas, às muralhas. Quem sabe você está de frente aí a um grande mar que você não consegue passar, mas Jesus Cristo é aquele que abre o mar, Diago Jucimar.
2: É isso mesmo, querido ouvinte, não há nada que seja demasiadamente difícil para o nosso Deus. As coisas podem ser impossíveis para nós, mas para Deus todas são possíveis. E nós estamos lhe convidando para vir buscar a bênção do impossível, o milagre do extraordinário, porque assim, quem anda com Deus, anda de vitória em vitória. Quem anda com Deus, sai da esfera do ordinário para alcançar o extraordinário. Sai da esfera do natural para vivenciar o sobrenatural de Deus. Milagres extraordinários Deus tem realizado. E nós deixamos aqui o convite para você e toda a tua família, para você e todos os teus amigos, nesta sexta-feira estar presente, vir buscar de Deus a sua vitória, porque Deus tem vitória preparada para a tua vida.
1: Com certeza, queridos ouvintes, é amanhã, sexta-feira, o dia da tua bênção, o dia do teu milagre, um renovo espiritual para a tua vida, uma libertação para a tua causa. Você oprimido, você desanimado, você que já não tem mais força de buscar, você que já não tem mais força de orar, tenho certeza que nessa sexta-feira Deus vai transformar a sua vida. Você está ferido, está como um guerreiro diante da presença de Deus. Sabemos que o processo é árduo. Podemos ver José, o que ele passou no meio da sua parentela, o que ele passou no meio ali daquela dificuldade a qual ele estava trabalhando e foi acusado indevidamente. Ele estava num processo árduo, mas o tempo do processo se acabou, irmão Jucimar, e Deus mudou a vida de José.
2: É isso mesmo. Nós vamos enfrentar processos na nossa vida. E às vezes até processos que nós vamos pensar que é impossível de vencermos. Circunstâncias vão nos rodear que nós vamos julgar que é impossível de nós vencê-las. Mas nós temos que confiar no Deus que nos prometeu uma vida abundante. Nós temos que confiar num Deus que tem as suas mãos estendidas sobre nós. Aquele que confia no Senhor, ele já não anda mais às cegas, mas ele anda por fé. E a fé é o firme fundamento das coisas que se espera e a prova das coisas que não se vê. E por ela, os nossos pais na fé, os heróis da fé, alcançaram testemunho por ela. Foi pela fé que Abraão subiu com Isaac para entregar como um sacrifício. Mas Deus proveu o cordeiro. Foi pela fé em que Jó, no estado mais difícil da sua vida, se levantou dizendo: eu sei que o meu Redentor vive, que por fim por mim se levantará. Foi pela fé que Davi guerreou contra Golias e daquela batalha saiu vencedor. Então, pela fé, querido rádio ouvinte, você vai adentrar pela porta da nossa igreja na rua Pedro Ivo 744. Quem sabe carregado pela tua cadeira de roda, mas pela fé você vai tornar com ela sobre os teus braços, porque a tua perna será firme novamente. Pela fé você vai entrar aqui com o laudo do médico que lhe desenganou, lhe deu poucos dias de vida, mas vai sair daqui completamente com a saúde restaurada, com a vida transformada, com o milagre de Deus operado instantaneamente na tua vida. Pela fé nós iremos vivenciar uma sexta-feira do extraordinário de Deus, e as maravilhas do Senhor serão realizadas sobre a tua vida, sobre a tua casa e sobre a tua família.
1: São sexta-feiras poderosas nas mãos de Deus, libertações, prodígios, maravilhas. Deus tem feito milagres. Cadeirantes chegaram assentados sobre a cadeira de roda e saíram empurrando a cadeira de roda. Por quê? Porque Deus está operando. Estamos aí numa poderosa campanha de jejum e vigílias e orações no monte, presbítero Luan. Estamos constantemente no monte de oração com uma equipe, não só aqui de Curitiba, mas também das regiões metropolitanas, São José, Colombo, Fazenda Rio Grande, Almirante Tamandaré, povo de Deus buscando nas madrugadas, em favor dessas vidas que estão nessa campanha, feridos no processo. Temos irmãos lá em Florianópolis, também buscando da presença de Deus, em favor dessas pessoas que estão feridas no processo. José passou pelo processo e sabemos que Deus deu vitória. Davi passou pelo processo, foi perseguido, Deus deu a vitória. E você, querido ouvinte, o teu problema não é nada para o Senhor. O teu problema é pequeno, mas o Senhor é o Deus grande que resolve causas sobrenaturais na nossa vida. E nessa sexta-feira, eu mesmo, presbítero Fernando Zelinski, pregando a palavra de Deus, o pão quentinho do céu, o Senhor já revelou nessa tarde a palavra para os nossos corações.
3: É, pastor Fernando, meu Deus, já tô sentindo Deus aqui nesse estúdio, pastor Fernando. Já tô sentindo a presença de Deus aqui nesse estúdio. Olha, ouvinte, será algo tremendo que Deus irá fazer. Será o sobrenatural de Deus. É o sobrenatural de Deus que vai acontecer na tua casa. É o sobrenatural de Deus que vai acontecer na tua vida. Então, ouvinte, se prepara. Esse programa, obras de macumba, obras de feitiçaria, obras terríveis que o inimigo tem tentado, tem contra a sua vida, contra a sua casa. Pastor Fernando, Diácono Jucimar Júnior, vai cair por terra e o diabo não vai resistir. O diabo não vai resistir. Já se prepara para estar conosco nesta sexta-feira agora, aqui mesmo na rua Pedro Ivo 744, logo aqui bem do ladinho do terminal do Guadalupe.
1: É, queridos ouvintes, Rua Pedro Ivo, 744, o endereço da sua bênção e da sua vitória. Testemunhos de milagres, testemunhos de confirmação o que Deus tem feito na Igreja Pentecostal Deus e Amor. Irmão Josimar, pessoas têm recebido os milagres na mesma hora e já glorificado o nome do Senhor. Eles não têm glorificado o nome do homem, mas têm glorificado o nome do Senhor com os testemunhos.
2: Deus tem operado de uma maneira extraordinária. E naquela oração de cura, naquela oração de milagre, naquela oração de libertação, são três orações fortes que nós fazemos toda sexta-feira. A primeira oração pelas crianças e pelos adolescentes. A segunda oração, a oração por milagres. E a última, a terceira oração, a oração da libertação. E nós temos visto nas sextas-feiras passadas pessoas que vieram para frente do altar na hora da oração da cura. E no impor das mãos, na unção do óleo, no clamor de toda a igreja, o Senhor tem curado. É caroço desaparecendo na hora. É pessoas que chegaram com as pernas travadas, com a coluna travada, sendo curada. É enfermidade desaparecendo de maneira instantânea. É Deus operando aqui na Igreja Pentecostal Deus e Amor. É Deus se movendo aqui de maneira extraordinária, querido ouvinte. Acompanhe um pouquinho do que Deus tem feito aqui, dos milagres que Deus tem operado nesta campanha de sexta-feira.
4: Já nessa campanha, feridos pelo processo, curados pelo propósito, eu falei aqui que Deus ia dar carro. E ela recebeu a bênção. Foi ou não foi, irmã Vânia?
5: Foi. Sexta retrasada, o pastor falou que Deus ia dar carro novo. Sexta agora, meu filho foi numa loja de carro, numa agência, e eu fez um vídeo, falou, mãe, que carro que tu quer? Quer esse aqui? E eu falei, pra quê, meu filho? Ele falou, vou comprar um carro pra você e o pai. Mas como eu tava atendendo o doutor na outra linha, eu falei pra ele, deixa eu falar com o médico, desliguei. Daí um pouco ele me retornou, falou, mãe, eu vou levar lá na garagem o carro seu e do pai. Aí então tá lá em casa o carro na garagem, um carro automático, muito bonito. Ele deu de presente pro pai dele e pra mim. Tá lá em casa o carro. E o irmão profetizou, então a bênção chegou em nome de Jesus.
4: A senhora fez o voto da campanha?
5: Fiz o voto da campanha. Até eu comentei com meu esposo. Eu disse, meu Deus, eu fiz o voto e ele já foi lá e comprou o carro. Ele disse, foi lá.
4: Nessa campanha, feridos pelo processo, curado pelo propósito. Sexta-feira passada.
5: Nessa campanha, com certeza.
4: Deus abençoe, irmã Vânia. Olha que fé, né? Deus é fiel.
6: A paz do Senhor Jesus, irmã, qual o seu nome?
7: A paz do Senhor Jesus, irmã Lourdes.
6: O que a irmã estava sentindo?
7: Irmão, a hora que eu entrei na igreja aqui hoje, sabe? Eu tava com a garganta minha muito ruim, não estava conseguindo ouvir nada, tava sentindo muita dor, tava ardendo.
6: E agora, como tá, irmã Lourdes?
7: Na oração eu recebi a bênção do Senhor Jesus, Jesus curou eu na garganta agora.
6: Sumiu a dor?
7: Sumiu, desapareceu.
6: Não tá mais doendo?
7: Não tá doendo mais. Não.
6: Quem te curou?
7: Jesus.
6: Quem te curou?
8: Bate palma pra Jesus, aleluia! Aleluia, só glórias!
6: Olha aqui, irmão Fernando, mais uma bênção sendo contada. Glória a irmã Deus. Esteve presente no culto da semana passada, recebeu a revelação de uma familiar que morava em São Paulo. E a filha dela, que mora em São Paulo, ligou contando o milagre. Conta como foi para nós, irmã.
9: Então, ela falou que perdeu o freio, acabou o freio dela, na verdade, só que acabou em frente da casa dela.
6: Ela percorreu todo o caminho necessário e quando chegou em casa, o freio acabou.
9: Na BR, né, nas estradas lá com o caminhão e tudo, ela falou, mãe, acabou o freio exatamente quando eu cheguei em casa, acabou o freio.
6: É coincidência ou é a mão de Deus?
9: Foi a mão de Deus que deu esse grande livramento para ela de morte, né, irmãos?
6: Pode bater palma e dar glória a Deus para Jesus. Olha aqui, irmão Fernando.
1: Glória a Deus.
6: A irmã Marilda entrou aqui dentro da igreja sentindo dor no seu corpo todo. Estava toda dolorida, é isso mesmo, irmã?
10: É verdade.
6: E agora, depois da oração, como é que a senhora está?
10: Perfeito, alívio. Um alívio.
1: Não está sentindo mais nada, irmã?
6: Não está doendo mais?
10: Nada, nada.
6: Quem te curou?
10: Jesus.
6: Vale a pena vir para a igreja? Quem te curou?
10: Jesus.
6: Pode bater palma e dar glória a Deus para Jesus.
8: Em nome do Senhor. Aleluia, sonhando a lavar.
1: É, queridos ouvintes, é milagres como esse Deus está fazendo. Vem estar conosco, já às 18 horas, aquele momento da oração. clamor em favor da tua causa, da tua família, e milagres maiores do que esse acontecerão na sua vida. Traga o seu filho, traga sua filha, traga o seu neto, traga o jovem da tua casa, você, mamãe gestante. Fazemos aquela oração em favor das crianças, dos adolescentes, em favor das mamães, e também fazemos aquela oração, irmão Simar.
2: É isso mesmo, pastor Fernando. Querido ouvinte, não pode ficar de fora. Vem pra cá, Curitiba. Vem pra cá toda a região metropolitana. A Igreja Pentecostal Deus e Amor, aqui na rua Pedro Ivo 744. Bem no centro de Curitiba, pertinho do terminal de ônibus Guadalupe. Uma igreja de fácil acesso para você estar presente nessa grande concentração da noite. Você não pode perder esta oportunidade. O Senhor operando. A oração pela gestante, a oração pelas crianças, a oração de cura, a oração de libertação, e quanto mais oração, mais vitória, quanto mais oração, mais mover de Deus, e Deus tem operado. Nós vimos aqui os testemunhos contados, milagres como esse, maiores do que esse, Deus tem realizado aqui. Qual é o endereço, presbítero Luan?
3: O endereço é muito fácil, nós estamos aqui na rua Pedro Ivo 744, aqui bem do lado aqui já do terminal do Guadalupe. Momento de oração, pastor Fernando.
1: Glória a Deus. Soberano Deus, maravilhoso Pai, estamos aqui diante da tua presença, Senhor. Apresentamos a todos os ouvintes, a todos os participantes desse bloco, Pai. Meu Deus, guarda a vida, guarda a casa, o lar, a família, que nessa sexta-feira, Senhor, o Senhor venha derramar da tua unção, da tua graça.
2: Senhor Deus, alcança com tua misericórdia esse querido rádio ouvinte, que aonde quer que esteja, que nesta hora seja alcançado pelas tuas mãos, e que o Senhor opere sobre cada um deles a tua grande obra, em nome de Jesus.
3: Sim, meu Deus e meu Pai, obrigado, meu Deus, por cada milagre que o Senhor tem feito aqui neste lugar. Obrigado, meu Pai, por tudo que o Senhor tem operado. Continua operando, ó Pai, abençoando as concentrações aqui, meu Pai, na sede estadual de Curitiba. Senhor, opera o teu milagre, a tua bênção e a tua vitória.
1: Que Deus abençoe, querido ouvinte que esteve conosco, e contamos com a sua presença logo mais aqui na Igreja Pentecostal Deus e Amor. Que Deus abençoe, presbítero Luan.
3: Que Deus abençoe a todos os ouvintes aqui também que estavam conosco aqui. Deus abençoe também a cada um de vocês que mandaram a sua mensagem.
1: Deus abençoe, irmão Jucimar.
2: Deus abençoe, pastor Fernando, presbítero Luan. Deus abençoe a todos os ouvintes do programa Voz da Libertação. Fique na gloriosa paz do Senhor Jesus.
1: Que Deus abençoe a todos os ouvintes. Quem vos despede, presbítero Fernando Zelinski. Até logo mais. De
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15: Mas logo no primeiro versículo a gente já pode ver: o rei estava morto, o rei Uzias. O profeta Isaías foi um profeta que profetizou durante o reinado de quatro reis: Uzias, Jotão, Acaz, e me faltou a memória qual o outro, mas foram quatro: Ezequias.
16: Aleluia.
15: O que significa, no nosso ponto de vista e na matemática, que ele morreu com mais de 100 anos. Pois só Uzias reinou mais de 50.
16: Glória a Deus.
15: E, meus irmãos, o que acontece é que Isaías não era só profeta, conhecia o rei, ele era amigo do rei. Alguns historiadores, alguns, poderia dizer até aventureiros, chegam a dizer que o profeta chegou a ficar, espiritualmente falando, fracassado. De qualquer maneira, a forma que morreu o rei Uzias foi uma forma violenta, foi uma forma difícil de engolir, ainda mais sabendo que foi o próprio Deus que permitiu que ele morresse da forma que morreu. Semana passada nós falamos de tudo que fez o rei Uzias. Ele aceitou questões tecnológicas, ele escavou poços, montou o seu exército, armou o seu exército, fez armaduras, fez escudos, fez torres no deserto, fez máquinas, protegeu a cidade. Foi um grande rei. Na minha opinião, depois de Davi, desde Davi, foi o melhor. Depois dele tem outra história. Mas desde Davi, na minha opinião pessoal, lendo a Bíblia, eu creio que Uzias tinha sido melhor até esse ponto. Mas o que diz a Bíblia? Diz a Bíblia que de repente as questões que eram para ser questões de ajustes, em nossos dias consideraríamos até questões políticas ou diplomáticas, não é? Elas deveriam ficar nesse campo. Para resumir, é cada um no seu lugar. Eu ia falar cada macaco no seu galho, mas fica ruim, né? Falar cada macaco no seu galho, fica, né? Porque daqui a pouco tem gente que vai começar a falar, tá vendo? Ele crê na evolução. E não é isso. O que acontece, meus irmãos, é que ele deveria ter resumido a sua vida às questões administrativas, às questões de proteção, mas a Bíblia fala que ele foi ao templo e no templo ele quis oferecer ao Senhor holocaustos e Deus falou claramente com ele: a ti não compete oferecer isso, mas sim aos sacerdotes. E ao invés de aceitar o que Deus estava falando, e a Bíblia diz que ele ficou mais nervoso ainda, e eu sou rei, é que eu faço o que eu quero e ponto final. E não deu certo, porque Deus mandou-lhe uma lepra na testa. E a Bíblia fala que ele foi tirado naquele mesmo dia do palácio, do trono, da sociedade, da família, e morreu sozinho, à parte, num barraquinho. Isso afeta as pessoas ou não afeta?
16: Aleluia.
15: Às vezes nós temos pessoas na nossa família, ou amigos, ou conhecidos, que a gente vê essas pessoas se definhando, às vezes, até a morte. E nós sofremos emocionalmente, os nossos sentimentos se afloram e nós choramos, e nós, às vezes, oramos a Deus. E, sinceramente, não sei vocês, mas às vezes a gente começa a querer pedir explicação ao Senhor, né? Mas, meu Deus, eu orei, Senhor. Eu pedi, por que o Senhor não fez? Eu já pedi explicações para Deus, vocês já pediram? Deus não deu, não. Mas que eu já pedi, eu já. Eu entendi que Deus falou, deixa eu agir, eu sou Deus, tu fica aí no seu lugarzinho. Mas é que como nós somos seres humanos, a gente faz questões. A gente faz perguntas. O rei Uzias estava morto. Isso entre 700 e 750 anos antes de Cristo. No ano em que morreu o rei Uzias. Depois de ver a situação do seu amigo morrer do jeito que morreu, a gente se assusta. Deus tacou uma lepra no rei Uzias. Vai que eu dou uma vacilada e Deus me dá uma rasteira também, não é? Vai que eu faça alguma coisa e de repente na posição que eu estiver eu esteja soberbo. Seria o meu pensamento se eu fosse Isaías. Vai que de repente eu também me vire para Deus ou para os sacerdotes do Senhor e diga: não, aqui mando eu, sou profeta e ponto final. E Deus chega e me passa uma rasteira também.
16: Glória a Deus.
15: Se Isaías estava, por alguma razão, não é, abatido, em nossos dias, né, que ele estava arrasado, eu sei. Que ele estava amedrontado, tenho certeza absoluta. Mas a Bíblia Sagrada nos fala que ele foi buscar refúgio no templo, onde se supunha que a presença de Deus poderia estar. É assim que a gente vê as dúvidas da gente se esvaírem, serem exterminadas. O rei estava morto, o profeta arrasado foi buscar conforto. O rei estava morto, mas Deus não.
16: Glória a Deus.
15: Deus continuava como continua vivo. E diz o profeta: eu vi o Senhor assentado sobre um alto e sublime trono. Isso é uma visão sem igual, né, meus irmãos? Nos faz lembrar até mesmo a visão, ou a forma que Deus se apresentou a Moisés. No livro de Êxodo, capítulo 15, a Bíblia fala sobre isso. Não vou discorrer sobre o assunto, mas vocês sabem. É claro, dentro da sua forma de ser, dentro da sua cortina, não é? Morreu o rei Uzias e do mesmo ano eu vi o Senhor assentado sobre um alto e sublime trono, e o seu séquito, ou seja, os seus acompanhantes, aquilo que acompanha Deus, era bem grande, porque enchia o templo.
16: Glória a Deus.
15: Os serafins estavam acima, 6 asas voavam, cobriam os pés, cobriam o rosto e clamavam: santo, santo, santo, santo. O que Isaías estava vendo era algo da natureza e do caráter de Deus. Santo, santo, santo. Eu me perguntei, meus irmãos, durante toda a semana: será que houve um dia em particular que Isaías falou: não, vou tal dia no templo, não vai ter ninguém lá e eu vou ficar sozinho? Eu não acreditei nesse pensamento meu. Eu acredito que muito mais gente estava no templo nesse momento, mas acredito que o único que viu a visão foi o profeta, no caso ainda Isaías, viu essa visão. Meus irmãos, em nossos dias nós vemos muitas pessoas movidas a visões, movidas a revelações, movidas a sonhos, e às vezes cometem injustiças tão grandes por não saberem decifrar o que é que estão vendo, se é que estão vendo. Ainda hoje no programa Mensagens Cantadas eu dizia aos irmãos que tem pessoas que não têm entendimento mesmo. Tem pessoas que deixam fluir completamente todo sentimento carnal, deixam aflorar esse sentimento. E tem pessoas, meus irmãos, que são maldosas, eu diria. Porque quando uma pessoa diz que viu e não viu, ou quando diz que viu e não sabe interpretar e sai falando o que quer, eu vejo maldade. E acredito muito que a palavra de Deus, meus irmãos, ela preenche em nossos dias hoje, em nossos dias, ela preenche toda e qualquer necessidade da igreja. Mas acredito que, se necessário for, Deus pode levantar uma pessoa, desde que seja para consolação, conforto e orientação da igreja.
16: Glória a Deus!
15: O que passa disso aí para mim não serve, não serve, porque isso vai deturpar e, em muitos casos, pode até mesmo bater de frente com a palavra de Deus.
16: É Jesus!
15: Então a gente tem que ser muito bereano, a gente tem que ser muito observador, e a Bíblia Sagrada nos manda, com todas as letras, provar os espíritos e fatalmente provar tudo que possa ser falado a âmbito espiritual, já que não foi eu que vi, já que não foi você quem viu, nós temos a obrigação de meditar, refletir, para ver se realmente é assim que Deus está falando, ou se até mesmo é Deus quem está falando.
16: Glória desta
15: Deus,
16: forma, Jesus.
15: Santo, santo, santo.
16: Glória, aleluia.
15: Santo, santo, santo.
16: Aleluia.
15: O que foi que Isaías viu, meus irmãos? Eu tentei colocar algumas direções. A primeira coisa que ele viu, com toda certeza, foi o Senhor, da forma que o Senhor se apresentou e dentro da maneira que Deus se apresenta, ele viu o Senhor mesmo.
16: Glória a Deus, glória a Jesus, aleluia.
15: Eu poderia dizer aos irmãos que, a partir do momento que nós achamos que temos algo, uma visão, uma revelação, nós podemos perguntar: Senhor, é o Senhor mesmo? Eu já tive muitos sonhos, eu sei que vocês também já tiveram muitos sonhos, nós já tivemos muitas coisas que pareciam revelações. E em muitos casos nós comentamos, e em muitos casos nós falamos, e em muitos casos nós vimos que na realidade não era exatamente aquilo, mas a gente interpretou no tempo daquela forma.
16: Aleluia!
15: A primeira coisa que o profeta viu foi realmente Deus.
16: Glória a Deus, Jesus!
15: Deus. Você acha que Deus se importaria, ou se incomodaria, ou disciplinaria você, ou mataria você, se você perguntasse: Senhor, é o Senhor mesmo? É o Senhor mesmo quem está falando? É o Senhor mesmo quem está mostrando? Essa visão é do Senhor mesmo?
16: Aleluia. Glória a Jesus.
15: primeira coisa que ele viu foi Deus. Isaías viu ao Senhor, diz a Bíblia.
17: E quando a gente vê o Senhor, meus irmãos, muitas coisas interessantes acontecem. Mas eu acredito que a coisa mais interessante, mais importante que acontece quando a gente vê Deus, e quando eu digo ver Deus, eu não estou falando com a questão apenas visual, não. Eu estou falando ver Deus agir, ver Deus falar, ver Deus através da sua palavra orientar, quando nós sentimos que Deus está se manifestando a nós.
18: Louvado seja Deus!
17: Muita coisa boa pode acontecer, é verdade, mas existe uma coisa que eu particularmente já coloquei como a mais importante.
15: Versículo 5. Nós vemos aqui que Deus chegou com pompas e circunstâncias, não é? Como diz a juventude, Deus chegou chegando.
17: Porta tremia, era serafim voando, era fumaça enchendo a casa. E de repente uma voz: toda a terra está cheia da glória do Senhor. Depois de ver Deus, a primeira coisa que o profeta viu, o que que foi? Primeira coisa que o profeta viu, e é a que eu julgo a mais importante,
15: quando nós enxergamos a Deus, quando nós tivermos uma visão, ou quando a visão de Deus estiver acontecendo de qualquer maneira, imediatamente nós enxergarmos a nós mesmos.
18: Aleluia!
15: Essa é a coisa mais importante da visão. Alguns dias atrás o irmão disse que tinha uma visão, teve uma visão. Eu chamei os irmãos, vamos ouvir a visão do irmão.
17: Sinceramente, meus irmãos, em alguns momentos a gente tem até vontade de rir, mas a gente não ri por respeito à pessoa. Mas parece que a própria pessoa não se respeita. Quando a pessoa se dá o direito de falar um monte de coisa extraída da horta, incluindo dentre elas as abobrinhas, e falar que Deus me revelou. Acho interessante que muitas pessoas são movidas por visões, revelações, mas nunca a respeito delas mesmas, e nunca conseguem se enxergar, se enquadrar ou se consertar diante do que estão vendo, mas sempre usam tudo isso para esticar, estender o dedo, para falar dos outros, e às vezes o que criam é mexerico, contenda, fofoca, confusão e injustiças. O profeta enxergou o Senhor.
15: Ele olhou, é Deus mesmo. É Deus mesmo. Fumaça para todo lado.
17: Para a gente desmaiar, bastava um serafim voando, né, meus irmãos? Mas ele não desmaiou, não. Mas imediatamente ele enxergou ele mesmo. Ai de mim que vou perecendo, disse o homem de Deus.
18: Glória a Jesus.
17: Eu sou um homem pecador, um homem de lábios impuros, e habito no meio de um povo de impuros lábios, e os meus olhos viram o Senhor.
18: É
15: bem diferente das visões que a gente vê hoje, né, sendo deflagradas como visões de Deus. Outros que têm das suas visões, porque Satanás armou o seu exército no inferno. Peraí, irmão, Satanás não pode armar o seu exército no inferno. Meu irmão, tá carnal, irmão. Não acredita em nada que Deus fala, né, irmão? Mas não dá para acreditar, ué.
17: Gente que acha que tá cheia da visão e cheia da revelação para ficar ameaçando os outros.
15: É difícil você passar num lugar, a pessoa, eu ouço isso quase todo dia. Começam assim, ó.
17: Você já se assusta. A pessoa nem chegou perto de você, já tá com aquela cara assim, tipo, sabe aquela cara de João que vai pra forca?
15: Aí vem com aquele jeitinho, irmão. Eu não sei explicar por quê.
17: Se não sabe explicar, cala a boca.
18: Louvado seja o Senhor.
17: Eu não sei dizer o que é, então não diga.
18: Glória a Jesus.
15: mas eu vi o pai irmão. Ora, ora.
17: A pressão sua vai subir na hora. Isso é uma ameaça. A pessoa está usando tudo isso para ameaçar você.
15: E olha, meus irmãos, é difícil um dia aqui na igreja que não chega um desse tipo para mim. Para vocês também acontece? É difícil. Se colocam como se fossem eles assim, tipo, acima da média, eu estou acima de todo mundo, irmão. Olha.

0: E lá da porta ele solta uma língua estranha lá e tem gente que fica, aleluia, o Senhor falando, abra os olhos. E se você for discutir, tentar argumentar, você é capaz de levar golpe de karatê, de judô, de boxe, de tudo enquanto é coisa, é melhor correr.
1: Aleluia! Glória a Deus!
2: Glória a Jesus!
0: Não é brincadeira, não.
2: Aleluia!
0: As visões que eles têm nunca são para mostrar quem eles realmente são. E eu chamo isso de terrorismo espiritual. O irmão está buscando a Deus, Deus está começando a abençoar e chega o terrorista. Irmão, o seu carro é aquele verde, né? Rapaz, na minha visão só sobrou a traseira. Como é que o irmão vai dirigir o carro dele depois? Já ouviram isso? Quem já ouviu uma coisa parecida? Não é verdade? Que tipo de visão é essa? Por isso eu estou dizendo, meus irmãos, que quando Isaías, mesmo estando arrasado da forma que ele estava, sofrendo porque o seu amigo, o seu rei estava morto, quando ele fala, no ano que morreu o rei Uzias, eu vi o Senhor, eu vi os serafins, os umbrais das portas tremiam, a casa se encheu de fumaça. Então ele dizia, eu vi o Senhor.
2: Glória a Deus.
1: Deus tremendo, aleluia.
0: Ele estava, eu pelo menos entendo, meio que temeroso. Afinal de contas, os dias tinham morrido do jeito que eu falei para vocês, do jeito que a Bíblia Sagrada fala para todos nós. Aleluia. Imediatamente ele olhou para ele e se enxergou.
2: Aleluia.
0: Eu habito no meio de um povo de impuros lábios e eu também tenho os lábios impuros. Ai de mim que vou perecendo porque eu vi o Senhor. Se tornaria o grande profeta de Deus, porque Isaías foi um grande profeta. Mas reconhece a sua situação de miséria naquele exato momento em que ele tem a visão. Os meus olhos viram o Senhor e eu vou morrer. Basicamente era isso que ele estava dizendo. Eu estou morrendo, eu estou perecendo.
2: Aleluia.
0: Porque eu sou uma pessoa que não poderia estar vendo o que eu estou vendo.
2: Aleluia.
0: Não é pouco não, os meus olhos viram o Senhor. Ai de mim, agora ai de mim. Aleluia. Os dias já morreu e agora é a minha vez.
1: Louvado seja o Senhor.
0: Ai meu Deus, aleluia, louvado seja Deus. Quando a gente vê Deus, a gente tem que enxergar a gente.
1: Aleluia.
0: O que faz isso acontecer é a grandiosidade do nosso Deus e a nossa insignificância.
2: Aleluia, glória a Deus.
0: Deus nos ama. Sabemos que nós somos filhos de Deus. Mas é só isso. Nós não podemos achar que nós representamos alguma coisa a mais do que nós realmente representamos. Homens é que somos pecadores, todos pecaram, diz a palavra de Deus. Se não fosse a misericórdia do Senhor, todos nós estaríamos condenados à morte, à perdição do inferno.
2: É mesmo assim.
1: Aleluia, Jesus.
0: Jesus começou a se aproximar de Pedro. Jesus começou a falar coisas tremendas. E Pedro foi conhecendo Jesus, e um dia Pedro falou, sai de perto de mim, Senhor, eu sou um homem pecador. Imediatamente, quando nós temos uma visão, ou quando nós reconhecemos a presença de Deus, nós temos que enxergar a nossa situação, porque a grandiosidade, a santidade do nosso Deus é muito grande, e traz uma luz tremenda para nós podermos olhar dentro de nós mesmos e verificarmos quem realmente somos. Não é essa coisa de ficar tipo, ai,
2: mano. É, eu sou mais.
0: Esse aí tá. Eu já ouvi isso. Esse aí que tá pregando. Deus já me falou qual vai ser o final dele. Você treme. Esses que passam perto de você. Cuidado, meu irmão. Cuidado. E nós temos que colocar um ponto final nisso, entendendo as questões da visão. Nós temos aqui, meus irmãos, algo que eu poderia chamar assim tridimensional, ou seja, a primeira coisa, o número um.

0: a gente vê Deus, temos a possibilidade de ver o Senhor, e eu sei que vocês estão vendo Deus. Eu tenho a mentalidade bem fértil. Eu, quando leio, meus irmãos, eu sei esse capítulo de cor e salteado. Porque de uma forma espiritual, né? Eu sou apaixonado pelo capítulo 6 do profeta Isaías.
1: Glória a Deus!
0: E eu fico me colocando no lugar do profeta. Ele está lá, de repente, ele olha, e eu me coloco no lugar, e as coisas tremem, fica tudo branco. E as vozes: Santo, Santo,
1: glória a Deus.
0: Santo.
1: Aleluia.
0: Eu fico me colocando, então eu vou vendo Deus nessa situação. Eu vou enxergando Deus nessa situação. E a segunda característica dessa, de três que eu estou falando, é enxergarmos então a nós mesmos, assim como Isaías.
1: Glória a Deus, glória a Jesus.
0: Enxergou-se a si mesmo, assim como Pedro também enxergou-se a ele mesmo. E a Bíblia Sagrada fala, meus irmãos, o profeta não falou muito, ele só falou: eu sou pecador. Basicamente foi isso que ele falou. Mas um dos serafins voou para mim, trazendo uma brasa viva, que tirara do altar com uma tenaz. Tenaz é um tipo de uma tesoura que você aperta aqui, fecha a ponta, você vai lá no altar. No caso aqui, o serafim foi lá, tirou uma brasa viva. Eu acho que o profeta estava tipo: o que eu faço agora? Morri, estou vivo. De repente vem aquela brasa e... taca-lhe a brasa na boca. E com a brasa, ou seja, e com ela tocou minha boca e disse: eis que isso tocou os teus lábios, e a tua iniquidade foi tirada, e purificado o teu pecado.
1: Aleluia,
0: aleluia, louvado seja Deus. Isaías viu a Deus, Isaías viu a si mesmo, Isaías viu o que Deus tinha preparado para fazer com ele. Se o rei Uzias, vocês estão vendo que eu estou trabalhando com Isaías e Uzias, né? Se o rei Uzias tivesse ouvido os sacerdotes, não, gente, vocês desculpa aí, eu acho que eu me excedi, né? Eu sou rei, eu achei que eu tinha condições de, mas se vocês falam que não, pelo amor de Deus, então me perdoe. Eu acho que ele teria saído tranquilamente do templo, Deus o teria perdoado também, e quem sabe ele tivesse reinado mais 10, 15, 20 anos. Mas não. Eu creio que diante da questão do rei Uzias, Isaías não quis dar chance nenhuma para que algo desse errado. Estou vendo o Senhor, estou vendo serafins, deixa eu olhar para mim mesmo, e já vou logo é confessando que eu sou pecador, já vou logo dizendo que a minha boca não é uma boca pura não, já vou logo dizendo que habito no meio de um povo que também é de impuros lábios. E imediatamente quando ele disse isso significa humilhar-se, reconhecer os seus próprios erros e humilhar-se diante da presença de Deus. A Bíblia Sagrada diz que ele falou, Deus não falou nada, simplesmente fez com que um serafim fosse lá, pegasse uma brasa e tocasse na sua boca e disse: olha, os teus pecados estão perdoados, os teus lábios estão purificados, ou seja, a tua iniquidade foi tirada e purificado foi o teu pecado. Isaías viu o poder purificador do nosso Deus. Isaías contemplou, depois de ter confessado, Deus agiu, Deus perdoou, eu diria que Deus limpou. Brasa viva significa limpeza, purificação.
1: Aleluia, Deus.
0: Diferente de revelações que só trazem fofocas, né? O irmão chegou e falou: os irmãos estão... É emotivo, uma visão que o irmão estava vestido de palhaço. A vontade da gente é perguntar: tens mãe, né? Mas não, a gente tem que ter domínio próprio nessa hora e falar: mas o que quer dizer, irmão? Eu não sei. Ai, meu Deus. Então, quer dizer que o irmão não sabe. Não sabe. Não sabe, fala. E fala que é visão. E fala que é revelação. E eu sei que muitos de vocês já ouviram coisas muito estranhas. Muito estranhas. Já vi me lembro de falar de cachorro com três cabeças atrás de mim, mas o que quer dizer, irmão, cachorro com três cabeças? Ah, não sei, então dá um saco de ração para esse cachorro logo, para acabar com essa correria, sei lá, qualquer coisa assim.
1: Aleluia, Deus.
0: Foi purificado. Foi purificado. Essas três coisas, meus irmãos, só podem levar a um resultado. Você vê Deus, você vê você mesmo, você é tocado por Deus. Já foi tocado por Deus alguma vez? Já foi tocado por Deus? Se você não foi tocado por Deus nunca na sua vida, olha, peça para Deus tocar em você, porque eu vou dizer uma coisa: quando a nossa vida é verdadeiramente impactada pelo tocar do nosso Deus, tudo muda. Tudo muda.
2: Aleluia.
0: Tudo muda. O resultado de tudo isso não pode ser outro resultado. Purificado. Aí ele ouviu a voz do Senhor que dizia, então no versículo 8: a quem enviarei? E quem há de ir por nós? Isso é muito importante. Não é só enxergar a gente, mas também enxergar os outros.
1: Glória a Deus, glória a Jesus.
0: Porque quando Deus fala com o profeta, já purificado, restaurado, vivo, eu acredito que Isaías estava muito feliz, aleluia. Eu não estou morto, não, eu estou vivo, né? E Deus fala: eu preciso enviar alguém. Quem eu vou? A quem enviarei? O profeta não chega e fala: Senhor, quanto vai ser o salário, a prebenda? Não é? Não. Senhor, como é que é? Vai ter plano dentário, plano de saúde, vai ter passagem, vai ter vale transporte, vale alimentação? É claro que eu estou contemporizando, não é? Estou trazendo para os nossos dias, porque naquele tempo não tinha nada disso. Mas a forma imediata que o servo de Deus responde nos mostra que Isaías enxergou a ele mesmo, mas enxergou também as pessoas que precisariam ouvir a mensagem que Deus haveria de falar por intermédio dele. Isso se chama assumir uma responsabilidade perante Deus e perante as pessoas. Nós estamos vendo a respeito da revelação, ou seja, da visão do profeta, é tudo muito bom, não é verdade? Sabe por quê? Porque essa visão é de Deus. Agora, quando a visão começa a complicar, quando a visão começa a trazer mais situações de transtorno do que situações de solução, quando as visões, eu estou falando visões entre aspas, né, começam a trazer fofoca, mexerico e gente fica triste. Eu já vi pessoas baterem outras pessoas por causa de revelação. O camarada chega um dia e fala: ó, senhora ali, vem cá, a senhora está com AIDS. O marido se levanta e fala: você vai ter que provar. Vai ter que provar, porque eu não tenho AIDS. É minha esposa, só se ela me traiu. O senhor vai ter que provar. Espera aqui que nós vamos ter que provar, o pastor, ó. É errado o que eu estou falando? Não é errado o que eu estou falando. Nós temos que abrir os nossos olhos. As coisas de Deus são, de uma forma resumida, sempre para o crescimento, para a consolação, para a edificação da sua igreja. O que passa disso aí não pode ser de Deus. Não pode ser de Deus. Eu estava falando do rapaz da revelação do palhaço. Não é só isso. A gente vê palhaçada também dentro da igreja, através de pessoas que estão dizendo: não, é Deus. É Deus, Deus está me usando. Cuidado comigo, Deus me usa, hein? Olha lá. Um amigo meu se converteu, igreja do interior, e as jovens lá tudo querendo se casar. E esse amigo meu foi convidado para um culto de oração. E chega lá, se levanta a profeta. Aquelas vozes horríveis. Quando, no interior, quando se levanta profeta e começa com essa voz, você acha logo que tem um fantasma, porque tem que ter esse cantozinho. Você já fica assustado. E a mulher se levanta, pega na mão do irmão novo convertido que está chegando na igreja e começa: meu Cinderelo. E pega na mão da mocinha: minha Cinderela. Era um Deus que gostava de Walt Disney, tinha ido para Orlando passar férias, porque eu nunca vi Deus se levantar e falar: Cinderelo meu, essa é a sua Cinderela, você vai casar com meu Cinderelo, porque meu Cinderelo, você tem que amar minha Cinderela, passa-me o favor. E você vai falar: mas minha irmã, de onde foi que a senhora tirou isso? Olha, tá duvidando? Tá, tô sim. Olha a mão de Deus. Até agora, na visão do profeta Isaías, tudo que está acontecendo aqui está de acordo com aquilo que nós entendemos que Deus faz quando Ele age.
1: Glória a Deus!
0: Restaurou Isaías.
1: Glória a Deus, glória a
0: Deus. Confirmou a sua questão profética. Purificou a sua vida. O fez reconhecer que ele precisava melhorar.
1: É Deus.
0: E fez ele sentir a responsabilidade de fazer para Deus alguma coisa. Está correta, perfeito. É isso que nós queremos que aconteça. Se vai ter alguém que vai ter alguma revelação, vai ter alguma visão de Deus, que seja para a glória de Deus, para a edificação e consolação do corpo. Porque não pode passar disso. Não pode. Reis morrem, presidentes morrem, pessoas importantes morrem, nós também morremos. Mas o nosso Deus, esse mesmo Deus, continua vivo.
1: Aleluia!
0: Ele pode falar com você? Pode. Ele pode mostrar a você uma coisa? Pode. Pastor Lourival, posso perguntar a Deus se é Ele mesmo? Posso pedir a Deus? Porque esse negócio de falar: irmão, eu tive uma visão, não sei porquê, eu não sei entender, eu não sei porquê que é, mas eu senti. Tem que saber. Eu acho meio difícil, meus irmãos, quando alguma pessoa chega e fala: pastor, olha, eu saí com um cabrito, com o pé na cabeça, tinha duas cruzes atrás e pegava fogo na frente, e vi um caminhão do exército e falando russo. Dá para o irmão explicar para mim? Meu Deus do céu, eu fico mais confuso que o irmão. Eu não tenho como explicar uma coisa dessa, mas entendo que se Deus deu a você uma visão, Ele dará a você a interpretação para que a igreja seja edificada, para que o seu povo seja consolado. Caso contrário, meus irmãos, vamos acreditar que não, de repente aquela feijoada não desceu muito bem naquele dia. Aqui deu tudo certo. A quem enviarei? Envia-me a mim, Senhor. E o Senhor disse: então vai. Vai dizer a esse povo. Eu vou dizer de uma forma mais simples. Vai dizer a esse povo o que esse povo precisa ouvir. Porque até agora esse povo tem ouvido de fato e não tem entendido nada. Tem visto de verdade, mas não tem percebido nada. Então você vai falar, você vai esclarecer, você vai dizer. Aí sim é de Deus! Só para terminar, meus irmãos, existem coisas complicadas, porque se nós verificarmos a trajetória profética do profeta Jeremias, por exemplo, a Bíblia Sagrada nos fala que Jeremias dava uma profecia, de repente aparecia outro profeta, que também a Bíblia chama de profeta de Deus, e falava algo totalmente contrário. Aí está, vamos discernir. Um falava o que o povo queria ouvir, o outro falava o que Deus queria falar. A Bíblia Sagrada fala do profeta jovem e do profeta velho. O profeta jovem, a ele foi dito: você vai por esse caminho, não volta por aqui, não coma em lugar nenhum. E se levanta um profeta, e a Bíblia fala, falando pelo Espírito de Deus, e fala: fica aqui, come aqui, vai por esse caminho. O rapaz morre, o novo morre. Então não é tão simples assim, nós temos de discernir. Nós temos que perguntar a Deus se necessário for. Mas eu diria aos irmãos que dentro de qualquer coisa que possa semear qualquer tipo de dúvida, vamos ficar com a visão das visões,
1: é Jesus,
0: e com a revelação das revelações que está aqui, a palavra de Deus. Que Deus abençoe vocês, meus irmãos. Que Deus os guarde. Eu espero que os irmãos tenham compreendido. Os irmãos estão entendendo que nós não estamos falando mal de nenhuma pessoa que se julgue espiritual, não estamos falando mal, eu diria, de quem queira ajudar, não, mas nós estamos orientando a igreja. Se tem algo que é de Deus, então que seja para a consolação, para a edificação, para o crescimento, para o ensinamento do povo de Deus. Agora essa coisa de eu não sei porquê, parece que é, mas parece que não é. Eu não sei porquê, mas estou sentindo. Ah, esse negócio de estou sentindo. Ai, meu Deus, esse negócio de estou sentindo. É complicado. A comadre chegou para mim um dia e falou: pastor, eu estou sentindo que o irmão está com fome. Falei, claro que eu estou com fome, pois é hora do almoço. Ah, então vamos almoçar. A vontade de falar para o irmão é: irmão, eu vou almoçar, mas você não vai comigo não, porque esse seu sentimento aí está louco, isso é mais carnal do que tudo, não é verdade? E é tanta gente sentindo daqui, sentindo dali, sentindo dali. Vamos ser mais realistas, meus irmãos, mais espirituais, para nós não atrapalharmos a obra de Deus, para nós não ferirmos pessoas que vêm buscar a orientação do Senhor, para nós não desanimarmos e não metermos medo naquele que ainda não tem o conhecimento de Deus. Imagine você, um novo convertido, chega o profeta para ele: irmão, eu vi um caixão. Eu vi um caixão, irmão. Eu vi um caixão. Eu não sei porquê, mas eu achei que era o caixão do irmão. Esse rapaz não volta nunca mais na igreja. E o pior é que isso acontece. Vocês entenderam, meus irmãos? Se Deus está nos revelando, se Deus está nos dando visões, vamos saber então, antes de falar, não é? Se é de Deus, vamos interpretar, vamos enxergar, encontrar objetivos, vamos olhar para nós mesmos, vamos crescer espiritualmente. Se não tenho por que falar alguma coisa, não devo falar. Se não é na mínima necessidade, ah, eu vou falar. Tem irmãos, aqueles que falam assim: irmãos, eu sei que eu vou pagar o preço. Tem esses que falam assim, né? Eu sei que eu vou pagar o preço, mas o que eu tenho que falar aqui é Deus quem está mandando. Aí a pessoa começa a soltar um monte de impropério, não tem prova de nada, coisa sem pé e sem cabeça, ainda sai assim: eu sei que eu vou pagar o preço. Sabe que vai ser disciplinado, porque é uma baita de uma confusão que está criando. Para que é que serve isso? Se vamos ter visões, se Deus vai falar conosco, então, mais uma vez, só para encerrar a mensagem, sendo sim repetitivo, que seja para o crescimento, edificação e consolação da igreja. Deus abençoe vocês, meus irmãos. Que o Espírito Santo de Deus siga falando, falando, falando, falando, falando, e que nós aprendamos cada vez mais na presença do Senhor. Coloca-te de pé em nome de Jesus Cristo.
2: Louvado seja o Senhor.
0: Nós vamos apresentar a Deus, com muita sabedoria, apresentar a Deus a nossa gratidão. Quem está entendendo a gratidão aí, hein? Amém? Deus falou contigo hoje, falou? Expressa sua gratidão ao nosso Deus Todo-Poderoso, Senhor meu Deus, Senhor meu Pai. Obrigado a Deus por essa palavra gostosa, Senhor, que o Senhor falou a nós, falou aos nossos corações. Obrigado, Senhor meu Deus, por essa gente de fé que está aqui na sua casa nessa noite. Que todos tenham sido abençoados com a sua palavra, que tenham sido revigorados, fortalecidos. Em nome de Jesus Cristo, Senhor meu Deus, siga abençoando, siga guardando, siga protegendo, siga sendo Deus da provisão, Deus da vida, Deus do socorro. Nós agradecemos o Senhor de todo o nosso coração por todas as coisas maravilhosas que o Senhor tem feito em nossa vida. Em nome de Jesus, amém, Senhor, amém, amém. Se Deus falou com vocês hoje, eu consideraria isso uma visão que Deus deu a vocês. E além de enxergar Deus, enxergar vocês mesmos, enxerguem também a responsabilidade que Deus coloca nas mãos de vocês a partir de hoje. Eu quero orar por vocês também. Se coloquem de pé, meus irmãos, coloquem as mãos nas vossas cabeças. O nosso Deus é poderoso, Ele cura, Ele abençoa, Ele resolve situações que parecem impossíveis. Pode acreditar que Deus está agindo na sua vida. Pode acreditar que as doenças estão sendo curadas. Pode acreditar que Deus está visitando a sua família. Você que está aqui, está há tanto tempo afastado dos caminhos do Senhor, volta para o Senhor agora. Volta para o Senhor. Deus falou contigo, a visão de Deus para você foi essa mensagem que Ele falou ao seu coração hoje. Irmão Dorival, eu sou tão pecador. Então Deus está mandando, ou Deus já está ordenando a purificação da sua vida se você se humilha perante Ele. Pecadores todos nós somos. Deus te perdoa, Deus te levanta. Você que está aqui, que ainda não se entregou para Deus, entrega a tua vida ao Senhor. Entrega a sua vida para Deus. Nós não somos nesse corpo eternos. Mas enquanto estamos nesse corpo, Considere isso a oportunidade que Deus dá para você tomar as decisões eternas. Onde é que você quer passar a sua eternidade? Com Deus ou no castigo eterno? Ah, isso não existe, pastor. Muitas pessoas vão descobrir tarde demais. Muitas pessoas, ao dizerem não para o Senhor, vão descobrir tarde demais que disseram não à vida eterna na presença de Deus. Diga sim para Deus. Receba o Senhor Jesus como seu Salvador. Reconcilia-te com Deus, você que está aqui, você que está em casa, e levanta a cabeça e siga a sua vida. Quando você chegar na curva da vida, ou seja, quando você tiver que desaparecer e tal, pode ter certeza que anjos de Deus estarão levando você daqui para a presença do Senhor. Vive uma vida tranquila, uma vida com certeza de que o seu nome está no livro da vida. Isso traz tranquilidade para a vida e traz também tranquilidade para a morte. Aceita Jesus, reconcilia-te com Deus e fica firme. Deus ama você e Ele vai te amparar e vai te ajudar a vencer todos os obstáculos da sua vida. Senhor meu Deus, Senhor meu Pai, o Senhor está abençoando esse povo, eu sei. O Senhor está curando essa igreja, eu sei. O Senhor está recepcionando esse que está se entregando ao Senhor, esse que está voltando para o Senhor. Senhor meu Deus, Senhor meu Pai, visita cada coração, meu Deus, cada vida. Cada pessoa na sua particularidade, visita agora, meu Deus, visita com o seu poder. Visita, ó Deus, com a transformação que o Senhor faz das suas mãos. Visita, meu Pai, visita. Meu Deus, em nome de Jesus Cristo. O Senhor é poderoso para colocar por terra tudo que está trazendo aborrecimento para essa pessoa. Tudo que está trazendo dor para essa pessoa. O Senhor é poderoso para restabelecer, para restaurar, para trazer alegria, para trazer paz. O Senhor é Deus vivo e poderoso para fazer aquilo que chamamos de uma grande obra nessa vida, Senhor meu Pai. Toda dor, toda enfermidade, toda miséria, toda opressão, todos os sentimentos ruins, toda a força maligna que atinge esse corpo, que atinge essa vida, eu repreendo agora, meu Deus, e peço ao Senhor que venha sobre esse povo a sua paz, que venha sobre essa igreja a sua tranquilidade. Senhor meu Deus, eu repreendo essa dor, tira essa dor, Senhor. Eu repreendo, Senhor meu Pai, esse sentimento ruim, essa ansiedade profunda. Eu repreendo essa depressão, eu repreendo esse agir maligno, eu repreendo esse espírito maligno que está trabalhando para destruir essa casa, essa família. Eu repreendo e peço ao Senhor, faça fluir nessa vida da tua paz, que a presença do Senhor meu Deus seja representante de todos os benesses das tuas mãos. Em nome de Jesus Cristo, meu Pai, abençoa esse povo, abençoa esse ouvinte, abençoa todos os que estão orando conosco agora, Senhor. Que a mão do Senhor esteja sobre nós, curando, abençoando, salvando, prosperando e ajudando. Em nome de Jesus Cristo, amém, Senhor. Amém, amém. Vocês vão receber a unção. Agradeço a presença de todos vocês. Quem está edificado, levante uma das suas mãos e diga glória a Deus. Um sorriso bem gostoso, só os feios não vão sorrir, só os bonitos podem sorrir. Feio não, feio fica muito feio rindo. Dá um sorriso bem gostoso e diga à pessoa que está ao seu lado, foi muito bom ter visto você na casa de Deus, que bom que você veio. Que Deus abençoe todos vocês, digam comigo assim: a paz do Senhor Jesus, a paz do Senhor Jesus, a paz do Senhor Jesus. Vão com Deus, meus irmãos, que Deus os abençoe grandemente, que o Espírito de Deus siga falando fortemente ao seu coração, à sua vida. Ouvintes amados, olha, vocês vão continuar na companhia agradável do programa Voz da Libertação, sendo abençoados pelo Senhor. Vão com Deus, meus irmãos, fiquem com Deus, prezados ouvintes, que Deus siga abençoando grandemente as vossas vidas.
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2: horas e 51 minutos.
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2: 23 horas e 52 minutos.
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7: Também eu te guardarei na hora da tentação que há de vir sobre todo mundo para tentar os que habitam na terra. Eis que venho sem demora, guarda o que tens, para que ninguém tome a tua coroa. A quem vencer, eu farei coluna no templo do meu Deus, e dele nunca sairá, e escreverei sobre ele o nome do meu Deus, o nome da cidade do meu Deus, a nova Jerusalém, que desce do céu do meu Deus, e também o meu novo nome. Quem tem ouvidos, ouça o que o Espírito diz às igrejas. Que palavra tremenda, é a palavra que acabamos de ler. Senhor, nada melhor do que ele, conhecendo o meu, o teu, o nosso, os nossos corações, ao ponto de colocar diante das situações adversas que possamos enfrentar. E eu convido vocês para refletir um pouquinho, saber que Deus cuida, saber que Deus sabe muito bem o que nós precisamos. Então nós somos a Igreja Deus de Amor, estamos aqui prontos para juntos buscar a presença de Deus. Não importa a igreja que você participa, que você é membro, que você frequenta, o importante é que você se entregou a Jesus um dia, tomando uma decisão de ser crente, ser fiel a Deus. E nada melhor do que nós juntos compartilhar a palavra do Senhor, esta palavra que muda, palavra que transforma. Não há outro meio de nós conhecermos a Deus se não for através da palavra do Senhor. Então sempre a gente está incentivando, orientando, dando essa palavra de estímulo aos nossos irmãos a examinar, a ler, a buscar a palavra do Senhor, porque a palavra do Senhor, ela traz a transformação, ela traz a mudança de vida, e vale a pena nós dedicar o nosso tempo para ouvir a voz de Deus. Lembrando que nós temos aqui na sede mundial nossos cultos, a nossa Igreja Deus de Amor. Daqui a pouquinho teremos o culto da libertação, logo de manhã, teremos à tarde e também à noite. E lembrando também que neste domingo teremos aí a nossa reunião ministerial com todos os obreiros do Brasil e do mundo. E aqui na Grande São Paulo vocês não podem perder, vocês obreiros, para estar conosco aqui no Templo da Glória de Deus. E lembrando também que no horário das 15h, presbítero Davi Miranda Neto, pregando a palavra de Deus e orando, e eu tenho certeza que nós vamos receber o impacto de Deus, a presença de Deus, a manifestação do Espírito Santo. Você quer anotar o endereço? Então eu vou dar as devidas orientações para você. Você que nunca chegou, nunca veio, e você talvez que já passou pela vinda do estado, a Igreja dos Amores está no conhecidíssimo aqui, na Liberdade, aqui na Avenida do Estado, 4568. Mas coloca no seu Waze, ou no seu aplicativo, este endereço: Avenida Prefeito Pereira Passos, número 10, ele vai direcionar você aqui diretamente para a entrada principal, o estacionamento aqui da nossa sede mundial. E o estacionamento aqui é um estacionamento amplo, temos aqui espaço para agregar o seu carro, guardar o seu carro no momento do culto. Você vai ficar tranquilos, porque não precisa se preocupar em deixar o seu carro na rua. Temos aqui um amplo estacionamento para você vir com a sua família para cultuar e buscar a presença de Deus. Lembrando também que teremos aí o Santuário da Oração aqui 24 horas aberta para o povo de Deus orar, buscar a presença de Deus. Tudo isso Deus preparou para que nós tivéssemos esta oportunidade de buscar a presença de Deus. Se você trabalha durante o dia, você pode vir à noite, pode vir à madrugada, pode vir. O horário que você chegar, a sede mundial está de portas abertas para receber você, para você que quer receber a porção dobrada do Espírito Santo, a presença de Deus. Então aqui você tem liberdade para buscar a presença do Senhor. Pedimos ao nosso Deus que cada dia o Senhor possa mover, que o Senhor possa batizar com fogo e com o Espírito Santo. É somente esse fogo, a presença do Espírito Santo, que convence o homem e a mulher para uma mudança de vida, para seguir a Jesus Cristo, para ter uma vida íntegra na presença de Deus. E tendo a presença de Deus, tudo dá certo. Tendo a presença de Deus é aquilo que a gente sempre fala. Pode faltar tudo, mas que não falte a presença do nosso Deus. O salmista Davi, em Salmos 23, ele fala muito sobre isso. Muito conhecido no meio do povo cristão, do povo evangélico. O Senhor é o meu pastor, e da presença dele não vou ter falta nenhuma. Da presença dele, a presença de Deus estando na nossa vida, nós teremos forças para superar as maiores adversidades que possamos enfrentar. O Senhor dará a nós forças, porque temos a plena convicção que a presença de Deus faz toda a diferença em nossa vida. Faz toda a diferença na minha vida e em suas vidas. Então convido vocês para criar este relacionamento com Deus, criar essa intimidade com Deus. Quantas pessoas estão aí nas redes sociais tentando preencher as suas vidas com coisas que não preenchem a alma. Mas a presença de Deus, ela traz uma mudança, ela traz uma satisfação imensa para aqueles que querem ser, querem ter, querem manter a comunhão com Deus. Então convido vocês para refletir sobre isto. A presença de Deus, ninguém tem o direito de tirar esta de você o desejo, a oportunidade de receber a presença do Senhor. E sempre falo que também é uma busca intensa, individual, pessoal da pessoa. Pessoal, individual, cada um deve buscar esse relacionamento com Deus. Cabe a nós juntos, no coletivo, buscar a presença de Deus. Cabe a nós, neste momento, juntar a nossa força, como se estivesse todos aqui, junto aqui na sede mundial, neste local, para buscar a presença de Deus. Daqui a pouquinho vamos orar, mas vamos colocar isso em mente, vamos colocar isso no coração. Eu vou buscar a Deus e vou me sentir como se estivéssemos todos juntos para buscar a presença do Senhor. Se nós olharmos para essa direção, para este foco, nada vai nos deixar fora da direção do nosso objetivo. Então convido vocês para, neste momento, juntos, buscar a presença do nosso Deus. Bondoso Deus e Pai, neste momento de oração, eu quero agradecer, meu Deus, por esta oportunidade que poucos, ou talvez pessoas de um número razoável, ou até de um número que eu não posso ter em mãos aqui, quantas delas que não tiveram ainda esta oportunidade de se prostrar diante do Senhor, esta oportunidade de dobrar o joelho, esta oportunidade de tirar um tempo para falar com Deus, porque nós estamos tão acostumados, Senhor, de sentir, de ver, de poder viver nesse presente momento e achar que o nosso Deus irá se manifestar da nossa forma, da forma que nós vemos, da forma que nós olhamos nas nossas limitações. mas é totalmente diferente. O Senhor está tão pertinho da gente, tão pertinho dos nossos corações, que cabe somente nós nos aproximarmos do Senhor e não tentar fazer do nosso jeito, mas sim fazer sempre da vontade, do jeito do Senhor. Oh, meu Deus, perdoa os meus pecados, perdoa as minhas falhas, Senhor, que muitas vezes praticamos por obra, pensamento, atitude. Senhor, tem misericórdia, Senhor. Senhor Jesus, nós clamamos por misericórdia, clamamos, ó Deus, pela tua presença. Senhor Jesus, quantas vidas que iniciaram esta oração juntamente comigo agora, Senhor, está pedindo renovo, a restauração, fisicamente, estão bem. Mas na alma, a alma desta pessoa está gemendo. Esta pessoa está sentindo um vazio, uma tristeza, uma angústia, ou até mesmo um sentimento de culpa. E talvez o seu ego, o seu orgulho, não faz ela reconhecer, enxergar a necessidade dela se aproximar do Senhor com humildade, com temor da tua presença. Senhor Jesus, eu tenho certeza que o Senhor, como o Criador de todas as coisas, o Senhor não perdeu o controle da situação. O Senhor é aquele que opera, que manifesta, que age, Senhor, na medida, no momento certo, mas sim no tempo perfeito do Senhor. No momento que o Senhor vê que há necessidade de haver uma intervenção divina, o Senhor chega. Senhor Jesus, acalma os corações que estão angustiados, acalma os corações que estão neste momento com um desânimo, com uma depressão, estão com a pressão alta, o coração está desesperado, esta pessoa já não consegue mais nem dormir à noite, sofre de insônia, pessoas que estão antecipando o sofrimento já na preocupação do futuro, na preocupação do amanhã, na preocupação de um futuro próximo e deixando de viver o presente, deixando de viver esse momento que o Senhor está dando a elas a oportunidade de orar, de buscar, de clamar. Senhor, tem misericórdia, Senhor. Senhor Jesus, eu peço ao Senhor direção e eu peço ao Senhor a orientação para que possamos compreender, entender o teu agir, o toque divino do Senhor em nossas vidas. Senhor, nos dê, Senhor, sabedoria para pregar a tua palavra, para anunciar o teu evangelho. Senhor Jesus, nos dê sabedoria, Senhor, para nós agir segundo a sua perfeita vontade. Dai-nos, ó Deus, direção para que possamos pregar, para que possamos acreditar no teu agir. Oh, meu Senhor, quantos irmãos que já ouviram tantos milagres, quantas irmãs que já ouviram tantos milagres e agora na oração está se perguntando: e na minha vida, quando vai chegar o dia do meu milagre? Quando chegará o dia, o momento do agir do Senhor na minha vida? Senhor, eu tenho certeza que neste momento o Senhor já está atuando pela sua perfeita, pela sua bondade, pela sua misericórdia. Senhor Jesus, eu oro também neste momento em favor desta mãe que está orando, pedindo pela salvação do filho, para esta esposa que está pedindo pela salvação do esposo. Senhor Jesus, esta casa, este lar que já não tem mais um ambiente saudável, um ambiente de paz, um ambiente de alegria. Este lar que está faltando, Senhor, a tua presença. Senhor Jesus, tem misericórdia, Senhor. Esta pessoa que está presa a um tema que só está desgastando a vida, tanto no sentimental, tanto no emocional e até mesmo no espiritual. Pessoas, ó Deus, que tá deixando de viver o presente porque estão preocupados, estão antecipando o sofrimento, pensando o que vai acontecer amanhã, o que vai acontecer ao raiar do novo dia, o que vai acontecer, Senhor, Quantas pessoas estão orando, já questionando, fazendo essas perguntas? Quantas pessoas, Senhor, que para elas já não vê mais saída? Mas nós aprendemos muito, Senhor, através da Tua palavra, através das experiências, que o Senhor opera, atua e manifesta o Teu poder. No momento que nós perdemos ou gastamos todas as nossas energias, nossas esperanças, nossos recursos. Quando os nossos recursos se acabam, Senhor, a gente percebe que a gente fica mais sensível e mais dependente do Senhor. Quando estamos com recurso, quando estamos com toda a força, queremos fazer do nosso jeito. Queremos agir segundo o impulso dos nossos corações. E aí a gente sofre demais. Mas eu olho, eu peço, Senhor, que o Senhor nos ajude, mesmo que tudo esteja bem, mas sempre estar dependente do Senhor. Mesmo que a minha casa haja a saúde abundante, eu devo estar na presença do Senhor, agradecendo e sempre rogando a tua dependência, a tua presença. Senhor Jesus, nos ajuda, Senhor, a compreender, a entender, Senhor, o teu agir. Temos em nossas mãos a tua palavra, a Bíblia Sagrada, a palavra de Deus. E quantas vezes, Senhor, nós deixamos de examinar a tua palavra e vamos em busca de opiniões, e vamos em busca de orientações de pessoas que não têm compromisso com Deus, que não têm compromisso com a tua palavra. E o Senhor nos deixa em nossas mãos. O Senhor nos deixou essa dádiva divina, esta fonte inesgotável, a tua palavra. Senhor Jesus, tem misericórdia, Senhor, que para muitos talvez a palavra do Senhor está como selada, a pessoa não consegue entender. Senhor, ajuda, Senhor. Tua palavra nos orientou muito bem, dizendo que o meu povo sofre, o meu povo perece por falta de conhecimento, por falta de entendimento, por falta de conhecer a minha perfeita vontade. E o Senhor é maravilhoso. O Senhor já nos avisa, o Senhor já nos orienta. O Senhor tem dado todos os meios. O Senhor tem nos dado todos os meios para entender que o Senhor está pronto a nos abençoar. O Senhor está pronto a agir em nossas vidas a partir do momento que nós passamos a compreender a tua palavra como ela é. Senhor Jesus, a Bíblia Sagrada está repleta de histórias. Histórias que a gente olha e a gente fica, meu Deus, quantas vezes eu li, quantas vezes eu passei por esses versículos e não me atentei ao que eu estou sendo esclarecido neste momento. Muito obrigado, Senhor. Muito obrigado, Espírito Santo, por nos orientar através desta palavra, por nos dar a orientação através desta mensagem, desta palavra que faz total diferença em nossas vidas. Senhor, eu quero agradecer, Senhor, por esta oportunidade, por estas bênçãos que o Senhor tem derramado em nossas vidas, ao ponto para que possamos compreender que o Senhor não nos deixa só. O Senhor sempre está conosco. O Senhor sempre está nos ajudando a compreender a tua perfeita vontade. Senhor, eu apresento nesta oração esta pessoa que está desviada, afastada do Evangelho. Senhor Jesus, eu achei muito lindo a palavra daquele irmão, que na hora do apelo, na hora do convite para tomar, para reconhecer Jesus como o Salvador da vida dele, ele se levanta e diz: eu vou me reconciliar antes que eu me desvie. Olha, eu achei isto tão pertinente para o momento. Senhor, é uma realidade. Nós precisamos estar com o Senhor constantemente. Nós precisamos depender do Senhor a todo momento. Precisamos compreender a tua perfeita vontade. Por isso eu oro, Senhor, peço que o teu agir, a tua misericórdia possa ser manifesta em nossas vidas, Senhor, não segundo a nossa vontade, não, Senhor. Senhor, nos ensina a orar, nos ensina a pedir, nos ensina a nos colocar diante do Senhor. Senhor Jesus, não deixa ser, meu Deus, um crente altivo no coração, um crente que chegue diante do Senhor e coloque as suas provocações até nas orações. pessoas que vêm até mesmo apresentando a palavra do Senhor diante do Senhor para forçar um pouquinho o Senhor responder, e não é assim que funciona. Antes de nós abrir a boca para expressar a primeira mensagem, a primeira palavra, na oração o Senhor já conhece as nossas necessidades. Por isso estou aqui, Senhor, para pedir a Tua misericórdia. Senhor Jesus, diante dos nossos olhos possamos ver, talvez não encontramos uma saída, uma solução para o problema que muitas vezes estamos enfrentando e queremos deixar a correr do jeito que é para ser, ou queremos impor sobre isto, mas Senhor, nós entregamos em Tuas mãos, Senhor. Nós entregamos nas Tuas mãos, Senhor, o nosso futuro, a nossa vida. Senhor, nós entregamos em Tuas mãos, Senhor, o nosso ministério. Nós entregamos em Tuas mãos, Senhor, tudo aquilo que o Senhor tem nos confiado, Senhor. Sou dependente de Ti. Eu não estou aqui na oração impondo, jamais farei isto, jamais eu vou impor diante do Senhor ou tentar ensinar Deus como deve ser feito, como deve ser realizada uma obra que talvez achando que seria do meu jeito, seria melhor, mas não, Senhor. Seja segundo a Tua perfeita vontade, quer seja no âmbito material, financeiro, espiritual, ministerial, na saúde, nos ajuda a nós nos comportar como crente, nos ajuda a nós nos comportar como servos de Deus, na hora da enfermidade, da doença, Senhor, não é fácil, não é fácil, o Senhor sabe, são momentos difíceis, Senhor. E ver um membro da família doente, desenganado, ver um membro da família hospitalizado, e a cada dia que passa, parece que o problema, a situação está se complicando cada dia mais, eu sei que isso é tão difícil, dói, dói demais. Oh, meu Senhor, eu quero agradecer, Senhor, pelos milagres que o Senhor tem operado, pela maneira que o Senhor tem atuado, Senhor. Hoje eu glorifico ao Senhor pelas bênçãos, como sempre fiz. Senhor, na minha limitação, na minha pequenez, Senhor, eu me coloco diante do Senhor pedindo a Tua misericórdia, pedindo, Senhor, a Tua orientação para que nós possamos ser melhor, procurar melhorar a nossa vida a cada dia, deixar de ouvir coisas que não nos edificam, porque eu me preocupo, Senhor. Eu não quero prestar um desserviço para o reino de Deus, eu quero prestar um serviço com excelência para o reino. Por isso eu oro, eu peço, eu clamo por misericórdia. Senhor, visita esta mãe sem nova convertida, desesperada, que está com o filho no hospital. Esta irmã que se entregou a Jesus Cristo, e a partir do momento que se entregou a Jesus Cristo, a sua vida parece que virou de cabeça para baixo. Para essa pessoa, a enfermidade atacou, os problemas vieram com tanta fúria contra esta vida, e ela não está percebendo que é o próprio inimigo lutando para fazer ela voltar novamente a distanciar-se do Senhor. Mas neste momento, nesta oração, eu tenho certeza, eu tenho a plena convicção que o Senhor já está atuando nesses corações, fortalecendo. Senhor, eu quero agradecer pela maneira que o Senhor age, pela maneira que o Senhor faz nas nossas vidas. Quanto mais a peleja, quanto mais nós somos afligidos, mais nós nos a intensificação nas orações, seremos mais intensos no clamor, seremos mais perseverantes na busca da Tua presença. Senhor Jesus, é algo que incomoda o inimigo, é algo que incomoda o diabo. A igreja de Cristo, quando ela passa por apertos, a igreja se envolve na oração, na comunhão, na presença de Deus, aleluias, e a glória do Senhor começa a se manifestar, a glória do Senhor começa a ver, a ser um movimento, a haver uma obra de transformação, demônios caindo por terra, Satanás sendo derrotado, porque o Senhor sempre estará atuando em prol da Tua igreja, a Tua igreja igreja, Senhor, que foi comprada por um alto preço, sangue de Jesus foi derramado na cruz do Calvário, e agora nós estamos aqui, Senhor, para bradar a glória, para glorificar, para exaltar, para dizer que só o Senhor é Deus em todas as circunstâncias, em todos os momentos da nossa vida. Eu não quero dizer só o Senhor é Deus na bonança, eu não quero dizer só o Senhor é Deus quando as coisas estão tudo bem, eu quero glorificar o Senhor também na dor, na luta, na prova, na tribulação, na angústia. Eu quero adorar o Senhor, eu quero exaltar o teu santo e adorável nome, Senhor. Oh, Espírito Santo, vai movendo em nossas vidas, vai movendo com este fogo que vai aquecendo, vai queimando o pecado, vai queimando a avareza, vai queimando o egoísmo, vai queimando tudo aquilo que não presta, tudo aquilo que serve para nós nos afastar do Senhor, vai queimando, vai colocando por terra, Senhor, toda a fúria do inferno. Oh, meu Jesus, como é bom estar na tua presença, como é bom sentir a tua glória, como é bom glorificar o teu santo nome. Aleluias! Senhor, neste momento estamos com milhares e milhares, centenas, até pessoas que estão aqui juntamente comigo na oração pela primeira vez. Senhor, abençoa os nossos irmãos de perto, de longe, abençoa também, Senhor, a nossa presidente, a nossa irmã Irene Miranda, abençoa tua serva, se fortaleça, dando graça, poder, unção do teu Santo Espírito. Abençoa também, Senhor, a irmã Débora Miranda, o pastor Lourival de Almeida, o presbítero Davi Miranda Neto, abençoa, Senhor, o pastor Osmar de Oliveira, abençoa o pastor Marco Magno, abençoa, Senhor Jesus, o pastor Fabrício Beato, o pastor Gerro, o pastor Wilson, a irmã Maria José, abençoa os pastores, presbíteros, os diáconos, os obreiros, Senhor, os mantenedores da tua obra, Senhor, os membros, Senhor, os frequentantes, os simpatizantes, Senhor, abençoa este povo, meu Deus, que fazem parte direto e indiretamente, Senhor, como os mantenedores da tua casa. Senhor Jesus, abençoa aquelas pessoas que perderam o ente querido, está pedindo forças para se levantar, para prosseguir na caminhada, e elas estão reconhecendo que não encontram forças, que não encontram mais condições de caminhar, mas eu oro, eu peço, Senhor, em favor dessas vidas, que o Senhor possa fortalecer, que o Senhor possa dar a ela graça.

pessoa que está com uma pneumonia, esta pessoa que tem síndromes, Senhor, tantos síndromes que estão agora e estão passando por dificuldades, pessoas que ouvem vozes, vê vultos, pessoas que Satanás atua na mente desta pessoa ao ponto de ficar alimentando para que elas possam tirar as suas próprias vidas, Senhor. Tem misericórdia. Quantas pessoas, Senhor, que estavam aguardando este momento para orar juntamente conosco. Quantas pessoas, Senhor, que estão somente ouvindo a minha oração ou talvez somente estão nos assistindo. Oh, meu Deus, quantas pessoas estão olhando para a minha forma de orar, para a minha maneira de expressar, e não quer dizer, dirigir ao Senhor uma palavra. Senhor Jesus, não deixa, Senhor, nós ser meros espectadores, mas nos ajuda a ser participantes também. Nos ajuda, Senhor, a participar, buscar a Deus quando recebemos esta convocação do Senhor para juntos buscar. Todos deverão buscar, todos deverão clamar, buscar a presença de Deus. Senhor, eu não quero ser um espectador. Eu não quero estar, Senhor, como se estivesse na plateia, somente vendo, ouvindo, mas eu quero participar também. Senhor, eu quero fazer parte, Senhor. Eu quero fazer parte deste momento. Tanto que sejam momentos favoráveis ou desfavoráveis, mas nos ajuda, Senhor, a ser participantes, a estar juntos, a estar na mesma página, na mesma sintonia, na mesma conexão. Senhor, eu oro, eu peço por misericórdia, Senhor. Senhor, nos ajuda, nos ensina, Senhor, a nós nos reunirmos a cada dia com o coração quebrantado, Senhor, com a humildade, chegando ao Senhor, dizendo, Senhor, Tu sabe tudo, eu não sei nada, dizendo, Senhor, eu não posso, mas Tu podes, Senhor. Oh, meu Senhor, quero agradecer pela oportunidade que o Senhor está me presenteando. O Senhor está me presenteando agora, Senhor, com esse novo dia, com o ar, com o oxigênio que eu estou respirando. Senhor, muito obrigado, Senhor. Muito obrigado por este momento de orar, de buscar a Tua presença. Eu não posso deixar de orar pelos nossos irmãos que abra o espanhol, que fala o espanhol. Bendiz a nossos irmãos, Senhor. Bendiz a nossas irmãs que com nós outros a hora clama por misericórdia. Clama, Senhor, por compaixão. Oh, Deus Santo de poder e misericórdia. Deus de poder, bendiz nossos irmãos de Sul-América, Norte-América, Centro-América. Bendiz, oh Deus, nossos irmãos obreiros, irmãos dirigentes de nossas igrejas, Deus é amor. Também irmãos de outros ministérios que estão orando com nós outros, Senhor. Bendiz, ó Deus querido, a todos os irmãos novos convertidos, Senhor, que estão aguardando o grande dia para bautizar-se. Ó Deus de poder, estas pessoas que estão apartadas do caminho do Senhor, que o Senhor pueda fazer um momento de reconciliação, um momento de uma vida repleta de bendição, porque sabemos, ó Deus, que Tu és um Deus soberano. Meu Deus, eu quero agradecer ao Senhor pela vida dos nossos irmãos que estão lá no extremo norte. Senhor, lá, meu Deus, lá no extremo norte, nossos irmãos ribeirinhos, nossos irmãos ali das aldeias, nossos irmãos da pequena, nossos irmãos da grande, nossos irmãos das médias cidades, nossos irmãos que estão lá acompanhando neste momento, nem sinal, nem internet tem, mas estão lá, Senhor, orando através da emissora de rádio. A emissora de rádio, Senhor, que está cobrindo toda esta região, que a bênção do Senhor esteja sobre essas vidas. Na região norte do nosso Brasil. Eu oro também, Senhor, pelas igrejas Deus e Amor, pelos dirigentes que já estão preparando os novos convertidos para o batismo que vamos ter agora no próximo mês. Senhor, esse novo convertido que está aí passando por um processo ou por um momento de libertação. Senhor, esta pessoa que está pensando em desistir, e todo o projeto da nossa vida, Senhor, temos os momentos, Senhor, os momentos que vêm nos desafiar, que vêm nos confrontar ao ponto de dar lá no coração aquele desejo para

0: para abandonar, para retroceder, mas o Senhor sempre tem o amparado, Senhor. Eu oro pelos novos convertidos, esta pessoa que o Senhor tirou lá das drogas, da vida do crime. Esta pessoa que está orando comigo, porque a paz, a alegria, o refúgio que elas têm é neste momento para buscar a presença do Senhor. Senhor Jesus, eu oro também pelos nossos irmãos da região Nordeste, região Sudeste, região Centro-Oeste, região Sul do nosso Brasil. Senhor, eu apresento, Senhor, os países que estão em pleno conflito, Senhor. Até mesmo aquele conflito civil dentro dos seus países, civis perdendo as próprias vidas, Senhor. Meu Deus, tenha misericórdia, Senhor. E o que eu posso dizer, o que eu posso ver aí, Senhor? É o orgulho nos corações daqueles que deveriam dizer, vamos cessar a guerra. Vamos reerguer a nossa nação, vamos reerguer o nosso país, vamos juntos. Juntar a nossa força para que possamos ser um país forte, mas ao contrário, Senhor, estão em plena guerra, estão auto se destruindo. Tem misericórdia, Senhor. Eu apresento também, Senhor, esta pessoa que tem perguntado constantemente ao Senhor. Ela já tem na oração uma lista de questionamentos, uma lista de perguntas. E mal ela sabe que deveria neste momento não perguntar, mas adorar o Senhor. E talvez alguém está perguntando, mas como eu vou adorar o Senhor se estou passando por um momento difícil? É neste momento que devemos glorificar o Senhor. É neste momento que devemos adorar o Senhor. É neste momento que devemos nos humilhar na presença do Senhor. Senhor, tenha misericórdia. Senhor, tenha compaixão, Senhor. Abençoa a campanha que já estamos anunciando, Senhor, do dia 1º ao dia 21 de setembro. Senhor, aviva a tua obra, Senhor, aviva a tua igreja. Senhor, dai-nos, Senhor, o direcionamento para que todos possam compreender, entender o foco, Senhor, nosso objetivo, o objetivo da diretoria. Qual é a visão, Senhor? Ajuda, Senhor. Ajuda nós nos colocar na tua presença como instrumento. Senhor Jesus, eu preciso. Eu necessito, Senhor, do avivamento no meu coração. Muitas vezes queremos o avivamento, Senhor, no coletivo. E o avivamento tem que começar no pessoal, no individual. Senhor, quantas pessoas estão aguardando, Senhor, o momento de estar na igreja para receber o avivamento. Isto é bom, isto é ótimo. Mas tem momento, Senhor, que nós temos que estar no nosso secreto contigo. No nosso secreto, Senhor, derramar as nossas lágrimas. Por mais que o Senhor diga, apresenta as tuas razões para que eu possa justificar. Na verdade, se olharmos, nós não temos nenhuma razão para apresentar diante do Senhor, porque somos pecadores. Nós não somos perfeitos, Senhor. Por isso pedimos ao Senhor a tua misericórdia. Senhor, se o Senhor olhar para o nosso pecado e julgar pelos nossos pecados, nós seremos condenados. Mas olha para a necessidade da minha alma. Olha para a necessidade da alma deste irmão, desta irmã, o que ela realmente necessita do Senhor. Eu oro, eu peço, Senhor, socorre. Socorre os meus irmãos. Socorre as minhas irmãs. Dai a ele, dai a ela graça, a presença, Senhor. A presença que eu posso afirmar que é o mais necessário agora do que a cura de uma enfermidade, a tua presença, uma alma sadia, uma alma, um coração cheio do teu Santo Espírito. Ah, meu Senhor, não deixa, Senhor, focar somente na cura de uma enfermidade para o físico, mas para a cura da alma, porque precisamos. Quantas almas feridas, quantas almas que estão sangrando, Senhor, e elas estão tão preocupadas, Senhor, com a cura de uma enfermidade do físico. Oh, meu Deus, sabendo que muitas vezes esta enfermidade que está assolando o físico desta pessoa é porque ela começou a depositar a angústia, a mágoa, a ira, a raiva, tudo isto está acumulando e já está refletindo sobre o seu corpo. Eu peço, Senhor, o Senhor venha trazer a cura para a alma, porque sendo curado, Senhor, tendo a presença do Senhor constante na nossa vida, as enfermidades enfermidades, Senhor, serão expulsas das nossas vidas, do nosso corpo, pela presença do Senhor. Não há enfermidade que resista à chama do fogo do Espírito Santo. Não há demônio que resista, Senhor, à presença do Teu Santo Espírito. Senhor, eu peço, Senhor, por misericórdia, continua, Senhor, falando aos nossos corações. Continua, Senhor, nos orientando. Como é bom, Senhor, como é bom falar, como é bom orar, como é bom dialogar com o Senhor, como é bom falar contigo na oração. Que oportunidade, Senhor. Quantas pessoas que estão sendo impedidas de orar por causa dos seus pecados, por causa daquilo, Senhor, que fizeram e não tem coragem, Senhor, de se humilhar na Tua presença. Não tem coragem, Senhor, de derramar suas lágrimas dizendo, Senhor, me perdoa. Senhor, me restaura. Senhor, traz a regeneração na minha vida. Senhor Jesus, que o Senhor possa mover sobre a minha vida, trazendo a cura, o milagre, a transformação. Ah, meu Deus, aquilo que esta pessoa tanto necessita. Senhor, apresento também esta pessoa que precisa de um milagre, esse pregador que precisa de ânimo. Senhor, dai ânimo, Senhor, renova, restaura esses pregadores que estão desanimados, que já não tem mais prazer de estar no púlpito pregando a palavra do Senhor. Pessoas que perderam o prazer de ler, de examinar, de se dedicar, de tirar um tempo de suas vidas para buscar o conhecimento. Que o Senhor venha ter misericórdia de cada um de nós. É o pedido que faço, no nome de Jesus.
1: Sim, meu Deus, meu Deus, meu Deus, no nome de Jesus, meu Pai, nós te louvamos. Em concordância com o coração do seu servo, Senhor, meu Deus, nós te louvamos, nós te adoramos e pedimos, grande Deus, continua fazendo a sua vontade, meu Pai. Faz um grande mover do Senhor nessa madrugada. Senhor, nós pedimos perdão das nossas inúmeras falhas. Sim, Senhor, meu Deus. Pecados, somos falhos, pecadores, porém arrependidos, lavados e remidos no sangue do Cordeiro. Meu Deus querido, pedimos perdão, misericórdia, misericórdia do Senhor. A causa de não sermos consumidos, nós pedimos essa misericórdia, Senhor, meu Deus, nesse momento. E agradecemos o Senhor por tudo. Por todo favor, por todo amor, por tudo que o Senhor tem feito. Meu Deus, o nosso coração se enche de gratidão. Somos gratos ao Senhor por tudo, meu Deus. Pelo fôlego de vida, pelas experiências. Somos gratos ao Senhor pela sua graça. Somos gratos ao Senhor pela vida dos nossos pastores, pela diretoria da igreja. Somos gratos ao Senhor por tudo que o Senhor tem feito. Por ter nos conduzido, Senhor, até aqui, nos ajudou, Senhor. E cremos, temos certeza que continuará nos conduzindo. Somos gratos ao Senhor pelas experiências boas e ruins, Senhor meu Deus. Dizemos ruins, mas em tudo o Senhor tem nos ensinado, oh grande Deus. E em tudo louvamos o Senhor. Somos gratos, meu Deus, somos gratos ao Senhor pelo pão de cada dia. Pela vida dos seus servos, pelos novos convertidos, pelos pregadores, somos gratos ao Senhor por tudo, meu Pai, aleluia, pela chuva, somos gratos pelos livramentos, somos gratos, Senhor, meu Deus, pela semente que germina e cresce, Senhor, somos gratos por tudo, meu Deus, aleluia, nós te louvamos, meu Deus... E pedimos, nos ajude, Senhor, meu Deus, porque nós queremos meditar nessa palavra de dia e de noite, a sua palavra, sim, grande Deus, lava o seu povo, lava, Senhor, nos ajuda a meditar, a compreender, a entender, a discernir, põe fome nessa madrugada, põe fome, Senhor, no seu povo, fome da sua palavra, sede do seu espírito, da sua presença, nos ajude, Senhor, porque lâmpada para os nossos pés, luz para os nossos caminhos, precisamos dessa luz que a sua palavra traz, precisamos dessa lâmpada, Senhor meu Deus, que é a sua palavra para a nossa vida, nós precisamos, Senhor meu Deus, para que essas trevas satânicas, sim meu Deus, que aparecem no decorrer da vida, sejam dissipadas, meu Deus, Em nome de Jesus, resplandece a sua luz nessa madrugada, dissipa todas as trevas. Oh, grandioso Deus, nos ajude. Queremos sim, meu Deus, com fome, meditar nessa palavra, comer essa palhra, sim, meu Deus. Nós queremos também mergulhar, Senhor, meu Deus, na sua presença, grande Deus, aleluia. Ter intimidade, proximidade, estar um pouquinho mais perto de ti, meu Deus, aleluia. Nos ajude, Senhor. Nos ajude, Senhor, meu Deus, a prosseguir em conhecer o Senhor. Nos ajude, Senhor, a ouvir a sua voz. Nos ajude, Senhor, meu Deus, a contemplar a sua formosura. Nos ajude, Senhor, meu Deus. Ajuda o seu povo, Senhor, levanta os intercessores. Ajude-nos, Senhor, meu Deus, a entrar na sua presença em oração. Sim, grandioso, maravilhoso. Nos ajude, Senhor, meu Deus, na oração. Nos ajude, Senhor, meu Pai. Nós pedimos, queremos estar na sua presença, cheios do seu Espírito Santo. Edifica uma morada em nós. Transforma o nosso coração. Nos dê um coração como o coração do salmista, um coração adorador verdadeiro, um coração como o coração de Cristo, Senhor meu Deus, sim, que se doa, que ama, que perdoa, transforma o nosso coração, enganoso e falho, Senhor meu Deus, e transforma os nossos pensamentos, dê uma mente de Cristo também, Senhor, nós te pedimos, grande Deus, transforma o nosso ser. Oh, Senhor meu Deus, nós sabemos que o Senhor não é o Deus de melhorar, o Senhor é o Deus de transformar, aleluia. Transforma a nossa vida, transforma o nosso ser, transforma o seu povo, meu Deus, em nome de Jesus Cristo, pelo seu poder, aleluia, pela sua palavra. Vem, grandioso Deus, nessa madrugada e faz esse grande mover. Sopra o seu vento, meu Pai, o vento que transforma, aleluia. Sim, grande Deus, o vento da sua presença, do seu Espírito que traz vida, aquele vento que soprou no vale de ossos secos. Oh, grande Deus, a presença do seu Espírito, aleluia. Vem, grande Deus, vem trazendo vida, vida com abundância. Senhor meu Deus, traz vida àquele que está morto espiritualmente. Levanta aquele que está caído, Senhor meu Deus. Desperta aquele que está dormindo, meu Pai, aleluia. Nós te pedimos, desperta desse sono satânico, desse sono gélido, desse sono maligno, Senhor, sono da indolência, meu Deus. Desperta nessa madrugada no seu povo, desperta os seus. Levanta homens e mulheres, Senhor meu Deus, que o coração arda na sua presença em oração. Homens e mulheres, Senhor meu Deus, que estejam junto nesse ministério de intercessão global, orando pelas famílias, intercedendo pela sua obra, pelo reino, pela salvação das almas. Grande Deus, sim, para a abertura das portas nas nações, onde as portas estão fechadas para o evangelho. Meu Deus, levanta homens e mulheres destemidos, Senhor meu Deus. Levanta, em nome de Jesus Cristo, nós te pedimos, grande Deus, intercessores, sim. Levanta, Senhor meu Deus, em toda a nação brasileira. Levanta, Senhor meu Deus, em nome de Jesus Cristo, acende as labaredas, meu Senhor, os seus ministros. Usa, Senhor meu Pai, acende no norte. Acende, Senhor, no nordeste, nos nove estados. Acende, Senhor meu Deus, no centro-oeste. Levanta, Senhor meu Deus, em todo o sudeste. Levanta, Senhor meu Deus, no sul, de norte a sul, meu Deus. Levanta homens e mulheres, meu Deus, intercedendo, clamando, homens e mulheres que guerreiem espiritualmente em oração, que clamem, Senhor, e nós clamamos juntos nesse momento, meu Deus, aleluia. Oramos por essa nação. Oramos, Senhor meu Deus, pelos nossos governantes. Oramos por esse povo, Senhor meu Deus, pelas nossas autoridades. Oramos, Senhor meu Deus, olha o período que estamos passando agora de eleições. Oramos, Senhor meu Deus, para que a sua vontade seja feita. Aleluia! Sim, grandioso Deus. Clamamos, Senhor meu Deus, não só por essa nação, mas clamamos por todos os povos, línguas. Clamamos, Senhor meu Deus, intercedemos, meu Pai, em locais onde Estão acontecendo catástrofes, terremotos, maremotos, como ali, Senhor, meu Deus, no Nepal, meu Senhor. Meu Deus, oramos, grandioso Deus, por nações que estão em guerra, Senhor, meu Deus. Quanto derramamento de sangue. Meu Deus, em nome de Jesus, nós repreendemos essas potestades, esses demônios sanguinários, meu Deus, nós repreendemos em nome de Jesus Cristo. Vem, Senhor, meu Deus, alcançando as famílias enlutadas. Oh, Senhor, corações tão apertados e desesperados, Senhor, meu Deus, pela perda, Senhor, meu Deus, pela aflição. Famílias, Senhor, meu Deus, meu Pai, que nada pode consolar, só a sua presença, só a sua palavra alcança, Senhor. Abraça, Senhor, meu Deus. Acalenta, Senhor, meu Pai. Nós intercedemos por todos aqueles que o luto bateu na porta. Todos aqueles que tiveram perdas, Senhor, meu Pai. Nesse momento, só o seu Espírito, Senhor, meu Deus, para tirar a dor desse coração ferido. Grandioso Deus, grandioso Pai. Clamamos, Senhor, meu Deus. Intercedemos, Senhor, meu Pai, nesse momento. Pedimos por todos que oram conosco agora. Todos que estão enviando ou já enviaram os pedidos de oração, Senhor, meu Deus, nas nossas redes sociais, nós intercedemos por todos agora. Oramos juntos, Senhor, meu Deus. Oramos juntos por aqueles que estão com os joelhos dobrados, por aqueles que estão, Senhor, meu Deus, conosco nesse momento, orando, intercedendo, apresentando, Senhor, as causas. Muitos ali, Senhor, meu Deus, intercedendo por familiares, situações complicadas. Meu Deus, meu Pai, oramos. Entramos em concordância, pedimos, grande Deus, responde essa família. Grande Deus, responde a oração desse homem. Responde a oração dessa mulher, desse jovem, desse ancião. Responde, meu Deus, em nome de Jesus Cristo. Nós clamamos, nós pedimos, meu Deus, situações tão complicadas. Pedidos de oração que chegam, Senhor, meu Deus. Papéis que são deixados nos cestos de oração dentro do nosso santuário de oração, oração 24 horas também, intercedemos pelos pedidos, intercedemos, meu Deus, oh grandioso Pai, meu Deus querido, são tantas situações diferentes, meu Deus, clamamos, sim, grande Deus, apresentando as famílias, oramos pelas famílias, meu Deus, pedimos ao Senhor em nome de Jesus Cristo, alcança essa família, entra nessa casa, restaura, Senhor, meu Deus, em nome de Jesus, entra no seio dessa família, grande Deus, em nome de Jesus Cristo, abençoando, dá sabedoria para esses pais, alcance esses filhos, meu Deus, afasta as más companhias, grandioso Deus, grandioso Pai, essa mãe que derrama tantas lágrimas, esse pai que derrama tantas lágrimas por esse filho, Senhor, meu Deus, que está andando em caminhos tortuosos, Senhor, meu Deus, nós clamamos pela família, que o Senhor guarde, que o Senhor afaste as más companhias, que o Senhor, em nome de Jesus, liberte essa pessoa desses caminhos terríveis, que o Senhor liberte das drogas, dos vícios, que o Senhor liberte dos jogos, das jogatinas, Senhor, meu Deus, pessoas com vícios, sim, meu Deus, em jogos, em tantas coisas terríveis, Senhor, meu Deus, pedimos, quebra as correntes, as cadeias, tira dos cativeiros satânicos, tira do engano de Satanás, em nome de Jesus Cristo, meu Deus querido, aleluia, faz um grande mover nessa madrugada, essa pessoa que não consegue ficar longe, Senhor, do álcool, esse que não consegue ficar longe das drogas, meu Senhor, usando todo tipo de drogas, oh Senhor meu Deus, meu Pai, essa pessoa que passa mais tempo da vida dela, Senhor meu Deus, sobre o efeito desses entorpecentes, dessas drogas, dessa química, do que na realidade, Senhor meu Deus, do que sóbrio, oh Senhor meu Deus, não basta nisso, nós oramos por todos esses que estão passando por isso, nessas madrugadas, Senhor, nessas ruas, oramos por aqueles que estão em situação de rua, expostos a todo tipo de violência e perigos, Senhor, meu Deus, nós oramos, pedimos, liberta essas vidas, grande Deus, restaura, meu Pai, liberta das garras de Satanás, nós oramos, nós pedimos em nome de Jesus, move suas mãos poderosas nessa madrugada, Senhor, meu Deus, e faz um grande mover de libertação. Oramos, meu Pai, sim, meu Deus, pedimos, abençoa os casais, continua abençoando as famílias, entra nesse lar, entra nesse cômodo, entra, alcança, Senhor, meu Deus, nesse momento, os trabalhadores, alcança aqueles, Senhor, meu Deus, meu Pai, que estão trabalhando agora, olha aquele, Senhor, que está até com o radinho ligado ou com o celular, orando conosco, Senhor, no trabalho agora, onde ele estiver, Senhor, meu Deus, dirigindo um automóvel, ou trabalhando em uma portaria, onde estiver, Senhor, meu Deus, alcança, meu Pai, renova, abençoa, guarda, livra, ajuda, Senhor, meu Deus, a trabalhar, a se esforçar, a fazer o melhor, alcança os trabalhadores dessa nação. Em nome de Jesus Cristo, Senhor meu Deus, nós oramos pelos médicos, nós oramos por todos que trabalham na área da saúde, Senhor meu Deus. Sim, os que fazem plantões, Senhor meu Deus, que vêem tantas ocorrências, tantas coisas acontecendo nas madrugadas, Senhor meu Deus, estão ali trabalhando, nós oramos por eles, pelos médicos, Senhor meu Deus. Usa as mãos dos médicos. Oramos, Senhor, pelos advogados, pelos militares. Oramos, Senhor, meu Deus, por todos os trabalhadores, pelo gari, pelo feirante, pelo taxista, motorista de aplicativo. Oramos, Senhor, meu Deus, por todos, auxiliares gerais. Sim, meu Deus, pelo padeiro. Oramos por todos os trabalhadores, meu Deus, em nome de Jesus Cristo. Sim, grande Deus, apresentamos os empresários. Meu Deus, quantos nesse momento que devem, Senhor, meu Deus, podem estar, Senhor, meu Deus, nesse momento, em uma aflição tão grande, Senhor, meu Pai, oh, grande Deus, a empresa indo de mal a pior. Senhor amado, que o Senhor alcance, que o Senhor abençoe, que o Senhor dê estratégia, que o Senhor dê sabedoria, meu Deus, que essa empresa vingue, Senhor, meu Deus, cresça, meu Pai. Em nome de Jesus, seja um canal de bênção, abençoe esse empresário também. Sim, grande Deus, alcança os desempregados. Oramos por todos que estão desempregados nesse momento, pedimos, grande Deus, que o Senhor abra portas, que o Senhor ajude. Oramos por aquele que está esperando uma promoção. Oramos, Senhor, por aquele jovem que está pleiteando ali o primeiro emprego, Senhor, ou um estágio, trabalhar como menor aprendiz, aquele que está pedindo uma porta para o Senhor para fazer uma universidade, uma pós-graduação, um mestrado, um doutorado. Oramos, Senhor meu Deus, que o Senhor dê condições, que o Senhor abençoe, abra a porta de um estágio, abre, Senhor meu Deus, até aquele, Senhor meu Deus, o ancião, meu Deus, se quer fazer algo na sua obra, que o Senhor dê forças, que o Senhor fortaleça esse organismo, esse físico, Senhor, e ajude, Senhor meu Deus, esse ancião continuar fazendo, Senhor, e que o nome do Senhor seja glorificado através da vida dele, meu Deus querido, meu Deus santo, te louvamos pela visão que o Senhor tem nos dado. Sim, grande Deus, a visão que o Senhor tem dado, a direção que o Senhor tem dado para a sua igreja, nós te louvamos, Senhor. Continua falando, continua mostrando, meu Deus, continua direcionando a nossa diretoria deliberativa, executiva. Sim, meu Deus, cada um, como o pastor Milton de Almeida orou por cada um agora, Senhor, continua mostrando, direcionando, abençoando, meu Deus, guardando os nossos pastores também. Usa os nossos pastores com poder, Senhor, autoridade. Usa os nossos pastores com a ciência da palavra, com a palavra da sabedoria. Usa os nossos pastores pregando o evangelho verdadeiro, poderoso, genuíno, sem mistura, sem fogo estranho. Usa os seus servos nos altares, usa os seus servos nos gabinetes pastorais de aconselhamento, usa os seus servos, Senhor meu Deus, pregando a tempo e fora de tempo. Sim, Senhor meu Pai, usa, Senhor, o evangelismo, nas visitas, usa os seus servos levando esse evangelho transformador e poderoso. Aleluia, grande Deus, aleluia, nós te louvamos, Senhor meu Deus, a nossa esperança está no Senhor. Sim, o Senhor é nossa esperança. Te louvamos porque vemos, Senhor, a expansão da obra social, aquilo que o Senhor está fazendo por intermédio da sua igreja, Senhor. Usando os braços, Fundação Reviver, Associação Reviver Help. Nós vemos, Senhor, dos poços. Nós vemos, Senhor, meu Deus, ampara a mãe reviver. Meninas, Senhor, meu Deus, menores, engravidando. E a obra social chegando e alcançando elas. Senhor, meu Deus, dando todo o amparo e levando a sua palavra também. Oh, Senhor, meu Deus, meu Pai, o Evangelho sendo levado nas comunidades, nos ribeirinhas, a obra social chegando em locais tão difíceis. Senhor, meu Deus, difícil acesso. Senhor, meu Deus, nos ajude a expandir, a alcançar mais, fazer mais. Te louvamos porque o Senhor nos dá o privilégio de participar de tudo isso, ver tudo isso, ajudar, Senhor, meu Deus, se envolver. Te agradecemos, ajude a alcançar mais e fazer mais. Senhor, meu Deus, nós te louvamos, meu Deus. Continua usando os seus servos, os pastores. Senhor, meu Deus, meu Pai. Os pastores que estavam em reunião comigo agora há pouco, Senhor, há poucos minutos, os pastores do Norte e Nordeste, usa o seu servo, Senhor, nesses projetos sociais, usa tremendamente, Senhor, nós te pedimos. Sim, grande Deus, grandioso Pai, te louvamos, Senhor, meu Deus, pela vida dos novos convertidos, tanto, Senhor, meu Deus, que tem tomado essa decisão tão importante, abandonado tudo, entregado a vida nas suas mãos, Senhor meu Deus, decididos a orar ao Senhor, a viver com o Senhor. Sim, grande Deus, confessando com os lábios e crendo com o coração, são tantos, meu Deus, alcança eles. Oramos pelos novos convertidos, por aqueles que estão, Senhor meu Deus, no ensinamento batismal, oramos, pedimos, Senhor meu Deus, faz um mover. Ajuda a permanecerem firmes. Dá o leite, Senhor, necessário nesse momento, nesse início da caminhada, em nome de Jesus Cristo. Segura na mão deles para permanecerem em pé na sua presença, em nome de Jesus Cristo, meu Deus. Usa, Senhor, meu Deus, os seus servos discipulando. Usa, Senhor, meu Deus, os pastores. Usa os professores e escolas bíblicas. Usa, Senhor, meu Deus, nós te pedimos. Aleluia, usa poderosamente, Senhor querido Deus. Oh, Santíssimo Deus. Usa os seus servos, Senhor, meu Deus, na obra missionária. Sim, grandioso Deus. As famílias que foram enviadas, as famílias que estão fazendo essa obra missionária, Senhor, meu Deus, deixando os familiares, indo para locais distantes por amor às almas, pregando o evangelho, fazendo a sua obra, alcança eles nesse momento. Intercedemos por todos os missionários, Senhor meu Deus. Sim, nas Américas, Senhor, América do Sul, meu Deus, Central, América do Norte, na Europa, continente africano, meu Deus, na Ásia, em toda a terra nós clamamos, Oceania, clamamos, Senhor, alcança os missionários, fortalece os missionários que precisam tanto, Senhor, meu Deus. E naquele momento, Senhor, meu Deus, que provavelmente vai acontecer, de pensar em desistir, voltar atrás, que o Senhor encoraje, que o Senhor abrace, em nome de Jesus Cristo, que o Senhor venha com a fortaleza do seu Espírito sobre essas vidas, sobre essas famílias, para que eles continuem fazendo essa obra tão especial, tão importante. Aleluia! Sim, meu Deus! Meu Deus, nós te louvamos, Senhor, meu Deus, nós te bendizemos. Sim, Senhor, meu Pai, nós queremos mais, Senhor. Nos ajude, Senhor, nós queremos mais, Senhor. Sim, meu Deus. Queremos, Senhor, meu Pai, mais intimidade, profundidade contigo, sim, grandioso Deus. Usa, Senhor, meu Deus, os seus servos. Use a nossa vida. Use-nos conforme a sua vontade. Oh, Senhor, meu Deus, que as fontes eternas venham jorrar no nosso interior. Senhor, meu Deus, se houver corações, meu Deus, corações que estão como uma terra seca, que as águas do seu Espírito venham rebentar desses corações, dessas terras secas, e transforme, Senhor, esse coração. Aleluia, transforma, meu Deus, transforma com as suas águas agora. Vem, Espírito Santo, vem, grande Deus, abre as janelas dos céus nesse momento e derrama, Senhor, meu Deus, poderosamente sobre a nossa vida, o nosso coração, o nosso ser, a nossa alma, essas águas do Espírito. Aleluia, sim, meu Deus. Oh, grandioso Deus, e renova os seus servos nessa madrugada. renova os seus servos, renova a sua igreja, veste com a sua armadura, vem com o revestimento do Senhor, aleluia, segura na nossa mão, nos ajuda a permanecer em pé na sua presença, aleluia, sim, grande Deus. E tira de nós, Senhor, meu Deus, tudo que desagrada o Senhor. Somos falhos, pequeninos, Senhor, meu Deus. Reconhecemos as nossas misérias, a nossa justiça própria, que é como um trapo de imundícia. Senhor, meu Deus, pedimos arranca de nós. Arranca de nós aquilo que desagrada o Senhor. Tira, Senhor, de nós a soberba, a vanglória, a exaltação. Tira, Senhor, meu Deus. Tira, Senhor, e transforma o nosso interior, aleluia. Sim, grande Deus, nos ajude a parar de andar na carne e andar no Espírito. Nos ajude, Senhor, que o fruto do Espírito venha sobre a nossa vida, aleluia. Nós te pedimos, grande Deus, oh Santíssimo Deus, oramos por todos os ministérios. Sim, Senhor, meu Deus, na sua igreja, Galileu, Expansão, Regenere, as instituições Reviver, a nossa escola teológica Deus é Amor, oramos pela nossa orquestra, todos os nossos trabalhos com orquestra, Senhor meu Deus, no Brasil e no exterior, por todos os nossos pastores, todos os nossos membros, colaboradores, oramos por todos os diretores, por todas as famílias, Senhor meu Deus, pelas nações, Senhor meu Deus, oramos pelos que estão enfermos nesse momento também, alcança, Senhor, dando saúde, alcança, Senhor meu Deus, as nossas crianças, os nossos adolescentes, alcança os nossos jovens, alcança o ancião, Senhor meu Deus, em nome de Jesus, nós oramos. Aquilo que a minha fraca memória esqueceu, meu Deus, eu sei que o Senhor não se esquece, nós sabemos que o Senhor não se esquece, e o Ministério de Intercessão Global da Igreja Pentecostal, Deus Amor, continua orando, Senhor, intercedendo por todos, pelo reino do Senhor. Abençoa, Senhor, confirma a bênção e a grande vitória, te agradecemos em nome de Jesus, amém. Graças a Deus. Louvado seja Deus. Pastor Milton, eu tenho certeza que todos que estavam orando conosco sentiram a presença do Espírito Santo, foram renovados e as famílias foram alcançadas e os lares também. O reino do Senhor que ganha com isso.
0: Muito bem, é isso aí. Você já pode testemunhar, glorificar, exaltar o nome do Senhor. E não podemos deixar, pastor Marco, também de lançar aí o convite para as pessoas declarar publicamente Jesus como seu único e suficiente Salvador, não é?
1: Exatamente.
0: Então a gente vai fazer o convite para os nossos irmãos que estão afastados, desviados. Você que queira tomar essa decisão de receber Jesus como seu Salvador, chegou o momento de você tomar a sua decisão. Curve sua cabeça e ore comigo neste momento. E diga comigo essas palavras: Senhor Jesus, neste momento, eu me entrego ao Senhor. Declaro para todos, diante de todos, que o Senhor, a partir de hoje, é o meu Salvador. Por isso, eu recebo o Senhor como meu Salvador da minha alma, da minha vida. Escreve meu nome no livro da vida, Senhor, para o grande dia da vida eterna. Sela com teu precioso sangue. Eu sei, Senhor, que eu não posso, mas tu podes. Isso pode me libertar, transformar, abençoar a minha casa, abençoar a minha família e os meus familiares. Senhor Jesus, eu prometo ser um cristão, ser um crente fiel desta igreja. Senhor, pautado, Senhor, na tua palavra, tendo a Bíblia Sagrada como, regra da minha fé. Senhor, continua ao meu coração, trazendo esta graça, esta liberdade, essa paz, que somente os salvos podem receber e sentir. Te agradeço no nome de Jesus. Amém e amém. Pastor Marco, e agora? O que os nossos irmãos vão fazer a partir de agora, os que se entregaram a Cristo?
1: Sintam-se todos bem-vindos à família Deus e Amor e entre em contato conosco. Temos um e-mail e um número do WhatsApp para você entrar em contato, porque temos uma equipe de pastores preparada para acompanhar você. Nós queremos acompanhar você. O e-mail queroaceitarjesus@pda.com.br, queroaceitarjesus@pda.com.br, e o WhatsApp DDD 11 São Paulo 95 3094-4645. Entre em contato conosco agora. Devem fazer isso, pastor.
0: Muito bem. Vocês que estão aí pela primeira vez, você que foi receber um convite, um compartilhamento de algum irmão para vocês orar juntamente conosco, somos da Igreja Pentecostal Deus e Amor, e você pode nos acompanhar pelas plataformas, pelo YouTube, Facebook, Instagram e também através do programa Voz da Libertação e também pelo ipda.com.br. Lembrando que neste domingo, a partir das 3 da tarde, temos a grande concentração com a presença do presbítero Davi Miranda Neto, e nós, diretoria, também estaremos aqui para apoiar, e vamos estar juntos nesta caminhada. Então você não venha sozinho, traga uma mais. Temos um amplo estacionamento aqui na igreja. O endereço é muito fácil, Avenida Prefeito Pereira Passos, número 10. Você pode colocar no seu Waze, no seu aplicativo, e você vai estar chegando aqui na entrada principal, e você não tem que se preocupar. O seu carro deixando guardado aqui será bem cuidado, e você vai ter aquele momento para buscar, para adorar o nome do Senhor Jesus. Estamos aí, pastor Marcos, chegando no finalzinho. Que pena, estava tão gostoso, tão bom a conversa.
1: Tava mesmo, né? É verdade.
0: Eu lembro de uma irmã nova convertida que me perguntava, como que vocês conseguem orar tanto tempo assim? Eu falava, quando o diálogo está bom com Deus, a gente não vê o tempo passar, não é?
1: Verdade.
0: Mas temos nosso tempo aí, eu quero agradecer a vocês, irmã, de todo o meu coração, continue orando por nós, somos carentes das vossas orações, e o mesmo estaremos fazendo por vocês. Deus abençoe, quem se despede de você, seu irmão, pastor Milton de Almeida.
1: Presbítero Marco Magno.
0: Fiquem todos na paz do Senhor Jesus, até a próxima oportunidade. Deus abençoe.
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0: uma hora.
1: Um verídico. E hoje em dia quem me vê até fala que não é verdade, porque vê a transformação e olha para mim e fala que eu jamais usei o crack. Mas quem me conheceu no passado sabe muito bem. Foi uma vida muito triste, muito sofrida. Fiz as pessoas que mais me amava sofrer muito. Minha mãe sofreu muito, perdi uma casa completamente. Olha, eu quero dizer que minha mãe, ela sempre falava: Deus vai salvar meu filho, Deus vai transformar meu filho. Olha, até dentro do meu lar, eu usando crack uma vez, eu e um jovem, quando de repente a gente naquela noia das drogas, de repente veio algumas pessoas subindo o quintal, eu não sabia quem era, era um lugar sombrio. De repente aconteceu que algumas pessoas estavam procurando a gente para matar e a gente nem sabia o que estava acontecendo, porque o motivo é o que acontece no mundo. Muitas vezes a pessoa acaba morrendo sem saber o que fez. A gente aprontava muito, então estava sendo perseguido. Naquele instante, os rapazes entraram dentro de casa, mataram um amigo meu, mataram, foi muito triste. Porque no momento daquela confusão eu consegui sair correndo. Por um lado, ele infelizmente correu, se trancou dentro de casa e invadiram a casa e mataram o meu amigo. E foi nesse exato momento, com o decorrer dos dias, eu reconheci verdadeiramente que não tinha outro caminho, que o caminho verdadeiramente era o nosso Senhor Jesus Cristo. Então aceitei o Senhor Jesus e ele fez uma grande transformação na minha vida. Ele mudou a minha vida, ele também vai transformar a sua vida. Você que está sofrendo, você que está aí no leito de dor, você que se encontra numa situação difícil, achando que o seu filho não tem solução para ele, eu quero dizer, tem solução sim. Jesus vai entrar na sua causa, Jesus vai transformar a sua vida, Jesus vai purificar essa pessoa que está no leito, Jesus vai transformar. Pode acreditar, Jesus é o mesmo ontem, hoje e eternamente. Deus fez uma transformação na minha vida, me libertou do crack, das drogas, me libertou do mundo. Hoje, graças a Deus, sirvo a Deus, dou glória a Deus, sou uma pessoa feliz e já não ando mais como andava no mundo, para a glória de Deus. Meu nome é Rubens Anícito dos Santos, moro no Jardim São Norberto. Esse é o meu testemunho de bênção, para a glória do Senhor Jesus.

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1: Uma hora e cinco minutos.

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0: Enquanto você entra em contato conosco para falar ao vivo, deixando o seu nome, o seu pedido de oração, nós vamos agora ler as mensagens que estamos recebendo desde as primeiras horas desta sexta-feira. A nossa irmã Marta nos escreveu pedindo orações para toda a família. Ela pede orações pela saúde, por uma causa que ela tem na justiça. Irmã Marta, vamos orar. O nosso irmão João Felipe também nos enviou a sua mensagem, dizendo: pastor, a paz do Senhor Jesus, peço orações por mim e pela minha família. Maria Dinalva, de Salvador, Bahia, pede orações em nome do Senhor Jesus para o seu filho, para suas netas, para os seus bisnetos. Ela nos manda uma lista de nomes, pessoas que precisam e muito da ajuda, do socorro de Deus. Marcos Almeida, de Ibiúna, São Paulo, nos escreve nesta madrugada dizendo: pastor, uma excelente noite, estou ouvindo o programa A Voz da Libertação. Que Deus abençoe você que já nos enviou a sua mensagem. Vamos agora falar ao vivo com o nosso primeiro ouvinte. A paz do Senhor Jesus, bom dia.
1: É, Senhor.
0: Com quem eu falo?
1: Sou o Fernando, Fernando Daniel de Sapucaia do Sul.
0: Que Deus abençoe, irmão Fernando. Precisa de orações?
1: Sim, eu queria fazer uma oração com a Catarina Moraes, que ela sofre dor no corpo e tem uma úlcera na perna, no pé.
0: Catarina Moraes.
1: Ela escuta teu programa todas as noites.
0: Ah,
1: hoje não,
0: sim.
1: Tá conseguindo dormir.
0: Nós vamos orar por ela. Me lembro da nossa irmã Catarina.
1: Uhum.
0: O irmão sempre liga e também ela participa pedindo orações. Já anotei aqui, vou orar não só por ela, vou orar pelo irmão e por todos que estão enfermos em nome de Jesus.
1: Consegue dar uma oração por agora?
0: Sim, claro.
1: Para arrumar ela?
0: Claro. Vamos orar em nome de Jesus. Maravilhosíssimo Deus e eterno Pai, nesta madrugada eu oro pela saúde da nossa irmã Catarina e pela saúde de milhares de pessoas que neste momento se encontram doentes e talvez desenganadas pela medicina. Senhor Jesus, toque nessas vidas agora e repreenda este mal. Não importa que origem seja, se é patológico, se é espiritual, se tem uma influência maligna, que em nome de Jesus este mal seja repreendido. Visite agora, Senhor. Dê saúde, Jesus. E dê uma madrugada tranquila. Dê uma madrugada de paz para nossa irmã Catarina e todos que neste momento estão necessitando do bálsamo da cura do Senhor. Amém e amém e muito obrigado. Deus abençoe, meu querido.
1: Obrigado. Tem como fazer oração para minha mãe e meu pai, o Jairo Rosa da Silva e a Roberta Luzia?
0: Jairo Rosa da Silva. Qual o próximo nome, o nome da sua mãe?
1: Roberta Luzia.
0: Roberta Luzia.
1: Uhum.
0: Já está aqui anotado. Às 2 da manhã, nós iremos clamar pela sua família. Deus abençoe.
1: Obrigado.
0: Nós que agradecemos. Uma excelente noite. 1h15 em São Paulo. É sempre um prazer falar com você. Não importa o seu credo religioso, a igreja que você frequenta, talvez você se sente oprimido, depressivo. Vamos orar. Entre em contato conosco, assim como este ouvinte que já está do outro lado da linha. A paz do Senhor Jesus, bom dia.
2: Bom dia.
0: Com quem eu falo?
2: Fala com o Elias.
0: Fala de onde, meu querido irmão?
2: Elias, eu falo de Aparecida de Goiânia.
0: Aparecida de Goiânia, que bênção. O irmão deseja orações?
2: Eu preciso de oração para mim. E para a minha sobrinha que se encontra, fez uma cirurgia, se
0: Vanir.
2: Vani, Ivanildo e
0: Vassim, os três. Vani, Ivanildo, qual o próximo nome?
2: Vassi.
0: Anotado.
2: Darcy.
0: Anotado.
2: Eu moro em Aparecida de Goiânia, na rua Marcelina, 427, lote 10.
0: Deus abençoe, meu querido. Vamos orar pelo irmão e por toda a família, em nome de Jesus.
2: Amém, amém, amém. Graças por continuidade. Fica com Deus.
0: Com Deus também. Foi um prazer.
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0: Quem nos envia sua mensagem é o nosso irmão Gilson, aqui mesmo de São Paulo, pelo WhatsApp da Central de Produção Internacional. Ele nos escreve dizendo: gostaria de pedir orações pelo meu filho Diego, para que o Senhor venha libertá-lo, para que ele venha se reconciliar e ser liberto da ansiedade e depressão. Vamos orar, irmão Gilson, em nome de Jesus. Inclusive, vamos orar pela próxima pessoa que já está na linha. A paz do Senhor, bom dia.
5: Paz do Senhor, pastor. Bom dia.
0: Com quem eu falo?
5: A Gisele.
0: Fala de onde, irmã Gisele?
5: De Goiânia.
0: Goiânia. A irmã deseja orações?
5: Também.
0: Fique à vontade. Estou aqui já com a caneta para anotar.
5: Tá. Oração para mim, né?
0: Uhum.
5: É para Deus libertar cada dia mais. Com saúde.
0: Saúde.
5: Os votos que eu fiz com Deus.
0: Amém.
5: E Deus tirar toda. Todo o inimigo.
0: Uhum.
5: A perseguição.
0: Vamos orar sim. Em nome de Jesus. A irmã deseja acrescentar o nome de mais alguém?
5: Eu vou colocar a da minha avó,
0: uhum.
5: Dona Hilarinha.
0: Sim.
5: E do meu tio Holandino Rodrigo da Mata.
0: Holandino.
5: Porque ele tá fazendo radioterapia, deu câncer, né?
0: Uhum.
5: Aí tá fazendo radioterapia e minha avó oração mesmo.
0: Vamos orar pela recuperação do nosso irmão Holandino. Em nome de Jesus. Irmã Gisele, Deus abençoe. Foi um prazer falar com a irmã. Às 14h estaremos orando juntos em nome de Jesus.
5: Eu agradeço. Muito obrigada pela oração.
0: Nós agradecemos. 1:19, WhatsApp.

0: toda a família. Peço orações pela minha avó Maria, para o meu neto Gabriel, por uma causa que tenho na justiça, pelo meu casamento. Peço orações por livramento. Eu sou de Araxá, Minas Gerais. Quem também nos enviou a sua mensagem é o nosso irmão Carlos. E na sua mensagem ele agradece. Ele diz: tenho orado com vocês e por vocês todos os dias. Continue orando por mim. Deus abençoe, irmão Carlos, e todos os ouvintes que nesta madrugada estão enviando a sua mensagem. Neste momento, vamos dar uma pausa na nossa programação para que possamos meditar um pouquinho na palavra de Deus. Vem aí o quadro Pão Diário. Pastor Lorival de Almeida traz o seguinte tema: Mensageiro de Deus.
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3: A palavra de Deus, ela é, eu diria, imbloqueável, se é que existe essa palavra. A palavra de Deus, ela não pode ser bloqueada, ela não pode ser detida. A palavra de Deus, ela triunfa sempre. Fazer um negócio, olha, fazer um negócio. Nós vamos refletir um pouquinho. Eu já falei sobre esse tema, mas eu quero continuar falando sobre esse tema. Nós não podemos, de forma alguma, deixar de pregar a palavra de Deus. Não podemos. Você que está ouvindo o programa, você é um mensageiro de Deus. Ah, mas eu não sou pastor, não sou cooperador, não sou diácono, não sou evangelista. Você é. Você é algo para Deus. E você é importante para Deus. E vou dizer uma coisa para você, hein? Eu confio muito nos pregadores anônimos, nos que parecem às vezes tão invisíveis, mas que não deixam de fazer a sua parte. Admiro as pessoas que evangelizam no metrô, evangelizam nos ônibus, evangelizam na escola, evangelizam no trabalho, tudo com inteligência, com sabedoria, sabendo decifrar a questão do tempo oportuno. Eu admiro você que leva a palavra de Deus sem subir em púlpitos. Você é um ganhador de alma. De almas, eu admiro e sei que Deus também te admira. Então não deixe de evangelizar, não deixe de convidar, não deixe de falar com os aflitos, porque Deus vai usar, Ele está usando você. Está usando você tremendamente, viu? A Bíblia Sagrada fala que Jeremias estava preso. E lá no pátio da guarda, preso, os que queriam calar a sua voz não conseguiram. Porque a palavra de Deus estava com ele, o Senhor estava com ele. Lá no cárcere onde estava, Deus foi lá falar com ele. Estava ainda preso ali no pátio da guarda, quando a palavra de Deus lhe foi dirigida pela segunda vez, a Bíblia fala no capítulo 33 do profeta Jeremias. Interessante esse capítulo, não é? Mesmo porque, se a gente ler mais alguns versículos, a gente vai se deparar com 33:3, é o clama a mim. Mas a palavra de Deus, é o que eu quero falar aqui, não pode ser parada, ela não pode ser bloqueada. Nós vemos a palavra de Deus, não importa que você esteja preso, não importa que você esteja sendo impedido de falar por movimentos, por regimes, por sistemas políticos. Não importa que você seja de repente ironizado, depreciado pela mídia, por minorias militantes em suas causas, que na verdade alguns, não todos é claro, querem os seus direitos, mas não querem permitir os direitos dos outros. Não importa. A palavra de Deus não morre. Viu? Por mais que se tente calar a palavra de Deus, não se pode calar a palavra de Deus, não se pode calar Deus. Os movimentos que acontecem, é só você ver, a palavra de Deus sempre, ela triunfa, ela não pode ser barrada. A palavra de Deus triunfou nos países comunistas, os comunistas não conseguiram impedir, os ateístas também não podem impedir, esse movimento grande agora, que às vezes quer calar os seus também extremistas, os seus militantes, a palavra de Deus, o Islã, também não impedirá a palavra de Deus. Sabe por quê? Porque Deus não se cala, não tem como calar a boca de Deus. Deus sempre vai levantar alguém, como Deus está levantando você agora. Por mais que tentem, por mais que Satanás tente, por mais que a ciência...

0: Pense atente, por mais que movimentos, às vezes, de conhecimento, inteligência, ou movimentos, eu diria, considerados intelectuais, tentem calar a palavra de Deus não pode morrer. Deus não se cala. Deus não para de falar. Está falando contigo agora. Que há de vir, virá, não tardará. Você precisa de Deus, você precisa de uma vida espiritual que dê a você a tranquilidade para a vida. Não só não se cala a palavra de Deus, como também nada pode tirar a comunhão de Deus com os seus servos. Você pode estar preso, você pode estar jurado de morte por pregar a palavra de Deus, você pode estar exilado, você pode estar numa situação financeira difícil, não importa. Se Deus quer falar contigo, Deus vai falar contigo. A comunhão com Deus, ela não pode ser detida por barras de cadeias. A comunhão com Deus não pode ser detida por ameaças. Não. Jeremias estava lá. Pensaram que talvez ele não fosse falar mais nada e que a comunhão com Deus seria detida pelas portas ou pelos guardas, mas não foi. Deus foi lá na prisão e falou com Jeremias, assim como está falando com você hoje. Deus sempre está com os seus servos. Nada pode deter o nosso Deus. Nada. Nada. O evangelho precisa alcançar a gente e vai alcançar. O evangelho precisa ser pregado e vai continuar sendo pregado. Então, ouvinte, você é um vaso. Você é uma voz que Deus colocou para falar. Você é um servo que Deus levantou para evangelizar. Independente de você ser valorizado pelo grupo A, B ou C, ou até mesmo pela sua igreja, você é um vaso que Deus levantou para falar dessa palavra. Então fale, com sabedoria, fale a todo tempo. Deus será contigo. Você será muitíssimo abençoado pelo Senhor. E muitas almas vão se render. Preso ali, e Deus falando com ele, foi solto, e Deus mandando a palavra também. E por escrito mandou a palavra ao rei Joaquim, por meio de Baruque. E o rei ouviu a palavra, cortou o livro, que era em forma de rolo, né, em pedaços. Manda prender de novo os dois. Cadeia de novo, Jeremias, sei Baruque. Deus os escondeu e mandou Jeremias escrever tudo de novo. E ainda foram acrescentadas muitas palavras. Rasgou a palavra, Deus manda de novo. E dentre as palavras que foram acrescentadas, foi dito que Joaquim seria morto pelo rei da Babilônia e o seu cadáver ficaria insepulto, ou seja, não seria sepultado. Nós vemos ouvindo essas perseguições daqui e dali, crescimentos de movimentos, religiões. Estamos vendo perseguições todos os dias. E às vezes nós vemos aí a solução, né, que alguns dão. A gente até brincou aqui que um determinado pastor disse, não, os crentes têm que ter mais filho, porque é a forma de... Não! Não! Os crentes não crescem assim. Embora assim cresçam também, né? Mas nós temos que sim continuar pregando o evangelho. Não adianta, tá, vamos proibir a entrada de religiões violentas, vamos proibir a entrada dos muçulmanos, hinduístas, vamos proibir a construção de mesquita, não. Não. Ah, então nós temos que fazer uma bancada, porque nessa bancada nós podemos ter um favorecimento político. Não. O evangelho não vai crescer dessa forma, não. Não podemos achar que o evangelho cresce quando nós suprimimos o crescimento dos outros ou tiramos dos outros a liberdade deles cultuarem, porque é algo também que é regido pela Constituição Nacional. Se eles não podem, nós não podemos, vamos ser justos, minha gente. Todo mundo pode. Não adianta nós termos a bancada evangélica, porque o evangelho não vai crescer por ação política, nem pelo número de gente que tem lá, e por isso vamos dizer, não, o evangelho cresce quando nós levamos a palavra, quando nós pregamos, e às vezes pregamos tão pouco. Às vezes falamos do amor de Deus tão pouquinho. Às vezes encontramos pessoas dispostas a encontrarem tantas fórmulas para deter esse movimento, para deter aquele movimento. Não adianta. Se esse grupo ou aquele haverá de dominar o planeta e serão instrumentos na grande tribulação, enfim, vai haver perseguição contra cristãos, bom, que venha. Nós não fomos chamados para dominar o mundo. Nós estamos bem avisados que sofreremos e estamos sofrendo perseguições a final dos tempos. Não importa o crescimento desse grupo, não importa o crescimento comunista, não importa o crescimento fascista, não importa o crescimento de pessoas tentando cada vez mais produzir leis para calar os cristãos, como determinados movimentos que se consideram movimentos como a última Coca-Cola do deserto. Não, não, não, não. Não importa o quanto nós sejamos depreciados pela mídia, por Rede Globo, Rede Bobo, Rede Babo, não importa. Jesus deixou claro que a hostilidade haveria de acontecer contra todos os fiéis. Você é servo de Deus? Não tem bilhete de primeira classe para você, não. Você é servo de Deus, acha que tudo vai ser bênção, dinheirinho no bolso, carro, conforto, sem nenhum compromisso, sem nenhum sofrimento. Olha, vou dizer a você, se você acha que é assim, eu vou dizer uma coisa, saia. Saia do movimento. Saia, porque você deixando esse tipo de pensamento, você vai deixar de influenciar pessoas e vai deixar de ficar falando bobagem. Evangelho é sofrimento. Evangelho tem vitórias, tem conforto, tem alegrias, é claro que sim, mas nós sabemos que nós somos como a escória desse planeta. Você é uma pessoa séria, olha, Jesus mesmo disse, quando essas coisas começarem a acontecer, levantem as vossas cabeças, porque está próxima a vossa redenção. Então, ouvintes, olha, a palavra de Deus, ela não pode ser parada, não pode ser calada, ela não pode ser impedida, Deus não pode ser impedido, o Evangelho sempre triunfará, porque Deus tem o controle de todas as coisas, Deus tem o controle de toda a história, nós só temos que fazer a nossa parte, disponha-te. Ou disponha-te. Coloca-te na presença de Deus e faz a obra de Deus. Não fique esperando facilidades criadas por pessoas que estão buscando boquinhas, por plataformas que querem se formar para pessoas ficarem ricas às suas costas ou usando o movimento cristão. Nós não precisamos disso. A palavra de Deus vai crescer quando nós pregarmos a palavra de Deus, quando nós formos exemplo e quando nós vivemos o que nós pregamos. Quando nós anunciarmos a palavra de Deus, como os servos de Deus do passado anunciaram, sem medo da oposição, sem medo de cortarem a nossa cabeça, não. Vamos ter sim muitas bênçãos, vamos ser sim alegres em muitos momentos, mas haverá um momento que vai doer, vai chegar um momento que vai, não é? Pois é assim. Então olha, ouvintes amados, se reis, se monarcas não conseguiram parar a palavra de Deus, ninguém vai conseguir. Nós temos é de falar. Se você não está falando, quem está parando a palavra de Deus é você. Você é crente e acha que não, porque o meu pastor só prega. Olha, você tem pregado, tem feito alguma coisa, tem convidado alguém para participar do culto, tem falado que Jesus vai voltar e que Jesus ama as almas. Tem, não tem? Então você sim está detendo, porque a sua boca é para falar do amor de Deus também. Comunicação geral, mas é para falar do amor de Deus, é para levar a palavra de Deus aos corações. Não vamos parar de jeito nenhum. Que Deus abençoe você.
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2: Uma da manhã e 37 minutos, já estamos de volta com todos vocês. Eu sou o presbítero Rafael Gonçalves e somos da Igreja Deus e Amor. Madrugada do Socorro de Deus até as 5 horas da manhã, atendendo você pelo WhatsApp. Este número que há instantes você acabou de ouvir. Você também pode nos ligar, falar conosco ao vivo pelo DDD 11-3208-2790. O nosso irmão Rivalino, do Rio de Janeiro, nos enviou seu WhatsApp, dizendo: pastor, preciso muito de orações. Estaremos orando, estaremos clamando pela sua vida. A nossa irmã Odete entrou em contato conosco, pedindo orações por toda a sua família. Vamos orar sim. Ela pede orações por libertação e transformação. Já está anotado, vamos clamar em nome de Jesus, daqui a pouquinho, às 14h, o clamor. O clamor da providência, o clamor do socorro de Deus. Mas antes, vamos ouvir mais um ouvinte que está do outro lado da linha. A paz do Senhor Jesus, bom dia.
3: A paz do Senhor Jesus, bom dia.
2: Com quem eu falo?
3: Fala com Bete Trindade, que o Espírito Santo meu sítio.
2: Espírito Santo, que Deus abençoe. Bem-vinda à nossa programação. A irmã deseja orações?
3: Eu desejo sim, pastor, em nome de Jesus. Eu quero colocar o nome da minha filha, Daniele Trindade.
2: Daniele Trindade.
3: Que o Senhor permita que ela se engravida, tem 20 e poucos anos de casada, não conseguiu ainda, e ela tem a maior alegria em ter mãe.
2: Amém.
3: E eu gostaria muito de receber essa bênção do Senhor Jesus através das orações.
2: Vamos orar. Vamos orar sim para que o Senhor visite a nossa irmã Daniele. Em nome de Jesus.
3: Eu gostaria de pedir o Senhor para me falar rapidinho. Eu recebi uma bênção, liguei para aí também aqui do Espírito Santo. Fiz oração pelo meu netinho de 3 anos, José Miguel. Ele tem autismo, então ele está falando e está alimentando. Obrigado, Jesus.
2: Glória a Deus. Deus fez um grande milagre na vida dele.
3: Graças a Deus.
2: Que Deus abençoe pelo seu grandíssimo
3: abençoe
2: testemunho.
3: Todos os senhores aí também, muito obrigado.
2: Amém, foi um prazer falar com a irmã nessa madrugada.
3: Muito obrigado, que Deus abençoe todos os senhores.
2: Amém. Uma da manhã e 40 minutos, continue nos ligando, continue nos enviando a sua mensagem, será um prazer ouvir você. Volto a dizer, não importa o seu credo religioso, a igreja que você frequenta, talvez você está oprimido, depressivo, doente, nos deixe o seu nome. Vamos orar por você, assim como vamos orar por esta pessoa que está do outro lado da linha. A paz do Senhor, bom dia.
4: Bom dia,
2: que Deus abençoe. Precisa de orações? Deseja deixar o nome da família para oração?
4: Eu preciso que o senhor ore pela irmã Maria, o Bernardinho, o Matheus, a Thaísa, eu, irmão Paulo, o Manel Renato, a irmã Angélica de Porto Alegre, Porto Alegre.
2: Que Deus abençoe os nossos irmãos gaúchos que nos ouvem nessa madrugada. Está sim anotado e vamos clamar juntos às 2 da manhã.
4: Às 2 horas da manhã eu estou no programa,
2: eu vou
4: com você.
2: Mas vamos orar pela irmã.
4: Eu escuto esse programa desde...
2: Que bênção.
4: Faz uns 20 anos.
2: Glória a Deus, e tem sido uma bênção para a sua vida.
4: Eu vou contar uma bênção que o senhor orou a meu favor. Eu recebi a cura do meu estômago, era um câncer na boca.
2: Jesus curou.
4: Jesus me curou pela glória do Pai, do Filho e do Espírito Santo de Deus.
2: Glória a Deus. Que milagre tremendo. Aumentou a minha fé e a fé dos ouvintes de casa.
4: Glória a Deus.
2: Continue.
4: Eu faço 49 anos que eu estou nesse ministério abençoado.
2: Glória a Deus. Que Deus lhe abençoe e, precisando, sempre estamos à disposição para atender a irmã, colocando o seu nome e o nome de seus familiares para a oração. Foi um prazer.
4: Eu peço que Deus abençoe muitos anos de vida.
2: Amém.
4: Para a família.
2: Amém. A irmã também. Muito obrigado. 1h43, muito obrigado pela sua audiência do norte ao sul do Brasil. Muitas pessoas estão entrando em contato conosco hoje pedindo orações. Daqui a pouco, daqui a pouquinho, faltam 16 minutos para o clamor das 2 da manhã. Vamos ouvir esta pessoa que está do outro lado e também vai pedir orações. A paz do Senhor, bom dia.
5: Bom dia, Pai do Senhor Jesus, meu irmão.
2: Com quem eu falo?
5: É o Carlos, aqui da Vila Brasilândia.
2: Bem-vindo, irmão Carlos. Deseja orações?
5: Eu gostaria de pedir oração para mim e para o meu irmão, irmão.
2: Sim.
5: Paulo Roberto, para a salvação dele.
2: Paulo
5: e,
2: Roberto.
5: E para mim, porque eu estou com muita infecção no aparelho urinário.
2: Meu Deus, vamos orar. Vamos orar pela saúde do irmão e pela salvação do nosso irmão Paulo, Paulo Roberto. Em nome de Jesus.
5: Amém, amém.
2: O irmão deseja incluir mais pessoas na oração?
5: É Joaquim e família.
2: Joaquim e família.
5: É irmão Cláudio e irmã Anitta.
2: Irmão Cláudio e irmã Anitta.
5: Isso, só isso, meu irmão.
2: Anotado. Irmão Carlos, foi um prazer.
5: Amém, que Deus abençoe, meu irmão.
2: O irmão também. Deus abençoe.
5: Amém.
2: Muitas pessoas entrando em contato conosco, continue nos ligando. É sempre um prazer atender você. A nossa irmã Luciana, ela entra em contato conosco, pede orações pela vida do Luiz Robson, que está sofrendo e muito com diabetes, pressão alta. Ela pede orações por porta de emprego. Nós vamos orar em nome de Jesus. Inclusive, temos mais um ouvinte na linha. A paz do Senhor, bom dia.
6: Bom dia, meu irmão, com a santa paz de Deus.
2: Glória a Deus, com quem eu falo?
6: Você fala com o irmão Paulo de Poá.
2: Ô, irmão Paulo, abaixe um pouco o volume do seu rádio.
6: Opa, põe não.
2: E me ouça apenas pelo retorno do telefone, para que possamos nos ouvir melhor.
6: Senhor, só pelo telefone.
2: Pronto, o irmão fala de onde mesmo, perdão?
6: Eu falo de Poá.
2: Poá, interior de São Paulo?
6: Ele é como se diz? Você conhece Suzano?
2: Ah, Suzano, é aqui em São Paulo mesmo.
6: Entre Suzano e Ferraz, ele fica no meio.
2: Poá. Ah, que bênção. Bem-vindo à nossa programação.
6: Eu acompanho o seu programa, eu gosto muito. Desculpa, eu não gosto assim de. Como de falar assim, mas eu gosto muito do irmão, dois pastores aí que eu adoro esse programa. Todo dia assisto o programa de vocês.
2: Que bênção.
6: De domingo a domingo.
2: Que bênção, para nós é um prazer.
6: Eu queria colocar o nome da oração, que eu não pudesse fazer uma oração
2: claro, por
6: mim agora.
2: Faço sim, claro.
6: Eu sou acamado, sabe, sou individual e não ando.
2: Ah,
6: e sou servo de Deus também, né?
2: Vamos orar, em nome de Jesus.
6: Deus fez uma grande bênção na minha vida, sabe?
2: Uhum.
6: Eu estava com câncer de bexiga, Deus me curou.
2: Glória a Deus.
6: Deus fez uma grande obra na minha vida, graças a Deus, meu irmão.
2: Jesus lhe curou. Sentia dores na região?
6: Oi?
2: Sentia dores na região?
6: Sentia dores, não, me dava sangue.
2: Meu Deus.
6: Urinava sangue puro. Aí chegou uma hora que eu não consegui mijar mais.
2: Há quanto tempo o irmão sofria com essa enfermidade?
6: Quanto tempo? Eu sofri um ano.
2: Meu Deus, um ano já é muita coisa. muito sofrimento.
6: É muita coisa, e a bexiga, aí eu tava faltando, só que a gente, eu não tava percebendo que eu tava mijando sangue.
2: Uhum.
6: Aí quem percebeu foi minha filha, porque aí depois tava doendo, sabe? Começou a doer, doer.
2: Sim.
6: Aí quando eu fui pro médico, o médico chegou e falou assim, sinto muito, isso aí pode ter cura, pode não ter. Isso aí, bexiga é uma coisa que não tem operação.
2: Pra Jesus teve cura.
6: E raspagem, né? Ele faz uma raspagem, né?
2: Sim.
6: Mas eu quero dizer para todos os irmãos que estão tá ouvindo essa rádio abençoada por Deus, que crer em Jesus, você tem que ter fé. Porque a gente orar e não tem fé, é a mesma coisa de não fazer nada.
2: É verdade.
6: Eu fui curado, eu estou aqui orinando, graças a Deus, não dói mais. Primeiro agradeço a Deus, agradeço as orações dos irmãos aí,
2: amém, irmão Paulo,
6: muito
2: amém.
6: Abençoado,
2: amém. Inclusive.
6: Eu queria, irmão, um favor do irmão, que o irmão pudesse. O telefone daqui de Poá, para mim entrar em contato com o pastor daqui de Poá, irmão, não tem? Sabendo, meu amor?
2: Vamos fazer o seguinte primeiro. Eu vou orar pelo irmão. E em seguida eu te dou as instruções para que o irmão ache o contato da igreja de Poá, tá bom?
6: Tá bom.
2: Fecha os olhos.
6: Coloca o nome da minha filha, Simone.
2: Simone.
6: Andréia, Raquel e Ismael.
2: Andréia e Ismael.
6: E coloca também Paulo Henrique.
2: Amém. Fecha os olhos, irmão Paulo. Vamos orar.
6: Tá fechado.
2: Maravilhosíssimo Deus e eterno Pai, eu oro pela vida do nosso irmão Paulo, pela vida da nossa irmã Simone, André e Ismael. Senhor Jesus, principalmente pela vida deste amado irmão, que tem muito a agradecer ao Senhor. Hoje ele conta um milagre recebido, uma enfermidade que poderia lhe tirar a vida, mas hoje ele nos ouve através deste programa. Porque crê que além deste milagre que ele recebeu, ele pode receber muitos outros. Senhor Jesus, estenda a tua mão santa e poderosa sobre o teu filho agora. Toque, restaure a saúde, repreenda as enfermidades e opere um grande milagre. Não só na vida do nosso irmão Paulo, mas na vida de todos que se encontram acamados. Eu creio, nós cremos, em nome de Jesus. Amém. Irmão Paulo.
6: E agora, irmão, rapidinho já vou desligar. E eu pedi minha mãe agora, meu senhor recolheu minha mãe agora, vai fazer 3 meses.
2: Que Deus console o coração do irmão. Não é fácil.
6: Irmão, que Deus te abençoe, eu não vou tomar tempo, não, porque muita gente quer conversar, o tempo é pouco, né? Tá
2: amém,
6: bom,
2: a
6: paz
2: amém.
6: De Deus te abençoe e te guarde, tá, irmão?
2: Foi um prazer, irmão Paulo. Fique na paz do Senhor Jesus.
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2: 1:51, vamos agora falar de família. O psicólogo Jesse Ávila traz o quadro Família em Foco. Vamos meditar no seguinte tema, o poder da escuta. Já, voltamos
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10: Olá, queridos casais, sejam muito bem-vindos a mais um episódio do Casamento em Pauta, um espaço dedicado a reflexões sobre relacionamento conjugal, comunicação e construção de vínculos saudáveis. Aqui, falamos sobre os desafios e as alegrias da vida a dois, sempre com base em estudos, mas de maneira simples e prática. Vocês sabiam que um dos maiores desejos dentro de um casamento é sentir-se verdadeiramente ouvido e não apenas amado? Muitas discussões não acontecem porque o casal pensa diferente, mas porque um ou ambos sentem que suas emoções não foram compreendidas. Por essas razões, hoje nós vamos falar sobre o poder da escuta, ouvir para compreender e não apenas para responder.
11: A psicologia dos relacionamentos mostra que a escuta ativa fortalece a confiança, reduz os conflitos e aumenta a conexão emocional entre o casal. Quando alguém sente que foi ouvido com respeito, ele torna-se mais aberto ao diálogo e à construção de soluções. Imagine uma esposa contando ao marido que teve um dia difícil no trabalho. Antes mesmo que ela termine de falar, ele começa a dar soluções, interrompe a conversa ou muda de assunto. Ela não queria, naquele momento, apenas uma resposta. Queria sentir que sua dor era importante. O mesmo acontece quando um marido tenta falar sobre as suas preocupações e ele recebe críticas antes mesmo de concluir o que está dizendo. Com o tempo, ambos deixam de compartilhar sentimentos e a distância emocional aumenta.
10: Pois é, escutar é muito mais do que permanecer em silêncio. É demonstrar ao outro que a sua história, seus sentimentos e suas preocupações têm valor. Por isso que nós temos aqui 5 dicas bem práticas que pode ajudar vocês diante desse tema que estamos comunicando hoje. Número 1, ouça até o fim antes de responder. Evite interromper ou completar as frases do seu cônjuge. Muitas vezes, a melhor demonstração de amor é oferecer alguns minutos de atenção sem pressa. Número 2, procure compreender antes de apresentar soluções. Nem toda conversa precisa terminar com um conselho. Em muitas situações, o que fortalece o relacionamento é dizer: olha, eu imagino, eu entendo como isso deve ser ou como isso deve ter sido muito difícil para você, mas eu estou aqui.
11: Terceira, faça perguntas que demonstrem interesse. Perguntas como: como você se sentiu? Ou: o que você espera de mim nessa situação? Mostram acolhimento e evitam interpretações equivocadas. Quarta, evite distrações durante a conversa. Celular ou outras interrupções passam a mensagem de que a conversa não é prioridade. Quando possível, reserve um momento de atenção exclusiva para o seu cônjuge. Quinta, confirme se você compreendeu corretamente. Antes de responder, experimente dizer: se entendi bem, você está dizendo que. Essa prática reduz mal entendidos e demonstra respeito pela perspectiva do outro.
10: Por isso, Carl Rogers afirmou: ouvir verdadeiramente uma pessoa é uma das experiências mais poderosas que podemos oferecer. Casamentos fortes não são construídos apenas por boas palavras, mas também por uma escuta sincera. Quando o marido e a esposa aprendem a ouvir para compreender, o diálogo se torna mais leve, os conflitos diminuem e o amor encontra espaço para crescer nesse relacionamento. Mas e aí, casal, vocês gostaram desse conteúdo? Então compartilhem a nossa programação com outros casais. Continuem nos acompanhando e fiquem atentos, porque a qualquer momento estaremos de volta com mais reflexões que podem fortalecer a vida a dois. Um forte abraço e até breve.
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0: horas da manhã em São Paulo, chegou aquele momento tão aguardado, o momento da oração. Eu sou o presbítero Rafael Gonçalves. Nós vamos aos prefixos, a identificação das emissoras e quando voltarmos, já estaremos orando por todos que entraram em contato pelo WhatsApp e também pelas linhas telefônicas. Já já voltamos, que Deus te abençoe.
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0: Eu amo os que me amam, e os que de madrugada me buscam, me acharão. 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Chegou o momento da oração da madrugada. Vamos, nesse momento, falar com Deus.
1: Maravilhosíssimo Deus e eterno Pai, aqui estamos mais uma vez em tua santa e maravilhosíssima presença para glorificá-lo, para enaltecê-lo, para agradá-lo. Obrigado, Senhor, por tudo que tens feito por nós. Obrigado pela nossa vida, pela nossa família, pelo ar que respiramos, pelo nosso ministério. Obrigado por tudo. Não temos palavras para expressar tamanha gratidão por tudo que o Senhor ainda há de fazer por nós. Obrigado pelo teu cuidado, pelos livramentos. Obrigado porque o Senhor não nos rejeitou. Muito pelo contrário, o Senhor enviou o seu Filho amado Jesus Cristo para que morresse na cruz do Calvário para nos salvar. Sacrifício este que nos trouxe vida, vida com abundância, nos aproximou do Senhor. Sacrifício este que nos deixou o Consolador, o Espírito Santo, o nosso guia, o nosso amigo, o nosso orientador. Obrigado, Jesus, pelo teu sacrifício na cruz do Calvário. Obrigado por ter vertido esse sangue precioso, sangue inocente, o sangue da nova aliança, para que hoje pudéssemos ser purificados de todo o pecado. Agora separados, aqui estamos orando, clamando e suplicando a tua infinita bondade e misericórdia. Tenha misericórdia desta vida, Senhor, que desde as primeiras horas do dia entraram em contato conosco através das nossas linhas telefônicas. Tenha misericórdia, Senhor, desta vida que também entrou em contato conosco através do WhatsApp da Central de Produção Internacional. Pessoas que precisam e muito do socorro do Senhor. Quantas pessoas doentes, desenganadas pela medicina. Pessoas que também não entraram em contato conosco, mas estão ouvindo o programa e receberam um diagnóstico clínico desfavorável, dizendo que tem poucos anos, talvez meses, semanas ou dias de vida. Senhor Jesus, cremos no milagre. Milagre este que o Senhor pode fazer agora, tocando nesta vida e restaurando a saúde de todos. Visite esta pessoa que está entubada em um hospital. Esta pessoa que está deitada em uma cama, em um leito, respirando por aparelhos. Pessoas, ó Deus, que sofreram um acidente e agora há um familiar com fone de ouvido conectado ao celular clamando pela vida desta pessoa. Socorra, meu Deus, não permita que este acidente, que faça ela perder a vida. Toque nesta pessoa agora e restaure totalmente a sua saúde. Quantas pessoas, meu Deus, nas UTIs, nas CTIs, pessoas que receberam diagnóstico e agora estão desesperadas, mas colocam a sua esperança agora, nesta madrugada, no Senhor. Porque elas sabem, assim como eu, que só tu, ó Pai, só tu, Jesus, as pode socorrer. Venha socorrer agora. Estas pessoas reconhecem a soberania do Senhor. Estas pessoas reconhecem o poder que tu tens para repreender este mal, para repreender esta enfermidade, para repreender a fúria do inimigo que as levou a este sofrimento. Quantas pessoas, ó Pai, vítimas das obras malignas, vítimas, ó Pai, de obras que constantemente são feitas para as colocarem em um hospital, em um leito, permanecendo doentes, sem poderem trabalhar, sem gozarem da perfeita saúde, que em nome de Jesus agora, este mal seja repreendido e esta pessoa seja livre. Eu peço ao Senhor, repreenda agora esta obra maligna que foi feita nas encruzilhadas, esta obra maligna que foi feita nos cemitérios, esta obra maligna que foi feita nas matas virgens. Desfaça agora, Jesus, e repreenda este tumor, esta cegueira, esta mudez, esta surdez. Repreenda agora, meu Deus, esta enfermidade no sangue, no pâncreas, esta infecção, esta inflamação, esta enfermidade no coração. Meu Deus, não importa aonde esteja este mal, esta enfermidade, o Senhor é poderoso para tocar, repreender e restaurar a saúde desta pessoa agora. Faça isso, Senhor, para que o teu nome, o teu grandíssimo nome, venha a ser glorificado, para que os médicos possam dar alta para esta pessoa que há dias ou meses se encontra no hospital. Quantas pessoas diagnosticadas com trombose, quantas pessoas, meu Deus, tiveram AVCs, tiveram derrames, e agora esta pessoa não pode ficar em casa, pois segundo o diagnóstico médico, esta pessoa pode sofrer com outros tipos de males, ou esses males repetitivos que as levaram ali a serem internadas. Senhor Jesus, dê um grande livramento. Meu Deus, não permita que esse derrame volte, que esse AVC retorne. Não permita, meu Deus, que esta pessoa possa viver com sequelas dessa situação, desta enfermidade. Restaure, meu Deus, por completo. Que nesta madrugada esta pessoa possa experimentar o perfeito poder libertador de Cristo. Liberte esta pessoa, meu Deus, desta enfermidade. E faça com que esta pessoa venha glorificar o teu santo nome através desta cura. Não só esta pessoa, mas os seus parentes, os seus vizinhos, todos aqueles que conhecem o seu estado, manifestando o seu poder, sendo curada, esta pessoa irá contar, irá relatar para todo mundo o milagre que o Senhor fez. Assim como disse a mulher do fluxo de sangue, quando o Senhor perguntou quem lhe tocou, porque de ti saiu virtude. E aquela mulher já curada, restaurada, se aproxima do Senhor amedrontada, contando o seu testemunho, sendo motivada pela fé em tocar em suas vestes. Testemunho este que aumentou a fé de Jairo, porque o Senhor estava a caminho da casa de Jairo para curar a sua filha que estava doente. Senhor, meu Deus, que o testemunho desta pessoa que nos enviou a sua mensagem pedindo orações, que o testemunho desta pessoa que entrou em contato conosco pedindo orações, seja um testemunho grande, grandiosíssimo, que venha, meu Deus, abalar as estruturas da família, dos vizinhos e todos aqueles que conhecem esta vida. Que haja temor, que todos aqueles que ouvirem este testemunho possam recorrer a ti, possam entregar as suas vidas ao Senhor, aceitando Cristo como único e suficiente Salvador de suas almas. Eu creio, meu Deus, que o Senhor pode fazer isto, fazendo esse momento de dor, de sofrimento, em um grande milagre, fazendo dessa situação difícil uma situação que gere salvação por meio deste grande milagre. Por isso eu lhe peço, visite esse bebê recém-nascido agora. Visite, meu Deus, esse adolescente. Visite, meu Deus, este jovem, este homem, esta mulher que está sofrendo e sofrendo muito, com dores, problemas crônicos de saúde. Estas pessoas que só vivem em hospitais, do que na sua própria casa. Vivem acamadas do que em pé ou assentadas. Senhor Jesus, cure agora. Toque na vida, no corpo, nos ossos, nos nervos deste paralítico. E faça esta pessoa caminhar agora. Esta pessoa que não anda sem a ajuda de pessoas, andadores ou muletas. Toque nessas vidas também, para que saiam andando, caminhando, e o nome do Senhor sendo glorificado. Toca, Senhor meu Deus, também na vida, Senhor meu Deus, deste homem, desta mulher, que paralítica não consegue nem se levantar, erguer a sua coluna. Quantas pessoas com colunas travadas, quantas pessoas, meu Deus, cujas colunas, ó Deus, estão entrevadas. Mas eu peço ao Senhor agora, toque nelas agora e as restaure. Faça esta pessoa se levantar. Faça esta pessoa glorificar o teu santo nome, dizendo com as suas próprias palavras: Jesus me curou, Jesus me restaurou. Faça, meu Deus, um milagre, gerando salvação para todas estas pessoas da família. Alguns que creem e outros não. E alguns passam a crer através de um grande milagre. Que esta pessoa, meu Deus, possa se tornar um verdadeiro milagre através das mãos do Senhor. Para que os incrédulos vejam que o Senhor é um Deus vivo e poderoso. Que o Senhor não desengana ninguém. Que quando alguém clama, se humilha e se apresenta diante do Senhor com coração quebrantado e contrito, o Senhor estende a mão, o Senhor toca, o Senhor cura, o Senhor restaura, o Senhor faz um grande milagre. Toque agora, Jesus, e opere o milagre que esta pessoa precisa. Toque agora, Jesus, e socorra esta pessoa que tanto almeja por um milagre. Eu oro, meu Deus, por esta mãe que desesperada clama pelos seus filhos. Eu oro por este pai que clama pelos seus filhos. Oro pelos filhos que clamam pelos seus pais. Eu oro, meu Deus, para que o Senhor venha restaurar nesta madrugada lares, vidas e famílias. Repreenda, meu Deus, esse espírito do divórcio que vem causando brigas, dissensões, colocando a esposa contra o marido contra a esposa, os filhos contra os pais contra os filhos. Restaura, meu Deus, esses lares agora. Restaure a comunhão uns com os outros, a comunhão com o Senhor. Restaure, meu Deus, a comunhão à mesa. Restaure agora, repreendendo o vício das drogas, o vício do alcoolismo, da jogatina. Quantas pessoas, ó Deus, têm gastado e muito com aquilo que não é pão? Quantos cidadãos de bem, que antes honravam seus compromissos, colocavam pão sobre a mesa, agora

vivem à mercê de agiotas. Ameaças de morte chegam o tempo inteiro. Ameaças, ó Deus, de perder a sua própria casa através, meu Deus, de um telefonema, através de ligações. Senhor, meu Deus, tenha misericórdia e liberte esta vida agora. Esta pessoa chora e clama por uma libertação. Esta pessoa reconhece que se sente escravo, escravo desse vício, do vício do alcoolismo, das drogas, da jogatina. Meu Deus, esta pessoa é excelente profissional, esta pessoa ganha bem, se profissionalizou, mas agora presa aos vícios, não prospera, não vai para frente. Repreenda a atuação do inimigo agora e faça, meu Deus, com que esta pessoa volte a prosperar. Esta pessoa faz um voto em ser fiel a ti agora, fiel de corpo, alma e espírito. Esta pessoa faz um voto em entregar a sua vida a ti. Neste momento que oramos e clamamos, esta pessoa se humilha, clama por socorro, porque já bateu em tantas portas, já fez diversos tratamentos, já foi internado em diversas clínicas, mas não houve o resultado que esta pessoa tanto queria. Mas agora esta pessoa crê no poder do divino, o Deus do impossível, o Deus do extraordinário. Faça, meu Deus, o extraordinário acontecer agora. Toque nesta vida e faça esta pessoa ter nojo das drogas. Faça essa pessoa ter nojo do cheiro do tabaco ou do cigarro. Faça essa pessoa ter nojo das bebidas alcoólicas. Faça, meu Deus, enfim, esta pessoa ser livre. Quantas pessoas com seus joelhos dobrados agora? Quantas pessoas chorando agora? Porque vê tudo que foi construído sendo destruído através dos vícios. Senhor, meu Deus, toque e restaure agora. Abra uma porta de emprego para esta pessoa que perdeu algum trabalho que lhe exigia, meu Deus, capacidade física e mental, mas agora destruído pelo vício. Abra uma porta de emprego para esta pessoa que está desempregada. Abra uma porta de emprego para este pequeno aprendiz que deseja um salário para complementar, ajudar a família, complementar a renda da família, ajudando a família. Meu Deus, abra uma porta de oportunidades para esta pessoa que já trabalha, para que esta pessoa, meu Deus, possa subir de cargo, para que esta pessoa possa receber mais um benefício, um aumento de salário. Essa pessoa tem orado, tem feito propósitos, tem sido honesta, digna. Senhor Jesus, age de misericórdia. Estenda a tua mão santa e poderosa e socorre estas vidas agora, vidas que te clamam. Eu oro, meu Deus, pelos dizimistas e ofertantes desta obra. Oro para que o Senhor venha repreender o devorador, o migrador, o cortador. Eu oro para que o Senhor venha repreender todo o mal agora. Meu Deus, tenha misericórdia. Clamo, meu Deus, nesta madrugada e tenho a plena certeza que o Senhor já ouviu a nossa oração. O Senhor já ouviu o nosso clamor. Obrigado, Senhor, muito obrigado. Eu oro pedindo que neste momento o Senhor liberte esta pessoa de todas as opressões. Liberte esta vida, meu Deus, que se encontra oprimida, depressiva, desesperada. Repreenda, meu Deus, esta obra maligna que causa insônia, depressão, opressões. Liberte esta vida agora. Em nome de Jesus eu lhe peço e te agradeço. Amém e amém. E graças a Deus.

0: 2:28, você que orou conosco, tenha plena certeza que Deus visitou você, que Deus abençoou você. Que oração maravilhosa! Eu confesso a todos que eu senti a presença de Deus. E creio também que você que orou conosco também sentiu. O que fazer agora, pastor? Você deve tomar uma decisão. Você deve entregar a sua vida a Cristo. Vamos fazer isto agora? Onde quer que você esteja, repita comigo estas palavras. Senhor Jesus, eu orei e senti no meu coração o desejo de aceitá-lo como único e suficiente Salvador da minha vida. Perdoe os meus pecados, as minhas transgressões, pensamentos, palavras e obras. Eu confesso os meus pecados ao Senhor e creio que estou perdoado. Obrigado, Senhor Jesus. Escreva o meu nome no livro da vida. Cele com teu sangue para o dia da redenção. Amém e amém, e graças a Deus. Amigo ouvinte, seja muito bem-vindo à vida, seja muito bem-vindo à igreja Deus e Amor.
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0: 2:35, eu sou o presbítero Rafael Gonçalves e esta é a rádio Deus e Amor, a madrugada do socorro de Deus. Após esta oração, nós vamos agora meditar um pouquinho na palavra de Deus. Pastor Delalande traz no quadro Bíblia em Foco o seguinte tema: de onde vem a tua tempestade? Vamos meditar e vamos ser edificados por Deus nesta madrugada.
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3: O livro de Marcos, capítulo 4, verso 35 ao 41, nos traz aqui um momento extraordinário. A Bíblia diz que naquela noite Jesus e os discípulos saíram de barco para o outro lado. Deixam a multidão e eles vão. E Jesus está na popa do barco e ele vai dormir. Vem então um vento e vem a tempestade. O mar se agita. Os discípulos apavorados vão e acordam a Jesus Cristo. Dizem: mestre, estamos a naufragar. Nós vamos afundar. Jesus então se levanta, ele repreende o vento, aquieta o mar. E ele pergunta: ainda não tem fé? A pergunta de Cristo é direcionada aos seus discípulos: vocês ainda não têm fé? E os discípulos, por outra parte, respondem: quem é este que até o vento e o mar lhe obedecem? Esta tempestade acontece depois de um momento extraordinário. Milagres, maravilhas. Mas há uma outra tempestade. E quem enfrenta esta tempestade é Jonas. No capítulo 1 do livro de Jonas, do verso 4 ao 6. O Senhor, porém, fez soprar um forte vento sobre o mar e caiu uma tempestade tão violenta que o barco ameaçava arrebentar-se. E você sabe muito bem que esta tempestade que Jonas enfrenta vai levar aos donos do barco a jogarem fora a mercadoria e a buscar cada um o seu Deus. Interessante é que tanto Jonas como Jesus dormiam. Interessante é, tanto Jonas como Jesus estavam nas embarcações que sofreram tempestades, que sofreram chuvas e ventos fortes. Os discípulos tiveram fé de acordar a Jesus Cristo, mas não tiveram fé de repreender a tempestade. Já os homens da embarcação de Jonas tiveram fé tanto de chamar a atenção de Jonas como também de orar ao seu Deus, apesar de que o seu Deus não poderia resolver nada, só o Deus de Jonas. A Bíblia vai nos trazer esses dois momentos e eu quero que você entenda. E a minha pergunta para si, para nós hoje é: de onde vem a sua tempestade? De onde tem surgido a sua tempestade? A sua tempestade vem para o preparo da sua fé? Ou a sua tempestade vem para a correção? A tempestade de Cristo e os discípulos era para preparar a fé daqueles homens que estavam com Cristo, mas não enxergavam o milagre. Estavam com Cristo, mas não viam o milagre. A tempestade de Jonas era para corrigir a um homem que tentava fugir da presença de Deus, ia para uma direção errada e o Senhor o traz de volta para o caminho certo. Nós podemos observar nessas duas passagens que são dois propósitos bem distintos, dois propósitos que levam caminhos diferentes, mas o mesmo objetivo: glorificar a Deus. Esses dois momentos, ouvinte, eles vão chamar a nossa atenção. Porque Deus nunca permite que haja tempestade sem primeiro fornecer as ferramentas para que nós possamos acalmá-la. Imagina os discípulos, naquele momento eles vão pensar: espera um pouco. Nós só tivemos fé o suficiente para ir acordar a Jesus Cristo. E o Senhor fez o que nós pedimos. Será que não é assim como deve funcionar? Aparentemente não é, ouvinte. E sabe por quê? Jesus sugeriu que era responsabilidade dos discípulos mandar a tempestade parar. O que Jesus diz para os discípulos é: vocês não têm fé suficiente para repreender essa tempestade? Vocês estão comigo. E se eu autorizei a ir para o outro lado, é porque eu estou no comando. E sabe o que eu entendo aqui? É que muitas vezes nossas orações envolvem tentar fazer Deus corrigir os problemas da terra. As nossas orações são para que Deus corrija algumas situações, mas nós talvez devamos ordenar com que a tempestade se acalme. Talvez nós tenhamos que ver as situações da perspectiva do céu e declarar a palavra do Senhor para poder ver o céu invadir a terra. Muitas vezes nós vamos a socorro do Senhor, acordar o mestre. Mas o mestre, ele não quer ser acordado. O que ele quer é que nós usemos as ferramentas que ele nos deu. E que ferramentas são essas? E que ferramentas é que nós temos? E aí nós percebemos que a tragédia das nossas vidas, as lutas e dificuldades, é que muitos de nós cristãos, nós não conseguimos distinguir entre o fardo do Senhor e o peso da nossa própria descrença. Muitas vezes nós deixamos o tempo que dedicávamos à oração, e muitas vezes esse tempo vem acompanhado de pouca fé. A fé, ela precisa estar alicerçada sobre a nossa vida. Os discípulos tiveram fé só para acordar a Cristo, mas não para gerar milagre. Os donos da embarcação tiveram coragem de acordar Jonas, e eles dizem: olha, ora ao teu Deus. Eles também não tiveram fé de orar ao Deus de Jonas, mas tiveram fé de dizer a Jonas: quem sabe o teu Deus ouve, porque o nosso não ouviu. O nosso Deus não ouviu a nossa oração, então ora ao teu Deus. Ora ao teu Deus. Muitas vezes nós precisamos despertar o dom de Deus que há em nós. Muitas vezes nós precisamos despertar essa autoridade que há em nós, essa vida que há em nós. Nós precisamos despertar esse poder do Espírito de Deus que há em nós e usar sobre o vento e a tempestade. Outros até enfrentam tempestades porque estão fora do caminho do Senhor. E essas tempestades são para trazê-lo ao centro da vontade de Deus. Saiba de uma coisa, ouvinte. Deus traz uma tempestade para guiar de volta ao caminho certo. Deus traz a tempestade para conduzir o homem ao centro da sua vontade. Foi o que ele fez com Jonas. A tempestade foi enviada para que ele retornasse à vontade do Senhor. E qual era a vontade do Senhor? Ir pregar a palavra em Nínive. Algumas pessoas enfrentam tempestades porque viram à esquerda quando deveriam virar à direita. Algumas pessoas enfrentam tempestades porque se escondem de Deus. Quem sabe a sua luta de hoje, a provação de hoje, a dificuldade de hoje se deva a você estar a fugir de Deus e querer que alguém faça em seu lugar. Lembre-se, Deus nunca permite que haja tempestade sem primeiro fornecer ferramentas para acalmá-la. Nós temos as ferramentas do Senhor. Nós temos as ferramentas do Todo-Poderoso. E precisamos fazer o uso correto dessas ferramentas. Esconder da tempestade, esconder na embarcação, não vai trazer a bênção do Senhor. Ficar no porão e ver o sofrimento, o caos acontecer, não vai trazer descanso para a tua alma. Porque certamente Jonas sabia que ele estava lá e que tudo acontecia por causa da sua incredulidade. Os discípulos sofreram a tempestade porque eles não tiveram fé suficiente de tudo que viram o Senhor Jesus fazer. A minha pergunta para si, ouvinte, hoje é: de onde vem a sua tempestade? Deus quer aprimorar a sua fé? Ou Ele quer reparar o estrago que você fez saindo da presença do Senhor? De onde vem a sua tempestade? Da sua incredulidade? Da sua indiferença? Ou a sua tempestade vem do preparo de Deus para a sua vida? Pense nisso e que o Espírito Santo abençoe a sua vida para a glória do Senhor Jesus Cristo. Eu sou o seu irmão em Cristo, pastor Erwin de Lalande, e que Deus te abençoe.
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2: 2:53, estamos de volta e ao vivo. Eu sou o presbítero Rafael Gonçalves e somos da Igreja Pentecostal Deus e Amor. Eu gostaria de acrescentar a sua fé, aumentar a sua fé com aquilo que Deus faz na Igreja Deus e Amor através deste testemunho. Vamos ouvir.
3: Meu nome é Raquel Gomes da Silva. Eu gostaria de estar aqui para contar como foi minha conversão com Jesus. Uns 4 anos atrás, eu me envolvi com drogas. Me envolvi com rapazes que não prestava, acabei me envolvendo nos vícios da droga, me viciei. Eu fiquei 3 anos no vício das drogas, sendo escravizada por Satanás. Eu não passava um dia sem droga, não conseguia passar um dia sem se drogar. Eu passava semanas e semanas sem dormir, sem comer, sem fazer nada, só drogada. Dia e noite drogada. Eu fumava um cigarro atrás do outro, todo mundo olhava pra mim e falava assim, você não vai mudar de vida? Eu falava, pra mim não tem mais jeito, pra mim não tem mais solução. E minha mãe sempre ali falando comigo. Quando foi uma vez que eu fui conversar na casa da minha mãe, com a minha mãe, eu fumando um cigarro atrás do outro, ela falando comigo, eu falei, mãe, não tem mais jeito pra mim não, porque a minha garganta já tá cheia de ferida e eu não consigo parar com o vício do cigarro, eu não consigo parar com as drogas, eu não consigo mais. Eu falei, pra mim já não tem mais chance. Aí minha mãe falou assim, é lógico que tem, você tem que tentar parar. Eu falei, eu já tentei de todas as maneiras, porque eu tentava parar, eu ficava um mês sem droga, eu tentava com as minhas próprias forças, eu falava, eu não vou mais usar droga, eu não vou mais fumar, eu ficava um mês. Quando eu voltava o dobro do que eu já fazia, eu voltava bem pior nas drogas. Aí que eu me drogava mais, passava dia e noite sem se drogar. Comecei a gastar todo o dinheiro que eu tinha só com droga. Comecei a pegar todo o dinheiro que eu pegava na mão, eu só usava em droga. Não se importava mais com as contas, não se importava mais com a minha casa, com a vida do meu filho. Eu só usava em droga. Eu me envolvi com um rapaz que ele foi morar na minha casa, nós ficou 2 anos junto. Aqueles 2 anos foi o pior sofrimento da minha vida, que aquele cara me espancava, ele batia no meu filho, ele me machucava, ele tentou me matar por várias vezes, a gente brigava dentro de casa, ele drogado, ele tentava me matar. Aí eu fui indo que eu já não tava aguentando mais, eu saía pra buscar droga, eu olhava pro céu e eu chorava e falava com Deus, Senhor, até quando eu vou ficar nessa vida? Senhor, até quando o Senhor vai permitir eu fazer isso? Será que não tem mais jeito pra mim? O Senhor é Deus e não vai me ajudar? Eu olhava ali e eu chorava. Eu chegava em casa, eu drogada, eu chorava com Deus, porque eu já não aguentava mais a vida que eu tava levando. Quando eu cheguei no fim do poço, por 3 vezes tentaram entrar dentro da minha casa, matar eu, meu filho e ele, por dívida de droga que ele tinha com os caras. Os caras tentavam invadir minha casa por 3 vezes pra tentar matar nós três dentro de casa. Aí, graças a Deus, sempre Deus colocou alguém na minha porta na hora que esses caras chegavam pra livrar a minha vida e a vida do meu filho. Quando eu cheguei, que a minha mãe veio falar comigo, foi o fim do poço quando esse rapaz tentou tirar a minha vida e a do meu filho no meio da madrugada. Ele se drogou tanto e ele ficou me provocando e provocando meu filho a madrugada inteira, meu filho tentando dormir, ele jogando água no rosto do meu filho, acordando meu filho reclamando e eu mandando meu filho ficar quieto, porque se eu fosse falar com ele tava tão drogado, ele tiraria a vida de nós dois. Ali Deus calou a minha boca a madrugada todinha, ele perturbando a minha vida e a vida do meu filho, eu falando com Deus, Senhor, eu já não aguento mais essa vida, até quando? Eu falei, ô Senhor, me tira daqui ou ele sai morto da minha casa, eu vou acabar saindo morta da minha casa, porque eu já não aguento mais essa vida que eu tô vivendo. Até que no outro dia minha mãe veio falar comigo, eu falei, mãe, eu quero mudar, mas pra mim já não tem mais chance, porque eu não tenho pra onde ir, eu não tenho mais o que fazer. Eu falei, dessa vida eu vou sair morta, porque eu já não tenho mais o que fazer. Aí minha mãe chegou em mim e falou assim, você quer mudar? Eu falei, mãe, realmente eu quero mudar, mas não tem mais como. Ela falou assim, não, se você quiser mudar, eu vou te ajudar. A minha mãe, ela me levou pra casa dela, eu fiquei 1 mês dentro da casa da minha mãe. Depois de 1 mês, graças a Deus, eu saí da casa da minha mãe, eu tava liberta, eu vim no culto, foi quando eu levantei minhas mãos pro céu e voltei pra Jesus, até hoje eu tô nos caminhos do Senhor e agradeço muito a Deus pelo grande milagre que ele fez na minha vida, porque eu achava que não tinha mais chance. Quantos de nós estamos nessa vida de droga e achando que não tem mais chance para nós, para a nossa vida? Nós achando que a única solução é a morte, mas Deus chega, e quando ele chega, Deus faz um milagre como ele fez na minha vida. Meu nome é Raquel Gomes da Silva Pires, eu moro no Jardim Laura, São Bernardo do Campo.
4: A paz do Senhor, meu nome é Fabiana, eu moro no estado do Pará, na cidade de Canaã, e eu quero contar o meu testemunho para vocês. Eu fiz um voto com o Senhor, que eu tava passando por uma enfermidade, eu tava com depressão, síndrome do pânico, crise de ansiedade, tava muito difícil, eu não tava conseguindo fazer mais nada da minha vida, não conseguia trabalhar, não conseguia fazer nada foi quando eu conheci a Rádio Deus e Amor. E aí eu comecei a ouvir essa rádio, comecei a fazer as orações. No dia da oração, o pastor perguntou se alguém queria aceitar Jesus, e eu aceitei. E aí eu fiz um voto com o Senhor, que se o Senhor me libertasse dessa enfermidade, desse problema pelo qual eu estava passando, que eu iria contar meu testemunho na rádio, e eu iria procurar uma igreja, Deus e Amor, na minha cidade, e ia passar a ser membro dessa igreja. E eu procurei a igreja, eu pedi batismo, e hoje, para a honra e glória do Senhor Jesus, hoje eu estou liberta. Sou uma pessoa que eu vou para a igreja, eu trabalho, eu levo uma vida tranquila, graças a Deus. E eu estou muito contente, muito feliz mesmo, porque foi uma obra muito grande. Estou muito grata a Deus por tudo. Agradeço essa oportunidade, a paz do Senhor. Deus abençoe a todos.
2: 2h59, Deus está operando maravilhas na vida de milhares de pessoas. Uma delas, a nossa irmã Fabiana, que fez um voto com Deus, pois estava depressiva, ansiosa, oprimida, não conseguia trabalhar, e através do rádio ela aceita Jesus, e ao comparecer na igreja Deus e Amor, é liberta. A mesma coisa aconteceu com a nossa irmã Raquel. Há 4 anos atrás, havia se envolvido com drogas, não dormia, não comia, fumava sempre na casa da mãe. Disse que não conseguiria parar, que estava perdida. Ela, segundo o seu testemunho, o seu relato, tinha gastado tudo que tinha com drogas. Morava com alguém que lhe batia, batia no filho, mas ela orava, ela chorava, sabendo que Deus poderia transformar e mudar a sua vida. Mesmo sendo ameaçada devido a dívidas com drogas, ela não perdeu a fé. Ela foi convidada a ir à igreja pentecostal Deus e Amor, e ali teve um encontro com Jesus. E hoje, sexta-feira, também é o dia de você ter esse encontro aqui em nossa sede mundial. Se você está sofrendo como um dia sofreu a nossa irmã Fabiana ou a nossa irmã Raquel, daqui a pouquinho, às 9h, guerra contra o mal, libertação total, presbítero Rivair Silva pregando a palavra de Deus, orando por todos nós, às 3 horas, ou seja, 15 horas, estará o pastor Kleber de Oliveira. Deus quer transformar, libertar a sua vida na tarde de hoje. Avenida Prefeito Passos, número 10, no centro de São Paulo. Aguardamos você e toda a sua família para vivenciar grandes milagres da parte de Deus. 3:01 em São Paulo. Nós vamos agora ao prefixo, a identificação das emissoras, e vamos a mais um clamor. Pastor Lorival de Almeida vai estar orando por você e por toda a sua família, e juntos vamos orar em concordância pelos pedidos de oração por todos que nos ligaram. É momento de oração. Vamos orar, vamos clamar a Deus nesta madrugada.
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7: Três horas e quatro minutos.
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Mais uma vez, ouvintes amados, a paz do Senhor Jesus, aqui estamos nós para orar juntamente com vocês. Nós queremos falar com Deus alguns minutinhos, falar com Deus de coração aberto, falar com Deus de alma lavada. Vamos sentir a presença de Deus. Eu vou orar por você, você vai orar por mim, nós vamos orar uns pelos outros. É o nosso convite para a oração, é o nosso convite para o clã.

maravilhoso Deus, poderoso Pai, ó Deus, meu amigo, meu Senhor, Deus da minha salvação, mais uma vez eu estou na presença do Senhor juntamente com todos esses ouvintes, ó Deus, que se comprometeram a estar conosco clamando nesse momento. Senhor meu Deus, Senhor meu Pai, não tem como começar uma oração a Deus se não agradecermos ao Senhor, a não ser agradecendo a Ti. Então obrigado, Senhor, de todo meu coração obrigado por todas as coisas que o Senhor tem feito por mim, por nós, pelos nossos ouvintes. Senhor meu Deus, pela nossa família, as coisas que o Senhor tem feito para o nosso bem. Aliás, tudo que o Senhor faz é para o nosso bem. Muito obrigado a Deus por ser o meu Deus, por ser o Deus desses ouvintes que acompanham a nossa programação e nesse momento estão orando conosco. Obrigado a Deus por algo maravilhoso que só o Senhor pode fazer. Obrigado pelo perdão dos nossos pecados. Obrigado, Senhor meu Deus, por nos livrar dos fardos das nossas iniquidades, desse peso, ó Deus, que poderia estar fazendo o nosso corpo estar curvado, ó Pai, por ser um fardo pesado que nós não teremos condições de carregar. Então, obrigado também, ó Deus, pelo perdão dos nossos pecados e mais uma vez, eu me coloco diante do Senhor. Nós nos colocamos diante do Senhor, pedindo ao Senhor, perdoai os nossos pecados, ó Deus. Perdoai todas as nossas transgressões, o que nós temos falado, o que nós temos pensado, o que nós temos feito que não tem sido do agrado do Senhor. Perdoa-nos, ó Pai. Purifica-nos de todo mal. Purifica-nos de todas as nossas transgressões, de todas as nossas iniquidades. Porque, Senhor, meu Deus, ao fazermos a nossa oração, nós queremos ter essa certeza de que o Senhor não só está ouvindo, mas o Senhor está também respondendo o nosso clamor. Quando a sua palavra nos fala, ó Deus, que os nossos pecados nos separam do Senhor, nós entendemos, ó Deus, que devemos sim entender que somos pecadores. E devemos entender também, ó Deus, que nos humilhando perante a sua presença, o perdão do Senhor vem para nós, vem para a nossa vida, vem para a vida de todos os ouvintes que estão orando conosco. E nós podemos ter a tranquilidade de que a nossa oração não só está sendo ouvida, mas também está sendo respondida. Senhor meu Deus, eu estou aqui, ó Pai, e quero interceder por pessoas, quero interceder por famílias, quero interceder pela minha família. Senhor meu Pai, o Senhor é o Deus que nós clamamos no momento das nossas angústias, no momento do nosso desespero, no momento, Senhor meu Deus, em que o nosso fardo, a nossa cruz se coloca, Senhor, tão pesada ou tão pesados. Senhor meu Deus, o Senhor é o Deus socorro presente no momento, ó Pai, do nosso maior sofrimento. Por isso nós clamamos a Ti nesse momento. Eu não poderia enumerar, ó Deus, e não poderia dizer ao Senhor tanta gente, ó Pai, que nesse momento está orando comigo, num estado de sofrimento e de angústia tão terrível, de um sofrimento tão amargo. Senhor, nós não saberíamos expressar esse sofrimento, essa dor. Senhor, meu Deus, Senhor, meu Pai, mas nós pedimos ao Senhor o socorro, porque nós entendemos que o Senhor pode trazer, ó Deus, alívio para esse coração que está explodindo de tristeza, para essa vida que está explodindo, Senhor, meu Deus, de tanta angústia, de tanta dor, de tanto sofrimento. Senhor, meu Deus, Senhor, meu Pai, estenda as Tuas mãos neste momento para visitar essa vida, ó Deus, que já não sabe mais onde colocar tantas lágrimas. Essa vida, Senhor meu Pai, que é uma vida de angústia e de sofrimento já há tanto tempo, de desespero. Essa vida, Senhor, de ansiedade sem tamanho. Essa vida, ó Deus, de depressão sem igual. Alcança esse coração que ora comigo agora, meu Deus. Alcança essa vida que ora comigo agora, meu Pai, trazendo alívio, trazendo socorro, trazendo alegria, trazendo a Deus o que precisa essa vida para respirar tranquilamente pelo menos uma vez mais. Eu clamo ao Senhor, meu Deus, em favor de todas essas pessoas que noite e dia
As lágrimas têm sido delas a companheira mais próxima. Em nome de Jesus Cristo, meu Deus, em nome de Jesus Cristo, o Senhor é o nosso alívio, o Senhor é o nosso socorro. Em nome de Jesus Cristo, ó Deus, venha trazer a esse coração um pouquinho mais de forças, um pouquinho mais de alívio, para que essa vida possa prosseguir, Senhor meu Deus, para que essa vida possa caminhar, meu Pai, com a cabeça levantada, entendendo que a noite ela não pode durar para sempre. Para que essa vida possa entender que o choro, ele também não pode durar para sempre. E agora, nesse momento, o Senhor está vindo, Senhor meu Pai, e tirando dessa vida, Senhor, esse inverno de uma vez por todas. Meu Deus, quantas famílias, ó Deus, estão nesse momento chorando, chorando a perda, Senhor. Chorando, meu Pai, as desilusões, as mágoas. Chorando as dores e as enfermidades. Estenda as suas mãos agora, meu Deus. Estenda as tuas mãos agora, meu Pai, para tirar dessa vida esse sofrimento que se recusa a ir embora. Para tirar dessa vida essa enfermidade que massacra. Essa enfermidade que destrói, que mata pouco a pouco, dia a dia, momento a momento. Eu creio que o Senhor não desampara, Senhor, essa pessoa que está orando e as lágrimas estão rolando pelo seu rosto. Eu sei que o Senhor está recolhendo cada lágrima. Eu sei que o Senhor está vendo cada lágrima. Eu sei que o Senhor está vendo cada coração. Eu sei que o Senhor está vendo cada sofrimento, cada dor. Em nome de Jesus Cristo, meu Deus, em nome de Jesus Cristo. Eu sei que o Senhor é o Deus do alívio. Eu sei que o Senhor é o Deus da solução. Eu sei que o Senhor é o Deus que está visitando essa pessoa, que está num estado, ó Deus, terrível, um estado de sofrimento, que a medicina já disse que a solução não virá mais. Pessoas que estão atravessando, meu Deus, o verdadeiro vale da sombra da morte. Sei que o Senhor é Deus poderoso e a mão do Senhor está estendida para tocar agora. Toca, meu Deus, toca. O Senhor é Deus para levantar essa pessoa desenganada. O Senhor é Deus para tirar essa pessoa, ó Deus, desse emaranhado de sofrimento que ela se meteu quando abandonou os caminhos do Senhor. Em outras palavras, ó Deus, o Senhor é Deus que é perdão para essa pessoa desviada dos caminhos do Senhor. O Senhor é Deus que é perdão para essa pessoa que o inimigo já fala ao ouvido dela que ela não tem mais perdão, não tem mais solução. Senhor meu Deus, Senhor meu Pai, em nome de Jesus Cristo. Em nome de Jesus Cristo, venha solucionar, venha abençoar, venha dar graça, Senhor. Venha, Senhor, meu Pai, agora em nome de Jesus, repreender essa enfermidade que está corroendo essa pessoa que está num presídio, essa pessoa que está numa penitenciária. Quanta gente sofrida, Senhor, meu Deus. Quanta gente em estado de sofrimento profundo, em estado de miséria total. O Senhor é Deus da libertação, o Senhor é Deus do socorro, o Senhor é Deus poderoso para dar a essa pessoa um fio de esperança. Essa pessoa, Pai, que teve uma vida tão miserável, uma vida de tanta violência, uma pessoa, Deus, que produziu o dano e a dor a tantas outras, e estando pagando a sua dívida com a sociedade, tem sofrido as opressões.

próprias, ó Deus, da acusação da consciência. Na sua própria consciência vem a acusação e o inimigo se junta ainda para trazer ainda sofrimento a essa pessoa que pensa não ter mais perdão. Mas o Senhor é Deus que perdoa. O Senhor é Deus que tem o perdão que essa pessoa precisa para a vitória, para se levantar. Perdoai, ó Deus, agora os pecados desses que se humilham perante o Senhor. Perdoai os pecados desses, Senhor meu Deus, que estão gemendo, estão clamando, desses que têm travado uma luta, Senhor, terrível com o adversário, que quer impedir a essas pessoas não só o prazer, mas a alegria da vitória, que começa quando o perdão dos nossos pecados acontece, quando nos colocamos diante do Senhor, ó Deus, com os nossos corações humildes, reconhecemos o Senhor como nosso Salvador pessoal. Meu Deus, meu Pai, em nome de Jesus, o Senhor é poderoso para visitar lares e famílias. O Senhor é poderoso, ó Deus, para visitar esse lar que está destroçado, esse lar que o inimigo começou e está agora terminando uma obra, Senhor, meu Pai, de destruição total. Saia dessa casa, inimigo. Saia dessa casa, espírito maligno, espírito satânico. Saia dessa casa, porque essa casa está sendo visitada agora pelo meu Deus, pelo meu Pai, pelo meu amigo. Esta casa está sendo visitada agora por esse Deus de amor. Em nome de Jesus Cristo, Satanás, vai saindo. O meu Deus restaura essa casa. O nosso Deus restaura essa família. Ó, meu Deus, meu Senhor, meu amigo, meu Salvador, visita essa casa agora, meu Senhor. Eu sei que o inimigo tem travado os seus projetos. Eu sei que o inimigo tem traçado os seus planos para a destruição e aniquilação completa da nossa sociedade, começando pela família, começando por lares, instituindo tantas configurações totalmente abusivas, totalmente contrárias à sua palavra. Mas eu repreendo o poder do inimigo e peço ao Senhor, meu Deus, dá entendimento a essa família, para que essa família se apegue ao Senhor e possa ter a vitória, meu Deus, e possa ter, meu Pai, o Senhor operando, o Senhor atuando nela, livrando-a do mal, fazendo, meu Deus, essa família uma família cujo testemunho ainda vai impactar tantas outras pessoas. Saia, Satanás, saia dessa casa, saia dessa família. Essa família que sofre tanto também, porque o desemprego chegou trazendo a miséria, o desemprego chegou trazendo a fome, trazendo, meu Deus, a humilhação desse pai, dessa mãe, que não podendo cuidar da própria família, se sentem tão tristes e abatidos. Perderam, meu Pai, por causa, ó Deus, desse momento de miséria, a alegria e a honradez de saber que poderiam estar, ó Pai, tratando dos filhos, cuidando do lar. Eu peço ao Senhor, abra as portas, ó Deus, que estavam fechadas. Abra, o Senhor é Deus poderoso para abrir essa porta. Sei, ó Pai, que a nossa nação está, ó Deus, caminhando numa direção tão contrária ao evangelho verdadeiro. Vemos, ó Deus, muitas pessoas que estão ouvindo a sua palavra, é verdade, mas vemos, meu Deus, uma onda satânica, diabólica, que visa destruir a moral, os bons costumes e aquilo que nós aprendemos do Senhor como sendo coisas boas e coisas que firmam, ó Deus, as famílias e as nações dentro da sua palavra. Por isso, ó Pai, a sua palavra diz que é feliz a nação, o povo, cujo Deus é o Senhor. Meu Deus, o Senhor é poderoso para cuidar dessa nação. E pelo menos para esses que buscam ao Senhor, o Senhor é poderoso, ó Pai, para fazer com que todas as portas sejam abertas, para exterminar a miséria, ó Deus, para exterminar, ó Deus, as ondas malignas, satânicas, que querem destruir esse povo, querem destruir essa nação. Senhor meu Deus, Senhor meu Pai, não posso deixar de orar pelas autoridades, para que, ó Deus, a nossa nação vá bem. Oro pelas autoridades, ó Deus, que estão nos seus postos, repreendo, ó Deus, esse espírito de corrupção, repreendo esse espírito de ladroices, repreendo, meu Deus, todo o mal que o Senhor tem visto
que tem afetado essa nação por causa da desonestidade de algumas pessoas. Senhor, o Senhor é poderoso para colocar pessoas justas, pessoas, ó Deus, que tenham um pouco de piedade daqueles que morrem sem nada, Senhor, desses que passam dias sem nenhuma refeição para colocar na mesa. Aliás, quando digo mesmo, ó Deus, já estou exagerando, Senhor, porque muitos não têm nada. Senhor, meu Deus, Senhor, meu Pai, o Senhor é Deus poderoso para fazer dessa nação uma nação que venha servir ao Senhor e, consequentemente, venha ser muitíssimo abençoada pelo Senhor. Meu Deus, abençoai todos aqueles que pregam a sua palavra também, que sejam, meu Deus, ministros da sua palavra, todos aqueles que militam legitimamente, que o Senhor esteja

pessoas, Senhor meu Deus, que estão na ânsia da morte, pessoas, meu Pai, que a medicina já não tem solução para elas e as entregou à própria sorte. O Senhor é Deus poderoso para fazer, ó Pai, uma obra tremenda nesse momento, levantando pessoas, ó Deus, que já estão até quase próximas da experiência, Senhor, aquela experiência de morte mesmo. O Senhor é Deus poderoso para curar essas vidas. O Senhor é Deus poderoso para fazer os teus sinais. Abençoe a família, meu Pai. Abençoe a minha família, meu Deus. Abençoe a minha esposa, os meus filhos, as minhas noras, os meus familiares. Abençoe agora também a minha netinha, meu Deus, linda, maravilhosa, que o Senhor me deu, que o Senhor nos deu, na verdade, Senhor. Porque sei, ó Deus, que muitas pessoas neste momento que nos amam, Senhor, no amor do Senhor, também se sentem titios, também se sentem vovós e são bem-vindos, ó Deus, também se sentem avozinhos e são bem-vindos, ó Pai, porque esse amor só nos enriquece, esse amor só enriquece a grande família do Senhor. Meu Deus, meu Pai, em nome de Jesus Cristo, que a mão do Senhor esteja conosco, ó Deus, usa-nos nas tuas mãos, usa-nos para a propagação do seu evangelho. Meu Deus, eu peço ao Senhor, toca no coração desse que abandonou os seus caminhos, está vivendo essa vida de miséria. Quantos, ó Deus, estão envolvidos com drogas, quantos estão envolvidos na vida de prostituição, adultério, que a mão do Senhor esteja tocando agora, libertando, livrando essas pessoas dessa vida, ó Deus, que é um verdadeiro desastre, livrando essas pessoas dessa vida que é perdição, dessa vida, ó Deus, que é morte, dessa vida, ó Deus, que não tem nada de enriquecimento, é só tragédia, é só desgraça. Meu Deus, põe a tua mão na nossa juventude, ó Pai, que a nossa juventude possa executar o seu trabalho. Põe a sua mão, ó Deus, nos nossos pastores que estão em outros países, que estão levando a sua palavra em outros estados. Senhor, meu Deus, o Senhor é Deus poderoso para usá-los nas tuas mãos. Sei, meu Deus, que já passou o tempo de estarmos com coisinhas, mexericos. Sabemos que o tempo é curto. A Bíblia Sagrada nos fala, ó Deus, que a fúria do adversário é grande, porque ele sabe que o tempo dele é curto. E ele sabe mesmo que o tempo dele é curto. Se o dele é curto, o nosso também é. Por isso, ó Deus, queremos ser usados pelo Senhor. Queremos ser arautos nas suas mãos. Queremos ser servos do Senhor para pregar a sua palavra com verdade, com amor e com justiça. Senhor, meu Deus, Senhor, meu Pai, cura as enfermidades que estão trazendo a miséria a esse corpo. Curai agora as enfermidades, Senhor, que estão trazendo a dor, o sofrimento a essas vidas. Pai de amor, eu preciso do Senhor. Pai de amor, nós precisamos do Senhor. Nós precisamos do tocar do Senhor, do envolver do Senhor na nossa vida, nos nossos corações. Senhor, que as nossas criancinhas sejam tocadas nesse momento. Que as nossas criancinhas sejam tocadas pela mão do Senhor. Quantas desenganadas, quantas, meu Deus, precisando do tocar do Senhor, precisando de saúde, quantas nasceram prematuramente, quantas, ó Deus, não sabem nem falar, mas é uma dorzinha aqui, é uma dorzinha ali, e o desespero da família, o desespero desse pai, dessa mãe. Meu Deus, estenda as tuas mãos para curar as nossas crianças, para curar os nossos velhinhos, para curar, ó Deus, a nossa igreja, o nosso povo, para curar todos aqueles que estão orando comigo agora. Eu sei, ó Deus, que através dessa cura, que através desse milagre, que através desse sinal, essas vidas vão, Senhor, entrar num estado de reflexão, vão refletir a respeito da vida que têm vivido e vão tomar uma atitude, ó Deus, diante do Senhor, vão tomar uma atitude de mudança diante da sua presença. Sei, ó Pai, que a palavra do Senhor é poderosa e sei, ó Deus, que por essa palavra sinais e maravilhas acontecem e sei, ó Deus, que através dessa fusão, palavra e poder da manifestação do Senhor, muitas vidas se interessam e vêm ao conhecimento da sua verdade. Cura agora, meu Deus, cura agora. Olha esse presidiário, Senhor, que aceitou o Senhor ali na cadeia, está buscando, a Deus, uma maneira de como servir ao Senhor com alegria, buscando uma oportunidade de servir ao Senhor ali onde está, Senhor. O Senhor pode ser agora o providenciador, ó Deus, de uma situação onde essas vidas possam ser alimentadas pelo Senhor e pela sua palavra. Senhor, abençoai, Senhor, abençoai.

Pai, essa casa, essa família, abençoai, ó Deus, aqueles que trabalham para o bem da nossa nação, abençoai, ó Deus, aqueles, ó Pai, que estarão trabalhando para a salvação de vidas, fazendo operações, que sejam, Senhor, também guardados e também orientados pelo Senhor, Deus de poder, Deus de misericórdia, eu creio, Senhor, que o Senhor está agindo nas nossas vidas, o Senhor está agindo nos nossos corações, que a mão do Senhor está estendida agora para salvar essa vida perdida. Pai de poder, Pai de misericórdia, em nome de Jesus Cristo, faça a sua obra agora, meu Pai, nesse coração endurecido, nesse coração, ó Deus, que carrega uma carga, ó Pai, não é só de mau humor, uma carga, ó Deus, não é só de sofrimento, uma carga de ódio, Senhor, essa vida que tem ódio, essa vida que tem rancor, essa vida, Senhor meu Deus, que não é uma vida, é um poço de coisa ruim, e essa vida, Senhor, está amargando a ela mesma. Coloca agora a sua mão, ó Deus, para colocar amor nesse coração, para trazer um pouco de vida a essa vida, a esse coração, a essas pessoas. Eu creio no Senhor, meu Deus, eu creio na força do seu poder, ó Pai, eu creio na sua misericórdia atuando agora com poder em favor, Senhor, dessa vida cheia de rancor, meu Pai. Quanta gente, ó Deus, o coração é tão ruim, meu Pai, mas o Senhor pode mudar. Quantas pessoas são tão ardilosas, tão cheias de planos, projetos, pessoas, ó Pai, que não são aquilo que parecem ser, são, Senhor meu Deus, pessoas que querem o mal para outras pessoas, que querem, Senhor meu Deus, a sistemática da trapaça, para poder obter as vantagens, Senhor, em cima de tanta gente. Tira, Senhor, desse coração esse sentimento, tira desse coração, ó Deus, essa coisa ruim, que essas pessoas possam desfrutar da bondade do Senhor, que possam, Senhor meu Deus, espalhar esse bom perfume da bondade do Senhor, do amor do Senhor para essas vidas, e o mundo será então muito melhor. Eu creio, Senhor meu Deus, que o poder do amor do Senhor está no meu coração, está no coração dessas pessoas, está nessas vidas. Senhor, os cultos que faremos aqui na nossa sede ou nas nossas congregações, que sejam cultos abençoados, que sejam cultos, ó Deus, onde a salvação venha acontecer, onde, Senhor meu Pai, o Senhor seja louvado, onde vidas venham ao conhecimento da sua verdade. Eu creio, meu Deus, no milagre do Senhor, eu creio na salvação dessa vida, ó Pai, que parece tão ruim, mas quando o Senhor toca, Senhor, essa vida, ela é transformada, em nome de Jesus. Visita no Senhor, visita o seu povo, visita a sua igreja, em nome de Jesus Cristo, nosso Salvador. Eu creio nos teus milagres, eu creio no teu poder, eu creio que nesse momento todo mal está saindo, eu creio que nesse momento toda a enfermidade está sendo curada, eu creio que nesse momento a mão do Senhor está tocando nessa vida e os testemunhos virão, meu Deus, em nome de Jesus, para a glória do teu santo nome. Seja comigo, seja conosco, Senhor, seja com a sua igreja, seja com os vossos pregoeiros da justiça, em nome de Jesus Cristo. Abençoai, Senhor, a diretoria da Igreja Pentecostal, Deus de amor, abençoai, Senhor meu Pai, todas as igrejas que são honestas, que pregam a sua verdade, abençoai todos os pregadores, ó Deus, que são honestos, pregam a sua verdade, que sejam homens de Deus cada dia mais, e que vidas venham ao conhecimento da verdade do Senhor por intermédio da pregação, da oração dessas pessoas, que o nome do Senhor seja glorificado e exaltado, em nome de Jesus Cristo. Amém, Senhor. Amém.

0: Coração ansioso deprime o homem, mas uma palavra bondosa o anima. Provérbios 12, 25.
1: 3 horas e 30 minutos.

0: natureza, o homem é esquecido. Esquece dos fatos, datas, pessoas e compromissos. Por outro lado, a tendência humana é para não esquecer certos fatos que ocorrem na vida. Principalmente quando se trata de perdoar ou pedir perdão. Vemos e ouvimos muitas pessoas afirmarem: eu perdoo, mas não esqueço. Perdoo, mas não quero mais amizade com ele ou com ela. Isto não é perdão. O perdão que a Bíblia ensina é cheio de amor, misericórdia. E normalmente, se perdoando, se esquece, se sepulta no passado. Isso é possível se a pessoa experimentar o perdão divino, tornando-se revestida do grande amor de Deus. Deus é onisciente, é onipresente, é onipotente, mas, sem dúvida alguma, ele esquece dos nossos pecados. Pois eu mesmo, o Senhor de Israel, apago as tuas transgressões por amor de mim, e dos teus pecados eu não me lembro mais. O Senhor Deus lança os teus pecados perdoados para trás de suas costas e joga nas profundezas dos mares. Caro amigo ouvinte, o sangue de Jesus Cristo nos purifica de todo pecado. Através do seu sangue que temos a comunhão uns com os outros. E o sangue do Cordeiro de Deus, o Filho de Deus, nos purifica de todo pecado. Isso se conhecermos a Jesus Cristo e sabermos que Ele é o Senhor. Mantemos a comunhão uns com os outros. E o sangue do Cordeiro nos purifica, nos lava e nos limpa de toda iniquidade. Amigo ouvinte, pare, pense, confesse os seus pecados. E a partir de hoje, você será uma nova pessoa em Cristo Jesus, o Filho de Deus. Aprenda a perdoar e serás perdoado. Pois quem conhece a Deus, sabe perdoar. 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
5: Ouvintes do programa Voz da Libertação, receba a paz do Senhor Jesus Cristo. Eu sou o pastor Edilson Jorge de Moura e nós vamos meditar hoje aqui no livro de Gênesis, no capítulo de número 4, versículo 8 ao 12, que diz: e falou Caim com o seu irmão Abel, e sucedeu que, estando eles no campo, se levantou Caim contra o seu irmão Abel e o matou. E disse o Senhor a Caim: onde está Abel, teu irmão? E ele disse: não sei, sou eu guardador do meu irmão? E disse Deus: que fizeste? A voz do sangue do teu irmão clama a mim desde a terra. E agora maldito és tu desde a terra, que abriu a sua boca para receber da tua mão o sangue de teu irmão. Quando lavrares a terra, não te dará mais a sua força. Fugitivo e errante serás na terra. O tema, ouvinte, que nós vamos utilizar nesta oportunidade seria denominado: Deus veio te procurar com misericórdia. Note a pergunta que Deus faz para Caim: onde está Abel, teu irmão? Deus sabia, mas esta pergunta é o meio pelo qual Deus se utilizou para dar entrada à porta da misericórdia, à porta da graça. É o momento onde Deus vem procurar Caim e, antes de amaldiçoá-lo, Deus lhe dá uma chance de retratação, uma chance de reconhecimento, uma chance de arrependimento a Caim antes que Deus proferisse o juízo de maldição sobre a vida de Caim. Onde está Abel, teu irmão? É uma pergunta que Deus faz no momento onde Caim ainda está com as mãos sujas de sangue pela morte do teu irmão. A resposta de Caim é uma resposta arrogante, mal educada, sem arrependimento. Não sei, não sou eu o guardador do meu irmão. Era ouvinte a segunda vez que Deus procurava Caim. Observe que, ainda no capítulo 4 do livro de Gênesis, a partir do versículo 3, a Bíblia nos fala que Caim e Abel, né, trouxeram oferta ao Senhor. Ah, você sabe, a palavra de Deus nos diz que para a oferta de Abel, Deus atentou, mas para Caim e para a sua oferta não atentou. E por que Deus não recebe a oferta de Caim? Na primeira epístola de João, capítulo 3, versículo 12, a Bíblia diz: não como Caim, que era do maligno e matou a seu irmão. E por que causa o matou? Porque as suas obras eram más e as do seu irmão justas. Caim, é na primeira oportunidade que Deus vem até ele, Deus rejeita a oferta de Caim. Não que a oferta de Caim estivesse errada. Caim, por ser um lavrador, ele trouxe do fruto da terra uma oferta ao Senhor. Mas nós vamos observar, conforme 1 João 3,12, que o coração de Caim já está voltado para o maligno, para o mal. E ali, pela primeira vez, Deus tenta restaurar a vida de Caim, dizendo: Caim, por que você está com o semblante fechado? Por que você está desta forma irado? No versículo 7 do livro de Gênesis, no capítulo 4, a Bíblia diz: se bem fizeres, não haverá aceitação para ti. Uma pergunta: e se não fizeres bem, o pecado jaz à porta e para ti será o teu desejo e sobre ele dominará. A oferta que Caim e Abel levou ao Senhor era uma oferta, ouvinte, de remissão. Era uma oferta de restauração, de libertação, de resgate. Ela tipificava aquilo que Cristo ia fazer por nós na cruz do Calvário. Mas o coração de Caim já estava vencido pelo maligno. O Senhor disse para ele, na primeira vez, o encontro de Deus com Caim: se você fizer bem, eu te perdoo, eu te restauro. Mas se você não fizer bem, o pecado jaz à porta e vai dominar a tua vida. Você já sabe, Caim sai, mata seu irmão, e mesmo assim, apesar de Deus ter falado com ele pela primeira vez, apesar de Deus ter instruído Caim a mudar o seu coração, o seu comportamento, ele tira a vida do teu irmão. E ainda assim, Deus veio te procurar com misericórdia. Deus vem até Caim, que ainda estava com as mãos sujas de sangue, e Deus pergunta para ele: onde está Abel, teu irmão? Ouvinte, Deus veio a mim e Deus veio a você para nos procurar com a sua misericórdia. Quando Deus pergunta para Caim pela vida do seu irmão, na verdade Deus estava lhe dando uma chance para dizer: errei, falhei, pequei, me deixei levar pela ira, e agora, Senhor, que o Senhor veio me procurar, eu quero pedir misericórdia. Olha, ouvintes, antes de Deus proferir o juízo de maldição sobre a vida de Caim, Deus tentou por duas vezes restaurar Caim. E o que eu gostaria nesta meditação é que eu e você pudéssemos pensar: apesar dos nossos erros, das nossas muitas falhas, dos nossos muitos pecados, Deus veio nos procurar hoje com misericórdia. Não faça como Caim. Não dê a Deus uma resposta mal educada, sem arrependimento. Reconheça nesse momento agora que o Senhor nosso Deus veio lhe procurar para dizer assim: olha, eu sei que você errou, mas eu vim aqui para te restaurar. Aceite, ouvinte, então, a restauração de Deus, porque após uma resposta sem arrependimento, o Senhor profere um juízo de maldição sobre a vida de Caim. Maldito és tu desde a terra que abriu a sua boca para receber da tua mão o sangue do teu irmão. Quando lavares a terra, não te dará mais a sua força. Fugitivo e errante serás na terra. É maldito, fugitivo e vagabundo. Deus, antes de proferir esse juízo, ele pergunta: onde está Abel, teu irmão? Deus veio a mim, Deus veio a você, ouvinte, com a sua misericórdia. Aceite agora a misericórdia de Deus, reconhecendo Jesus Cristo como Salvador da tua vida. Confesse ele com teus lábios e alcançará a salvação agora. Que Deus te abençoe, em nome do Senhor Jesus.
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1: Lembre-se do seu Criador enquanto você ainda é jovem, antes que venham os dias maus e cheguem os anos em que você dirá: não tenho mais prazer na vida. Lembre-se dele antes que chegue o tempo em que você achará que a luz do sol, da lua e das estrelas perdeu o seu brilho e que as nuvens de chuva nunca vão embora. Então os seus braços, que sempre o defenderam, começarão a tremer, e as suas pernas, que agora são fortes, ficarão fracas, e os seus dentes cairão, e sobrarão tão poucos que você não conseguirá mastigar a sua comida. A sua vista ficará tão fraca que você não poderá mais ver as coisas claramente. Você ficará surdo e não poderá ouvir o barulho da rua. Você quase não conseguirá ouvir o moinho moendo ou a música tocando. E levantará cedo quando os passarinhos começam a cantar. Então você terá medo de lugares altos e até caminhar será perigoso. Os seus cabelos ficarão brancos e você perderá o gosto pelas coisas. Nós estaremos caminhando para o nosso último descanso, e quando isso acontecer, haverá gente chorando por nossa causa nas ruas. A vida vai acabar como a lamparina de ouro cai e quebra quando a sua corrente de prata se arrebenta, ou como um pote de barro se despedaça quando a corda do poço se parte. Então o nosso corpo voltará para o pó da terra de onde veio, e o nosso espírito voltará para Deus que o deu. O fim de todas as coisas é: teme a Deus e obedeça a sua palavra, porque este é o dever de todo ser humano. 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

sofrimento, desilusão, tristeza e angústia na sua vida, caro amigo ouvinte. Você vive chorando, pensando: Deus se esqueceu de mim. Deus me abandonou. Deus não quer mais nada comigo. Você está enganado.

0: dizer, ninguém gosta de mim? Você está debaixo de uma depressão. Preste muita atenção. Deus te ama, porque de tal maneira ele enviou seu único filho para que todo aquele que nele crê não pereça, mas tenha vida eterna. Jesus, ele morreu. Morreu pelos teus pecados em uma cruz de dor, sofrimento e angústia, para te dar a paz e a tranquilidade. Ele mesmo disse bem claro: eu sou o bom pastor e o bom pastor dá vida pelas suas ovelhas. Ele chegou a dizer mais ainda: vinde a mim todos que estão cansados e oprimidos e eu vos aliviarei. Caro amigo ouvinte, lembre-se de uma coisa: Deus nunca vai te desamparar. Esforça-te, tem bom ânimo e venha participar de uma concentração na Igreja Pentecostal. 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

0: 4:03.
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2: Eu me chamo Franciele, sou aqui de Belo Horizonte. Quero testemunhar sobre a vida do meu filho. Ele pegou uma bronquiolite com pneumotórax. Ele ficou internado e os médicos falavam ali, ficou muito tempo incubado. O que a gente vai precisar fazer é fazer uma traqueostomia nele. Mas fiz um voto com o Senhor, pedi um voto de livramento. Coloquei debaixo da cama dele. E aí, quando pensa que não chega, eu vejo meu filho desincubado, sem aparelhagem, né? Só mesmo aparelhos mesmo para medição. E eu fiquei muito feliz com o Senhor. E antes que eu saísse do hospital, a médica falou: olha, teu filho surpreendeu a medicina, surpreendeu a todos nós aqui. Sem eles saberem que a gente serve a um Deus fiel. 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
0: 4:04 em São Paulo, vamos ao bloco informativo, vamos falar de saúde mental.
3: Essa é a Rádio Deus é Amor. Eu sou a Cristine Luiz. Seja sempre bem-vindo à nossa programação e vamos a um resumo de notícias. Epidemia global. Dieta e uso de telas podem trazer riscos crescentes de miopia. A Organização Mundial da Saúde estima que metade da população mundial será míope, isso até 2050. Um problema impulsionado não apenas pelas telas, mas também pela má alimentação. Um estudo com 1.005 crianças mostrou que o consumo de ômega 3 reduz o risco de miopia. Em contrapartida, dietas ricas em gorduras saturadas aumentaram o risco da doença em 25%, resultando em um maior comprimento axial dos olhos. O avanço digital agrava o cenário, tornando as telas as maiores inimigas da visão infantil na atualidade. Os médicos especialistas alertam que os músculos ciliares das crianças se desenvolvem até os 8 anos. O uso excessivo de telefones e eletrônicos causa espasmos nesses músculos, forçando os olhos a focarem apenas em objetos muito perto. Atualmente, 1 em cada 3 crianças entre 3 e 5 anos já ultrapassa o limite diário de telas recomendado. Para proteger os olhos na infância, a mudança de hábitos diários é fundamental. Especialistas recomendam incluir fontes de ômega 3 na dieta, como peixes gordos e nozes, que fortalecem a esclera e melhoram a circulação ocular. Simultaneamente, os pais devem reduzir drasticamente a oferta de alimentos ultraprocessados, açúcar e gorduras saturadas, que aceleram aí a deficiência visual. O controle de tempo de exposição digital e o incentivo a atividades ao ar livre completam aí esse plano de prevenção. A luz natural do sol é um fator essencial que ajuda a evitar o alongamento do globo

consultas médicas ao menor sinal de dificuldade de enxergar. Famosa dor nas costas. Massa muscular atua como um fator de proteção. A lombalgia é a principal causa de incapacidade no mundo, afetando 619 milhões de pessoas. Isso até 2020, com previsão de chegar a 843 milhões até 2050, segundo a OMS. E diante desse cenário, pesquisadores na Alemanha publicaram um estudo para identificar fatores de risco modificáveis. A investigação focou na relação entre a composição muscular corporal e o desenvolvimento desse tipo de dor nas costas. O estudo, com mais de 30 mil pessoas, utilizou ressonância magnética e inteligência artificial para mapear a composição muscular dos participantes. A análise concluiu que altos níveis de gordura entre os músculos das regiões torácica e lombar aumentam o risco de dor crônica, enquanto maior massa muscular atua como um fator de proteção. O estudo aponta caminhos para prevenir e tratar a gordura intermuscular ao focar na composição muscular, embora não tenha ainda avaliado o impacto direto da perda de peso. Especialistas destacam que os fatores como sedentarismo, envelhecimento, dieta e genética influenciam esse acúmulo, indicando a necessidade de futuras análises que incluam aspectos psicológicos e nutricionais. Programas de reabilitação combinando treinos de força, controle nutricional e emagrecimento surgem como alternativas eficazes para reverter esse quadro e reduzir a gordura intermuscular. No entanto, os médicos alertam que os resultados costumam ser modestos e lentos. O sucesso do tratamento depende diretamente da intensidade, da regularidade e da individualização dos exercícios para cada paciente.

0: que Deus abençoe você. Eu sou o presbítero Rafael Gonçalves. Vamos juntos até às 5 horas da manhã. 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
4: Sou Alcebias aqui do Rio do Meio e Tororó aqui na Bahia. Não perca esse programa nenhuma vez. Todos os dias eu escuto essa programação todinha de vocês. Adoro. Muito linda. Fique com Deus. 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Que Deus abençoe todos vocês aí.
5: Meu nome é Fátima. Sou de Joinville. Sou deficiente visual. Quero dizer que esse programa tem sido uma bênção no meu lar. E amo muito esse programa. Amém? Meu nome é Fátima. Eu sou de Joinville.
6: A paz do Senhor Jesus, meus irmãos, aqui quem fala é a irmã Eliane Monteiro, da IPDA de Matões, Calcaia, Ceará. 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Paz do Senhor para todos.
7: A paz do Senhor, aqui quem fala é Graciana, moro em Nova Serrana, Minas Gerais. Gosto de ouvir muito o seu programa, ouço desde 94. E esse programa tem sido uma bênção no meu lar, tenho aprendido muito. Que Deus possa abençoar vocês muito, em nome de Jesus.
8: A paz do Senhor, eu sou aqui a Selma, aqui do Piauí. 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
0: Hoje é sexta-feira, dia 28 de agosto de 2026. E em todas as nossas igrejas, em todos os nossos templos, nós teremos o culto especial Guerra contra o Mal, Libertação Total. Talvez você se encontre em uma situação tão difícil, oprimido, depressivo, doente. Você já bateu em tantas portas, procurou em diversos recursos a saída, a solução para o seu problema. Não se desespere. Todas as igrejas Deus e Amor já estão de portas abertas, em toda a sua maioria, porque às 5 da manhã, em algumas capitais, começa o primeiro culto. Na sequência, às 9 da manhã, ao meio-dia, 3 da tarde e às 19 horas. E aqui em nossa sede mundial, às 9 da manhã, nós teremos a primeira concentração para você que precisa ser liberto. Daqui a pouquinho, em Santo Jejum a Deus, presbítero Rivair Silva pregando a palavra, orando pelos dons do Espírito Santo, usando a autoridade que tem o nome e o sangue de Jesus para a libertação de vidas. E com ele, aquele batalhão, o Esquadrão da Libertação, orando, impondo as mãos sobre a cabeça de todos. E é claro, você sendo abençoado por Deus. Deus está fazendo maravilhas. Deus tem falado conosco através da palavra e através das orações. O Senhor tem transformado vidas.
9: Porque agora o negócio vai ser diferente. Pega o teu barco, ouvintes, pega a tua rede, porque agora o negócio vai ser diferente. Como mestre vai ser diferente. Você tentou ali, você tentou ali, você tentou ali, já tentou ali, já tentou ali. Agora eu vou te dar uma direção diferente. Agora você vai lançar onde eu tô mandando. Você não vai tentar ali, você vai um pouquinho mais para o fundo e vai lançar a tua rede. E prepare, porque vai acontecer algo que os teus olhos nunca presenciou, o que o teu coração nunca desejou. Eu já reservei para você, tá lá, vai lá, vai lá. Parece que estou vendo o mestre pegando no queixo de Simão e dizendo: meu filho, vamos levantar esta cabeça. Não deu certo na primeira, na segunda vai dar. Não deu certo na primeira, na segunda vai dar. Vamos levantar esta cabeça.

agora você vai lançar a rede. Eu tenho promessa reservada para você. Ei, não desista não, minha irmã.

0: dia. É hoje o dia.
1: Tem 35 pessoas que Jesus está tocando na sua visão agora. Ele vai abrir os teus olhos hoje. Você estava perdendo a tua visão, mas hoje Jesus te trouxe aqui, já está garantindo vitória para a tua vida. Hoje ele te trouxe aqui, está garantindo vitória para a tua casa. Não adianta. Eu quero orar por 69 pessoas aqui. O Senhor está me dizendo que o médico já desenganou, mas Jesus não desenganou ninguém. E Jesus colocou a mão hoje, já ordenou vitória. Levanta a mão e vem. Levanta a tua mão e recebe o teu milagre. Levanta a tua mão e recebe. Recebe o teu milagre. 42 pessoas, nada está dando certo para você. Foi um demônio que recebeu uma oferenda. E o diabo disse: eu vou fechar todas as portas para ele. Mas Jesus já colocou as mãos e está abrindo as portas para você hoje. Levanta a tua mão, levanta a tua mão, levanta a tua mão. Levanta a tua mão e dá glória para este Deus. Tem 91 pessoas aqui. Jesus está dizendo: deixa as minhas mãos trabalhar. E você vai ver o que eu vou fazer da noite para o dia naquele lugar. Levanta a mão, levanta.

estômago. Não sai em raio-x, mas a dor persiste. Não sai nos exames, mas a dor persiste. A partir de hoje está curado. A partir de hoje está curado agora. Levanta a mão da glória para Jesus. 15 pessoas que sofriam de fraqueza nas pernas. Jesus acabou de te curar. Eu quero orar por 23 pessoas aqui. O médico disse: agora é somente um milagre. Senhora, olha para mim, Senhora. Fecha os teus olhos. Fecha os teus olhos, Senhora, que segurou. Põe a mão na cabeça. Põe a mão no teu coração. Põe a mão no coração, no coração. A senhora ali. Isso, você. O Senhor me mostra um demônio chamado espírito de morte. Está no ombro dela. Se tiver uma obreira, eu agradeço. Ó, um, dois e três. Corre lá, obreira. Ali, ó, ó. Já tá passando uma mulher aí, ó. Já pode segurar, já tá aí, ó. Ó, olha quem é que estava lá. Tá vendo? Espírito de morte. Olha lá. Que coisa terrível, tá vendo? Se essa mulher não vem aqui hoje, irmão, a sepultura dela já estava aberta. Mas Jesus chegou e fechou a sepultura e deu vida para ela. Olha lá que legião, olha o desespero do diabo. Olha o desespero do diabo aí, olha aí, ó. Olha aí, diga, queima ele. Olha o desespero do diabo aí, ó, ó. Olha aí que coisa terrível, tá vendo? Que coisa terrível, olha aí, ó. Não dá nem tempo de orar para uma, a outra já caiu também. Eu quero orar aqui por 13 pessoas. 13 pessoas que estava preocupado, porque todas as vezes que você vai se alimentar, você sente algo preso na sua garganta. Jesus está te curando agora. Corre ali para testemunhar, corre lá. Corre ali para testemunhar. Pastor Kleber já está com a mão levantada. Corre lá. Corre lá para testemunhar. Corre lá, corre lá. Corre ali, corre ali. Olha o desespero do diabo. Olha o desespero do diabo. O diabo não gostou da cura dessas pessoas, não. O diabo não gostou da cura dessas pessoas, não. Diga, queima ele. Era demônios, mas hoje o diabo vai embora. Diga, queima ele. Olha o desespero, ouvintes. É o demônio da enfermidade. Diga, queima ele.

0: 4:20, quantas pessoas libertas, quantas vidas transformadas por meio da palavra, através das orações, e é isso que Deus está fazendo todas as sextas-feiras aqui em nossa sede mundial, na Avenida Prefeito Passos, número 10, no centro de São Paulo, o Templo da Glória de Deus, sede mundial das igrejas Deus e Amor. Deus irá usar o pastor Rivair, conforme você ouviu. E é claro, Deus vai usá-lo de forma tremenda e poderosa mais uma vez no culto, daqui a pouquinho, no culto das 9 da manhã. Pastor, eu não posso estar presente pela manhã, então vem à tarde, às 3 da tarde, pastor Kleber de Oliveira, o pastor dirigente da nossa sede mundial, estará pregando a palavra de Deus, também em santo jejum, no mesmo propósito, pregar a palavra e orar por você que se encontra oprimido, deprimido, depressivo, você que neste dia, hoje, precisa da ajuda de Deus.
1: A Bíblia diz no capítulo 36, suplicando pelo estado da sua nação, a Bíblia diz que Deus estende sobre ele as suas mãos, porque ele confessa dizendo: e veio sobre mim a mão do Senhor, e foi o Senhor que me levou em espírito. Diga comigo: em espírito.

0: que estava usando os utensílios de Deus para se embriagar, e todos aqueles que não serviam a Deus puderam enxergar somente uma mão sem braço, uma mão sem corpo, uma mão que não dava para saber da onde havia vindo, mas aquela mão entrou e escreveu naquela parede estucada: Mene, Mene, Tekel, Upharsin. E ninguém podia discernir o que Deus havia escrito, porque eles viram as mãos, mas não entenderam a revelação. Aqui não, Ezequiel disse: as boas mãos do Senhor, ela veio sobre mim, e eu me deixei levar, e eu me deixei convencer, e eu me deixei mover pelo Espírito dele, pelo poder dele, pela operação dele. Glorifique, pode glorificar, pode exaltar. O Espírito de Deus está me revelando quatro pessoas desenganadas da medicina por causa de um problema no teu coração, e Jesus está te revelando dizendo que hoje você será tocado e curado do teu coração. Cadê estas quatro pessoas? Levante as tuas mãos, venha para cá. O Espírito Santo de Deus está me revelando 172 pessoas que estão agora em aflição dentro da sua casa, porque o mal é no coração. Você já não consegue mais trabalhar, já não consegue nem mais caminhar, porque o seu medo é que a qualquer hora vai parar o teu coração. Jesus está te visitando aí, está te dando um coração novo, em nome de Jesus. Tem uma pessoa que está em nosso meio, e esta pessoa já está usando até sonda, porque esta pessoa sofreu a intervenção médica, mas não adiantou, porque o mal, a infecção, as dores prosseguiu, continuou, mas Jesus está dizendo que vai tocar na tua vida. Cadê esta pessoa? Levante as mãos e venha para cá. O Espírito Santo está me revelando 326 pessoas que você sente nas suas costas, como se algo tivesse te apertando, te impedindo de respirar, e você já não sabe mais o que fazer, porque você já medicou, já tratou, pediu exame e nada aconteceu. Mas Deus está dizendo que ele vai tocar na tua saúde e vai curar teus pulmões agora. O Espírito Santo de Deus está me revelando uma pessoa que a medicina te desenganou, dizendo que você tem manchas no seu coração e não há um perfeito funcionamento, e você está pedindo a Deus que ele te cure. Cadê esta pessoa? Jesus vai tocar. Levante as tuas mãos e venha receber a cura. Levante as tuas mãos e venha receber o milagre. Diga glória a Deus. O Espírito Santo está me revelando 41 pessoas que você está paralisado da tua coluna, e você sente dores que te impede até de andar, e parece que tem dias que você não vai suportar estas dores na coluna. Você buscou um médico, venha para cá. O Espírito Santo de Deus está me mostrando uma pessoa que faz muitos anos que você está lutando pela tua libertação. Você desmaia e começa a colocar saliva pela sua boca. Tem pessoas que começam a dizer que não quer nem ficar perto de você. Jesus vai libertar esta pessoa. Levante as tuas mãos e venha receber.
1: Deus já está operando maravilhas, pastor Kleber, e amados ouvintes, a nossa irmã relatando o milagre que recebeu do Senhor Jesus. Minha irmã, o seu nome?
2: Maria.
1: O que a senhora recebeu de Jesus agora?
2: Eu recebi a cura, irmão. Eu estava com uma dor aqui no ombro, eu não conseguia virar o pescoço, que me faltava até o ar. E agora, em nome de Jesus, eu fui curado.
1: A dor desapareceu?
2: Desapareceu.
1: Então faz os movimentos que não podia fazer e faz normalmente. Está virando o pescoço, movimentando o ombro, já está curada para a glória de Deus, ouvinte.
2: Curada.
1: Cadê a dor?
2: Sumiu, em nome de Jesus.
1: Sumiu para a glória de Deus.
3: Pastor Kleber, milagre extraordinário. Esta senhora chegou aqui, não podia caminhar, mas no momento da oração e da revelação do Espírito Santo de Deus, ela abandonou a cadeira de roda e está caminhando perfeitamente para a glória de Deus. Minha irmã, qual o seu nome?
4: Paula.
3: A senhora não podia caminhar?
4: Não. Quebrei o pé.
3: Muita dificuldade?
4: Sim.
3: O que aconteceu com a irmã no momento da oração?
4: Jesus me deu a vitória, deu a caminhar até aqui sem a cadeira de roda.
3: Está caminhando perfeitamente.
4: Amém.
1: Oh, glória.
3: Aí está, pastor Kleber, milagre extraordinário, caminhando para a glória de Deus.
0: O Espírito Santo está me mostrando agora 104 pessoas que você precisa medicar.

0: continuamente a sua saúde por causa de uma diabetes que você não consegue vencer. 104 pessoas, e Deus está dizendo, ele vai tocar na tua saúde. Levante as tuas mãos e venha, levante as tuas mãos e venha. Tem uma pessoa que está em nosso meio, você representa alguém da tua família, e este alguém da tua família começou a manifestar surtos psicóticos, sinais de loucura, e Deus está me dizendo que toda a tua casa está sofrendo numa terrível aflição, mas Deus vai libertar esta pessoa da tua família. Levante as mãos e dê glória a Deus, igreja. O Espírito Santo de Deus está me revelando uma pessoa que você sente caminhar dentro do teu estômago em todo lugar, e você já fez de tudo para você vencer o que está aí, você não consegue expelir, não consegue tirar, e os médicos não conseguem dizer para você o que é, e você sente andando dentro do teu corpo. Cadê esta pessoa? Chamei esta pessoa uma vez, levantou as mãos, cadê a pessoa? Dá a revelação, levante as mãos, eu quero orar por você, venha cá porque eu quero orar. Você sente caminhar dentro de você, está entendendo a revelação ou não? E você sente nitidamente caminhando, não é fora, é dentro do teu corpo. A última vez chamei esta pessoa, venha cá porque nós queremos orar. Aplauso para Jesus.
1: Pastor Kleber, Deus está fazendo milagres no primeiro dia dessa campanha, Deus vê muito além. A nossa irmã chegou aqui com dores, curada por Jesus agora. O seu nome?
2: Natalice.
1: O que a senhora chegou sentindo aqui nessa tarde?
2: Eu estava sentindo a dor daqui, na parte aqui das costas, né? Muita dor da perna, né?
1: Foi revelada por Jesus. Aonde está as dores?
2: Pastor, não estou sentindo nada, agora não.
1: Curado por Jesus.
0: Aplauso para Jesus, igreja. O Espírito Santo, ele está me revelando uma pessoa que está medicando, e esta pessoa está medicando, presta atenção, um problema na sua cabeça, porque a medicina diz que você não consegue vencer esse transtorno, e Deus está dizendo que não é transtorno, é algo que está para oprimir a tua cabeça. Vamos repreender. 19 pessoas que você, quando vai se levantar, o teu corpo todo se trava, porque não é só um problema na coluna, é algo que está generalizado nos teus ossos por causa da artrite e da artrose. E tem quando às vezes que você se levanta, para onde você está e tem que segurar, senão você cai. Venha receber a vitória, levante as mãos. Aplauso para Jesus, igreja.
3: Pastor Kleber, milagre extraordinário. Nosso irmão relatou para nós que chegou aqui com a coluna travada, não podia nem se agachar nem se levantar, mas no momento da oração, o que aconteceu, irmão?
4: Agora estou podendo me abaixar e não está doendo mais.
3: A senhora chegou aqui com?
4: Tá a coluna doendo bastante, o pescoço todo dolorido, né? E agora não estou sentindo mais nada.
3: O momento da revelação da oração foi curado?
4: Foi curado.
3: Agache, irmão, levanta, faz um teste para nós aí. Aí está pastor Kleber, revelado pelo Espírito Santo de Deus, não podia se agachar, muitas dores, mas foi curado nesse exato momento, para a glória do nome do Senhor Jesus.
1: Pastor Kleber e amados ouvintes, aquela revelação do surto psicótico, estamos aqui com a mãe que está com a foto da sua filha, e ela contando o que recebeu do Senhor, a revelação e o que está acontecendo com ela. Meu irmão, seu nome?
5: Sim.
1: A revelação é com a senhora, é sobre a sua filha?
5: Minha filha.
1: O que está acontecendo com ela?
5: Ela está arrancando o cabelo, arrancando os cílios e está querendo sair de casa agora. Cada hora ela tem, começa com loucura, assim, acusa eu, o meu marido, falando que a gente sufoca ela, mas a gente é pai e mãe, a gente só quer cuidar. E ela, não sei o que está acontecendo com ela.
1: A senhora veio receber a bênção por ela.
5: Em nome do Senhor Jesus.
1: E através da revelação ela está curada. A senhora crê?
5: Em nome do Senhor Jesus.
0: Vamos
1: está curada para a glória de Deus.
0: Que coisa tremenda.
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7: 4:32, vamos agora àquele quadro todo especial, projeto Eu e Mais Um. Cantora Débora Miranda traz a primeira parte do tema Jovens Cristãos. Vamos ouvir e vamos ser edificados por Deus, o nosso Pai.
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8: Mais uma vez nós chegamos com o espaço Eu e Mais Um. Que bom estarmos aqui em mais uma aula, estudando mais um, vamos dizer assim, um tema da Palavra de Deus. E é muito interessante a gente nos darmos conta de que quando a gente começa uma nova caminhada com Cristo, as coisas têm de ser mudadas e elas mudam naturalmente. A partir do momento que você tem o Espírito Santo morando em você, ele mesmo vai lhe orientando o que você deve fazer. E quando Jesus subiu aos céus, ele disse: eu enviarei outro Consolador para que esteja contigo todos os dias. Então, este Espírito Santo é seu amigo, é seu conselheiro, é seu mestre, é seu Consolador, é aquele que vai te guiar e te dar direção. Quantas vezes você vai ter essa dificuldade de tomar uma decisão, não sabe o que fazer numa situação? Você tem o Espírito Santo, fale com ele: ó Espírito Santo, em nome de Jesus, me dê uma clareza nisso aqui. Abre os meus olhos para que eu veja o que é bom para mim, para minha família, para minha vida espiritual. Ele vai te responder, com certeza. Como nós estamos falando que quando a gente aceita Jesus, a gente muda, e muda também a maneira de como tratamos os nossos amigos, de como nós nos portamos, nosso comportamento, ele deve ser bem diferente daquilo que éramos. Por exemplo, nós estamos falando dos deveres dos esposos, esposas. Por quê? Porque quando você aceita Jesus, a expectativa daqueles que estão ao seu redor, sejam familiares ou amigos, é de que você tenha uma vida ajustada. E eles sabem que o crente não faz as coisas erradas que eles fazem, que eles praticam. Então é importante saber que o seu testemunho vai mostrar a eles se a sua conversão foi verdadeira. Hoje nós vamos falar sobre os deveres dos jovens, dentro e fora do lar. Qual seria o comportamento do jovem cristão dentro da sua casa? Primeiro, você precisa, você jovem, corresponder ao amor de seus pais. Corresponder com amor também dos demais membros da sua família, irmãos, enfim. Respeitar os seus pais e sujeitar-se, preste atenção, voluntariamente àquela disciplina do hogar de acordo com os ensinamentos é muito crucial, é muito importante. Eu vou deixar para vocês aqui uma passagem bíblica para você ver os ensinos, os deveres dos jovens para com seus pais, dos filhos para com seus pais. Efésios 6, versículos 1 e 2. Outro dever importante do jovem dentro do lar é cooperar voluntariamente em todas as atividades da casa, ajudando sua mãe, seu pai, nos afazeres domésticos. Ponto importante, se dar bem com seus irmãos. Antes era uma briga danada na casa, né? Agora você vai mostrar que você tem o Espírito Santo, agora você é uma pessoa cheia de Deus e vai produzir os frutos do Espírito. Quais são? Lembra que nós já falamos em Gálatas 5:22, mostra os frutos da carne e os frutos do Espírito, e um deles é a mansidão. É aquela pessoa em que ela consegue responder mesmo numa situação de provocação, e isso vai acontecer cedo ou mais tarde. Outro ponto muito importante, ser agradável a todos, seja lá na escola. Antes você era uma pessoa em que era conhecida como a briguenta, a pessoa que sempre estava brigando com este, com aquele, ranzinza, né? Agora você é uma nova criatura, você tem um novo caráter, Os seus pensamentos agora são diferentes, são guiados por Deus. Então, até os seus amigos da faculdade também vão ficar te observando. A partir do momento em que você disser que você é crente, eles vão dizer: ah, mas crente faz isso? Ah, crente não faz isso. Eles mesmos estarão te vigiando para ver se você realmente é um crente verdadeiro. Veja que quando nós aceitamos a Cristo, este caráter tem que brilhar. Aonde há escuridão, essa luz vai brilhar. O seu testemunho vai aparecer, porque você vai ser diferente. E não tenha vergonha, não tenha medo de ser diferente, porque este mundo não é nosso. As coisas deste mundo não são nossas. Nós estamos aqui de passagem apenas, porque a nossa morada é no céu. Que gostoso falar disso. Espero que vocês estejam aí gostando deste tema. A gente vai falar um pouquinho mais nas próximas edições. O nosso contato para você mandar a sua mensagem no WhatsApp é 11 98292-3392. Tenham todos um bom dia, uma boa tarde, uma boa noite, na paz do Senhor, e até a próxima edição. Se despede Débora Miranda.
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1: 4:39. Ouvintes, nós recebemos desde as primeiras horas desta madrugada muitas mensagens, muitos telefonemas, pessoas que entraram em contato conosco pedindo orações. Inclusive, está tudo anotado aqui. E nesse momento que nós vamos clamar, e justamente pela vida das pessoas que estão desempregadas e desejam e muito, portas abertas de oportunidades, portas de emprego, onde quer que você esteja, clame conosco agora. É momento de oração. Maravilhosíssimo Deus e eterno Pai, desde já lhe agradeço pela oportunidade que o Senhor nos dá para que mais uma vez nesta manhã possamos falar com o Senhor. Grandioso és tu, maravilhoso és tu. Nós levantamos as mãos para glorificá-lo, abrimos os nossos lábios para adorá-lo. Aqui estamos para agradecer por mais um dia que o Senhor fez, por mais um dia que o Senhor nos proporciona, para com os nossos olhos abertos possamos contemplar as maravilhas das tuas mãos. Mas quantas pessoas, ó Pai, que neste momento queriam acordar nesse exato momento, se preparando para o trabalho, mas estão desempregados. Senhor Jesus, eu lhe peço, abre esta porta de emprego. Quantas pessoas entregaram currículos em diversas empresas, aqui nesta cidade, em outros estados, mas até o momento a porta não se abriu. São pessoas, ó Deus, que estão passando por situações difíceis, complicadas, pessoas endividadas, prestes a perder a sua própria casa, pessoas, ó Deus, desesperadas, onde todos os dias chega uma mensagem, uma ameaça de um credor, de um agiota. Senhor, não permita que esta pessoa perca o lugar que mora. Dê condições para que esta pessoa possa trabalhar e colocar o pão sobre a mesa, para sustentar a família. E é isso que esta pessoa procura, é isso que esta pessoa busca através desta oração. Quantas pessoas, ó Deus, que não sabem mais o que fazer diante de tantas situações difíceis. Não permita que o adversário venha agir na mente, no coração, para que esta pessoa possa ir para a criminalidade. Meu Deus, não permita que isso aconteça. Eu creio que ainda hoje, hoje sexta-feira, o Senhor pode alegrar o coração desta pessoa, fazendo que uma mensagem possa chegar, o telefone possa tocar, esta pessoa recebendo uma excelente notícia, que a porta está aberta, o coração desta pessoa vai se alegrar e se alegrar muito. Honra, meu Deus, a fé deste pai de família, que depende muito de um emprego para colocar o sustento e colocar, meu Deus, sobre a mesa os nutrientes necessários para o crescimento desse bebê, desta criança, desse adolescente, que talvez neste momento está passando por necessidades. Meu Pai, tenha misericórdia desta mãe, que é a única que cuida da casa e está pedindo urgentemente uma porta que até o momento não se abriu. Meu Deus, nós repreendemos agora o inimigo que tem tentado prevalecer contra a vida desta pessoa, contra a prosperidade desta pessoa. Abra, meu Deus, esta porta, porta de emprego, portas de oportunidades para esta pessoa que está trabalhando, mas deseja crescer, deseja um excelente salário, mas vê barreiras, vê impedimentos. Jogue por terra agora, meu Deus, e abençoe esta vida. A tua palavra diz que tudo é possível ao que crê, e nós cremos. Por isso, meu Deus, que neste momento, antes que o sol venha a surgir, estamos nos dirigindo uma palavra de oração ao Senhor. Estamos dirigindo uma palavra de oração ao Deus vivo, Criador dos céus, da terra, um Deus que antes do princípio já existia, porque sabemos que tu és único Deus. E não existe outro Deus como o Senhor. Ó, meu Pai, faça isso. Abra esta porta para que o teu nome venha a ser glorificado. Eu oro, meu Deus, por cada pedido de oração que tem chegado para nós aqui na Central de Produção Internacional através do WhatsApp. São milhares de pessoas pedindo uma porta de emprego para elas mesmas, para outras pessoas. São diversas pessoas que também nos ligaram pedindo orações porque estão desempregadas. Meu Pai, não há dúvida em meu coração que o Senhor já ouviu o nosso clamor, já ouviu a nossa oração e já entrou com providência. Glória ao Pai, glória ao Filho, glória ao Espírito Santo de Deus por tudo que o Senhor fez e ainda o Senhor fará. Amém e amém. Obrigado, Senhor Jesus. Quatro e 45, que Deus abençoe grandemente a sua vida. Muito obrigado pela sua audiência. É um prazer, uma alegria sempre estar com você no dia de hoje. Que Deus abençoe grandemente. 4h45, Saúde em Foco. Vem aí o bloco informativo deste horário.
2: E vamos ao momento de informação aqui na Rádio Deus é Amor. A importância da posição certa para uma boa noite de sono. Olha, embora não exista uma posição correta ou ideal para dormir, porque isso é muito individual, evidentemente, algumas pessoas podem realmente relatar que umas posições são piores que outras, sobretudo em quem tem apneia obstrutiva do sono, refluxo, dor cervical ou lombar, por exemplo. Ajustes como deitar-se sobre o lado esquerdo e adequar a altura do travesseiro podem ajudar em muitos casos. Em outros, tentar controlar demais a posição pode virar mais uma fonte de preocupação. Então, um dos principais exemplos da influência da posição de dormir é a apneia obstrutiva do sono, que é uma condição marcada por interrupções ou reduções repetidas da respiração durante a noite. Em algumas pessoas, os episódios podem piorar quando elas dormem de barriga para cima. Aliás, essa posição acaba favorecendo o colabamento ou fechamento das vias aéreas e as pausas respiratórias durante o sono. Por isso, em alguns casos, a avaliação médica pode identificar a chamada apneia posicional, quando os eventos respiratórios são mais frequentes ou intensos quando a pessoa dorme de barriga para cima. Então, dormir em determinada posição também pode interferir nos sintomas do refluxo gastroesofágico. A condição acontece quando parte do conteúdo do estômago retorna para o esôfago, provocando azia, queimação, regurgitação e desconforto. Sinais como rigidez ao acordar, que melhora com o movimento, sensação de pressão em um lado do corpo, formigamento e dormência ou despertares frequentes para trocar de posição podem indicar que a postura durante a noite está contribuindo para este desconforto. Dores crônicas e como podem piorar no inverno. Saiba quais são os cuidados. Com a queda das temperaturas, muita gente percebe um aumento das dores no corpo, especialmente quem já convive com quadros crônicos. E o frio, a menor exposição ao sol e até as mudanças no humor podem intensificar sintomas e comprometer a qualidade de vida, principalmente entre idosos, mulheres e pacientes com doenças como fibromialgia, artrite e lombalgia. E segundo aí os especialistas, o inverno costuma trazer um conjunto de fatores que favorece o agravamento da dor. Entre eles estão a redução do fluxo sanguíneo periférico, o aumento da rigidez muscular e a piora do sono e do estado emocional. Então, por isso, o cuidado com esses pacientes precisa ser mantido ao longo de toda a estação, com adaptações justamente para garantir mais conforto e adesão ao tratamento. Entre os recursos mais usados estão medicamentos moduladores da dor, fisioterapia regular e exercícios de alongamento. Atividades físicas supervisionadas, como caminhadas, pilates e hidroterapia, também podem ajudar bastante, desde que adaptadas às condições de cada pessoa. Pequenas mudanças no dia a dia fazem diferença no enfrentamento da dor crônica durante o inverno. Manter o corpo aquecido, evitar longos períodos parados e respeitar os limites físicos são aí medidas importantes para reduzir crises. E se houver piora, é importante dificuldade para dormir, aumento do isolamento ou queda no humor, é hora de buscar orientação de um profissional.
1: Quatro da manhã e 4:50 em São Paulo. Muito obrigado pelo carinho da sua audiência. Eu sou o presbítero Rafael Gonçalves e somos da Igreja Pentecostal Deus e Amor. Eu fico por aqui com a minha participação. Estivemos juntos desde a 1:00 AM, ouvimos belíssimas canções, testemunhos de fé. É claro, atendemos você. Ouvimos diversos testemunhos ao vivo, pessoas transformadas, curadas, libertas, que nos ligaram e não queriam desligar sem antes contar aquilo que Deus fez em suas vidas. Muito obrigado você que esteve conosco. Amanhã, a partir das 6:30 AM, estaremos de volta na cobertura completa e especial de tudo que vai acontecer aqui no Templo da Glória de Deus e em todas as nossas igrejas, Deus e Amor. Nós vamos para o prefixo da emissora e logo após teremos a programação do horário obrigatório, o horário eleitoral. E em seguida, o culto no lar com o pastor Lorival de Almeida. Após o horário reservado para propaganda gratuita eleitoral, vamos para o culto no lar com o pastor Lorival de Almeida com o tema O Poder do Deus que Fala. Deus abençoe grandemente. E até o próximo fim de semana, uma próxima oportunidade.

0: tanto sofrimento, desilusão, tristeza e angústia na sua vida, caro amigo ouvinte. Você vive chorando, pensando: Deus se esqueceu de mim. Deus me abandonou. Deus não quer mais nada comigo. Você está enganado. Deus te ama. Deus te quer bem. Deus quer abençoar a sua vida. Você está pensando em tirar a sua própria vida? Você pensa em fugir de tudo e de todos, esconder-se e dizer: ninguém gosta de mim? Você está debaixo de uma depressão. Preste muita atenção. Deus te ama, porque de tal maneira ele enviou seu único filho para que todo aquele que nele crê não pereça, mas tenha vida eterna. Jesus, ele morreu. Morreu pelos teus pecados em uma cruz de dor, sofrimento e angústia, para te dar a paz e a tranquilidade. Ele mesmo disse bem claro: eu sou o bom pastor e o bom pastor dá vida pelas suas ovelhas. Ele chegou a dizer mais ainda: vinde a mim todos que estão cansados e oprimidos e eu vos aliviarei. Caro amigo ouvinte, lembre-se de uma coisa: Deus nunca vai te desamparar. 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
10: 5:08.
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12: Que quando vem, tem o seu efeito, tem o seu objetivo. Elas regam a terra, tanto a neve como também a chuva. Se utilizam dos elementos que estão no piso e descendo pelos sulcos, ou sei lá, o espaço que ela pode penetrar na terra, na areia, onde quer que seja, aduba, faz com que a semente lançada venha germinar, nascer, produzir os frutos, dar semente ao semeador, dar comida também ao semeador. Isso se chama prosperidade da palavra. É a mesma coisa, a palavra de Deus é a mesma coisa. Deus está dizendo que a palavra que sai da minha boca vai ter o mesmo efeito da chuva e da neve. Não volta vazia. Não volta vazia de jeito nenhum. E é interessante, irmãos, nós que pregamos a palavra de Deus, irmãos pregadores aqui, podem dizer isso. Tem dia que a gente prega no culto e a sensação que se tem é que a gente vai para casa até assim, meu Deus, parece que hoje ninguém ouviu o que o senhor estava falando, acho que eu não fui bem na mensagem. De repente, no outro dia, chega uma pessoa, irmão, mas Deus, o irmão, usou o irmão ontem para falar comigo. É que a palavra não é nossa, a palavra é do Senhor, e se a palavra é do Senhor, ela prospera sempre. Prospera sempre. Hoje, meus irmãos, eu quero falar um pouquinho dessa palavra. A palavra, em si, quando Deus fala, a palavra em si, quando nós a lemos, que é a Bíblia Sagrada, não é? Tem muita gente que pensa que a palavra de Deus é a revelação extraordinária, é visão extraordinária. A palavra de Deus está aqui. E a palavra de Deus é completa. A partir do momento que nós achamos que precisamos algum tipo de coisa para complementar aquilo que está escrito, é melhor deixar a Bíblia de lado, porque a Bíblia tem de ser completa, e ela é completa. Eu quero falar sobre a palavra de Deus e quero falar sobre o Verbo, Jesus Cristo, que também é a palavra de Deus, mas mesmo estando entre nós, o Verbo se utilizou, ou seja, Cristo se utilizou da palavra para rebater algumas situações e criou também novas sentenças para que nós pudéssemos usá-las. Eu explico. Já ouviram aquela coisa de que, olha, cuidado com as palavras, porque as palavras têm poder? Quem já ouviu isso aí? Não, mas é uma mentira, né, meus irmãos? Palavras não têm poder coisa nenhuma. Tem pessoas que, ah, não fala isso porque isso aí tem poder. Gozado que o poder que tem as palavras, segundo as pessoas entendem, é mais o poder destrutivo. Porque às vezes uma pessoa chega e fala para o filho: você é um preguiçoso, você não vai ser nada na vida. É interessante que logo alguém fala: ah, cuidado que isso aí é poderoso, ele vai ser assim, de repente acontecer alguma coisa ruim no futuro é porque você falou. Mas gozado que o pai pode falar 300 vezes: não, esse aqui vai ser um sucesso, vai ser uma bênção. Nesse tipo de coisa a gente costuma não acreditar tanto. Sabe por quê? Porque não é verdade. As nossas palavras não têm poder coisa nenhuma. O que tem poder é a palavra de Deus. A palavra de Deus tem poder. Nossas palavras, quem somos nós para dizer não, a nossa palavra, cuidado. É claro que palavras ferem, é claro que palavras levantam, mas não quer dizer que é um poder tipo o poder que eu estou falando, que a palavra de Deus tem. Agora, nem sempre quando falamos nós, as palavras são nossas, catou? Entendeu? Não? Entendeu? Não? Precisa explicar? Nem sempre as palavras que nós falamos precisam ser nossas. Eu estou falando aqui a palavra, porque assim como desce a chuva, a neve, assim será a palavra. Essa palavra não é minha, mas eu estou dizendo. Aí nesse contexto eu posso dizer, as palavras que eu falei têm poder, porque eu falei as palavras com a minha boca, mas as palavras que eu falei eram as palavras vindas do meu Deus. Aí tem poder. Aí tem poder. Quando você está fazendo uma oração por uma pessoa oprimida, você pode se utilizar das palavras que Cristo se utilizou para repreender um demônio. Eu te ordeno e cala-te e sai dele, um exemplo. Ora, o demônio não sai porque você está falando as suas próprias palavras, o demônio sai porque você está falando a palavra de Deus, e mesmo você não se utilizando da sentença que Jesus se utilizou, você está se utilizando de palavras de poder que podem sim ser contextualizadas em qualquer texto de libertação na Bíblia. Essa palavra é poderosa. Poder da palavra, o poder da palavra usada pelo Verbo, por Cristo. É importante nós meditarmos alguns textos bíblicos, por exemplo. Poderia meditar com vocês um pouquinho para frente. Não sei se vocês podem abrir no capítulo 23 do profeta Jeremias. É importante que a palavra de Deus esteja acima de todas as coisas. E é importante que nós saibamos nos utilizar da forma correta da palavra de Deus. É importante sabermos interpretar a forma que vamos nos dirigir diante das situações que vão se apresentar a nós, para que as nossas palavras sejam a palavra de Deus. Por exemplo, capítulo 23, versículo 28 do profeta Isaías, vamos seguindo. Até não precisaria muito ler o 28, mas vou ler. O profeta que tem um sonho, conte o sonho. Deus estava farto, meus irmãos, de profetas que deveriam falar a sua palavra, desvirtuarem a sua palavra, se utilizarem da palavra que deveria ser a palavra de Deus para fazer a sua própria mensagem. Essa não tem poder e Deus não gosta. O profeta que tem um sonho, conte o sonho. É de Deus, então conte. E aquele em quem está a minha palavra, fale a minha palavra. E a Bíblia frisa, com verdade.
0: Aleluia.
12: É possível nós estarmos com a palavra e nos utilizarmos da palavra sem a verdade? É. É possível. Por isso Deus está dizendo: vai falar a minha palavra, fale com verdade. Que tenha palha com o trigo, diz o Senhor. Não é a minha palavra como o fogo é inteligente, eu aumento para você, não aumento não, eu explico, né? O fogo inteligente sabe onde é preciso queimar para destruir e sabe onde é preciso queimar para construir. Fogo constrói, o fogo de Deus sim. E não é mistério não, é fogo de Deus, pronto. Não é a minha palavra como o fogo, diz o Senhor, e como o martelo que esmiúça bem. Aí Deus começa a falar, portanto, falar contra aqueles que têm a palavra, mas a palavra não é poderosa e não surte o efeito que deveria surtir, porque não eram palavras faladas com verdade, mas eram profetas que falavam. Portanto, eis que sou contra os profetas, diz o Senhor, que furtam as minhas palavras, cada um ao seu companheiro. Eis que sou contra os profetas, diz o Senhor, que usam da sua língua e dizem, ele disse. Eis que sou contra os que profetizam sonhos mentirosos, diz o Senhor, e os que contam e fazem errar o meu povo com as suas mentiras e com as suas leviandades. Pois eu não os enviei, nem lhes dei ordem, e não trouxeram proveito nenhum a este povo, diz o Senhor. Deus não está falando com pessoas do meio do povo que não deveriam ter a palavra ou executar a mensagem da forma. Deus está falando com pessoas que ele havia dito, você vai ser o meu profeta, você vai ser o meu profeta, mas não se utilizavam dessa palavra com verdade. Não se utilizavam dessa palavra para edificação do povo, mas às vezes para proveito próprio. Nos tempos do profeta Jeremias a coisa era tão ruim, tão feia, que não se podia falar a verdade ao povo. Por exemplo, olha, se vocês não se arrependerem e falar isso, era um problema. Tinha que estar sempre alisando, tinha que estar sempre inventando. Não, porque vocês estão uma bênção. Não, porque pode ficar tranquilo que Deus está se agradando de você e coisas assim. E Deus foi dizendo, não, não é. Quem tem um sonho, é um sonho que eu dei, então conte o meu sonho.
0: Aleluia, glória a Deus.
12: Se eu tenho colocado cada palavra é a minha palavra, conte ela com verdade. Porque essa palavra não só orienta, ela conforta, ela traz poder, ela tem força. Sem falar, meus irmãos, que a Bíblia fala, não é como fogo, não é como martelo, o martelo serve a tantos propósitos. Quando Jesus, em Mateus 4, quando ele foi tentado no deserto, a Bíblia fala que por três ocasiões ele respondeu com a palavra.
0: Aleluia.
12: Agora nós vemos o verbo, nós vemos Jesus, o verbo encarnado. Ele se utilizando da palavra para rebater a palavra mal usada, a palavra tentando trazer uma interpretação que levaria ao tombo, que levaria ao fracasso, que levaria à idolatria, que levaria às pessoas ou o próprio Cristo a desviar-se do seu propósito. A palavra pode ser usada de forma que as pessoas venham a transviar-se dos seus propósitos? Pode. Pode. Por isso eu disse aos irmãos. Porque, meus irmãos, às vezes nós temos, eu particularmente tenho asco de pessoas que interpretam mal o que Deus está falando. Eu tenho um verdadeiro asco, porque se interpretou mal, não fale. De pessoas que querem viver de sonhos. De pessoas que querem sobrepor-se, se utilizando de revelações que você não sabe propósito, não sabe o porquê, mas sabe muito bem que às vezes essas revelações ou coisas têm o seu fundamento de, ou o seu propósito de proveito próprio. Como se nós não tivéssemos a palavra verdadeira para desfrutarmos dela.
0: Glória a Deus.
12: Eu entendo particularmente nos seus pastores que estão aqui, mas pode dizer se sim ou não. Eu entendo particularmente que na Bíblia Sagrada nós temos tudo que nós precisamos para uma vida espiritual abundante. Concorda ou não?
0: Aleluia.
12: Ou precisamos de alguma coisa que venha complementar? Ou precisamos de pessoas? A Bíblia está falando de profetas. Teve um sonho, o sonho é de Deus, fale do sonho. Mas não fique inventando moda, não fique dizendo que eu disse sem eu ter dito. E se a igreja não interpreta, a igreja se afunda, a igreja quebra. Satanás chegou para Jesus. Jesus era o verbo, não é interessante? Jesus era a palavra. E Satanás chega para Jesus. Buscou um momento que ele estava um pouco debilitado fisicamente, eu diria depois de 40 dias de jejum. Ó, faz dessas pedras pão. Para mim me parece lógico. está escrito na Bíblia que eu posso transformar a pedra em pão, então não tá, vou fazer isso aqui. Jesus pode ter pensado, né? E até daria uma coisa também que pareceria ser lógico. O poder do meu Deus vai fazer com que seja confirmada a sua palavra e vou me alimentar desse pão. Jesus falou: olha, está escrito isso aí, mas está escrito também que nem só de pão viverá o homem.
13: Glória a Deus.
12: A palavra pela palavra, o poder da palavra sendo utilizado pela palavra, pelo verbo encarnado. E é isso que, meus irmãos, eu quero que vocês saiam daqui hoje usufruindo. Saibam se utilizar do poder da palavra, porque Deus fala, e a partir do momento que Deus falar a palavra na sua boca, ou você pronunciar a palavra de Deus através da sua boca, a voz será sua, mas a palavra será de Deus. E sendo a palavra de Deus, sendo usada de forma legítima, o que Deus está falando haverá de se cumprir. E veio o diabo de novo. A Bíblia fala que o diabo levou Jesus até o alto, um pináculo do templo. Alguém chega a dizer que eram as ruínas dos tempos dos Macabeus ainda. Colocou lá e falou: olha, está escrito na Bíblia que tem anjo para todo lado, e Deus tem um servo ali, ele ordena os anjos para estar ali, para guardar. Então dá um pulo daqui, se arrisca aí. Parece legítimo. Parece que isso poderia confirmar de repente. Não, anjos vieram, o seguraram, não o deixaram ferir-se ou se ferir. É o Messias, é o Filho de Deus. Por outro lado, parecia que o inimigo tentava colocar tipo assim: você é o Filho de Deus, você está encarnado, você está, é Jesus Cristo homem nesse momento, confia que o Pai vai te guardar. O diabo queria que Jesus obedecesse. A resposta foi: está escrito. Deus fala. Quantas vezes, meus irmãos, pessoas às vezes completamente iradas, às vezes colocando situações onde não existem situações e querem partir para a briga mesmo.

0: nunca vi nenhum que continuasse a conversa. Sabe por quê? Porque nós estamos falando, nós estamos digitando, mas a palavra é a palavra de Deus e Deus fala. Deus fala conosco, Deus fala também por nosso intermédio. Não tentarás ao Senhor teu Deus, foi a resposta. Pois as coisas simples, não é? Te dou reinos. Tudo isso tem Mateus 4. Olha os reinos do mundo. Te dou fama. Vou contemporizar, trazer para hoje. Dou a você popularidade. O que mais que o inimigo nos oferece hoje? Te dou tanta coisa, mas você tem que me adorar. E Jesus disse: está escrito, somente ao teu Deus adorarás e a ele servirás. Deus fala, Deus fala. E nós podemos, meus irmãos, nos utilizar dessa palavra, ouvir essa palavra, porque essa palavra é a verdadeira tradução do poder da vitória do fecha boca contra Satanás. Assim como o Senhor Jesus chegou diante daquela tumba de Lázaro, conforme nos diz a Bíblia em João 11, não é? Estava lá o cadáver, mais de 3 dias, cheirava mal, e o Verbo Jesus, Verbo encarnado, falou: Lázaro, sai para fora. Sai para fora.
1: Glória a Deus, glória a Deus.
0: E o defunto se levantou e saiu. Eu teria dado uma corridinha, não é possível, né? Dá susto, que assusta, assusta, né? Mas, mesmo tomado pelo espanto, os que ali estavam verificaram um dos grandes milagres operados pelo Senhor Jesus, porque a palavra tem poder. Quando a palavra pronuncia, ou quando você pronuncia a palavra, está entendendo o que eu estou tentando colocar? Porque não adianta conhecer a palavra se nós não usarmos a palavra. E eu quero que vocês entendam que a partir do momento que vocês falarem a palavra de Deus, é Deus quem está falando. E diante das piores muralhas, das maiores montanhas, dos piores desertos, podem falar a palavra de Deus, que será a voz de vocês, mas será Deus falando. E quando Deus fala, as coisas haverão de acontecer. Louvado seja o nome do Senhor Jesus, aleluias. Palavra que sair da minha boca não volta vazia de jeito nenhum. Prospera, prospera, prospera. Jesus fala, meus irmãos, que essa palavra é espírito e é vida.
2: Glória a Deus.
0: Essa palavra é espírito e é vida. Jesus fala que para nós nos firmarmos e nos concretizarmos como discípulos, ele fala claramente na sua palavra que nós devemos observar essa palavra, guardar essa palavra. Jesus fala àqueles judeus que criam nele: se permanecerdes na minha palavra, verdadeiramente sereis meus discípulos e conhecereis a verdade, e a verdade vos libertará. Deus fala, é pelo falar de Deus, e é pelo nos utilizarmos da palavra de Deus, que nós nos concretizamos e nos firmamos como discípulos. E também é por essa palavra de verdade, a verdade de Deus, que nós experimentamos a verdadeira liberdade. Quando Deus fala, a liberdade acontece. Quando nós falamos o que Deus fala, nós podemos disseminar também a verdadeira liberdade. Eu só fico abobalhado com certas bobagens que a gente ouve. Cheguei até a comentar isso aqui, um filósofo famoso, até professor de uma das grandes universidades, ou foi ou é, não sei, disse que, generalizando todas as classes religiosas, que as pessoas tinham que se livrar das questões religiosas, porque a religião aprisiona. Desde quando o cristão é

0: aprisionado. A Bíblia fala o contrário. Se religiões por aí aprisionam, a nossa questão não é nem questão de religião, a nossa questão é um segmento.
1: Aleluia.
0: Nós que servimos o nosso Senhor Jesus, vemos pela própria palavra, porque Deus fala que conhecendo essa palavra e essa verdade nos faz verdadeiramente livres. Livres, livres, libertos. Essa palavra que o salmista diz, que para nós é lâmpada, Deus fala. Quem tem uma lâmpada não anda em escuridão. Se está andando em escuridão, porque está faltando a lâmpada. É luz para o nosso caminho. Olha, meus irmãos, é hora de mandar alguns defuntos que estão, tipo, já que meio que esquecidos dentro da sua vida, que se levantem e saiam, viu? É hora de se utilizar da palavra de Deus. A palavra de Deus sim é poderosa. Deus fala contigo, e a palavra de Deus, quando fala, ela surte o efeito. Cristão não pode ser aprisionado, cristão tem que ser discípulo, cristão tem que estar experimentando a verdadeira liberdade, cristão tem que ter o poder por essa palavra de pronunciar o que Deus fala através da sua própria boca e ver Deus fazer cumprir a sua própria palavra. É impossível que Deus minta. É impossível que a palavra de Deus não tenha o progresso. A Bíblia está dizendo, progredirá, ela não voltará vazia, ela prosperará. Eu enviei a palavra, ela prosperará e não será diferente. Deus fala, igreja. Mas eu quero voltar um pouquinho mais só, um pouquinho mais. Eu quero falar, eu já falei hoje sobre isso aqui, mas quero falar mais um pouquinho. Cuidado com o que parece ser de Deus, mas não é de Deus. Cuidado com o falso ouro. O falso ouro, como é que é? É birita? Que chama, não? Tipo de irita, sei lá. Tem um nome certo, esqueci. Cuidado. Tem muita gente que Deus até permite falar, mas na hora de falar, parece que querem agregar, parece que querem amaciar, parece que querem criar algo que possam se sentir bem ou fazer pessoas se sentirem bem. A palavra de Deus como um todo, meus irmãos, seja ela doutrinária ou não, ela faz quem gosta de Deus se sentir bem.
1: Aleluia.
0: Eu acho interessante que algumas pessoas dizem, não, mas eu gosto de cultos onde as mensagens são todas motivacionais, onde todo dia eu vou e ouço alguma coisa que me motiva. Eu vou dizer a verdade para vocês. Pode causar estranheza para muita gente. Mas quando eu vejo crentes realmente que gostam da palavra de Deus, que sabem que Deus fala, e quando Deus fala, o que Deus fala sempre é bom. É inacreditável, mas você começa a falar de coisas que elas reconhecem nelas, às vezes coisas que precisam melhorar. Quando nós começamos a falar de coisas doutrinárias, coisas, eu diria, de conserto, a sensação que eu tenho é que gente que gosta da palavra de Deus glorifica muito mais do que às vezes falar apenas de questões motivacionais, você está tudo bem, está tudo bom contigo, e coisas dessa natureza. Mas por quê? Sabe por quê? A Bíblia Sagrada fala através do salmista no Salmo 119: eu escondi a tua palavra no meu coração para não pecar contra ti. Deus fala.
2: Glória a Deus.
0: Eu escondi a tua palavra no meu coração. Então, quando a palavra vem, e a palavra nos faz desenterrar atitudes, coisas, sei lá, mentira branca, mentira azul, mentira, sei lá, alguns cor de rosa, falso testemunho, enfim, tanta coisa que a gente sabe que não agrada ao Senhor. E atualmente nós estamos numa onda de sensualidade, né? Meu Deus do céu, Deus fala. Para que homem e mulher? Mulher e homem, não quero ser injusto falar só de mulher, porque homem também às vezes... Para que homem e mulher, às vezes, se comportarem na sua vestimenta de forma sensual? Já pensou o pregador com a roupa apertada, a ponte rasgar em plena pregação e o pastor passar aquela vergonha? Agora, tem irmãs que não tem vergonha de rasgar a roupa não, hein? Tem não.
1: Não tem. Glória a Deus, glória a Jesus.
0: É cada coisa que a gente está vendo. E tem, eu não consigo entender, irmãos. Não consigo entender, irmãos. Olha, tem esses irmãos bombadinhos, né? Fazer exercício é bom, mas não precisa chegar e colocar uma camiseta mais. A camiseta é 3, chega na loja 2. E vem com aquela camiseta, tipo, tentando mostrar os bracinhos, tudo gordinho assim, não, como é que é músculo, né? Tal, todo. Na igreja, se vai correr no parque é uma situação. Mas na igreja.
2: Aleluia!
0: Misericórdia, Senhor. Na igreja não. É claro, meus irmãos, quando nós falamos de pecados, não se resume apenas a essas coisas. Eu principalmente gosto de dizer que às vezes a gente se falta com isso, falando de doutrina, apenas falando das coisas às vezes que exteriores, mas eu tenho certeza absoluta que Deus verifica o interior da gente também.
1: Aleluia,
0: tem tanta gente maldosa, tem tanta gente fofoqueira, como diz meu pai, fofoquento. Tem tanta gente ruim do coração. Tanta gente mentirosa, dissimulada, falsa, desonesta.
1: Glória a Deus, aleluia.
0: Tanta gente que não tem um pingo de amor pelo próximo. Pode ver o irmão comendo a lata de lixo, não tem coragem de enfiar. Isso é pecado também. Quantas pessoas que maquinam mal contra o seu próximo. Mas Deus fala, esconda a palavra no seu coração para não pecar contra Deus. E se utilize da palavra para vencer as suas batalhas e as suas guerras. Eu gosto muito, meus irmãos, Deus fala, e fiquem de olho aberto, Deus fala, e cuidado com o extra bíblico. Todo mundo sabe o que é o extra bíblico, não sabe? Cuidado com o extra bíblico. A igreja Deus e amor, para ser uma igreja vitoriosa, para ser uma igreja em abundante crescimento, ela tem que pautar toda a sua existência dentro da Bíblia Sagrada. E cuidado com o extra bíblico. Muitas situações extra bíblicas destruíram igrejas, destruíram reputações, destruíram pessoas. Teve um, meus irmãos, que anunciou para o ano 2000 o arrebatamento da igreja à meia-noite. Era meia-noite mesmo, não? Para falar a verdade, não me lembro se era meia-noite. Era meia-noite? Meia-noite. Porque meia-noite, 99 para 2000. Mas a Bíblia fala que não dá para saber.
1: Aleluia.
0: A Bíblia fala que não nos convém estar nesse tipo de julgamento. A Bíblia fala que isso compete a Deus. Mas o que acontece é que muita gente não presta atenção quando Deus fala. Mesmo uma coisa séria como essa, não prestaram atenção e foram milhares de pessoas atrás dessa pessoa. Que ano nós estamos já? 2017. Acho que a única coisa que foi arrebatada dessa igreja foi a conta bancária. Nada mais. Cuidado com o extra bíblico. As maiores heresias do mundo nasceram com o extra bíblico. Ouça o que Deus te fala, siga o que Deus te fala, se utilize do que Deus fala e seja uma bênção. E seja um vitorioso, é o que você precisa. Deus fala, Deus fala, Deus fala. Através dessa palavra nós já vimos tanta coisa bonita acontecer. Levanta-te e anda, sai dele, Satanás. É Deus falando. Capítulo 10 de Atos dos Apóstolos, eu acho uma das passagens bonitas. Aquele centurião que com a sua família eram tementes, gostavam de orar e tal, até que Deus falou: vamos concretizar o negócio, vamos formalizar a situação, vocês vão procurar Pedro. E a Bíblia fala que foram atrás de Pedro, Pedro estava orando no segundo piso. E a Bíblia fala que quando se reuniu aquele grupozinho ali, Pedro não foi, eles foram a Pedro por revelação. Mas não se esqueçam que naquele tempo não tinha ainda o Novo Testamento, só o Antigo. E quando chegaram diante de Pedro, Pedro começou a falar a palavra, e falava a palavra, e ensinava a palavra, e Deus falando, e Deus falando. A voz era de Pedro, mas era Deus falando. E enquanto Deus estava falando por intermédio do seu servo, a Bíblia fala que o Espírito de Deus desceu. O Espírito de Deus se moveu entre aqueles que ali ouviam a palavra de Deus. Deus fala, e quando você ouve a palavra de Deus, não são só milagres e maravilhas, não. O Espírito de Deus também se move. Você sabia que você não necessariamente precisa estar orando para que o Espírito de Deus se envolva ou se mova na sua vida? Eu vou dizer a vocês tantas situações gostosas, maravilhosas, que eu mesmo já passei por experiência. meditando na palavra de Deus. E fui envolvido, e sei que muitos de vocês já passaram por essa experiência também. Na mais sincera, profunda e honesta meditação, buscando de Deus uma interpretação ou uma resposta, se utilizando da meditação na palavra de Deus. Quantas vezes o Espírito de Deus já envolveu a vida de vocês, já se moveu na vida de vocês? Deus fala, e quando Deus fala, o Espírito de Deus se move. E quando o Espírito de Deus se move, coisas lindas e espirituais, evidentemente, acontecem na vida das pessoas. Louvado seja o nome do Senhor Jesus. Não voltará, não voltará. A palavra que sair da minha boca não voltará vazia. Essa palavra é espírito e é vida. Viva essa palavra. Quer confirmar que você realmente é um discípulo? Então permaneça nessa palavra. Deus fala, permaneça nessa palavra. Quer conhecer o que realmente liberta? Conhece essa verdade. Na oração sacerdotal, Jesus mesmo fala para que nós fôssemos santificados, não é verdade? Santificados nessa palavra. Conhece essa palavra, viva essa palavra. Conheça a verdadeira liberdade, libertação que Deus pode produzir na sua vida. Às vezes, meus irmãos, nós somos oprimidos. Não possuídos, oprimidos. Está em momento de opressão, está em momento de dificuldade. Vai lá no finalzinho do capítulo 4 de São Mateus. Depois de haver resistido brilhantemente com respostas curtas, sem muita argumentação, com o diabo não se argumenta tanto, não há necessidade. Seja uma pessoa de precisão cirúrgica. Como pode acontecer isso, Manoel Ivaldo? Conheça essa palavra. Viva essa palavra, conheça essa palavra, desfrute essa palavra, ouça essa palavra, use o poder dessa palavra. Lá no finalzinho do capítulo 4, que Jesus fala basicamente, traduzindo para hoje, seria o mesmo que dizia assim, ó, Satanás se afastou, não é? Diante da resposta, a resposta bíblica automaticamente já é: sai daqui, coisa feia, mentiroso do inferno, fedorento e enxofrento. Essa é a resposta àqueles que conhecem a palavra, usufruem a palavra, pode se utilizar do poder da palavra. Essa palavra pronunciada pela sua boca é a palavra de Deus, e o diabo se estremece ao ouvi-la. Então use o poder dessa palavra. Deus fala. Semana passada eu falei para vocês que coisa maravilhosa é nós termos a certeza, a segurança, a ousadia de nos colocarmos como profetas de Deus e dizer: assim diz o Senhor, e se cumprir aquilo que o Senhor fala através daqui da nossa boca, através daquilo que Ele nos mandou falar. Isso não é para qualquer pessoa, não. Chegar com a ousadia de Deus e falar: assim diz o Senhor, é para você que tem a certeza que Deus está falando por seu intermédio, e de alguma forma, para falar através de você, Ele teve de falar contigo. Deus fala. Então, meus irmãos, a palavra que sai da boca de Deus, ela não volta vazia. Delicie-se no poder dessa palavra. Guarde essa palavra e tenha uma expectativa infinita. O poder dessa palavra traz resultados. O poder dessa palavra traz, enfim, as respostas que você precisa. Os resultados mais magníficos e fantásticos vão acontecer quando você entender: Deus está falando, e eu posso falar o que Deus fala. Eu posso viver o que Deus fala. Eu posso usufruir do poder que Deus fala. Poder da sua palavra, é isso. Ninguém vai enganar vocês. Pode parecer ser um ministro do evangelho, pode parecer ser um anjo de luz, falou, cometeu o erro, deslizou, você já está repreendendo. Aqui não, Satanás, para cima de mim não. Satanás está tentando desvirtuar. Não importa se utilizem a palavra, ou não importa se inventem coisas que parecem verdades. Estava falando da filosofia. A filosofia, se você não parar a pensar e buscar realmente, porque afinal de contas eu tenho o direito de contrapensar. Muitas coisas parecem totalmente lógicas, mas às vezes o que parece lógico para o mundo é tão ilógico diante de Deus. Então Deus fala contigo, ouça o que Deus fala. Vocês não precisam, irmãos, de nada mais do que Deus fala convosco para que vocês sejam campeões de Deus, vencedores de Deus. É a palavra de Deus, nada mais do que a palavra de Deus. Esse é o caminho da tua vitória. Pode se pronunciar com autoridade, porque quando você se levantar para falar, assim diz o Senhor, ou está escrito, como Jesus disse, não importa o tamanho do demônio, ele vai estremecer e vai fugir, porque diante da palavra de Deus não há como vencer, não há como derrotar. Não, a palavra de Deus é vitoriosa sempre. Deus fala contigo, Deus te abençoe, Deus te guarde. Eu agradeço vocês por estarem conosco nessa campanha. Tenham a autoridade de Deus, tenham a autoridade do Senhor, tenham o discernimento daquilo que vocês ouvem, também daquilo que vocês falam, e desfrutem esse poder em nome de Jesus Cristo. Coloquem-se de pé, meus irmãos, e coloquem as mãos sobre as vossas cabeças. Nós vamos orar e vamos, em nome de Jesus, repreender todo o mal. Nós vamos orar e vamos repreender todas as obras satânicas, diabólicas e infernais, em nome de Jesus, para a glória do nosso Deus. Põe a mão sobre a sua cabeça. Grande Deus, poderoso Pai, nós estamos diante da sua presença. Senhor, o Senhor falou conosco, tem falado todos os dias, mas nós fizemos, ó Deus, uma campanha, 7 dias, só tocando no tema, o Senhor fala. E eu sei que o Senhor falou, eu sei que o Senhor nos orientou, eu sei que os nossos olhos estão e estarão mais abertos a partir de hoje, a partir dessa campanha. Eu sei que o nosso entendimento, Senhor meu Deus, está mais aguçado. E sei também que o adversário vai ter que se preparar muito mais para tentar nos enganar a partir de hoje. Senhor, aprendemos também que a sua palavra para nós é poder, é salvação, é liberdade. A palavra do Senhor para nós é espírito, é vida. A palavra do Senhor é lâmpada, a palavra do Senhor é luz. A palavra do Senhor é o que nós precisamos para que as nossas vidas estejam escondidas, para que não pequemos, ou para que nós estejamos escondidos na sua palavra, para que não pequemos contra ti. Senhor meu Deus, Senhor meu Deus, assim como o Senhor Jesus resistiu ao inimigo no deserto se utilizando da palavra, queremos nós também assim fazer. E assim como o Senhor Jesus, o Verbo encarnado, se utilizou da palavra para que tantas coisas acontecessem, assim queremos também proceder. Queremos repreender o mal, queremos repreender a morte, queremos repreender o inferno, queremos repreender pecados, queremos repreender opressões, queremos repreender o diabo, queremos repreender todo o mal, queremos repreender a enfermidade, e nós queremos ver o resultado, a Deus. O resultado da prosperidade, da palavra que o Senhor tem nos mandado falar, ou que o Senhor tem falado, ou por nosso intermédio, enfim, ó Deus, ela tem alcançado algum tipo de proposta. Senhor meu Deus, Senhor meu Pai, em nome de Jesus, em nome de Jesus, eu repreendo agora toda dor, toda enfermidade, toda doença, toda tristeza, toda friagem espiritual. Eu repreendo todo sentimento de derrota. Eu repreendo agora, levanta, Senhor meu Deus, esse povo com poder e com autoridade. Levanta essa igreja, ó Deus, para ser uma igreja poderosa, uma igreja que incomoda o adversário, uma igreja que não se deixa levar por emoções, uma igreja que não se deixa levar por extra bíblico, uma igreja que não se deixa levar por contos e mais contozinhos tão bonitinhos, mas todos mentirosos e sem embasamento na sua palavra. Senhor meu Deus, entra nesse coração agora trazendo alegria, trazendo paz. Entra nessa casa agora trazendo, meu Deus, prosperidade, trazendo a ajuda que essa vida precisa para ser uma vida muito melhor. Esse lar, ó Deus, que está sendo fustigado pelo adversário, coloca sua mão agora, meu Deus, para livrá-lo, para libertá-lo, para dar a ele vitória, para dar a essas pessoas a vitória que precisam, e que o nome do Senhor seja glorificado no testemunho que será dito, no testemunho que será contado. Vem, Senhor meu Deus, em nome de Jesus, essa pessoa cancerosa, venha curá-la. Essa pessoa com dores por todo o corpo, venha curá-la agora. Essa pessoa desanimada da vida, tem pensado até mesmo no próprio suicídio, venha, meu Deus, agora fazer com que esse coração possa ser totalmente revertido para a vida, para o testemunho, para a alegria da vida. Eu te repreendo, espírito imundo. Você que tem trazido confusões a esses corações, a essas vidas, eu te repreendo em nome de Jesus. Pegue a sua bagagem de maldição, de destruição, e desapareça dessa casa, desapareça dessas pessoas, desapareça agora e não toque mais nessa vida em nome de Jesus Cristo. Senhor meu Deus, quanta gente depressiva, quanta gente entristecida, quanta gente, Senhor meu Deus, ansiosa, quanta gente desempregada, quantas pessoas atravessando o verdadeiro vale da miséria. Eu peço ao Senhor agora, coloca a sua mão, Senhor meu Deus, em nome de Jesus, em nome de Jesus. Assim como Cristo disse, pelo dedo de Deus eu te repreendo, Satanás, eu também digo, é pelo dedo do meu Deus que eu te ordeno, Satanás, sai da frente. Sai da frente, coisa ruim, espírito imundo, destruidor, espírito assassino, espírito suicídio. Eu te repreendo, tristeza profunda, inexplicável, ansiedade sem nenhum tipo de razão. Eu te repreendo, sai desse corpo, sai dessa vida, o dedo do meu Deus está em ação. Sai da frente, espírito imundo. Senhor meu Deus, é para a glória do teu santo nome. É para a glória do teu santo nome. Senhor, ouro e prata não temos, mas tal qual Pedro e João, eu digo a essas pessoas que recebam o poder de receberem a cura nesse momento. Que os que estão, Senhor meu Pai, eu diria, atravancados na vida, que se levantem. Os que estão coxos espiritualmente, que se levantem. E que possam, meu Deus, desfrutar das promessas que o Senhor nos faz antes mesmo que nós as peçamos. Em nome de Jesus, meu Deus, toca nesse povo, toca nessa igreja, toca na juventude, toca nas nossas criancinhas, toca nos nossos velhinhos, toca nos nossos obreiros e obreiras, para abençoar, levantar, fazer aclarar a visão espiritual. Em nome de Jesus Cristo, meu Deus, o Senhor é poderoso para abençoar essa casa, para abençoar essa vida, para abençoar todas essas pessoas que aqui estão. O Senhor é poderoso, Senhor meu Deus, para trazer aos nossos corações um sentimento eterno de vigilância, Senhor, no que diz respeito ao tipo de alimento que nós vamos nos alimentar dele, porque afinal de contas esse alimento é que vai nos tornar pessoas capazes de prosseguir até o dia certo, ó Pai, em que tiver de terminar a nossa caminhada. Estamos nessa travessia e contamos com a ajuda do Senhor, meu Deus, porque nós queremos chegar lá e vamos chegar em nome de Jesus. E por mais que o inimigo tente, por mais que o inimigo possa lutar, ele não vai conseguir enganar esse povo conhecedor da sua palavra, esse povo que sabe que o Senhor fala, esse povo que ouve a fala do Senhor, esse povo que ouve a voz do Senhor. Em nome de Jesus, meu Deus, que a bênção do Senhor esteja caindo agora efusivamente sobre todos esses que oram conosco aqui. Que a dor que aflige essa vida, que a dor que aflige esse corpo, nunca mais seja aflição nessa vida. Em nome de Jesus Cristo, ó Deus, que haja paz, que haja alegria, que haja prosperidade, que haja contentamento, que haja amizade entre os irmãos, que haja força para a batalha, que haja, ó Deus, porta do emprego aberto, que haja do bom e do melhor para o seu povo, porque eu sei, ó Deus, que esse povo é um povo herdeiro de todos os seus benefícios. Em nome de Jesus Cristo. Amém, Senhor. Amém. Batam palmas para Jesus. Você que está aqui e nunca deu tanto crédito à palavra de Deus, você sabe que a sua situação é ruim. Você sabe que se a igreja for arrebatada, agora você fica. Você sabe que você tem pendências com Deus e precisa tomar uma atitude hoje. Você quer retornar para os braços do Senhor? Dá um sinal com a sua mão assim. Quer agora? Eu não tô, hoje eu não vou esperar, não. Não posso ficar todo dia, por favor. Você tem uma vidinha. Não, você tem uma vida. Você quer salvação que há em Cristo? Você quer morar no céu com Deus, com a igreja salva? Quer? Jesus está chamando você e dando uma oportunidade. Você que desviou, se quer voltar para que você não perca, eu diria, o dia em que o Senhor chamar a igreja, você não perca o trem da salvação. Dá um sinal com a sua mão assim, faz um concerto com Deus, receba esse Deus vivo. Tem mais alguém? Levanta a sua mão, Deus está te chamando. Essa palavra é fiel e verdadeira. Essa palavra não é da igreja Deus e Amor, essa palavra é de Deus. Não é minha, é do Senhor. Aí sim tem poder. Tem alguém desviado que quer voltar para Jesus hoje? Tem alguém que quer se entregar para Deus hoje? Oração da fé, meus irmãos. Senhor meu Deus, Senhor meu Pai, o Senhor vai confirmar a sua obra nessas vidas, nessas pessoas. O Senhor vai confirmar a sua obra nesse coração. Senhor meu Pai, a oportunidade foi dada a todos os que aqui estão e também aos nossos ouvintes. para que raciocinasse por alguns momentos sobre a situação que estariam vivendo, para que tomasse uma atitude vencedora. Senhor, leva o seu povo em paz, curado, abençoado, e está em suas mãos, ó Deus, a próxima oportunidade. Senhor Pai, que mesmo havendo um tempo para tudo, quando se fala de salvação, o tempo é agora. Que esses corações estejam firmados em Ti, que essas vidas estejam firmadas no Senhor, até o dia em que o Senhor chamar, quer seja individualmente, quer seja quando o Senhor chamar a igreja, em nome de Jesus, amém, Senhor, amém. Os irmãos podem acompanhar pelo site, pela rádio, pelas mídias sociais, a nossa programação. Agradeço a presença de todos vocês. Digam comigo assim: a paz do Senhor, mais uma vez. A paz do Senhor, mais uma vez. A paz do Senhor Jesus. Agradeço a gentileza de vocês, meus irmãos, de estarem conosco aqui. Vocês sabem que pregar a palavra de Deus é uma coisa gostosa, maravilhosa. Eu gosto, fico feliz e honrado em poder pregar a palavra de Deus para todos vocês. Então, muito obrigado, independente da igreja que vocês congreguem. Que Deus abençoe vocês. Que Deus siga fazendo muitas bênçãos na vida de todos vocês. Muito obrigado pela vossa presença, louvando o nome do nosso Deus.
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19: 6:02.
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21: Bom dia, na paz do Senhor Jesus Cristo, a todos que já estão em pé. Quem tá deitado, levanta, né? Ó, gente, tá pensando o quê? Só porque hoje é sexta-feira, dia 28 de agosto de 2026, hoje nós estamos com um clima de 17 graus na capital paulista, quase gelando o pé do velho, não é verdade? É, mas barbaridade, tchê. Mas vamos que vamos, hoje é uma sexta-feira abençoada, guerra contra o mal, em nome do Senhor Jesus. E hoje nós temos a honra de termos aqui conosco, no programa Sertão Evangélico, nosso irmão Renato Diniz. Seja bem-vindo, a paz do Senhor Jesus,
22: meu querido irmão. A paz do Senhor Jesus, meu irmão Medina. A paz do Senhor Jesus, todos os meus irmãos que estão aí nos acompanhando. Cedinho, né? Estamos aqui cedinho. Talvez você já tomou seu cafezinho, tá aí tranquilinho, porque hoje o dia promete. Hoje promete, sim, pra senhor. Glória de Deus.
21: É isso,
22: meu. E é muito bom, é um prazer, é uma honra estar aqui com vocês.
21: Rapaz, você tá parecendo aquele cowboy, sabe? Que laça boi, pega boi na unha, sabe?
22: Uai, mas nós fomos chamados é pra essa missão,
21: e
22: né?
21: E é mesmo, né?
22: Só de ser valente.
21: Rapaz, se eu pudesse pegar o diabo pelo chifre.
22: Então, já laçava o inimigo. Não é a gente que pisa no laço,
21: já manietava ele, já jogava ele lá pro abismo,
22: exatamente,
21: né?
22: Com a autoridade de Deus.
21: É isso mesmo, mas sem mais delongas, sem mais converseiro, nós vamos fazer o seguinte, minha gente, nós vamos é prosear com Deus, e no momento da nossa prosa com Deus, nós tiramos o nosso chapéu para falar com o Papai do Céu. Glória a Deus.
22: Oremos ao Senhor. Oremos. Senhor Deus e Pai, nesta manhã nós estamos reunidos em Tua presença. Espírito Santo de Deus, nós dedicamos esses primeiros minutos, essas primeiras horas do nosso dia ao Senhor, pois nós reconhecemos que o Senhor é um Deus grande, é um Deus bom, é um Deus poderoso. Senhor Jesus, queremos pedir perdão pelos nossos pecados e falhas, Senhor. Espírito Santo de Deus, o Senhor sabe o quão falho nós somos, o quão miserável e pecador nós somos, Jesus. Ah, Espírito Santo, nós somos dependentes do Senhor. Senhor Jesus, nessa manhã, que o Senhor possa nos dar vigor para iniciarmos o dia, Jesus, dependentes da Tua graça, pois sabemos que somente a Tua graça é o que nos sustenta. Ah, Senhor Jesus, eu oro para que o Senhor possa visitar famílias nessa manhã. Vai de encontro àquele lar, Jesus, aquela família, aquela pessoa que está preocupada, que está desesperada, não sabe o que vai fazer no dia de hoje. Jesus, nós oramos e intercedemos para que o Senhor seja luz na vida desta pessoa, que o Senhor possa ser luz, que o Senhor possa acompanhar a vida dela e ajudar no Senhor. Espírito Santo de Deus, visita as famílias necessitadas de tantos lugares, Senhor, longínquos, tantos lugares que às vezes a mão do homem não alcança, mas as Tuas mãos alcançam. Quantas famílias, Senhor, se sentem distantes, se sentem abandonadas, mas o Senhor jamais se esquece delas. Que o Senhor possa visitar os irmãos ribeirinhos que estão ali, Senhor, vivendo situações tão difíceis, mas eles têm alegria no Senhor, porque o Senhor é a esperança deles. O Senhor é a esperança daqueles que esperam e confiam em Ti. Senhor Jesus, Que o Senhor possa nos dar graça nessa manhã, para que possamos continuar a caminhada. Quantos talvez possam estar pensando em desistir, mas eu oro para que o Senhor venha ajudá-los a perseverar no caminho. Senhor Jesus, que o Senhor possa estender as mãos nesta manhã e o Senhor possa alcançar, Senhor, a cada mão que estiver, Senhor Jesus, pedindo uma ajuda, pedindo um socorro, pois sabemos que o Senhor é socorro bem presente na hora da angústia. Sabemos, Deus, que o Senhor é aquele ao qual nós podemos olhar e perguntar de onde vem o socorro, e o nosso socorro vem do Senhor. O Senhor é o Deus soberano sobre nossas vidas, e nós queremos te exaltar, nós queremos glorificar o teu nome. Jesus, visita aqueles que estão se preparando para ir ao trabalho, que estão aí, Senhor, tomando seu café da manhã, que estão aí talvez já dirigindo até o local de trabalho. Visita eles, Jesus. Que o Senhor possa abençoar o dia destas pessoas, que o Senhor possa abençoar no decorrer do dia, que eles possam entrar no trabalho, Senhor, leve, sem ansiedade. Visita aqueles jovens, Senhor, que estão se preparando, Jesus, para um dia intenso, que o Senhor possa remover do coração deles toda ansiedade e que eles venham ter paz, Jesus, paz no coração, a paz que excede todo o entendimento. Que o Senhor possa, Jesus, colocar no coração desses jovens e eles possam seguir adiante, seguir firmes. Senhor, visita aquelas pessoas que estarão nos seus lares, donas de casa, Senhor. Aquelas irmãs, Senhor, que estão cuidando e zelando da sua família. Visita, Jesus, essas irmãs agora, Senhor. Que o Senhor possa dar graça a elas, Jesus. O Senhor sabe a condição das tuas filhas, Senhor. Mas o Senhor é o Deus que provê. O Senhor é o Deus que não deixa faltar. Espírito Santo de Deus, que o Senhor possa prover na vida dessas irmãs. O Senhor é o sustento delas. O Senhor é o braço direito delas, Jesus. Ó, Senhor, como nós somos gratos a Ti, porque o Senhor tem cuidado de nós. Assim como o Senhor diz que o Senhor cuida das andorinhas, cuida da erva do campo, o Senhor tem cuidado mais excelentemente de nós. Que possamos depositar a nossa confiança e esperança em Ti, Jesus. O Senhor é o único, ó Pai, ao qual nós podemos confiar. Senhor, muitos confiam em carros e cavalos, mas nós fazemos menção do Teu nome, mas nós glorificamos ao Teu nome, Jesus. É tão maravilhoso poder estar logo pela manhã, buscando a Tua presença, conversando contigo, Jesus. Que o Senhor possa nos ajudar a manter esta vida contínua de relacionamento com o Senhor. Nós nos relacionamos com muitas pessoas, ó Deus, mas nós queremos manter fielmente, constantemente, a relação com o Senhor. Senhor, sabemos que somos falhos, sabemos que nós erramos, Jesus. Sabemos que nós falhamos na constância em estar em Tua presença. Por isso que nessa manhã eu oro a Ti, eu lhe peço que o Senhor possa nos ajudar a ser constante na Tua presença. Ajuda essa pessoa que está nos ouvindo, Jesus, a ser constante na Tua presença, a continuar buscando ao Senhor, a não desistir. Senhor, quantos não veem mais motivo, sentido para viver? Quantos viveram uma frustração tão grande que querem abandonar a sua vida? Mas eu oro, Jesus, visita esta pessoa agora, Senhor. Não permita que ela venha abandonar tudo. Não permita, Jesus, que ela venha largar a sua vida. Senhor, alcança-os, Jesus. Alcança-os, Senhor, para que eles tenham um grande livramento, que eles possam receber de Ti o grande livramento, Senhor, e o dom da vida, pois é o Senhor quem dá a vida por eles. É o Senhor, Jesus, quem abençoa, é o Senhor quem sustenta a vida dos Teus filhos. Senhor Jesus, nós somos imensamente gratos porque o Senhor nos sustentou até aqui. Senhor, nós refletindo, Jesus, nós sabemos que em muitos momentos talvez não estaríamos de pé no dia de hoje, mas o Senhor foi fiel e misericordioso e nos manteve de pé. Ah, Espírito Santo de Deus, o Senhor foi misericordioso e nos manteve de pé, Jesus. E eu sou grato a Ti, nós somos gratos a Ti por esta dádiva, por este presente, por esta graça que o Senhor nos deu. Jesus, eu oro por todos aqueles que estão se preparando para fazer a Tua obra, por todos aqueles que estão se preparando aí para abrir uma igreja, para abrir uma consagração, que o Senhor possa usá-los poderosamente nessa manhã, Jesus. Visita os obreiros, pastores, diáconos, presbíteros, todos aqueles que estão envolvidos no trabalho, Senhor, da manutenção da Tua obra, que o Senhor possa honrá-los, Jesus. Muitas vezes, Senhor, talvez eles não tenham amparo de nenhum outro irmão, mas o Senhor é o amparo deles nesta manhã. Que o Senhor possa direcionar a Tua palavra na boca deles. Que o Senhor possa direcionar, Jesus, a Tua presença. Usa-os poderosamente. Abençoa também aqueles que vão cultuar nessa manhã, que estão saindo de seus lares, que estão se preparando para um culto pela manhã. Visita eles, Jesus, que o Senhor possa visitá-los e abençoá-los nos cultos, nas consagrações desta manhã. Senhor, abençoa a Tua igreja. Ah, Jesus, abençoa a Tua igreja, a nossa diretoria, liderança, Senhor. Abençoa, Senhor, a nossa irmã Helene Miranda. Que o Senhor possa abençoar a irmã Débora, Senhor, o Davizinho, Davi Miranda Neto. Que o Senhor possa abençoar o pastor Lorival de Almeida. Que o Senhor possa abençoar toda a nossa diretoria, Senhor. Ah, Espírito Santo de Deus, que a Tua graça seja com eles, que a Tua mão seja com eles, Jesus. Quantas vezes, Senhor, o inimigo tem tentado contra a vida dos Teus filhos, mas nós oramos nessa manhã para que o Senhor venha repreender todo o mal, Jesus. Abençoa a nossa diretoria no nome do Senhor Jesus.
0: Senhor meu Deus, Pai querido, Senhor, de acordo com as orações do Teu filho, nós continuamos, Pai amado, venha abençoar, venha guardar e venha livrar, meu Deus, a nossa diretoria, a diretoria executiva, pastor Milton de Almeida, pastor Osmar de Oliveira, também, Senhor, presbítero Gerry Adriane, presbítero Marco Magno, presbítero Fabrício Beata, abençoa, Senhor. Abençoa também, Senhor meu Deus, meu Pai querido, a irmã Maria Josefina, Senhor. Abençoa o presbítero Wilson Siqueira. Senhor, todos os componentes da nossa diretoria executiva também sejam abençoados. Pai amado, venha operar maravilhosamente, Senhor Jesus, na vida de todos. E neste momento, meu Deus, aqui estamos, junto com o Teu servo, Pai querido, buscando a Tua presença, clamando, suplicando, pedindo, porque o Senhor responde, o Senhor faz, o Senhor opera, meu Deus poderoso, e o Senhor operando, quem há de impedir, meu Pai? Senhor, meu Deus, por isso que nós confiamos totalmente no Senhor, meu Pai. Sim, Senhor. Abençoa, meu Deus Todo-Poderoso, todos os membros da Igreja Pentecostal, Deus e Amor. Senhor Jesus, todos os irmãos cooperadores, os irmãos diáconos, os bons presbíteros, evangelistas, pastores e missionários, meu Pai. Abençoa os dizimistas, abençoa, Senhor, aquele que faz um voto sincero com o Senhor. Abençoa o ofertante, aquele que oferta voluntariamente, com amor, meu Deus, para ajudar a Tua obra. Abençoa, Senhor Jesus, Pai querido, Deus amado, dando paz, alegria, felicidade, prosperidade, realizações na vida de cada um, Senhor. Meu Deus, venha abençoar, meu Senhor. Venha, Pai querido. Meu Deus, eu Te peço agora, Senhor, que toda obra maligna de todas as obras que foram feitas, principalmente, Pai amado, sim, nesta madrugada, Senhor, no passar da noite, de um dia para o outro, ó Pai, que todo mal seja repreendido. Aquele mal que foi feito para destruir o casamento, para destruir a empresa, para destruir o cônjuge, para destruir a família, para destruir a vida financeira, para destruir a vida amorosa, para destruir, meu Deus, tudo na vida deste irmão, desta irmã, toda obra maligna feita, seja queimado, banido, repreendido agora. Toda obra do mal que foi feita nas encruzilhadas, que foram feitas nas cachoeiras, que foram feitas nas matas virgens, que foram feitas nos montes, ó Pai, que foram feitas, meu Pai, no campo, no cupizeiro, na boca de um animal, de um réptil, Senhor meu Deus, toda obra do mal, sejam queimados e destruídos, banidos pelo poder do sangue do Senhor Jesus. Que sejam diluídos, desintegrados, meu Pai. Aleluia. O sangue de Jesus tem poder para queimar, repreender toda obra do mal, toda obra do diabo, toda obra satânica, toda obra maligna, em nome do Senhor Jesus Cristo. Pai, venha, Senhor Jesus, desfazer, desatar, arrebentar todas as cadeias, todas as correntes, os ferrolhos, ó Pai querido, que o inimigo tem levantado contra a tua obra, contra a tua igreja, contra este irmão, contra esta irmã, contra este pastor, contra a família deste pastor, em nome do Senhor Jesus. Senhor, cobre com teu sangue, Senhor, para que o Senhor possa protegê-los, Senhor, de qualquer seta maligna, Senhor, para que as setas malignas sejam repelidas, em nome do Senhor Jesus. Pai querido, venha abençoar, meu Deus, cada pessoa que amanheceram triste, Senhor. Amanheceram triste, angustiadas, sem com síndrome do pânico, síndrome do medo. Senhor Jesus, amanheceram com a depressão, amanheceram com opressão, Senhor, oprimidos. Senhor, esse medo que vem, Senhor amado, e deixa esta pessoa isolada dentro de um quarto, ou num apartamento, ou na casa, não sai para lugar nenhum, porque o medo tem tomado conta do seu pensamento, da sua mente, do seu coração. O sangue de Jesus tem poder. Senhor, queima, Senhor, estas obras das trevas. O sangue de Jesus tem poder. Pai amado, eu te peço agora a libertação desta pessoa que sente perturbações. Peço a libertação destas pessoas que sentem, Senhor, e veem vultos, Pai querido, vultos malignos. Senhor meu Deus, que lhe amedronta, que lhe causa um medo. Senhor Jesus, o sangue de Jesus tem poder para quebrar essa maldição. O sangue do Senhor Jesus tem poder para quebrar todo esse mal. Em nome de Jesus, meu Pai, meu Deus Todo-Poderoso, eu peço-te, Senhor, Criador dos céus e da terra, em nome do teu Filho amado, Senhor Jesus Cristo, que venha operar, meu Deus, na vida deste irmão, desta irmã, esta pessoa que amanheceu doente, Senhor Jesus, com enfermidade, esta pessoa que nesta madrugada recebeu o diagnóstico final do médico, do doutor, Senhor meu Deus, dizendo-lhe que não há mais o que fazer. Senhor, visita esta pessoa agora, pois o coração, Senhor meu Deus, está, Pai querido, sim, está destruído, ó Pai, por causa da notícia
2: que o seu caso não tem mais solução, não tem mais solução para a medicina, porque o Senhor é o Deus do milagre, o Senhor é o Deus que opera, o Senhor é o Deus que faz, meu Pai. Assim como o Senhor fez aquele milagre extraordinário, recompondo e reconstituindo, Senhor meu Deus, todas as células do corpo de Lázaro, todos os órgãos, ó Pai querido, sim, minuciosamente, ó Pai. E ele saiu para fora com vida, Senhor. Embora ainda enrolado, Senhor, nas faixas ou nos lençóis, aleluia, que lhe cobriam, ele saiu com vida. Assim eu te peço, Senhor meu Deus, reconstitua, Senhor, todas as células desta pessoa que está com câncer. Senhor meu Deus, repreenda, destrua todos os vírus, todas as bactérias. Senhor meu Pai, onde quer que seja, que esteja localizada este mal, esta doença, esta enfermidade, seja repreendido agora, banido, destruído, dissolvido, diluído. Aleluia. Oh, glórias. Pai amado, cura esta pessoa agora, neste momento, Senhor. Pai celestial, eu te peço também, Senhor, por aqueles que estão

0: Liberta, Senhor, o criminoso. Liberta o assassino. Liberta, Senhor Jesus. Sim, aqueles que cometem furtos, roubos. Liberta, Senhor Jesus, aleluia, desse jugo de Satanás. Pai, Senhor Jesus, Pai querido, liberta, Senhor, o traficante, meu Deus, que muitas vezes tem a desculpa, Pai querido, aleluia, de que está fazendo, está trabalhando para o sustento da família, mas ao mesmo tempo destruindo milhares de famílias, milhares de pessoas, milhares de jovens, Senhor Jesus, com a sua mercancia diabólica e maligna, Senhor. Neste momento eu te peço agora, liberta, Senhor Jesus, os traficantes, para que não sejam mais intitulados traficantes, mas que sejam intitulados protestantes, crentes evangélicos, aleluia, aleluia, Senhor, para que o teu nome seja honrado, glorificado, louvado, Senhor, aleluia, a todo momento, a todo instante, Senhor Jesus, e também seja reconhecido, Senhor, Pai querido, como o libertador das nações, o libertador das pessoas, o libertador, aleluia, o salvador, aleluia. Pai querido, eu te peço, tenha misericórdia agora e opera, meu Deus, maravilhosamente, Senhor. Eu te apresento também agora o Nepal, Senhor, da fronteira com a China, onde houve, Senhor, meu Deus, aquela catástrofe, Senhor, e muitas vidas foram ceifadas. Pai querido, Pai celestial, quantas pessoas desaparecidas e quantas pessoas estão sofrendo. Pai querido, Deus amado, visita, Senhor, eu te peço agora. Opera, Senhor, abençoa o nosso dia, abençoa a nossa sexta-feira, abençoa, Senhor, meu Deus, a nossa equipe, cada componente desta equipe nesta manhã, abençoa, Senhor, irmão Renato Diniz, sim, seu lar, sua família, Senhor, meu Deus, seus familiares, seus parentes e suas parentelas, ó Pai, abençoa, em nome do Senhor Jesus. Que a nossa sexta-feira seja, Senhor, uma guerra vencida em nome do Senhor Jesus Cristo. Amém e amém, Senhor Jesus. Amém. Glória a Deus. Aleluia. Oh, maravilha. É tão gostoso, né, irmão Renato?
1: Nossa, demais.
0: Falar com o Papai do Céu.
1: Sim.
0: Ainda mais numa manhã abençoada como
1: logo
0: essa que ele nos concedeu, não é verdade?
1: Isso é verdade.
0: É. Olha, tem muitas pessoas, irmão Renato, que neste momento, Deus tocou no coração. Deus tocou no seu coração para que ele possa entregar a sua vida. Esse irmão que está afastado dos caminhos do Senhor, ele está voltando agora, irmão Renato.
1: E está alegria, voltando. Tem alegria no céu.
0: É. E eu peço pro meu querido irmão fazer o convite.
1: Amém.
0: Para que os irmãos aceitem, confesse a aceitação, a reconciliação. Amém. Em nome do Senhor Jesus.
1: Amém. Você que está aí nos acompanhando, o Senhor falou com você. Você sabe que ele falou com você.
0: Aleluia.
1: Você sabe que essa oração não foi aleatória, foi direcionada. E o Espírito Santo de Deus, ele está aí do teu lado. E agora eu quero te convidar, neste momento, você que vai entregar sua vida para Jesus, levante suas mãos, aí mesmo onde você está, não importa se você está dirigindo um carro, se você está na sua sala, se você está na cozinha, se você vai estar no seu trabalho em pensamento.
0: Aleluia.
1: Eu quero que neste momento você repita essas palavras comigo e diga assim: Senhor Jesus,
0: Senhor Jesus,
1: nesta manhã, eu confesso o Senhor.
0: Eu confesso, confesso a ti, Senhor.
1: Único,
0: como único
1: e suficiente.
0: E suficiente.
1: Salvador.
0: Salvador
1: da minha alma.
0: De minha alma.
1: Eu creio.
0: E eu creio
1: que o Senhor,
0: que usted, Senhor,
1: é o Deus,
0: es el Dios
1: da minha vida,
0: de mi vida,
1: que o Senhor possa me salvar,
0: que puedas salvarme, Senhor,
1: que o Senhor esteja comigo,
0: y esté conmigo, Dios mío,
1: todos os dias,
0: todos los días,
1: da minha vida,
0: de mi vida,
1: em

0: nome de Jesus.
1: En el nombre del Señor Jesús.
0: Amém.
1: Amém.
0: Você que acabou de aceitar Jesus nessa manhã, você é um felizardo, você faz parte agora da família de Cristo.
1: Aleluia.
0: Da grande família de Cristo. Agora é nossos irmãos, né, menino?
1: É verdade.
0: Agora são nossos irmãos, para a glória de Deus. Então, você que aceitou a Jesus, mande um e-mail. Mande um e-mail para o queroaceitarjesus@ipda.com.br. Neste e-mail você coloca lá seu nome, seus dados, sua cidade, onde você mora, que uma igreja, um pastor, um obreiro vai entrar em contato com você. E você também pode entrar em contato através do telefone DDD 11 95 94 4645. Não deixe de não ser assistenciado, aproveite. A Igreja Deus e Amor está em todos os lugares do Brasil e do mundo.
1: Com toda certeza.
0: Essa pessoa às vezes pode não saber, mas virando a esquina tem uma Deus e Amor ali.
1: É verdade.
0: Então, mande o seu e-mail, faça a sua ligação, porque agora você que confessou Jesus, você faz parte da família do Senhor.
1: Com toda certeza. E eu digo, meus parabéns e seja bem-vindo à família Deus e Amor. Mais que uma igreja, uma família. A família que vai morar no céu, em nome de Jesus Cristo, nosso Senhor. Aleluia! E agora nós botamos nosso chapéu na cabeça.
0: Bora.
1: É verdade! Eita maravilha, seu rapaz! Parece mesmo aqueles vaqueiros, sim, hein?
0: É.
1: Com esse chapéu aí, parece com aqueles vaqueiros mesmo.
0: É que eu tô me preparando pra ser do agro, entendeu?
1: Ah, é.
0: E sabendo que o agro é um lugar onde tem prosperidade.
1: Tem,
0: então a gente já se caracteriza como se fosse, entendeu?
1: É verdade. E depois de uma oração que nós fizemos, e também, sabe que sempre, após orações feitas, milagres acontecem, né? E a nossa irmã Maria Santos está chegando para contar uma bênção que recebeu das mãos do Senhor Jesus, meu Renato.
0: Vamos ouvir.
1: Vamos dar oportunidade para a irmã Maria Santos. Irmã Maria Santos, é com você para contar a bênção em nome do Senhor Jesus.
2: Eu não estava conseguindo a aposentadoria, estava muito difícil. E através de eu fazer um voto pela Fundação Reviver, inclusive eu estou com voto aqui e eu vim cumprir esse voto, que o Senhor foi as mãos de Deus através do voto, porque eu fui no INSS, eu dei entrada por 4 vezes e eles sonegavam. Aposentadoria. Eu busquei um advogado considerado um dos melhores lá na cidade, onde eu estou morando agora, e ele também me dispensou com todas as letras lá, os códigos dele, que eu não ia ter direito. Ele explicou tudo, e enquanto isso estava Deus, mas é assim, trabalhando ao meu favor, através do voto. Eu não tenho dúvida que foi assim, pelo voto que eu fiz ao Senhor, e quando eu fiz esse voto, ele foi escrito no céu, porque o Senhor, ele me respondeu. Por último, eu dei mais uma entrada no INSS, o INSS me reprovou. Mas crendo que eu estava debaixo da bênção, mas é do Senhor, pelo voto, pela misericórdia, mas é do Senhor. Primeiro, o banco estava mandando, mas é me avisar que era para eu comparecer, que eu estava aposentada. E enquanto isso, eu tinha dado entrada outra vez no INSS e ele tinha me reprovado, e o banco já estava me chamando para mim lá, que a minha aposentadoria já estava lá. E eu não estava entendendo. E o que aconteceu foi o próprio Deus, porque chegou uma mensagem para mim, assim, à meia-noite. E esses órgãos públicos, eles não trabalham esse horário. Então, eu pude ver que foi Deus ali trabalhando, porque não foi pelo homem. O INSS me aprovava, o advogado também, mas a aposentadoria chegou, assim, às minhas mãos. Foi difícil, foi debaixo de oração, aleluia, apresentando o Senhor também o voto que eu tinha feito, e eu falando ali, mas é com Deus. E eu pude ver, assim, o agir de Deus, através do voto, aleluia, como Deus, ele se agrada quando a gente volta ao Senhor. A palavra vai dizer que quando nós voltamos ao Senhor, que a gente não tarde em cumprir, né, aquele voto. E aqui eu estou, assim, contando testemunha, que eu fiz também um voto, que eu ia trazer uma contribuição para a obra, né? Tá ajudando a Fundação Reviver, e como também eu ia contar a bênção, assim, para que viesse edificar a fé de outros que estão nesse processo de aposentadoria. E Deus, ele se agrada do voto, né? Que a gente venha voltar, venha contribuir, ajudando a obra do Senhor, que precisa da nossa contribuição. A palavra diz que aqueles que semeia, né, muito, colhe muito. Aleluia. E na obra do Senhor, na presença de Deus, nós só temos a receber, né? A receber do próprio Deus. Então, esse é o meu testemunho, cumprindo com o voto que eu fiz com o Senhor, tanto para estar ajudando na obra, como para estar contando o testemunho. E que tudo seja para a glória e honra do nome assim, do Senhor.
1: Que maravilha, irmã Maria, o seu testemunho. Aumentou a nossa crença, a nossa fé no nosso Senhor e Salvador Jesus Cristo. Você percebeu uma coisa? Irmã Maria diz que até o melhor advogado considerado na cidade, né, ela contratou ele para entrar com os papéis, com os documentos, com o pedido, mas foi indeferido. Tá? Aí ela disse, eu tentei também pelo INSS, fui lá e me reprovaram, diz ela. Veja só, o que ela fez? Ela fez um propósito com o Senhor, fez, ela disse com as suas palavras, eu fiz um voto com Deus, eu fiz um voto de ajudar o braço assistencial da Igreja Pentecostal Deus e Amor, que é a Fundação Reviver, né? De ajudar com um valor. Olha, de repente, não foi o advogado que ligou, não foi o pessoal do INSS que ligou, não. Foi o pessoal do banco, né? O pessoal do banco ligou para ela e falou assim, ó, já tá depositada sua aposentadoria. Olha só como é que Deus é maravilhoso. É extraordinário o nosso Deus. Verdade. No momento que nós pensamos que não tem jeito, que não há solução, né? O homem foi lá, tentou, ela foi, buscou, não adiantou. Mas o que aconteceu? Deus operou na vida dela de uma forma inesperada. E assim também o Senhor quer operar na sua vida. O Senhor quer operar no teu ser, na tua família, no teu lar. E como isso pode acontecer? Venha também na presença do Senhor como a irmã Maria. Venha para a Igreja Pentecostal Deus e Amor. Venha fazer um voto com o Senhor. Venha participar de um culto aqui hoje, na sexta-feira, da guerra contra o mal, onde o Senhor está desfazendo todas as obras malignas que foram feitas para destruir a tua vida, o teu lar, a tua família, a tua vida financeira, a tua vida amorosa, a tua vida sentimental. Enfim, o Senhor operando. Verdade. Venha receber. Nós temos culto hoje a partir das 7 horas da manhã. É o primeiro culto aqui na sede mundial. Isso. E depois às 9 horas da manhã, às 11 horas da manhã, às 15 horas ou 3 horas da tarde e às 19 horas, 7 horas da noite. E às 23 horas nós temos a vigília também. É verdade. Venham receber a bênção de Deus aqui na sede mundial, localizada na Avenida do Estado 4568, aqui mesmo na Liberdade. Entrada principal é pela Avenida Prefeito Passos, número 10, para automóveis e para pedestres. Isso mesmo. Venha cultuar, porque a bênção é sua em nome do Senhor Jesus Cristo. Vamos que vamos, minha gente. Olha, a porteira tá aberta para quem quer falar com a gente. A porteira tá aberta. Aldério, pode deixar passar.
3: Bom dia, Pai do Senhor.
1: Bom dia, meu irmão. Amém.
3: Sou aqui, Irmã Joana, aqui de Itaperuçu.
1: E é, Irmã Joana?
3: Estou ouvindo essa programação linda, irmão. É muito linda, é bom demais.
1: Irmã Joana!
3: Alegra nosso dia, né, irmão?
1: Amém, verdade.
3: Glória a Deus.
1: O Espírito Santo.
3: Essa oração, meu favor, né? Irmão.
1: Nossa, amém, vamos
3: essa
1: orar.
3: Essa oração pra, de todos que estão ouvindo aí, a meu favor, tá bom?
1: Tá bom.
3: Deus abençoe. Ponha a Sabiá para cantar e ofereço para
1: tá
3: todos
1: bom.
3: Que estão ouvindo.
1: A nossa irmã Dora,
3: a nossa irmã Maria Lins,
1: tá certo.
3: A irmã Deja, todos que estão ouvindo, tá bom?
1: Ofereço
3: para todos. Deus abençoe, um abraço. É muito lindo esse programa, irmão. Amém.
1: Muito obrigado. Meu Deus, eu fico até constrangido dessa forma aí, a irmã elogiando o programa. Que benção. Muito obrigado. Muito agradecido mesmo pelo
4: bom
1: carinho.
4: Bom dia, meus
1: bom
4: amados
1: dia.
4: Irmãos.
1: Opa!
4: É,
1: aí sim.
4: Põe pra nós aí o canto do galo. Você é de todos os galos e galizés. Quer ver todos
1: eita
4: os galos cantando? Não vou escolher
1: Deus
4: nenhum, não é todos cantando.
1: Mas vai pôr um coral de galo
4: cantando,
1: pra cantar.
4: Aqui a irmã Ilma de Rialma, interior de Goiás.
1: Ei.
4: Manda uma paz do Senhor aí pra nós, meus irmãos.
1: Amém.
4: Diga alô pro povo realmente.
1: Tá
4: nós
1: certo.
4: Nós estamos aqui ligadinhos na sintonia.
1: Rapaz.
4: Na voz, na sintonia do sertão evangélico.
1: Que maravilha.
4: Nós amamos esse programa.
1: Amém, muito obrigado.
4: Fica com
1: obrigado.
4: Deus, irmãos amados. A
1: amém.
4: Paz do Senhor.
1: A paz
4: eita
1: do Senhor.
4: Eita glória.
1: Nós vamos pegar todas essas galinhas, esses galos aí, meu filho. E aí nós vai fazer com piqui. É verdade, né?
5: A paz do Senhor, pastor.
1: Paz do Senhor.
5: É, quero que você diga toque o toque da sabiá,
1: tá
5: da laranjeira,
1: certo,
5: pra acordar esse pessoal do acampamento Chico Mene.
1: É.
5: O acampamento Pepe Mojica e o acampamento Noel Angélico, pra esse povo acordar pra começar a fazer a roça.
1: Tá
5: a gente
1: certo.
5: Tem que trabalhar. Joga uma água na Célia pra ela fazer o café, que ela tá deitada sem querer se levantar, a minha esposa. Ela tá ali com preguiça brigando. Querer se levantar, joga água nela também, viu?
1: Ela tá.
5: É, a paz do Senhor, fica com Deus todo mundo.
1: Eu
5: ouvi seu programa direto. Aqui é Francisco.
1: Rapaz,
5: de
1: ela
5: Brasília,
1: vai ficar...
5: irmão Francisco aqui de Brasília.
1: Vocês vão ficar sem café aí, cuidado.
5: Fica com Deus, a paz do Senhor Jesus.
1: Vocês vão ficar sem café aí, cuidado, porque a irmã já tá arranhando lá no fundo.
6: Pastor, geral, que trabalho turvo. Que Deus que abençoe esse programa maravilhoso.
1: Amém.
6: Que seja bem, cada vez mais, na presença santa do Senhor.
1: Amém, amém.
6: Essa graça maravilhosa. Tudo aqui da Barra do Turvo.
1: Olha.
6: Vida com o Paraná.
1: É.
6: São Paulo.
1: Tá
6: é o
1: certo.
6: Geraldo.
1: Geraldo
6: de Malacaxeita, fica ei na paz do Senhor Jesus.
1: Amém, Pai do Senhor Jesus. Eu tô desconfiado porque nosso irmão Geraldo tá debaixo da coberta, rapaz. Tá falando manso demais, é. Tá falando manso demais, rapaz. Olha, levanta, irmão Geraldo, da cama, sai debaixo da coberta, homem. Ô, gente, vamos que vamos, gaúcho, barbaridade. Tchê. Olha, você pode mandar a sua mensagem para o nosso WhatsApp 11 98 2923392. Para participar, pode mandar mensagem de áudio, de vídeo, pode mandar uma foto, é verdade, pode mandar mensagem de texto, para participar do programa Sertão Evangélico do dia de hoje, dessa sexta-feira abençoada, é verdade, guerra contra o mal, Satanás já está vencido em nome do Senhor Jesus Cristo. E quem tá chegando para cantar para nós aí, minha gente, será que nós vai louvar ao Senhor nesta manhã maravilhosa, com todos os irmãos? Ah, sim! Ivan Luiz, ontem você tava cobrando nós aqui, é verdade, tá bem, pra mandar um abraço pra você que você tava na sintonia. Eu quero ver se agora você tá na sintonia, homem. É verdade, irmão Ivan Luiz, levanta e vence! Canta nossa irmã Ivan Luiz, para a glória de Deus! Levanta e vence! Comigo e tudo mais!

0: dia, 6:46 na capital paulista, horário oficial de Brasília. Bom dia, bom dia, bom dia, bom dia, bom dia, bom dia. Ô, de casa, nós estamos aqui chamando você para ir pegar o caminho da roça. Mas se você não vai para a roça, vem para a igreja. É verdade, vem para a igreja receber a bênção. É, ô, de casa. Aí, meu Deus do céu, que maravilha é estar na presença de Deus. É isso mesmo, meu Deus do céu, que é isso? Olha, vamos fazer o seguinte, é, hoje nós temos, a partir das 7:00 da manhã, é o horário político obrigatório, gratuito, né? É, a partir das 7:00 da manhã. Nós vamos ficar pelo YouTube, pelo Facebook, pelo Instagram, é, pelas redes sociais. Na Rádio Deus e Amor, a partir das 7:00, então, é, nós teremos o horário obrigatório, né? O horário político gratuito obrigatório, tá certo? Então, nós vamos seguindo para diante em nome do Senhor Jesus. Por isso, você já prepara aí o seu smartphone, o seu telefone, o seu celular, é verdade. E aí você passa pro YouTube, é, Igreja Pentecostal Deus e Amor Oficial, é, IPDA Oficial, aí você vai, é, ver a gente, né? É verdade, você vai ver nós ao vivo e a cores, ao vivo e a cores. Eita, cores mesmo, é, aqui é tudo colorido, bonito demais da conta, seu. Eita, bom dia pra você, é, já levantou, tá fazendo queijo? Rapaz, manda aí pelo menos uns 2 quilos de queijo pra nós, ô gente. Ah, não, tá fazendo pamonha? É, manda 5 pamonha, só pra mim. É 5 pamonha só pra mim. E aí é 10 pra cada um da nossa equipe. Eita, meu Deus do céu, vai comer pamonha até dia chega, né? É verdade. Mas vamos que vamos. Quem gosta de ordenhar a vaca e tirar o leite? Rapaz, olha só, meus queridos irmãos, nós vamos fazer o seguinte, nós já vamos para a palavra de Deus, vamos? Vamos para a palavra de Deus? É verdade. Então eu tenho que me pôr de pé. Verdade, rapaz. Oxente, no livro de Romanos, do capítulo 6, versículo 22 e 23, e eu vou sair aqui, porque eu tô meio forgado, né, sentado aqui. Oxente, não, a palavra de Deus, ela merece toda a honra e toda a glória como o Pai Celestial, não é verdade? Porque esta palavra aqui é a palavra que liberta, a palavra que abençoa, a palavra que nos instrui, é, desse jeito aí, né? Então eu tenho uma palavra para nós, da parte de Deus, para os nossos corações. E eu tiro o meu chapéu para a palavra de Deus. Aleluia. Livro de Romanos, do capítulo 6, versículos 22 e 23, diz assim. Versículo 22. Mas agora, libertados do pecado e feitos servos de Deus, tendes o vosso fruto para a santificação e, por fim, a vida eterna. Versículo 23. Porque o salário do pecado é a morte. Misericórdia. Mas o dom gratuito de Deus é a vida eterna por Cristo Jesus, nosso Senhor. Está aqui a palavra do Senhor dirigida a você, a mim, a nós. E aqui está, é uma promessa, né? Mas eu quero lhe dizer aqui, diz assim o versículo 22, mas agora libertados do pecado. O Senhor quer te libertar dessa vida errônea, dessa vida triste, dessa vida angustiada, dessa vida de pecados. O Senhor quer te libertar.
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0: 6:51.
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20: 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Eles estão nem aí se uma pessoa está sofrendo esperando por uma consulta, uma cirurgia, um exame. Não sei se o ouvinte sabe, mas um exame de colonoscopia no Paraná pode

0: nossas redes sociais, @RequiãoFilho. E fique ligado que logo tem mais.
1: É doce, é o Paraná que cuida, tamo junto. É doce.
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4: Sete horas e 25 minutos.
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0: nossa igreja sede mundial está na capital paulista, no bairro da Liberdade. Aqui em Curitiba, sede estadual na rua Pedro Ivo, 744. A responsabilidade estadual é do pastor Jerry Bochart. Vamos juntos, queridos ouvintes, nesta manhã com Deus, falando do amor do Senhor, divulgando as atividades da nossa igreja. Enfim, é a programação que leva a bênção de Deus até você. Recebam nesta manhã a paz do Senhor Jesus Cristo, locução sonoplastia Edmar dos Santos, nos transmissores em Piraquara, o Clério Egídio. Vamos nesta fé, ouvintes, com todos. Tivemos aí, já como já perceberam os nossos ouvintes, né? Alteração na grade da programação em virtude do início hoje da propaganda eleitoral gratuita, tá certo? Então nós teremos aí a partir de hoje a propaganda em dois horários, né? Das 7 às 7h25 e também logo mais do meio-dia até meio-dia e 25. Nós temos aí esses dois horários destinados à propaganda eleitoral. E também, em cada hora, nós teremos, amados ouvintes, o bloco, né? O bloco da propaganda eleitoral também, certo? Então, durante todo o dia, até a noite também, sempre nos intervalos de uma hora, vamos ter também aí as inserções da propaganda eleitoral, tá bom, querido ouvinte? Isto é obrigatório, nós temos que obedecer, é claro, tanto para o rádio como para a televisão também. São 7h28 na capital do estado.
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0: Programa Voz da Libertação, levando a bênção de Deus até o ouvinte que está aí nos escutando. Obrigado a você, trabalhador, obrigado a você, dona de casa, você que está nos ouvindo no carro, está no trabalho, enfim, onde você estiver.

0: Maria Lorena, ela que estará pregando a palavra de Deus, orando em favor de todos nesta sexta. Então, daqui a pouquinho, a nossa irmã evangelista Maria Lorena já no altar. Lembrando, ouvintes, que já desde as 7 da manhã já está acontecendo aqui o clamor. É, já estamos aqui com a oração da intercessão global. É, a oração que o povo está clamando juntamente com a irmã Lorena aqui, está buscando e Deus está respondendo com certeza. Então, você está convidado para esta manhã vir receber a bênção de Deus em nossa sede. Até que hora vai a oração? A oração vai até o horário das 9h30. Começou às 7 e vai até 9h30 o clamor. Então vem pra cá, vem receber a bênção em nome de Jesus Cristo. Atenção Curitiba, atenção região metropolitana. Nesta sexta-feira, mais um dia da poderosa campanha com o tema Encontro com a Esperança. No horário das 9h em nossa sede na rua Pedro Ivo, 744. Confirmada a presença da serva do Senhor, evangelista Maria Lorena, pregando a palavra de Deus e orando pelos divinos dons do Espírito Santo. E ela agora tem uma palavra de fé a todos os nossos ouvintes. A paz do Senhor, irmã Lorena.
1: A paz, Senhor Moitimar, a paz, Senhor ouvintes e casa. Está chegando mais uma sexta-feira com a poderosa campanha O Encontro com a Esperança. Você que já perdeu a esperança de ter uma vida melhor, Jesus Cristo

irmãos e irmãs, que hoje, sexta-feira, nós estamos prosseguindo a poderosa campanha, queridos ouvintes, com o tema Encontro com a Esperança. Hoje, nesta sexta-feira, logo mais, a presença da serva do Senhor.

0: com certeza um prazer imenso receber essas pessoas, irmã Lorena, porque Cristo ama também os irmãos católicos.
1: Eu sou de outro ministério, faz tempo que eu não vou na Deus e Amor, eu posso ir?
0: Com certeza pode vir, porque aqui tem bênçãos esperando por eles.
1: Em nome de Jesus, aguardamos você. Você vai ter um novo encontro com Deus. Tu vai determinar a tua vitória, porque a bênção do Senhor, ela enriquece e ela não acrescenta dores. Aguardamos por você e por toda a tua querida família. E o endereço é muito fácil, irmão Edmar.
0: Anote, ouvintes, estamos aqui na rua Pedro Ivo, 744. Estamos a alguns passos do terminal do Guadalupe. É área central, irmã Lorena, de Curitiba.
1: E é 9 horas da manhã, já estaremos a partir das 7 da manhã até as 9h30 em oração. E logo após aquele culto de libertação, aquele culto poderoso, venha, venha, aguardamos você em nome de Jesus.
0: É em nome de Jesus que estamos esperando você aqui, ouvinte, para uma manhã de milagres, manhã da operação divina de Jesus Cristo. Igreja Pentecostal Deus de Amor, Rua Pedro Ivo, 744. Daqui a pouquinho, já início do culto então. Ouvintes, hoje é a sexta-feira que Deus quer abençoar a sua vida, abençoar a sua casa, a sua família. Não fique de fora, esteja conosco e sejam abençoados. Lembrando que meio-dia tem o culto do almoço com Cristo e no horário das 14h a presença do diácono Geraldo da Costa. Diácono Geraldo da Costa conosco no culto das 14h pregando a palavra, orando pelos excelentes dons do Espírito Santo. E também você vai receber bênçãos aqui neste culto, onde o milagre é certo, onde a vitória de Cristo é mais do que garantida para você que confiar no poder de Deus. E à noite tem mais, à noite a equipe do PEMU presente para orar por você e pela sua família. Todos nesta noite também alcançando bênçãos de Cristo Jesus. Igreja Pentecostal Deus de Amor, Rua Pedro Ivo, 744, pertinho do terminal do Guadalupe.

0: Vamos escutar o que está acontecendo aqui na Igreja Deus e Amor nestas concentrações de fé.
1: A uma pessoa, o Senhor me mostrava um caroço e Deus me fez eu sentir você engolindo esse caroço. O Senhor queimou esse caroço aqui hoje. No esôfago se sentiu aquela bola desse. Cadê essa encarra, minha irmã? Dá um glória. Dá um glória, vai sair pelo intestino. Dá um glória, igreja. Dá um glória, igreja.
2: Como é que é seu nome?
3: É Ana, irmã.
2: Irmã Ana, qual foi a bênção que você recebeu?
3: É a minha filha, né, Jamile, ela tá se preparando para descer as águas, né? Ela fez o propósito de ser fiel, né, com o Senhor, e o inimigo começou a lutar com a vida dela. E daí ela foi limpar a casa, que tinha sujeira de rato, e daí ela se contaminou. E daí ela me ligou desesperada, falou: mãe, meu corpo tá gelando, eu tô com febre muito alta, eu tô não sei o que, tava com todos os sintomas de leptospirose, né? E daí, né, eu como mãe, né, me preocupo com a minha filha, claro, olhei por ela, fui, fiz um voto, e pra honra e glória do Senhor, a minha filha foi curada da leptospirose.
2: Que lindo, tremendo, hein? A irmã fez um voto confiando no Senhor e o Senhor Jesus curou.
3: Curou, porque eu fiz um voto de 10 centavos.
2: Meu Deus do céu!
3: Não, sim, claro. Não é pelo valor, né? É pela fé que a gente tem, né?
2: Amém. Foi o voto que a irmã fez crendo no poder de Deus.
3: Isso.
2: E eu tô com Jesus.
3: Tô aqui pra agradecer a bênção que eu recebi do Senhor.
2: Amém. Que maravilha.
4: Cadê uma irmã que está com hérnia na barriga do lado direito, irmã? Dessa altura aqui, ó.
5: Glória.
4: Deus cura. Dói. Fica ardendo a sua barriga. Tá tamanho assim de um limão pequeno. Quer a vitória? Vê, irmã. Vem aqui. Pode vir que a hora que a mãe chegar aqui, já está curada. E depois vem mais revelação de Deus ainda. Quem entendeu, levanta sua mão. Olha, do lado direito. Eu vou virar para a igreja as costas, irmão. Não é falta de educação, não. Aperta o lado aí, irmã. Assim, ó. Lado direito, tá vendo? Vamos ouvir aqui. O que que acontecia, irmã?
6: Eu ia muito, ardia.
4: Ardia. E assim, tinha um caroço tamanho de limão?
6: Aí eu... meu Deus, será que eu vou no médico? Mas eu estou aqui hoje, porque Jesus me curou do estômago agora, irmãos.
4: A oração da explosão de milagre foi curada do estômago. O que, que a irmã tinha no estômago?
6: Parece que tinha uma faca fazendo assim dentro do meu estômago.
4: Grande mover de Deus. Irmã, teu ouvido do lado direito tem dificuldade em escutar. Parece um barulho no teu ouvido.
6: Parece.
4: Tem alguém da tua família que tem uma causa na justiça, Deus vai divulgar. E tem alguém da tua família que fez muita obra de Deus e está parado, e Deus vai levantar e vai usar tremendamente. A irmã crê na vitória?
6: Eu creio em nome de Jesus.
4: Então, irmã, aperta e busca a sua hérnia na barriga. Aperta aí para ver se está aí. Aperta. Olha, está fazendo tanta força ali. Se tivesse ali, estava doendo. Olha, irmã, mas tá. Fica de pé. Vira lá para a igreja e aperta a barriga para eles verem a força que a mãe faz aí, ó. Cadê a dor? Cadê a dor? Cadê a dor? Cadê a dor? Cadê a hérnia? Porque a igreja não glorifica, exalta o nome do Senhor. Vem aqui, irmã. Olha, irmã. Ô, glória, tá correndo, tá vibrando. A irmã já quer correr, vibrar, né, irmãos? De alegria. Irmã, a hérnia tá aí?
6: Não, irmão, ó, olha aqui.
4: Sumiu?
6: Sumiu, parou aí, glória.
4: Quanto tempo, irmã? Quanto tempo?
6: Ah, irmão, fazia bastante, uns 3 meses, mais ou menos.
4: Estômago também tinha doença. Agora, o nome da irmã e o bairro que a irmã mora?
6: É, Fátima, mora em São José dos Pinhais, condomínio residencial Vila Verde, Avenida 4P, 312.
4: Vai falar, é projeto ser curado.
6: É projeto ser curado, igreja!
4: Projeto, irmãos, levanta a mão da glória a Deus. Isso é projeto.
7: É milagre, ouvinte, milagre de Deus na vida da senhora Fátima. Ela foi curada na hora aqui desta hérnia que ela tinha, porque o poder de Deus entrou em ação, como vai entrar em ação hoje mais uma vez aqui na Igreja Pentecostal Deus de Amor. Ouvinte, não fique de fora, venha receber o teu milagre, venha alcançar a vitória de Cristo para você e para toda a tua querida família. Rua Pedro Ivo, 744, aonde a bênção de Deus está te esperando com toda certeza. 9:30, tem início o culto desta manhã. Lembrando que o povo já está em oração. Desde as 7, a nossa irmã evangelista Maria Lorena já está aqui orando com a igreja e ela vai estar nesta manhã orando por você. E lembrando também, ouvintes, que tem mais cultos. Meio-dia, o culto do almoço com Cristo, 14h. Temos aqui o nosso diácono Geraldo da Costa e à noite, às 19h, equipe do PEMU. Diácono Geraldo agora tem um comunicado a fazer aos ouvintes. Vamos ouvir.
5: A paz do Senhor a todos os ouvintes do programa A Voz da Libertação. Quem saúda a todos. Eu gosto.

bem, nós tivemos um probleminha aqui no áudio, mas vamos agora então ouvir o servo de Deus fazendo aí um convite para daqui a pouquinho aqui na Igreja Pentecostal Deus e Amor, né? Aonde a bênção de Deus já está garantida para os ouvintes do programa A Voz da Libertação.

7h43. Daqui a pouco, então, a gente vai ao convite. Mas vamos, então, agora aproveitar e lembrar o povo de Deus que amanhã é aquele dia especial, hein? Amanhã, ouvintes, a comemoração dos 32 anos da Fundação Reviver. Amanhã, festa aqui em Curitiba, na Igreja Pentecostal Deus e Amor. Olha, Deus já preparou a bênção para meu irmão, para minha irmã que virá apoiar aqui o trabalho da Fundação Reviver. Vamos comemorar os 32 anos com muita alegria, com muita adoração a Deus. Conosco, evangelista Eliana Miranda, que vai pregar a palavra, vai orar pelos dons. Deus vai fazer maravilhas aqui nesta concentração de sábado, a partir do horário das 18 horas. Rua Pedro Ivo, 744, é o endereço, é onde Deus já preparou a grande bênção para toda a amada audiência que estão na sintonia. Não fique de fora!

0: A partir das 18 horas, nós teremos na Igreja Pentecostal Deus e Amor, sede estadual em Curitiba, o culto com o tema O Dia de Semear. Venha unir-se a nós e juntos comemoraremos os 32 anos de existência da Fundação Reviver. Para pregar a palavra de Deus e orar em favor de todos, contaremos neste dia especial com a presença da evangelista Eliana Miranda.
1: Hoje é dia de vitória. É dia de vitória na tua vida. É dia de vitória na tua causa impossível.
0: Se esqueça, ouvintes, neste sábado, 29 de agosto, a partir das 18 horas, na rua Pedro Ivo, 744, a poucos metros do terminal do Guadalupe. Também conosco, a presença do pastor Jerry Bocharte e da sua esposa, irmã Antônia Bocharte, e também a participação da evangelista Maria Lorena, realizando um clamor especial por todos que trarão também os alimentos para que possamos

estado do Paraná. Eu estou aqui para confirmar para vocês a minha presença no dia 29 de agosto. Isso mesmo, eu estarei na nossa sede aí em Curitiba trazendo a palavra de Deus, porque estamos comemorando 32 anos da Fundação Reviver e são 32 anos para comemorar de pé, glorificando a Deus e glorificando a Deus juntos. Então será um dia memorável também, né? Nesta nossa grande campanha Agosto Verde. Por isso eu digo para você, vá, mas não vá de mãos vazias. Leve um quilo de alimento não perecível para estar juntamente conosco fazendo esta parte tão importante do Evangelho de Jesus Cristo. O Evangelho, ele é completo quando nós trabalhamos a beneficência junto com a evangelização. É isso que nós fazemos através das instituições Reviver. Compareça, estarei esperando por vocês com o coração cheio de alegria. Até lá, dia 29 de agosto, em nome do Senhor Jesus, estaremos juntos. Deus abençoe vocês e até lá.

18 minutos em Curitiba. Vocês ouviram aí o convite, então, para o amanhã, né? Amanhã, a nossa irmã Eliana Miranda conosco, ela que está chegando da capital paulista para orar pelo povo aqui em Curitiba, para orar pelos nossos ouvintes católicos também, que virão participar da festa em comemoração aos 32 anos da Fundação Reviver. Amanhã, ouvintes, o encontro marcado em nossa sede estadual, na rua Pedro Ivo, 744.

0: 49, programa A Voz da Libertação, levando a palavra de Deus até o ouvinte querido que nos ouve pelo rádio, pela internet. Que Deus te abençoe. Queremos também falar com todos os nossos irmãos e irmãs obreiros da casa do Senhor. Atenção, obreiros, obreiras, para este importante comunicado. Atenção, você que, né, é um soldado na obra do Senhor, é um batalhador pela obra de Deus, a minha irmã também, preste muita atenção. O pastor Jerry agora tem uma palavra importante.
1: A paz do Senhor, ouvintes, Deus abençoe a vida de todos vocês, pastor Jerry, comunicando com todos. O motivo do meu contato é fazer um convite todo especial a todos os obreiros e obreiras da nossa Igreja Deus e Amor do campo de Curitiba, de todas as centrais setoriais, para que estejam conosco nesse dia 30, já a partir das 8 horas da manhã. Nós estaremos realizando uma reunião com toda a diretoria deliberativa e diretoria executiva. Então nós convocamos os nossos irmãos para participar desta reunião, onde nós trataremos assuntos de suma importância para a obra de Deus. Que Deus abençoe a todos vocês e nos vemos lá, dia 30, domingo próximo, às 8 horas da manhã, na Pedro Ivo 744. Deus vos abençoe.

0: agora para o momento do bloco de notícias. Alimentação é o tema e já voltamos com os nossos ouvintes. 7:51, bom dia!
1: Seja sempre bem-vindo à Rádio Deus é Amor. A gente vai para mais informações aqui. Transtornos alimentares e a saúde mental. Saiba a relação e a importância do tratamento. Os transtornos alimentares, como a anorexia nervosa e a bulimia, são distúrbios psicológicos sérios que afetam a saúde física e emocional de milhões de pessoas ao redor do mundo. Esses transtornos não estão apenas relacionados à alimentação, mas têm raízes profundas na saúde mental. A anorexia nervosa envolve um medo extremo de ganhar peso e uma restrição alimentar severa, enquanto a bulimia é marcada por episódios de compulsão alimentar seguidos de comportamentos como o vômito que é induzido. Esses transtornos alimentares estão intimamente ligados a fatores emocionais, como ansiedade, a depressão e a baixa estima, sendo muitas vezes uma forma de lidar com emoções que são difíceis. Além disso, a pressão para atingir padrões estéticos inatingíveis, influências da família ou traumas também podem contribuir para o desenvolvimento desses distúrbios. O tratamento desses transtornos exige uma abordagem multidisciplinar e inclui médicos, psicológicos, nutricionistas e, se necessário, até psiquiatras. A terapia cognitivo-comportamental é uma das abordagens mais eficazes, ajudando a pessoa a identificar e a modificar pensamentos e comportamentos que são prejudiciais. Saúde e alimentação. O tomate faz mal para a gastrite? Conheça mais os benefícios desse fruto. O tomate é um alimento altamente nutritivo e benéfico para a saúde, sendo rico em licopeno, vitaminas C e A, potássio e antioxidantes. Ele ajuda a combater inflamações, melhora a saúde cardiovascular, promove a saúde dos olhos e fortalece todo o sistema imunológico. A forma como consumimos o tomate é o que pode influenciar a absorção desses nutrientes, com a versão assada sendo muito mais eficaz justamente para a absorção do licopeno, que é o principal antioxidante do tomate. No entanto, o tomate cru, ele mantém a vitamina C, sendo ideal em saladas frescas. Pessoas com problemas gastrointestinais, como gastrite ou refluxo, devem ter cautela ao comer o tomate por conta da sua acidez, que pode irritar a mucosa gástrica. Nesse caso, optar pelo tomate cozido e sem casca pode ser uma alternativa menos agressiva. A chave está na moderação e no equilíbrio, sempre combinando o tomate com outros alimentos ricos em nutrientes.

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1: A paz do Senhor! A todos os ouvintes do programa, a voz da libertação, quem saúda a todos é o vosso irmão em Cristo, Diácono Geraldo da Costa. É hoje, ouvinte, aqui mesmo, sede estadual de Curitiba, rua Pedro Ivo, 744. Sexta-feira da vitória, guerra contra o inferno, a derrota do inimigo, grande campanha com tema, meus projetos na mão de Deus e as boas notícias e a libertação, às 14 horas. Ouvinte, estaremos em consagração e jejum para pregar.

de libertação. Anota o endereço da Bênção da Vitória, Rua Pedro Ivo, 744. É aqui mesmo. Ouvintes, vem estar conosco. Ao meio-dia até às 14 horas estaremos subindo ao monte. Às 14 horas estaremos descendo do monte. Da oração, ouvintes.

0: estaremos ouvindo, chorando, quebra da maldição, a quebra da inveja, a desmancha com toda a obra do mal. Venha para cá, ouvinte, não perca. Primeira epístola de João 3 e versículo 8. Jesus Cristo se manifestou para desfazer com toda a obra do diabo. A entrada é franca, a entrada é livre e Jesus garante a vitória. Aguardamos a todos. Deus abençoe a todos os ouvintes. Amém, Jesus.
1: Glória a Deus. Está então a palavra do diácono Geraldo da Costa, convidando os ouvintes para daqui a pouco, hein, o culto das 14 horas. Agora pela manhã, evangelista Maria Lorena, no altar de Deus. Meio-dia tem um servo do Senhor aqui, uma serva de Deus. E às 14 horas, o servo do Senhor, nosso irmão diácono Geraldo, com vocês, orando pelos dons do Espírito Santo. E às 19 horas, a equipe do PEMU, presbítero Fernando Zelis, que toda a equipe aqui, nesta noite, clamando ao Senhor por muitas vidas que serão abençoadas no nome de Jesus Cristo.

que para os ouvintes a vigília, né? Temos a madrugada com Deus. É hoje, a partir das 23 horas, a vigília. A partir das 23 horas, temos a madrugada com Deus. Vai das 23 até 5 da manhã, a vigília aqui na rua Pedro Ivo, 744. Então, meu irmão, a minha irmã que quer sentir a presença de Deus, quer passar uma madrugada diante do Senhor, buscando a Ele, a sua face, vem pra igreja, vem pra cá. Rua Pedro Ivo, 744. A entrada na vigília aqui, ouvintes, é pela lateral aqui, tá? É pelo estacionamento. Então, o irmão, a irmã que deseja participar da madrugada, venha, porque Deus tem coisas grandiosíssimas para o meu querido ouvinte que estiver aqui na madrugada. Eu amo os que me amam, diz a palavra do Senhor, né? E aqueles que buscam o Senhor de madrugada, estes o encontram. Eita glória! Então, hoje, 23 horas, a vigília abençoada, a vigília pentecostal, aqui na rua Pedro Ivo, 744.

0: 8 horas.
1: 8 horas em ponto, vamos agora aos prefixos e já voltamos daqui a pouquinho. Temos também as inserções agora, a partir de hoje, né? É a propaganda eleitoral gratuita. Bom dia!
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1: 8 horas, 1 minuto, espaço destinado à propaganda eleitoral.
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9: 8 horas e 2 minutos.
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0: 8 horas e 4 minutos.
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1: 8:05.
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0: 10h04.
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0: 7:06, estamos de volta. Obrigado pela sua audiência, obrigado pelo seu carinho, pela sua sintonia, também pela sua companhia. Já sabe, é Manhã com Deus, Rádio Deus e Amor. Eu quero a sua mensagem, tá? É verdade, eu quero a sua mensagem aqui comigo, em nome de Jesus, para nós aproveitarmos esta manhã. Eu quero compartilhar, Lucas, antes de entrar na oração aqui, eu quero compartilhar uma palavra com os nossos ouvintes, tá? E você que está conosco, que nos acompanha, vai aproveitar e vai meditar também, tá bom? Vamos lá, livro de Salmos, ou melhor, Salmos, que Salmos não é livro não, é inário, né? Salmos 119, e nós vamos ao versículo 50, sim. E você está conosco, eu quero que você aproveite, em nome de Jesus. Salmos 119 e o versículo 50. Este é o meu consolo no meu sofrimento. A tua promessa me dá vida. Aleluia. Este é o meu consolo, este é o meu conforto no meu sofrimento. A tua promessa me dá vida. Em outras traduções, a tua palavra é meu conforto em meio à aflição, pois tua promessa preserva minha vida. E eu quero que você que está comigo agora, em nome de Jesus Cristo, em nome de Jesus, é sexta-feira de graça, de favor, de guerra, de peleja, de batalha, e eu sei que você está conosco para viver um tempo gracioso de Jesus Cristo, um tempo favorável do nosso Senhor, um tempo de vida, um tempo de cura e de libertação também. Então, eu quero que você compartilhe agora. Nós vamos fazer a nossa hashtag. A hashtag desta sexta-feira, em nome de Jesus. Só você que crê e tem a promessa. Em nome de Cristo, vamos lá. Tenho a promessa. Eu quero que você venha comigo. Em nome de Jesus, vamos lá. Tenho a promessa. Em nome de Jesus Cristo. Tenho a promessa. É a nossa hashtag agora. E eu quero orar com aquele que crê que tem promessa, aquele que sabe que tem promessa, aquele que vive a promessa, em nome de Jesus. 11 982 92 33 92 é o nosso WhatsApp, e nós vamos orar daqui a pouquinho. Daqui a pouquinho vamos clamar a Deus, vamos suplicar ao Senhor, vamos falar com Jesus Cristo, porque ele tem promessa para a nossa vida, ele tem resposta para a nossa casa, ele tem vitória para o nosso lar. Estamos em rede nacional e internacional. Eu vou lhe dar tempo, eu vou falar da temperatura agora, vamos trazer um louvor para preparar a oração e vamos orar. Tenho a promessa. Você tem promessa? Está conosco nesta manhã? Crê na promessa? Você espera por isso? Então, manda mensagem para cá. 11 982 92 33 92. Aleluia! É manhã de comunhão, é manhã de bênção, é manhã de graça, é manhã de favor.
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0: 8:10, vamos lá, temos temperaturas altas hoje, 35, Rio Branco no Acre, Manaus e Amazonas e Palmas em Tocantins. Céu nublado para todos, mas chove ou parcialmente chuvoso no Rio Branco no Acre. Boa Vista, Roraima com 34, parcialmente nublado e chuvoso também. 36, Tiresina no Piauí, temperatura máxima, e depois cai um pouquinho para 28 em Maceió, em Alagoas, e Aracaju, Sergipe, também parcialmente chuvoso e nublado. Temperaturas sobem para 39 em Cuiabá, no Mato Grosso. Cuiabá, no Mato Grosso, com 39, já com 34, Goiânia em Goiás e Campo Grande, Mato Grosso do Sul, também parcialmente nublado. Com 31, São Paulo e Rio de Janeiro. São Paulo, as temperaturas estão quentes, não é? E Rio de Janeiro estará aquele tempo mais, não frio, mas aquele tempo mais fechado, não é? Mais neblinoso. Fechamos no sul com céu limpo, com 29 Curitiba no Paraná, 22 Florianópolis, parcialmente nublado, e com 21 nublado e chuvoso, Porto Alegre, Rio Grande do Sul. Tempo e temperatura das 8, fonte climatempo.com.br. Ficamos então com este belíssimo louvor, com esta belíssima canção, e na sequência já vamos orar. E temos já mais de 90 mensagens aqui conosco, hein? Tenho a promessa. Vamos lá! Canta, celebra, adora Deus, o nosso Pai. Cristina Santana, a promessa divina, isso? É, só que o Lucas está ligado. Tem promessa? Manda mensagem pra cá.

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1: Deus abençoe, muito bem, sejam todos bem-vindos e vamos nos preparar agora porque é tempo de clamar, é tempo de orar. Eu tenho a promessa. Isso, enquanto você coloca aqui nos comentários, você coloca aqui, manda sua mensagem, nós vamos clamar ao Senhor. Eu tenho a promessa e você precisa viver isso. Sim, a promessa do Senhor, ela é o conforto e o consolo, o alívio no meio do sofrimento. A promessa do Senhor nos dá vida. Eu quero orar porque você que ainda não começou a viver essa promessa, tem a oportunidade de vivê-la em Jesus Cristo. Oremos ao Senhor, clamemos a Deus, o nosso Pai. Maravilhoso Deus, poderoso e eterno Pai, Deus de vida, Deus de graça, Deus de favor e também de milagres. Senhor, somos gratos pela Tua palavra, pela Tua promessa, pelo Teu poder. Somos gratos, ó Pai da Glória, porque eu sei que estás conosco todos os dias para operar sinais e maravilhas. Obrigado, meu Deus e meu Pai, porque eu tenho a plena certeza e convicção de que o Senhor está conosco para mudar o cenário da nossa vida e transformar os nossos dias. Obrigado, meu Deus, pelo perdão dos nossos pecados, por lavar nossa alma, por purificar, Senhor, nossa mente, o nosso coração e o nosso corpo. Ó Deus maravilhoso, eu oro, Senhor, meu Deus e meu Pai, com vidas, com irmãos e irmãs. Eu oro, Senhor, meu Deus, com homens e mulheres que têm um coração pronto para viver milagres. Senhor, ó Pai, no meio da aflição, no meio da dor, no meio da luta, no meio, Deus, deste sofrimento, no meio de incertezas, no meio de batalhas, no meio das guerras, nós enfrentamos inimigos, nós enfrentamos insegurança, nós enfrentamos, Pai da Glória, sustos, medos, mas o Senhor, através da sua promessa, nos tem dado vida, sobrevida, nos tem feito sobreviver, crer, confiar e esperar, ó Deus, na tua palavra e no teu poder. Por isso, Senhor, clamamos e oramos, porque há uma promessa, aleluia. O que nos sustenta, meu Deus, é saber que nós temos a promessa do Senhor e ela é viva. O que nos alimenta é saber que nós temos uma promessa e ela está disponível para que nós possamos vivê-la. E ela está disponível para que nós possamos alcançá-la. Ó Deus maravilhoso, ó Deus todo-poderoso, ajuda-nos a viver esta promessa. Ajuda-nos, ó Pai, a viver esta graça. Estamos a enfrentar dias de batalha, dias de guerra. Estamos a enfrentar dias em que parece, ó Deus, que a nossa vida não vai mudar. Parece que a nossa vida e a nossa história não vai mudar. Parece, meu Deus e meu Pai, que tudo ao nosso redor concorre para percas e fracassos e derrotas e medos e inseguranças, mas o Senhor é aquele que liberta o homem, liberta a mulher, liberta a família, liberta a casa, liberta o lar. O Senhor é aquele que mantém a sua promessa viva e sustenta-nos para a glória do seu santo nome. Por isso oro, Senhor meu Deus, oro, Senhor meu Pai, oro com todo o meu coração, oro com toda a minha fé, oro com a certeza de que o Senhor cuidará destas vidas para a glória do seu nome, porque nós temos a promessa, nós temos, ó glória, e ninguém pode roubar essa promessa, ninguém pode tirar de nós essa promessa, ninguém pode impedir com que ela cresça e mude o cenário da nossa vida. cura, não há enfermidade, não há dor, não há bruxarias, não há feitiçarias, não há invejas, não existem obras malignas, obras diabólicas e satânicas, não existem obras das trevas, ó Pai, que vão destruir a promessa na nossa vida, na nossa casa e da nossa família. Não há inimigos, não há incertezas, não há males, não há, Senhor meu Pai, obras maléficas, e não há ressentimentos, não existem frustrações, não existem medos, não existem pânicos, não existem dores, ó Pai da glória, que farão, Senhor, com que a promessa não se cumpra em nossa vida. Em nome de Cristo eu oro, Senhor, porque é a tua promessa que traz conforto, é a tua promessa que traz alívio, é a tua promessa que traz paz no meio deste caos, no meio, Senhor, desta peleja, no meio, Pai, desta batalha. É a tua promessa, Senhor, que vem sobre nós, ó Pai da glória, e muda o cenário, e muda, Senhor Jesus, a lógica, meu Pai. Ó, meu Deus maravilhoso, o que seria de José se não fosse, ó Deus, a tua promessa? O que seria de José se não fosse a promessa do Senhor em mostrar-lhe que seria alguém que viveria uma história diferente, aleluia, mesmo com a luta da família, o descrédito dos irmãos, a incredulidade da mulher de Potifar, mesmo o Pai da glória que na cadeia, desacreditado, ele manteve firme e convicto o seu coração naquilo que o Senhor o mostrou. Ó Deus, nós temos uma promessa, nós estamos firmados na tua palavra, e nada vai mudar esse cenário. Não existe, ó Deus, enfermidade, não existem dores, não existem culpas, não existem rancores, não existem remorsos, não há, Senhor, em nome de Jesus Cristo, obra nenhuma que mudará, Senhor, a nossa vida. Nós temos uma promessa, e nós vivemos, ó Pai da glória, por essa promessa, nós vivemos, ó Pai, por essa palavra, nós vivemos, meu Deus e meu Pai, aleluia, alinhados ao teu propósito, porque a tua promessa dá vida, a tua promessa alimenta, a tua promessa, Senhor, vai confortar, meu Pai, no meio desta guerra. Esta mulher, Senhor, que está em guerra, este homem que está em guerra, esta família que está em guerra, esta casa que está em guerra, este casamento que está em guerra, esta saúde que está debilitada, meu Deus e meu Pai, aleluia, a situação financeira, a situação conjugal desta família que está uma peleja, Senhor meu Deus, eu sei que estás conosco. Eu sei que a tua mão amiga está conosco. Eu sei que o teu poder está em nós, Senhor, e que a tua palavra é viva e é poderosa. Nada vai mudar. Nada vai mudar, Senhor, a tua promessa. Mas, Senhor, ajuda-nos a crer, a confiar e a esperar. Ajuda-nos, ó Pai da glória, a ter tranquilidade no meio da batalha, a ter tranquilidade no meio da guerra, a saber esperar, Senhor, a saber confiar no teu nome, porque estamos em peleja, estamos em guerra, e muitas vezes não tem sido fácil, Senhor, quanto pai, quanta mãe, ó Deus, ó Pai, quantos filhos estão em guerras, em pelejas também, e gostariam de ver o agir do Senhor, o mover do Senhor na sua casa, o mover do Senhor no seu lar, e buscam, meu Deus e meu Pai, uma saída, uma resposta. Ó, meu Deus e Senhor amado, quantos filhos, quanto pai de família, Senhor, quanta mãe tem clamado por um milagre, tem clamado por um socorro, tem clamado, meu Deus, ó Pai da glória, por uma promessa, tem clamado, Senhor, mas estão no meio do sofrimento, estão no meio da dor, estão no meio da luta, e muitas vezes a dor, a luta tendem a cegar a nossa visão, tendem, Pai da glória,

0: eu oro com fé, eu oro com certeza, eu oro com convicção de que no meio deste sofrimento e esta dor haverá escape, haverá glória, haverá conforto, haverá livramento, haverá decisão, haverá, Senhor Pai da glória, mudança, haverá restauração, haverá cura, haverá milagre, haverá porta aberta. O Senhor tem para fazer, o Senhor tem para cumprir, e nós, Senhor Pai, não decretamos, mas cremos. Nós não decretamos, mas confiamos. Nós não decretamos, ó Pai da glória, mas declaramos pelo poder da palavra. Aleluia! Foi o Senhor quem falou, ó Deus, ó Pai, com Ezequiel, e disse para ele: profetiza, declara. E ele declarou vida, e nós declaramos vida em nome de Cristo agora. Nós declaramos vida neste casamento que está rompido, ou a ponto, Pai, de se romper. Nós declaramos vida nesta vida financeira que está um caos. Nós declaramos vida para esta casa. Nós declaramos vida para esta família em guerra. Nós declaramos vida para esta empresa a ponto, Pai, de falir. Nós declaramos vida para esta vida espiritual que está a minguar, Senhor. Nós declaramos vida agora em nome de Jesus Cristo, Senhor. Declaramos vida no meio do sofrimento. Declaramos vida no meio do vale. Declaramos vida, meu Pai, em nome de Jesus Cristo. Declaramos vida, declaramos restauração, declaramos vida para esta saúde, declaramos vida, Pai da glória, Senhor, para este corpo enfermo e doente, declaramos vida para estes filhos que estão perdidos, declaramos vida para estes pais que estão perdidos, em nome de Cristo, aleluia. Nós declaramos vida para a glória do teu nome, meu Deus. Restaura. Restaura a saúde física, restaura a saúde espiritual, a saúde emocional, a saúde sentimental. Em nome de Cristo, restaura a saúde em todos os aspectos, meu Pai. Cura agora, cura, Senhor, do alto da cabeça à planta dos pés. Cura, Senhor, no cérebro. Cura, meu Pai da glória, Senhor, nas vistas. Cura, Senhor, meu Deus, ó Pai, no sistema reprodutor. Cura, meu Pai da glória, no sistema digestivo. Cura, meu Pai da glória, em nome de Jesus. Sim, no sistema, Pai da glória, nervoso. Cura na musculatura, cura os ossos, em nome de Cristo. Cura para aqueles que estão, Senhor, nas drogas, para aqueles que estão nas bebidas, mergulhados, Senhor, no mundo. Há uma promessa e a tua promessa se cumprirá. Cura, Senhor, estas famílias feridas, machucadas, pelo poder que é no nome e no sangue de Jesus. Nós cremos que o Senhor é fiel para confirmar a tua palavra, para confirmar a sua promessa, e em nome de Jesus Cristo nós viveremos a promessa, porque o Senhor é fiel para a glória do seu santo nome, em nome de Jesus, em nome de Jesus, em nome de Jesus. Que Deus abençoe a sua vida, a sua casa e o seu lar. Você que crê que o Senhor está contigo, declare isso hoje. Eu tenho a promessa, e essa promessa me dá vida para a glória de Jesus. Receba a vida, receba a cura, receba milagre, receba a transformação, receba Jesus e a bênção que ele deixa sobre a tua vida para a glória do Todo-Poderoso. Que Deus abençoe, que Deus guarde, amém, amém. E graças a Deus.
1: A promessa não morreu.

0: que Deus tenha para você, mas ninguém, essa promessa se cumpre em sua vida, em nome de Jesus. Juseli de Belém, eu tenho a promessa, glória a Deus por isso. Vamos lá, vamos lá, vamos fazer o seguinte, Clínica da Alma, e eu volto com todos vocês daqui a pouquinho. Jessé Ávila, hein? Somos mais de 348, que maravilha, só neste tempinho, hein? Tem muito mais, eu sei que vocês são de fé, então vem conosco, vem com fé, vem com alegria. Clínica da Alma, Jessé Ávila, não sai daí, a culpa excessiva, até já.
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2: Olá, seja muito bem-vindo a mais um episódio do Clínica da Alma, um espaço para falarmos sobre saúde mental, qualidade de vida, inteligência emocional e desenvolvimento interior, sempre de forma leve, prática e com base científica. Você sabia que sentir culpa nem sempre significa que você fez algo errado? Algumas pessoas carregam culpa, até por situações que estavam completamente fora do seu controle. E por essas razões, hoje nós vamos falar sobre a culpa excessiva, quando a pessoa começa a se responsabilizar por tudo o que acontece ao seu redor. A culpa pode ter uma função adaptativa, quando ajuda a reconhecer um erro e reparar um dano. O problema aparece quando a pessoa assume responsabilidade exagerada, interpreta acontecimentos negativos como culpa pessoal ou permanece presa ao passado, mesmo depois de corrigir aquilo que estava ao seu alcance. Por exemplo, uma mãe percebe que o filho está passando por uma dificuldade e pensa: "Ah, eu deveria ter percebido isso antes. Meu Deus, como eu não notei? Quer saber? Eu acho que tudo isso é culpa minha." Mesmo tendo oferecido cuidado, presença e orientação, ela transforma uma situação complexa em uma responsabilidade exclusivamente pessoal. Assumir responsabilidade é maturidade. Assumir responsabilidade por tudo é carregar um peso que ninguém consegue sustentar. Por essas razões, eu tenho aqui 5 dicas práticas que pode lhe ajudar com relação a esse assunto. Primeiro, pergunte o que realmente estava sob seu controle. Nem tudo depende de você. Separe aquilo que poderia ter feito daquilo que simplesmente aconteceu. Número 2, diferencie culpa de responsabilidade. Se você cometeu um erro, reconheça, repare e aprenda. Mas não transforme um erro específico em uma condenação permanente da sua identidade. Número 3, evite o pensamento "se eu tivesse". Ficar construindo infinitamente o passado não muda o acontecimento. Então pergunte: o que posso aprender e fazer diferente daqui para frente? Penúltimo, converse com alguém de confiança. Às vezes, uma perspectiva externa ajuda a perceber que estamos assumindo responsabilidades que não são nossas. E por último, procure ajuda profissional quando a culpa se torna persistente. Se a culpa interfere no sono, nos relacionamentos, no trabalho ou produz sofrimento intenso, conversar com um profissional de saúde mental pode ajudar a compreender esse padrão. O psiquiatra Viktor Frankl destacou a importância da responsabilidade, mas também da liberdade de escolher nossa atitude diante das circunstâncias. Ele disse: entre o estímulo e a resposta existe um espaço. Nesse espaço está o nosso poder de escolher a nossa resposta. Reconhecer os próprios erros é muito saudável, mas viver se condenando por tudo não é responsabilidade, é sofrimento. Então, aprenda com aquilo que pode ser transformado e solte aquilo que nunca esteve em suas mãos. Mas e aí? Você gostou desse conteúdo? Então compartilhe a nossa programação com amigos e familiares e continue nos acompanhando. Fique atento porque a qualquer momento estaremos de volta com mais reflexões que podem transformar a sua vida. Um forte abraço e até breve.
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6: 8:37.
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8: Atenção Curitiba, atenção região metropolitana. Nesta sexta-feira, mais um dia da poderosa campanha com o tema Encontro com a Esperança. No horário das 9 horas da manhã, em nossa sede na rua Pedro Ivo, 744. Confirmada a presença da serva do Senhor, evangelista Maria Lorena, pregando a palavra de Deus e orando pelos divinos dons do Espírito Santo. E ela agora tem uma palavra de fé a todos os nossos ouvintes. A paz do Senhor, irmã Lorena.
9: A paz, Senhor Moitimar, a paz, Senhor ouvintes e casa. Está chegando mais uma sexta-feira com a poderosa campanha O Encontro com a Esperança. Você que já perdeu a esperança de ter uma vida melhor, Jesus Cristo

0: certeza, um prazer imenso receber essas pessoas, irmã Lorena, porque Cristo ama também os irmãos católicos.
1: Eu sou de outro ministério, faz tempo que eu não vou na Deus e Amor, eu posso ir?
0: Com certeza pode vir, porque aqui tem bênçãos esperando por eles.
1: Em nome de Jesus, aguardamos você. Você vai ter um novo encontro com Deus. Tu vai determinar a tua vitória, porque a bênção do Senhor, ela enriquece e ela não acrescenta dores. Aguardamos por você e por toda a tua querida família. E o endereço é muito fácil, irmão Edmar.
0: Anote, ouvintes, estamos aqui na rua Pedro Ivo, 744. Estamos a alguns passos do terminal do Guadalupe. É área central, irmã Lorena, de Curitiba.
1: E é 9 horas da manhã, já estaremos a partir das 7 da manhã até as 9h30 em oração e logo após aquele culto de libertação, aquele culto poderoso. Venha, venha, aguardamos você em nome de Jesus.

0: minutos agora, 8h41. Queridos ouvintes, está aí o convite para hoje, hein? É, está já em andamento aqui a oração, o momento do clamor está acontecendo, a intercessão global, já os pastores em oração, você já pode ouvir aí o nosso irmão presbítero Wellington já clamando também nesta manhã, olha aí.
1: Cristo já fez, aleluia, o que nós não podemos fazer já está

0: oportunidade.
1: Portanto, ouvintes, é a oração da intercessão global em nossa igreja pentecostal Deus e Amor, na rua Pedro Ivo, 744. Esta oração vai até o horário das 9:30. Na sequência, já começa o culto, onde Deus tem uma grande vitória para você e a sua família. Campanha Encontro com a Esperança. Presença da evangelista Maria Lorena, trazendo a palavra de Cristo aos corações e orando também pela divina revelação. E 42 agora no horário de Brasília. E lembrando, ouvintes, que as bênçãos continuam. Culto do meio-dia, logo mais, o servo, serva do Senhor, orando por você. 2 da tarde, a presença do diácono Geraldo da Costa, na grande tarde dos milagres, das libertações. E às 19 horas, a equipe do PEMU presente, orando também nesta sexta-feira, por vidas aqui, que vão estar recebendo a presença do Senhor. Vidas que serão abençoadas, vidas que receberão a presença de Cristo, para que haja realmente uma transformação verdadeira, né? Olha quantas pessoas que têm tido um encontro com Deus no momento que vem à igreja, ouvem a palavra, recebem as orações, saem daqui abençoadas mesmo, filhos, porque a presença de Cristo é certa nesses cultos. Então venha estar conosco, Rua Pedro Ivo, 744, pertinho do terminal do Guadalupe, onde estamos de portas abertas, esperando por todos. É hoje, a sexta-feira do milagre em sua vida.

0: pessoas que receberam bênçãos na Igreja Pentecostal Deus de Amor, e as pessoas têm contado aqui, né, têm deixado registrado aqui o seu milagre, o depoimento, para provar, ouvintes, que aqui acontece as maravilhas. Vamos ouvir o Carlos Alberto? Ele vai contar a bênção para a glória de Deus, né? Ele curado de dores no estômago. Vamos lá, vamos entender o testemunho aí. Vamos lá.
1: Meu nome é Carlos Alberto Barbosa. Tomei a decisão de vir para a igreja. É o meu primeiro dia que hoje conciliei com a igreja. Eu vinha vindo no caminho, sentindo fortes dores no estômago. E agora eu cheguei na igreja, depois da oração, acabou. O pastor fez a oração e agora eu não sinto mais nada. Oh, glória a Deus por
2: isso. Quem curou o senhor?
1: Jesus Cristo.
2: Aí está, ouvintes do programa Voz da Libertação, milagres que Deus opera em nossa igreja. Deus é amor.
0: Maravilha, aqui da cidade, hein? Maravilha.
2: De Bauru.
0: Bom, Carlos curado, Carlos Alberto, chegou pela primeira vez aqui e já recebeu o milagre. Olha que maravilha, que Deus bom, hein, irmão Carlos Alberto? Deus é maravilhoso, glória a Deus. Ô, querido ouvinte, você que vai estar conosco, saiba que Jesus te ama, viu? Você que está tomando a decisão em vir receber o milagre, não, fique tranquilo, não se preocupe, não. Tem pessoas que ficam preocupadas, mas eu não sou crente, eu não pertenço à igreja. Como é que vai ser? Eles vão me receber bem lá ou não? Claro que sim, você é bem-vindo, seja de qualquer religião que você for, não importa, Jesus te ama. Aqui Jesus cura os irmãos que não são crentes, as pessoas católicas, as pessoas que confiam em Deus, elas são abençoadas. Então fique tranquilo, porque você vai ser bem recebido aqui, Deus vai operar na tua vida e você também terá um testemunho para contar, como o nosso irmão Carlos Alberto. A Bernadette conta a cura, né, que ela recebeu, cisto no útero, né? Recebeu, ela vai contar para vocês, nós vamos entender a forma que Deus realizou o milagre na vida da Bernadette. Vamos lá?
3: Meu nome é Bernadette Vicente, moro na rua Castro Alves, 452, Vila Tolentino. Meu testemunho é quando eu tinha uns 35 anos de idade, mais ou menos, eu tive uma enfermidade no útero, a qual eu estava sofrendo muito, irmãos. Eu tinha regras, cada 14 dias, ali ficavam 6 dias eu sofrendo com aquele fluxo muito intenso. Aí eu fui ao médico, e o médico que me consultou falou que eu teria que fazer uma cirurgia, retirar o útero, porque estava muito inchado, que eu tinha uns miomas no útero, meu útero estava 3 vezes maior, irmãos, e foi marcada uma consulta para eu ir lá no hospital regional, consultar com um médico especialista e marcar a cirurgia. Mas, irmãos, primeiro eu fui na igreja, orei a Deus e pedi a Deus que, se Deus fosse a vontade dele, eu iria fazer essa cirurgia, senão Jesus podia me curar. E eu ali naquela noite veio uma revelação que eu tinha uma consulta marcada, mas que antes de eu chegar lá, a bênção já estava na minha mão, eu estaria curada. E eu fui, irmãos, no médico, graças a Deus, chegando lá, o doutor falou que eu não tinha mais aquela enfermidade, que eu não precisava mais retirar aquele útero, e graças a Deus já estou com 54 anos agora, não tenho mais essa enfermidade, minhas regras já pararam, já encerraram, está tudo bem, para a honra e glória do Senhor, o Senhor me curou. Meu nome é Bernadette Vicente, moro na Castro Alves, 452, Vila Tolentino.
0: Deus abençoe, irmã Bernadette, que benção, né? Curada por Jesus. O Senhor fez um milagre na vida dela, ela está agradecendo e ela louva a Deus por esta obra divina, né, que o Senhor realizou. Quanto sofrimento, hein? Fluxo de sangue constante. Mas o Senhor Jesus Cristo fez um milagre na vida dela. A mão de Cristo é poderosa para curar, para fazer a cirurgia. A mão de Cristo é poderosa, ouvintes, para realizar o sinal que você tanto necessita, né? O sinal de vitória. A mão de Cristo é poderosa para curar enfermidade, para solucionar problemas. É tremendo o poder de Deus. Aqui na Igreja Deus de Amor, o milagre te espera. Aqui na Igreja Deus de Amor, a bênção do Senhor te aguarda. Venha hoje, sexta-feira, participar de um dos cultos e receber a tua bênção completa. 9 da manhã com 30 minutos é o início do culto. viu? Mas já estamos em oração. Já o povo está orando. Olha aí, evangelista Maria Lorena, já também clamando nesta manhã, ao vivo.
4: Lembra, Senhor Jesus, quando o Senhor estendeu a mão, ele disse: eis aí a minha família, todo aquele que fizer.
0: Oração da intercessão global. Do Senhor clamando juntamente com a serva de Deus nesta manhã de sexta-feira. Lembrando que as orações, ouvintes, da intercessão global, ela acontece no período da manhã nos seguintes dias: segunda, quarta e sexta, das 7 às 9:30 da manhã, e no sábado, das 8 às 10 da manhã. Preste atenção: segunda, quarta e sexta, das 7 da manhã até 9:30, e amanhã, sábado, das 8 às 10 da manhã. E para os irmãos e irmãs que não podem vir de manhã orar, temos à tarde, das 5 da tarde às 7 da noite, as terças e quintas-feiras. As terças e quintas, a oração das 5 às 7 da tarde.

Estamos acompanhando aqui, ouvintes, a oração da manhã. O povo do Senhor aqui na fé, já em oração, pedindo a Deus a bênção, já clamando para que este culto da manhã seja mais e mais ainda abençoado do que já é, né? E Deus responde as orações, Deus responde o clamor da sua igreja, claro.

8:53 em Curitiba, 8:53.

estamos falando da festa hoje, né? E já também já preparando a fé aqui para amanhã. Amanhã é sábado, amanhã é o dia esperado, o dia que vamos semear. É o dia de semear, é o dia da festa dos 32 anos da Fundação Reviver. Nós tivemos já sábado passado lá na sede mundial a comemoração deste aniversário da fundação e agora é a vez de Curitiba celebrar também os 32 anos para a glória do Senhor da existência, né? Da obra assistencial da Igreja Deus de Amor, Fundação Reviver. Então, amanhã, a partir das 18 horas, este culto de ações de graças, que será realizado aqui em Curitiba, em nossa sede estadual, na rua Pedro Ivo, 744. O culto começa já a partir das 18 horas, com a presença amanhã da evangelista Eliana Miranda, que estará trazendo a palavra de Deus, estará orando por todos. Juntamente também teremos a participação do pastor Jerry, da irmã Antônia Bochart também. Será uma noite onde você estará aqui celebrando os 32 anos para a glória do Senhor. Fundação Reviver. Não fique de fora, venha estar conosco, venha se alegrar na presença do Deus Todo.

0: cinco minutos para as nove e os pastores estão na fé? Ah, com certeza, né? Alô, Fazenda Rio Grande! Como é que está a fé do povo da fazenda, hein, presbítero Clay?
1: A paz do Senhor Jesus, aqui é o presbítero Clair Rubleski, da sede central Fazenda Rio Grande. Confirmado a minha presença juntamente com o campo de Fazenda Rio Grande para este evento Agosto Verde, no dia 29 de agosto. Já arrecadamos num total de 1.500 quilos de alimentos. O evento da Fundação Reviver conta com a presença da evangelista Eliana Miranda e a participação da evangelista Maria Lorena. Vem estar conosco nesta data especial. Que Deus abençoe a todos.
0: Muito obrigado, Deus abençoe. E agora vamos lá em Almirante Tamandaré, o nosso irmão diácono Kaique também tem informações.
2: A paz do Senhor Jesus, queridos irmãos, ouvintes da Super Rádio de Curitiba, quem tem o prazer em cumprimentá-los é seu irmão em Cristo, diácono Kaique Bueno, responsável pela central de Almirante Tamandaré. Estou passando aqui para confirmar a minha presença e também dos irmãos de Tamandaré para o dia 29/8, dia 29 de agosto, às 6 horas, na sede estadual de Curitiba, para o evento do Agosto Verde. Nós estamos aqui nas arrecadações dos alimentos para ajudar aquelas pessoas que estão precisando, e você também pode ajudar na sede estadual ali de Curitiba. E nós estamos com a expectativa muito alta para este grande evento, esse grande encontro que estará pregando a palavra de Deus a evangelista Eliana Miranda. Estará também conosco a evangelista Maria Lorena. Então vai ser uma noite especial, vai ser um dia especial, e você pode também nos ajudar trazendo um quilo de alimento, trazendo ali uma doação na rua Pedro Ivo 744, no centro de Curitiba, ou procurando uma de nossas igrejas Deus é Amor espalhadas por Curitiba. Que Deus abençoe a todos os irmãos e fiquem na paz do Senhor Jesus. Nós nos vemos no dia 29 de agosto, no Agosto Verde, na sede estadual de Curitiba.
3: Mas não venha de mão vazia. Traga alguma coisinha para a Fundação Reviver.
0: É isso aí. É, traga também aí um quilo de alimento, gente. Vamos ajudar os carentes, né? Vamos ajudar os que estão precisando aí do nosso auxílio, né? Quantas famílias precisando, ouvintes, do pão na mesa. Então você pode colaborar. Traga uma cesta básica. Ah, eu não posso levar uma cesta, mas pode trazer um quilo ou dois. Enfim, o que você puder, colabore. Estamos no mês do Agosto Verde, mês da beneficência cristã, em nome do Senhor Jesus. Será aqui na rua Pedro Ivo 744, o culto com o tema O Dia de Semear.

0: Muito bem, agora nós vamos fazer uma breve pausa aqui no nosso horário, porque vamos identificar a emissora e, como os ouvintes já são sabedores, a partir de hoje começou a propaganda eleitoral, então temos que estar aí veiculando, né, as inserções, tá? Temos que estar veiculando em todos os horários, em cada hora, né? Temos que veicular aí os candidatos, tá bom, ouvintes? Que Deus possa abençoar a sua vida, que você seja cada vez mais abençoado, dando glória a Deus e ouvindo também a nossa programação. Olha a hora, hein? 9 em ponto, conferindo a hora.
1: 9 horas.
0: 9 horas, bom dia.
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14: 9:04.
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6:06, 9:06 na capital do estado. Nós vamos agora para o bloco de notícias, né? Agora temos informações e vamos seguindo aqui com todos vocês.

0: 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Nove horas e seis minutos.
1: E vamos ao momento de informação aqui na Rádio Deus é Amor. Autenticação de dois fatores. Saiba a importância de sempre ativá-lo. A autenticação de dois fatores é uma tecnologia que tem sido muito utilizada para aumentar a segurança de dados dos usuários, protegendo os seus acessos a sistemas, aplicativos e redes sociais. Também chamado de 2FA, ele é um recurso muito utilizado para proporcionar mais segurança para os seus acessos. Além da senha, ele exige uma segunda verificação para efetuar o login em uma determinada conta. Isso geralmente é feito por meio de um código individual que é criado pelo serviço e enviado de forma que apenas você possa recebê-lo. Esse código normalmente pode ser recebido por e-mail, chamada de voz, SMS ou um aplicativo autenticador instalado no seu celular. Com ela ativa, você dificultará o acesso indevido da conta por terceiros, mesmo que eles tenham a sua senha em mãos, adicionando uma camada extra de segurança aos seus sistemas. Atualização do celular? Saiba o que acontece se você não atualizar o seu aparelho. Olha, quando você ignora as atualizações, especialmente as maiores, a primeira coisa a se deixar de lado, provavelmente, são recursos inéditos e aprimoramentos para uso geral. Sem as funções novas, o usuário não poderá extrair o máximo que o smartphone pode oferecer. Como medida para conter essa deficiência, até dá para baixar aplicativos complementares com finalidade similar, mas eles jamais terão o mesmo nível de qualidade e polimento que uma solução nativa. Além disso, o aparelho pode acabar lotado com inúmeros programas adicionais desnecessários. Além disso, as atualizações também servem para corrigir falhas. Tanto a Apple quanto o Google experimentam os sistemas operacionais por meses, mas é impossível cobrir todas as lacunas deixadas em programas e prever como os usuários aproveitarão a estrutura implementada no SO. Então, por fim, uma outra função que é prioritária das compilações é a correção de vulnerabilidades conhecidas, às vezes até já exploradas por criminosos. Assim como bugs, brechas em segurança são inevitáveis e precisam ser avaliadas a todo momento, não é à toa que o suporte para atualizações de segurança é o último a expirar.
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0: Agora 9:10 em Curitiba, 9:10. Ouvintes amados, agora é momento do quadro Sementes da Esperança. Vamos agora para esse momento muito importante, porque é momento da palavra de Deus chegar até o ouvinte através aqui do rádio. E o pastor Jerry vai falar hoje sobre o seguinte tema: Deus te vê quando ninguém percebe sua luta. É, você vai entender agora, hein? Deus quer falar contigo. Deus quer falar com o senhor, com a senhora. Então vamos lá, ouvintes, ouvir esta meditação. Deus te vê. Vamos acompanhar a hora da palavra de Deus.
1: Graças e paz a todos os ouvintes do programa Voz da Libertação. Hoje nós vamos falar de um tema muito interessante também. O tema de hoje é Deus te vê quando ninguém percebe a sua luta. Salmos de número 56, verso 8, diz assim: Tu contas as minhas lágrimas no teu odre. Meus queridos ouvintes, existem momentos na vida em que a luta, ela realmente, ela se intensifica, muitas vezes silenciosa, muitas vezes de forma profunda, que ninguém ao nosso redor percebe. Você sorri por fora, mas por dentro carrega um peso que ninguém imagina. Você cumpre suas responsabilidades, mas a alma está cansada. As pessoas acham que você está bem, mas só Deus sabe como você tem lutado para continuar de pé. E sabe, neste mundo corrido, é muito fácil ser mal interpretado. É fácil ser julgado. É fácil ser cobrado. Mais difícil é ser compreendido. Mas a Bíblia, ela nos lembra de algo precioso. Deus te vê quando ninguém percebe a sua luta. Ele vê aquilo que você não consegue colocar em palavras. Ele vê quando você tenta ser forte, mas por dentro está desmoronando. Ele vê a lágrima que você segurou no meio da multidão, a oração que você fez calado, o pedido de socorro que ficou preso na garganta. Davi disse: Tu contas as minhas lágrimas. Olha que coisa linda, né? Para Deus, nenhuma lágrima é desperdiçada, nenhuma é ignorada, nenhuma cai no chão. Todas são guardadas, todas são vistas, todas têm significado. Talvez você pense: mas ninguém entende o que estou vivendo. E Deus responde: eu entendo, eu vi, eu estava lá. Quando ninguém vê a tua luta, Deus vê o teu esforço. Quando ninguém entende a tua dor, Deus entende o teu coração. Quando ninguém reconhece a tua fidelidade, Deus honra o teu secreto. Então, querido ouvinte, às vezes Deus permite que a luta seja silenciosa, justamente para que você descubra que não depende da aprovação de ninguém, mas da presença dele. A luta que você vive hoje talvez seja invisível para todos, mas não é invisível para Deus. Ele vê suas noites mal dormidas, ele vê o fardo emocional que você tenta esconder, ele vê os pensamentos que tentam te paralisar, ele vê o esforço diário para não desistir. E sabe o que é mais lindo? Ele não se afasta de você por causa dessa luta. Ele se aproxima. No momento em que todos acham que você está bem, Deus sabe que você está fraco. E é exatamente aí que ele promete ser a sua força. No momento em que todos acham que você já superou, Deus sabe que você ainda está se reconstruindo. E ele te abraça com paciência. No momento em que ninguém percebe o seu desânimo, Deus percebe e te sustenta de um jeito que só ele consegue. Somente ele. Então a luta que ninguém vê é a luta que Deus mais acompanha. As lágrimas que ninguém percebe é a lágrima que Deus mais valoriza. A dor que ninguém entende é a que Deus mais deseja curar. Por isso, eu te digo nesta oportunidade, respire. Você não está lutando sozinho. Você não está caminhando sozinho, abandonado. O Deus que vê em secreto, age em secreto, recompensa em público. E no final, quando essa luta passar, e ela vai passar, as pessoas também, talvez hoje não entendam como, né, você está passando por essa situação, mas elas também vão analisar e pensar como ele venceu. E você saberá que você venceu por intermédio deste Deus maravilhoso. Foi ele que te ouviu, foi ele que te sustentou em todo o tempo. Que Deus te abençoe nesse dia.

0: coração, né? É, nada nos separará. Este louvor aí, ouvinte, você está, né, no CD da cantora Cristina Santana. É o Poder do Sangue, né? CD Poder do Sangue. Maravilha, está aí esse louvor para o seu enlevo espiritual.
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0: A Voz de Deus no seu rádio, manhã de sexta-feira. Hoje, dia 28 do mês de agosto. E nós estamos aqui falando das bênçãos de Deus, estamos aqui para convidar o ouvinte para vir receber bênçãos dos cultos. Lembrando que agora pela manhã a igreja já está orando, o povo já está buscando, né? Agora neste momento, ó, o fogo caindo aqui na igreja. Olha aí, ó. É a oração da intercessão global. É as irmãs orando, é os irmãos clamando. E daqui a pouquinho o início do culto às 9:30, evangelista Maria Lorena pregando a palavra de Deus e orando pelos dons do Espírito Santo. Nove e trinta começa o culto. Depois teremos culto também às 12 horas. Almoço com Jesus é o tema do culto. Deus também usando seus vasos aqui. Às 14 horas, Diácono Geraldo da Costa pregando a palavra de Deus, orando pelos dons do Espírito Santo e Jesus também realizando maravilhas. É, e às 19 horas, a equipe do PEMU, presbítero Fernando Zelinski, toda a equipe aqui orando por você, orando pela tua vida e um milagre acontecendo. Então não fique de fora, ouvinte. Igreja Pentecostal, Deus e Amor. Portas abertas.

0: Espírito Santo de Deus revelou a irmã com caroço, um nódulo na garganta do lado direito. A irmã acabou de chegar diante do altar. Irmã, dói demais, tem esse caroço?
1: É o tamanho de um ovo. Eu até pensei que eu tava com cachumba, tá aqui, ó.
0: Tô vendo, tá grande, mas a irmã tá com a blusa tampando. O que tava lá do lado da irmã e seu esposo, irmão, vem aqui também. Ouvintes, olha o poder da revelação, hein, irmãos? Quem crê, dá glória a Deus. Vem aqui. O irmão que é maior prova, o irmão que é maior testemunha. A irmã não contou nada pra mim, irmã?
1: Não, não.
0: O irmão, o esposo dela, irmão, o irmão tá emocionado, o irmão viu a revelação, que Deus revelou uma irmã com tumor na garganta, do lado direito, um nódulo, e a irmã tá falando que é o tamanho de um ovo, maior que, tá quase o tamanho de uma laranja, né, irmã? O irmão, é muito grande o sofrimento, muita dor, ela é a esposa do irmão, o irmão tá acompanhando.
2: Sim, eu vejo, muita tosse, dor, entendeu? E ela sempre comentando, eu falei assim, meu Deus, é só o Senhor, que pode ajudar a gente.
0: Hoje de manhã, o que que aconteceu, irmã?
1: Eu comecei a vomitar sem parar.
0: A irmã, foi revelada, quer ver? A irmã viu o caroço, tá aí, né, irmã? Quer ver? Quer ver o que é dom de cura? Quer ver o que é poder de Deus? Quer ver que vocês vão chorar, vai pegar fogo nesta igreja, irmão? Quer ver? Quer ver a explosão? Irmã, sabe o que Deus manda dizer? Deus operou a irmã agora. O caroço sumiu. Aperta, aperta, busca, busca o caroço, busca, busca, irmã, busca, busca. A irmã diz que não tem, glorifica Curitiba, glorifica. Sumiu, sumiu, sumiu, glorifica, irmãos. Levanta aí a mão e dá glória a Deus. Olha, tem pessoas chorando no culto. Olha o irmão chorando diante do altar, a irmã está chorando. Olha ela enxugando as lágrimas, irmãos. Dá glória a Deus, Curitiba. Dá glória a Deus, glória a Deus, glória a Deus. Por que chora, irmã?
1: De emoção.
0: Irmã, mas o caroço, tamanho de uma laranja, a mãe buscou o caroço agora? Está aí?
1: Não está mais.
0: Sumiu?
1: Meu.
0: Por que chora?
1: De felicidade de eu ser curada.
0: Só na revelação e na prova do teste. Ainda nós não colocamos a mão na cabeça da irmã, na cabeça do irmão para agradecer. Por que o irmão chora? De alegria, irmão?
2: Muita alegria.
0: Muita alegria, irmão?
2: Muito demais.
0: É de Deus essa campanha, esta igreja. Deus e amor aqui da sede da Pedro Ivo 744. É muito milagre. Está emocionado, está chorando de alegria?
2: Com certeza.
0: Caroço, tamanho de uma laranja. A irmã obreira, aperta ali a garganta dela, duas obreiras, do lado aí.

0: apertou ali, tá aí o caroço, sumiu?
1: Não tem mais.
0: Vem aqui, a irmã disse que tava, a irmã viu o caroço no pescoço dela?
1: Aparecendo.
0: E agora?
1: Agora não tá mais.
0: Como é que é seu nome?
1: Maria Vinícius.
0: Aí, está as provas. A irmã que tá com esse caroço há quanto tempo, irmã?
1: Já faz tempo já.
0: Faz tempo. E hoje veio com fé que ia ser revelada e curada. Tá curada para a glória de Deus.
1: Foi. Até lá em casa eu falei assim, hoje eu vou na igreja. Vai ser o último dia que eu vou na igreja. Se Deus não falar comigo na igreja hoje, eu não vou mais aqui na igreja.
0: E Deus falou, a irmã foi a primeira pessoa revelada. Levanta a mão da glória a Deus, irmãos. Deus te ama, irmã. Deus te ama. E a irmã está alegre e contente. Agora o seu nome e o bairro que a irmã mora.
1: Eu moro na Santa Cândida, Jardim Aliança, e meu nome é Miriam.
0: A Miriam. E o irmão é esposo, mora junto lá, né, irmão? É esposo, mesmo endereço, o seu nome.
2: Jerônimo.
0: Deus abençoa. Segue aí o programa Voz da Libertação. Bate as palmas pro Senhor Jesus.
3: A paz do Senhor a todos.

0: 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Deus abençoa todos os ouvintes. Amém, Jesus.
1: O Espírito Santo de Deus revelou uma irmã com muita dor na coluna e na perna. Hérnia de disco na coluna e nervo ciático. A irmã acabou de chegar já diante do altar. Quem viu a revelação, levanta a mão. Quem viu a revelação, bate as palmas para Jesus. Irmã, muita dor, conta para a igreja e para os ouvintes do programa Voz da Libertação.
2: Muita dor, demais. Antes de ontem, eu fui parar no hospital com a coluna travada. Esses dias atrás, eu vim aqui e Jesus curou a minha coluna. Aí eu trabalho na cozinha. Aí eu fui com a bandeja de prato e bati na porta da máquina para porcelanizar e voltei para trás e machuquei a coluna. Aí anteontem eu senti de novo a dor, não aguentei. Deitei no chão lá, na cozinha, lá no meu trabalho. Aí veio a diretora me levar para o hospital. O médico falou, se você não melhorar, você vai ficar internada. Mas eu falei, mas o diabo é sujo, mas Deus vai me curar de novo, em nome de Jesus. O médico fizeram uma tomografia da minha coluna, todinha a coluna machucada. E a dor nessa perna também, eu não conseguia dar os passos. Aí fiquei o dia inteiro ontem abaixo da remédio, deitada, levantei hoje, eu falei para o meu esposo, eu vou na igreja de novo porque meu Jesus vai me curar de novo.
1: A irmã veio aqui e Deus revelou também, irmã, além da irmã dar esses problemas do acidente, coluna machucada, nervo ciático, tem uma pequena hérnia de disco na sua coluna. A irmã tem essa hérnia?
2: Tem, o médico falou que estava saindo ali aquela, um nervo que estava saindo para fora ali.
1: O médico

0: ganha também.
1: Isso.
0: A mãe põe a bolsa aqui do lado. Quando fala de põe a bolsa, às vezes um óculos, é para, né, a gente orar, cura, fazer prova, a pessoa pular correndo da igreja e cuidar também dos pertences. Igreja Deus de Amor aqui, nós prevemos as vidas das pessoas até que as pessoas têm. Quem compreendeu, levante sua mão. Irmã, crê no milagre de Deus?
1: Creio, em nome de Jesus.
0: Pela minha fé, pelo poder da revelação, procura a hérnia de disco. Começa já a fazer a prova. Procura, irmã, procura a dor. Procura a infecção, procura a dor se tinha na coluna, procura a dor na perna. Eu vi as mãos de Jesus operando a irmã. Pula pra cima, irmã. Pula, a irmã tá chorando, tá pulando. Glorifica Curitiba, glorifica, glorifica. Explosão, que milagre. É na hora. Olha, irmãos, olha o poder de Deus. Levanta a mão. A irmã chora, a irmã pula de alegria. A irmã, a dor daí sumiu.
2: Conta.
1: Um pouquinho aqui ainda.
0: Um pouquinho. Em nome de Jesus, sai. Procura, irmã, dor. Procura tudo agora. Vai. Tá curado. Vai, irmã, pula. Faz o teste, irmã. Não tem mais nada. Não tem mais nada. E agora? Tá aí? Conta pra igreja. Conta.
1: Tô curado em nome de Jesus.
0: Mas o que que aconteceu, irmã?
1: Jesus passou e curou.
0: Mas por que chora? Pode chorar que é honra diante do Senhor. Agora vai fazer teste, irmã. Nós vamos fazer teste. Irmã, bate o pé direito no chão. Vai, bate. Mais forte. Doeu?
1: Não.
0: A irmã baixa e levanta. Três vezes. Uma, duas. Pula pra cima agora. Uma pula, vai, assim, ó. Pula. Corre dentro da igreja. Pode correr, corre. Pode chorar. Pode correr. Foi levado pro hospital. O médico fez exame. Diagnosticou a hérnia. Diagnosticou problema na coluna. Problema de ciático. Bateu a perna. Teve acidente no trabalho. O patrão dela. Olha a irmã correndo. Olha.

0: hérnia, numa cadeira de roda. E agora, está curada?
1: O médico falou que eu poderia ficar numa cadeira de roda.
0: Deus falou comigo, mas poderia ficar numa cadeira de roda. Mas Jesus curou e a irmã não vai ficar em cadeira de roda. Levante a mão da glória a Deus, Curitiba! A irmã correu dentro da igreja. Irmã, a irmã correu. Quem viu ela correr, levanta a mão. Na hora da revelação, quem viu ela vindo para frente? Bem devagar. Irmã, doeu na hora que a irmã correu?
1: Não.
0: Tá vendo? Tem nada. Tem nada, irmãos. Quem crê? Quem crê no poder, está curado. Agora, o seu nome é o seu bairro.
1: Inês Vitória, mora em Almirante Tamandaré, na rua Miguel Copia, número 63.
0: Mãe Inês, né, irmã? Olha aí, que fé tremenda. Irmãos, falou que ia vir aqui hoje, ia ser curada. Bateu a coluna, tá com problema, mais a hérnia de disco, mais infecção do nervo ciático, está curado. Ouvinte, rua Pedro Rivo 744. Deus abençoe, mãe Inês.
1: Amém, glória a Deus.
0: Deus abençoe. Convida os ouvintes, irmão, para vir para cá.
1: Os enfermos, os doentes vêm, porque aqui é o médico dos médicos, Deus é o médico dos médicos. Eu fui no médico, mas o médico não resolveu. O médico aqui da igreja, Deus é amor. Jesus Cristo é quem cura e liberta.
0: Jesus cura e liberta. Rua Pedro Rivo 744. Deus abençoe, irmã. Pega a bolsa e pega teus pertences e pode ficar no culto agradecendo a Deus, está curada. Bate as palmas no Senhor Jesus.
2: Milagres, milagres, milagres de Deus, ouvintes. É, Jesus curando na hora. Venha pra igreja, Deus de amor, venha receber a tua bênção. É hoje, hein? É hoje, hoje o dia do teu milagre. Hoje, sexta-feira, grande campanha de curas, milagres e libertações aqui na rua Pedro Ivo 744, no centro da cidade. Vem pra cá, Curitiba!

0: Nós vamos agora para um breve intervalo e já voltaremos, hein? São 9 horas da manhã, 36 minutos na capital paranaense. Até já!
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5: Vamos juntos até as 11 da manhã aqui na programação local, divulgando as bênçãos do Senhor. 9:40 já.

participação dos nossos ouvintes, que podem também interagir conosco aqui na programação. Sim, você pode enviar sua mensagem para o nosso WhatsApp. Não tem ainda o nosso número? Então, tome nota. 41 é o código 98747-4513. Vamos repetir? 41 98747-4513. Pode nos mandar sua mensagem. Onde você está me escutando nesta manhã? Faça como o Alvano. Ele está ouvindo o programa lá em Vitória da Conquista, na Bahia. É, ele está dizendo aqui: paz do Senhor Jesus, irmão Edmar. Peço oração por minha família, Alvano, de Vitória da Conquista. Obrigado, irmão Alvano, obrigado. Estaremos orando sim, tá bom, meu irmão? Quem mais aqui? Nós temos aqui também participação chegando. É, os nossos ouvintes, né? Walter, Valtair Tomás está ouvindo a programação. Olha que benção, ele está escutando lá o programa, né? Obrigado, viu, irmão? É, Valtair, muito obrigado, Deus te abençoe pela sintonia. Pedro Paulo de Piraquara também ouvindo a programação, né, irmão Pedro Paulo? Deus abençoe. Vai mandando, ouvinte, vai mandando a sua mensagem, faça como o Leonardo também, ó, ele é lá de Chapecó, é, ele está ouvindo a programação, amém, obrigado, viu, Leonardo? É a Vera Lúcia, né, que está ouvindo também, a Vera Lúcia, esposa, né, Deus abençoe.

7474513. Vamos te escutar aqui. Você quer contar um testemunho, louvar a Deus pedindo um hino também? Pode ficar à vontade, tá bom?

família Quitaba Rodrigo, Deus abençoe. Vamos orar. Deus vai dar vitória para toda a tua família em nome de Jesus. Ouvinte, é a interação, né? A interação do ouvinte conosco, isso é muito importante para nós receber aqui a sua participação. 9h43, agora em Curitiba, 9h43. E atenção, atenção, ouvintes, sábado 29 está chegando, é amanhã, o dia que vamos agradecer ao Senhor por mais o aniversário da Fundação Reviver. Amanhã, a partir das 18h, tem início o culto em nossa sede na rua Pedro Ivo, 744. Vai começar às 18h, em nossa igreja pentecostal Deus e Amor, daqui na Pedro Ivo. É o dia de semear, é o dia em

Eliana Miranda, sim, evangelista Eliana, pregando a palavra de Deus, orando por todos nesta festa gloriosa.

0: amigos, povo de Deus, se preparando para esta noite de bênçãos, para esta noite de muita unção de Deus aqui na Pedro Ivo 744. É, e os irmãos estão animados. Vamos até Araucária. Vamos ouvir a palavra do nosso irmão, presbítero Mateus de Moura.
1: A paz do Senhor Jesus, ouvintes do programa Voz da Libertação, os cumprimenta seu irmão em Cristo, presbítero Mateus de Moura, responsável sede central Araucária. Com muita alegria e expectativa, estamos nos preparando e mobilizando todo o campo de Araucária na arrecadação do quilo de alimento não perecível para a grande concentração culto beneficente Agosto Verde em nossa sede estadual. Participação especial evangelista Eliana Miranda, que estará pregando a palavra de Deus e orando em favor de todos. E contaremos também com a participação da evangelista Maria Lorena. Participe, ajude com um quilo de alimento não perecível em mais uma campanha juntamente com a Fundação Reviver. Culto especial Agosto Verde. Convidamos a todos para participar e ajudar com um quilo de alimento não perecível. E lembrem-se, a sua ajuda é muito importante. Igreja Pentecostal, Deus é Amor. Não se esqueça. Dia 29 de agosto, às 19 horas. Participe!
0: Vamos até o Jardim Isaura também, porque lá o nosso irmão diácono Oséias também tem uma palavra, tem um convite aí para falar da festa de amanhã. Vamos lá!
2: Paz do Senhor Jesus, ouvinte do programa A Voz da Libertação. Eu tenho o prazer de cumprimentar todos, seu irmão em Cristo, diácono Oséias de Araújo, responsável da sede central do Jardim Isaura, passando para reconfirmar a minha presença, juntamente com todo o campo do Jardim Isaura, nesse dia 29 de agosto, no aniversário de 32 anos da Fundação Reviver, onde estará pregando a palavra de Deus, nossa irmã evangelista Eliana Miranda e também nossa irmã evangelista Maria Lorena, orando por todos. O endereço é muito fácil, rua Pedro Ivo, 744, no centro de Curitiba, sede estadual de Curitiba. Venha todos, em nome do seu Jesus. Que Deus abençoe e fica na paz do seu Jesus.
0: Obrigado, nosso irmão, Deus abençoe. Agora vamos lá em Campo Largo. E Campo Largo também na fé, né, presbítero Cizinando? Fala aí pros nossos ouvintes.
3: A paz do Senhor aos irmãos, ouvintes da Super Rádio de Curitiba. Aqui quem vos fala é o presbítero Cizinando, atual responsável pela central de Campo Largo. Vim por aqui confirmar a nossa presença, juntamente com os nossos irmãos de Campo Largo. Também estaremos junto com as irmãs do Círculo de Oração de Campo Largo, também estará apoiando esse trabalho. Eu creio que será um trabalho maravilhoso e que Deus vai usar a sua serva mais do que tinha usado. Deus abençoe a todos e fiquem todos na paz do Senhor Jesus.
4: 9:49.
0: Neste sábado, dia 29 de agosto, a partir das 18 horas, nós teremos na Igreja Pentecostal Deus e Amor, sede estadual em Curitiba, o culto com o tema O Dia de Semear. Venha unir-se a nós e juntos comemoraremos os 32 anos de existência da Fundação Reviver. E para pregar a palavra de Deus e orar em favor de todos, contaremos neste dia especial com a presença da evangelista Eliana Miranda.
5: Hoje é dia de vitória. É dia de vitória na tua vida. É dia de vitória na tua causa impossível. É dia de vitória na tua casa, na tua família. É dia de vitória na tua vida.
0: se esqueça, ouvintes, neste sábado, 29 de agosto, a partir das 18 horas, na rua Pedro Ivo, 744, a poucos metros do terminal do Guadalupe. Também conosco, a presença do pastor Jerry Bochart e da sua esposa, irmã Antônia Bochart, e também a participação da evangelista Maria Lorena, realizando um clamor especial por todos que trarão também os alimentos para que

confirmar para vocês a minha presença no dia 29 de agosto. Isso mesmo, eu estarei na nossa sede aí em Curitiba trazendo a palavra de Deus, porque estamos comemorando 32 anos da Fundação Reviver e são 32 anos para comemorar de pé, glorificando a Deus e glorificando a Deus juntos. Então será um dia memorável também, né? Nesta nossa grande campanha Agosto Verde. Por isso eu digo para você, vá, mas não vá de mãos vazias. Leve 1 quilo de alimento não perecível para estar juntamente conosco fazendo essa parte tão importante do Evangelho de Jesus Cristo. O Evangelho, ele é completo quando nós trabalhamos a beneficência junto com a evangelização. É isso que nós fazemos através das instituições Reviver. Compareça, estarei esperando por vocês com o coração cheio de alegria. Até lá, dia 29 de agosto, em nome do Senhor Jesus, estaremos juntos. Deus

vai chegando, o sábado se aproximando. Amanhã, a partir das 18 horas, aqui na rua Pedro Ivo, 744, você é o nosso convidado especial para se fazer presente. Vem para cá, porque Deus já preparou a tua bênção, Deus já preparou o teu milagre neste sábado, a partir das 18 horas. Vamos comemorar os 32 anos de existência da Fundação Reviver. É um dia de semear. Você vai trazer um quilo de alimento para ajudar os carentes, viu? Não fique de fora.

0: Agora são 9h54. 9h54, horário oficial do Brasil.
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0: Agora é hora de cantar o quê? Parabéns a você que está de aniversário.

meu irmão, para minha irmã que hoje está comemorando mais um ano de aniversário. É, o seu dia hoje. Está comemorando mais um ano de idade, é? Tá experiente, hein? Parabéns, que o Senhor te cubra de bênçãos, muita paz, alegria e sucesso. E ó, muitos, muitos, muitos anos de vida. Agora nós vamos aplaudir, né? Vamos aplaudir os aniversariantes, porque é o dia deles hoje, eles merecem, né? É, se alegrar e também dar glória a Deus pelo dia. Opa! Aquele abraço. Pronto, a nossa homenagem então ao meu irmão, à minha irmã, pelo seu dia hoje. Parabéns, parabéns, muitas vitórias dos céus, em nome de Jesus Cristo. Agora nós vamos a uma breve oração, querendo que o Senhor irá ao teu encontro para te abençoar. Ó Deus poderoso, Deus santo, aqui estamos, Senhor, na tua presença, orando nesta hora, Senhor, te agradecendo, te louvando pela vida de cada ouvinte que nos acompanha, pela vida deste irmão, desta irmã, Senhor, que também, meu Pai, se coloca na tua presença agora para te pedir, para clamar ao Senhor. Ó Pai de amor e de bondade, venha derramar, Senhor, nesta hora a bênção das tuas mãos sobre a vida desta pessoa, Pai, que precisa do socorro, que precisa da tua ajuda. Nós precisamos de ti. Por isso, Senhor, estamos aqui em oração, estamos aqui clamando e sabendo que o teu poder é grande e que o Senhor está com os teus ouvidos atentos à oração deste lugar. Ô, papai querido, obrigado pela vida deste irmão, desta irmã que está de aniversário hoje. Dai uma bênção a eles, Pai. Dai uma bênção para cada um, porque o Senhor pode abençoar. O Senhor tem um presente muito especial e eu tenho certeza que o Senhor dará este presente a este aniversariante. Senhor, te damos graças pelos cultos que serão realizados logo mais. Traga o teu povo para ouvir a tua palavra, para receber o teu milagre. Senhor, também agora, visitai os enfermos, os hospitalizados, aqueles que estão, meu Deus, para passar pela cirurgia, que o Senhor vá na frente, que o Senhor opere o teu milagre agora, que o Senhor possa, meu Pai, fazer maravilhas através do clamor. Estamos aqui, Senhor, te agradecendo, orando também pela nossa igreja, orando pela diretoria do ministério, orando pela tua serva, irmã Irenia, presidente da obra. Usa, Senhor, guarda, protege, Senhor. Ô, Pai querido, assim nós oramos, sabendo, Senhor, que a resposta, ela virá dos céus. Muito obrigado, Jesus. Obrigado pela oportunidade de estar aqui falando do teu amor, falando da tua grandeza, falando da tua misericórdia. Obrigado, Jesus. Assim que clamamos, certos da bênção, certos do milagre, certo da presença do Senhor nesta casa, nesta família. Muito obrigado, Jesus.

0: Nós agradecemos a principal pessoa do rádio. Você, ouvinte número um.
1: Hora certa para você, são 10 horas da manhã. É a hora certa para você, 10 horas.

0: bom dia é o que nós desejamos. 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
1: É o programa da Igreja Pentecostal Deus e Amor, levando a palavra de Cristo até você. 10 horas. Então tá certo, vamos aos prefixos então.
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4: 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PSD, 10 horas e 1 minuto.
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2: 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Retornamos à programação normal.

0: Muito bem, 10:04, 10:04, horário de Brasília. Você está bem, você está na agradável companhia do programa A Voz da Libertação. Manhã de sexta-feira, hoje, 28 de agosto de 2026. Mês de agosto que já vai indo embora, né, ouvintes? É, daqui a pouquinho já termina o mês aí. E vem um novo mês aí para a glória do Senhor. Vem aí o mês de setembro. Meu pai, como passou rápido. É. Mas glória a Deus por isso, né, ouvintes? É como diz a Bíblia, né? Os dias abreviados, né? Estão abreviados. E Jesus está voltando, hein? É. Já estamos hoje no dia 240, viu, Egídio? É, 240 dias já se passaram do ano. E para terminar o ano 2026, faltam apenas 125 dias. Viu, ouvinte? Daqui 125 dias já estaremos em 2027. Agora são 10:05.
1: 10:06.
0: Já mudou. 10:06 agora. 10:06.
2: 10:06.
0: Programa Voz da Libertação e agora um importante comunicado aos meus irmãos, às minhas irmãs, obreiros da Casa do Senhor. Atenção, obreiros, o pastor Jerry Bochart, o nosso pastor estadual, tem agora um comunicado importante a fazer aos obreiros.
3: A paz do Senhor, ouvintes, Deus abençoe a vida de todos vocês. Pastor Jerry comunicando com todos. O motivo do meu contato é fazer um convite todo especial a todos os obreiros e obreiras da nossa Igreja Deus e Amor do campo de Curitiba, de todas as centrais setoriais, para que estejam conosco nesse dia 30, já a partir das 8 horas da manhã. Nós estaremos realizando uma reunião com toda a diretoria deliberativa e diretoria executiva. Então nós convocamos os nossos irmãos para participar desta reunião, onde nós trataremos assuntos de suma importância para a obra de Deus. Que Deus abençoe a todos vocês e nos vemos lá, dia 30, domingo próximo, às 8 horas da manhã, na Pedro Ivo 744. Deus vos abençoe.
0: Então está aí a importante reunião domingo, dia 30, domingo, a partir do horário das 8 horas da manhã, em nossa sede aqui na rua Pedro Ivo 744. Obreiros, obreiras da Casa do Senhor, é importante a sua presença então na reunião ministerial. A reunião que então teremos assuntos importantes da obra do Senhor que serão tratados, tá bom? Que Deus abençoe. 10:08, 10:08, programa A Voz da Libertação e também a cobertura para este sábado, o dia de semear. Sábado agora, ouvintes, a partir das 18 horas, em nossa sede na Pedro Ivo 744, o culto com o tema O Dia de Semear. Estamos no mês do Agosto Verde, estamos aí no mês da Beneficência Cristã, um mês abençoado onde também o meu irmão, a minha irmã vai com certeza deixar o amor de Deus agir no seu coração e ajudar o carente, trazendo 1 quilo de alimento não perecível, ajudando a formarmos cestas básicas para as pessoas que precisam do alimento. Então, amanhã o culto terá início às 18 horas aqui em nossa sede na rua Pedro Ivo 744 e os pastores estão na fé. Vamos até Pinhais, pastor Marcos. Fala um pouquinho aí também como é que está os preparativos.
4: A paz do Senhor Jesus Cristo, amados irmãos e ouvintes do programa A Voz da Libertação. Quem vos cumprimenta, seu irmão Cristo, pastor Marcos, atual responsável pelas igrejas aqui de Pinhais, a qual estamos numa expectativa muito grande aqui na arrecadação de alimento. Já foi arrecadado aproximadamente 300 quilos de alimento para este Agosto Verde, a qual estará acontecendo esta festividade no dia 29/8, este sábado próximo, onde a nossa irmã evangelista Eliane de Miranda estará pregando a palavra de Deus e a evangelista Maria Lorena estará fazendo uma oração especial para todos que ali comparecerem para receber bênção e milagre da parte do Senhor.
0: Amém, Deus abençoe. Agora lá no Pinheirinho também vamos ouvir o diácono Osmar Rosney, vamos lá.
1: A paz do Senhor Jesus, amados e queridos ouvintes da Voz da Libertação. Aqui quem vos fala é seu irmão em Cristo, diácono Osmar Rosner, responsável pelo campo do Pinheirinho. Estamos com grande expectativa para o culto Agosto Verde. Estamos trabalhando com muita alegria na arrecadação de alimento e neste ano já arrecadamos mais de 5 toneladas de alimento. Estaremos presente no dia 29 de agosto, onde a evangelista Eliana Miranda estará pregando a palavra de Deus. E a nossa querida evangelista Maria Lorena também estará conosco fazendo uma oração especial a todos. Você será o nosso convidado. O endereço da benção é na rua Pedro Ivo, 744, a partir das 18 horas. Deus abençoe a todos.
0: Obrigado, irmão Osmar, Deus abençoe. É, e lá em Rio Negro também o povo tá animado, né, pastor Rafael? Fala aí.
2: A paz do Senhor Jesus, irmãos. Eu sou o pastor Rafael Custódio, responsável pela Igreja Deus e Amor, sede central aqui em Rio Negro, e estamos com a expectativa muito grande, pois a nossa região, ela está trabalhando com muita alegria na arrecadação de alimentos para o Agosto Verde. Já arrecadamos 500 quilos de alimentos e estaremos presentes no dia 29/8, onde a evangelista Eliana Miranda estará pregando a palavra de Deus e a evangelista Maria Lorena estará fazendo uma oração especial para todos os que estão ajudando a suprir a necessidade dos carentes e também dos necessitados. Neste dia estaremos presentes com a região de Rio Negro, onde eu creio que o Senhor estará fazendo grandes sinais, maravilhas. É onde estaremos também ajudando a obra social da Igreja Pentecostal Deus e Amor. Que Deus abençoe e até lá, se Deus quiser.
0: 10 horas e 13 minutos, agora 10 e 13, bom dia. Ouvintes, vamos passar a transmitir a partir deste horário o culto ao vivo do nosso templo aqui na rua Pedro Ivo 744, na palavra da evangelista Maria Lorena. Que Deus abençoe.

0: Levanta a tua mão. É uma obra de macumba e tal lá na tua casa. Vem aqui. Dá um glória aos dois que levantaram. Pode vir, pode. Dá glória. Venha, pode vir. Está lá na tua casa. Mas vem aqui, irmã, dá glória. Ele vai sair com nome. Só Deus. Creia que hoje é o dia que ele vai sair da tua casa. Grita, queima ele. Tem mais pessoas que macumba. Uma delas, o bicho. Ele recebeu uma oferenda. E o inimigo se esconde no colchão da tua casa. Grita, queima, grita, queima, está no colchão da casa dela. Ele sabe. Pastores, podem gritar, queima, igreja. Eu não ouvi o queima. Toda bruxaria, legiões, o Senhor te repreenda. Saia da mente da casa dela. Desse demônio pode gritar, queima. Como é que é? Se falou o que, Satanás? Ele não vai, igreja. Ganhou muito. Que você ganhou? Ganhou sangue. O que mais? Ganhou boa
1: família.
0: Levanta a tua mão, porque o leão da tribo de Judá já está aqui, é sem bagunça. Pega a tua bagagem, legião, sai agora, sai da casa dela. Em nome de Jesus, levanta a mão e grita: meu Deus, repreenda toda bruxaria, sai agora, e não volta mais. Grita: queima, igreja. Pode gritar: queima, toda obra maligna. Em nome de Jesus, levanta a mão e grita: queima, igreja. Tem um demônio de enfermidade ali. Olha ele aí. Tu tem fogo na tua mão? Tem, igreja. Você ganhou para matar ela. Quem que você ganhou para matar, hein? Você entrou por onde, Satanás? Por onde tem a brecha? Levanta a mão. Você entrou por onde?
2: Destruiu o casamento dela.
0: Tudo tu vai destruir. Tu veio para destruir Satanás. Mas meu Jesus veio para reconstruir. Não queima lá. Grita: Satanás, sai agora. Sai da vida dela. Sai do casamento. Sai da braço, meu. Dá o meu glória. Grita: queima ele. Grita: queima ele. Grita: queima ele. Esse é brabo, pode gritar: queima. Espírito da morte, toda tua fúria, tu não vai beber o sangue desta família. Levanta a mão e grita: Satanás, sai agora, sai da meu Lord. Não, meu Lord. Grita, queima esse. Grita, queima esse. Levanta a mão e grita, Satanás. Sai agora. E não volta mais. Senhor. Coisa tremenda. Coisa horrível. Vi uma serpente. Grita, queima. Grita, queima. Grita, queima, igreja. Grita, queima, igreja. Legiões. Saia da vida dela. Saia da família. Saia agora. Da glória. Sim, meu Pai. Deus está operando um tumor de câncer. E é do tamanho de um limão. Cadê essa pessoa? Dá glória. Dá glória.

0: dark lost. Grita quem é ele? Grita Satana. Sai agora. Sai. Em nome de Jesus. Quanto tempo? Muito tempo. Sofrendo. No estômago, no intestino. Põe a mão no teu ventre. Espírito da morte. Câncer na barriga. Tu ganha uma bomba muito grande, Satanás. Para tirar a vida dela. Eu vejo. Farofa. Sangue. Grita, queima. Espírito da morte. O Senhor te repreenda. Pode gritar, queima, igreja. Saia câncer maligno. Sai do estômago dela. Sai do intestino agora. Solta o intestino dessa mulher. Sai agora. Pronto. Sentiu como sai?
1: Glória a Deus!
0: Sentiu? Algo saiu de dentro. Está livre. Dá um bruto de um glória. Dá um glória. Pode gritar, queima esse. Grita, queima. Câncer na bexiga. Espírito da morte, toda raiz, saia da bexiga dela, saia inflexão agora, sai, em nome de Jesus. Quer que eu te dou a receita da presença do Pai, da glória? Dá um glória. Dá um glória. Quer que eu te dou a receita do poder de Deus? Tira isso aqui da tua mão. Tira da tua mão. E pega na tua mão isso aqui. Na glória. Cada vez que te dá vontade, não estou proibindo o telefone, só estou te dando a receita. Uma ou duas vezes, dá uma olhada, vê o que é preciso ver, responda e depois. Isso aqui está impedindo a presença. Vocês tiveram a notícia, viram uma família toda morta. Viram a desgraça, não viram? Engenheiro, médica, filho, a família toda foi. E sabe o que é isso? Fica olhando. Porque cada notícia, você honra o diabo. Porque é tudo que ele faz. Então você fica o dia todo vendo. E o bicho só vai entrando. Larga a mão disso. Vai continuar ou vai largar? Quem vai largar, levanta a

0: nosso Deus. Tenho paixão. Mas para a irmã Lorena ler alguma coisa, sou primeiro dou uma olhada. Me agradou, sei que é do Espírito Santo. Mas isso aqui sempre está aberto na minha casa. Amo a leitura da Bíblia. Amo. E tem mais uma coisa, não fica atendendo quem você não conhece. O meu número não interessou, desligar. Dá glória. Muitos golpistas. Falta você. Só precisa você atender que tem pessoas que dizem sim. Este sim é o suficiente para limpar a tua conta. Amém. Se o teu nome não conhece, te dá glória. Todos com a Bíblia aberta, uma leitura. Livro de Mateus, capítulo 26, dá um glória. Eu não trago o telefone para a igreja. E minha família sabe. Na casa do pai, a casa do pai, para mim falar com. E ele é lindo, rico. Parece que eu vejo o sorriso dele. Quando ele vê você chegar, vocês não imaginam quanto que o céu pula e glorifica quando a noiva se une para adorar. Parece que eu vejo o anjo Miguel olhando para o inimigo. Toma! Senhor, e estamos Jesus em Betânia, em casa de Simão o leproso. Aproximou dele uma mulher com um vaso de alabastro, com um unguento de grande valor, derramou-lhe sobre a cabeça quando lhe estava sentado à mesa. E os seus discípulos, vendo isso, indignaram-se, dizendo: por que esse desperdício? Quem foi que falou? Quem foi que murmurou? Não foi os discípulos? Pois esse unguento podia vender-se por grande preço e dar-se o dinheiro aos pobres. Jesus, porém, conhecendo isso, disse-lhe: por que afligis esta mulher? Pois praticou uma boa ação para comigo, porque sempre tende convosco os pobres, mas a mim não haveis de ter sempre. Ora, derramando ela este unguento sobre meu corpo, pelo preparar-me para meu enterramento. E em verdade vos digo que onde quer que esse evangelho for pregado em Jesus. Ela pegou o melhor que ela tinha na casa. Aleluia! E ela veio ao encontro. Ela entrou na casa de Simão, aquele que era leproso, que Jesus Cristo curou. E a Bíblia me revela, ela chegando na casa, o Senhor estava com seus discípulos, estava com Simão e tinha mais algumas pessoas, e ele estava ensinando o evangelho. Mas ela chegou, ela não conseguia abrir o frasco, ela deu uma quebradinha no frasco e começou a derramar, aleluia, aquele unguento sobre a cabeça de Cristo, aquele perfume, aquele cheiro gostoso. Ela perfumou toda a casa, aleluia. Muitas vezes, irmãos, isso acontece conosco. Queremos levar o melhor, queremos dar o melhor, glória, queremos adorar, queremos saltar de alegria, e alguém já murmura e diz: por que tudo isso? Por que tanto gloss? Por que levar uma boa oferta? Da glória daria para mim comprar isso, isso, isso. Você vai levar para a igreja? Por que? Da glória. Aleluia! Por que dá tanto na igreja? Grita, queima ele. Por quê? Os porquê impedem o agir de Deus na vida de quem murmura, mas traz benefício para aquele que faz. Dá glória. Traz benefício para ti. Traz bênção. Traz paz. Traz alegria. Traz saúde para tua vida. Dá o teu melhor que você tem hoje. Dá o teu melhor, glória. Aleluia. Expresso o que você sente por ele. Glória, não importa os murmuradores, o importante é você adorar, o importante é você ser abençoado, o importante é você dar glória, ter o encontro com a esperança e ser lindo, pastores e igreja, que o Senhor sempre defende. Dá glória. Sempre está defendendo. Sempre. Quando alguém aponta, o Senhor defende. Você já meditou nisso? Quando pegar aquela pobre mulher no seu ato de adultério, por que não pegar o homem? Pegar a mulher. Ela não poderia adulterar sozinha. Tinha que ter alguém com ela. Como é cruel esse mundo. Eles queriam envergonhar ela, porque ela é mais fraca. Eles não pegaram mais forte. Eles pegaram a isca. nós vamos pegar ela. Vai lá, fera com ela. Vai lá e pega com ela e nós chegamos. O que é a falsidade? Quando ele estava no ato, chegaram, ele saiu de bisos. Mas ela foi pego. Nós vamos pegar a Jesus. Vamos ver o que ele vai falar agora. Conforme o que ele falar, nós vamos meter pedra até nele. Mas se enganaram. Se enganaram. Está aqui. Foi pego no seu próprio ato de adultério. Está escrito na lei que se pegar alguém tem que morrer apedrejar. Senhor, só levantou a cabecinha. Pegou o dedinho dele, que não tinha caneta. Pegou o dedinho, começou a escrever o pecado de um por um. Alguém demora. Outro olhou. Sou eu. Olhou. Ficou ele e a mulher. Aquele olhar que só ele tem. Aquele olhar de misericórdia. Dá glória. Não tem como não se apaixonar por ele. Aquele olhar tão querido. Olhou e disse: oh, mulher. Cadê teus acusadores? Sumiram, Senhor, foram todos embora. Então tá bom, minha filha. Vai em paz. Só não peques mais. Hoje chegou salvação. Não, glória, levanta. Hoje chegou salvação. Chegou para a tua alma, chegou. Levanta a mão e dá o glória. Hoje chegou a salvação. Ele vai perdoar teus pecados. Ele vai te purificar. Ele vai te livrar dos acusadores. Grita que vai, não peques mais. Quem entendeu a palavra? Quem quer ser livre para sempre, para sempre? E hoje quer entregar. Você quer dar o melhor para Jesus? Sabia que o nosso melhor é a alma? Se quer entregar a tua alma ao Senhor, reconciliar. Se aquela pessoa perdoada, livre de todo pecado, levanta a tua mão. Vem aqui, meu filho, vem. Vem aqui na frente. Você levanta a mãozinha, ficou com vergonha. Levanta a tua mão. Tem alguém que quer tomar essa? Fica em pé, igreja. Que quer tomar essa decisão? É tão gostoso ser livre. Tem alguém com esse desejo? Está fraco na fé? Você está sem força de continuar? E hoje você quer fazer um renovo na tua aliança? Vem aqui na frente. Não precisa ter vergonha, não. Aqui nós somos um povo simples. Tem alguém com esse desejo? Levanta a tua mão. Eu sei que tem Deus falando comigo. Sabe quantas almas Deus está chamando? Sete. Deus quer renovar uma aliança. Vem aqui, meu filho. Deus quer fazer de ti vaso. Vaso de muita honra. Vaso de honra. Vaso. Davi, não é isso, olha que muito. Falta cinco. Deus está chamando mais cinco almas para ele. Não demora, porque Deus já está me revelando que é a oportunidade. Será que eu vou? Será que eu não vou? Vem, vem, vem entregar tua alma. Vem, vem, levanta tua mão. Vem, meu filho. Vem, Deus tem algo novo. Deus conhece vocês. Está faltando um quarto. Está faltando um quarto. E tem duas irmãzinhas. Que Deus tem uma grande obra na tua vida. Te dou uma oportunidade. Deus quer um conserto contigo. Uma oportunidade, duas oportunidades. Da glória. Deus vai te usar muito. Da glória. Da glória. Da glória. Deus tem muita bênção para ti. Te dou a última oportunidade. Falta de uma salma. E grande é o chamado do papai. Dá um glória. Tu vai ser vaso na mão do leite. Falta uma alma. Levanta a tua mão. Dá um glória. Esta alma que falta, que obra linda que Deus tem contigo. Te dou a última oportunidade. Se quiser, levanta a mão e venha. Não adianta fugir quando Deus escolhe, está escolhido. Não quer, não quer. Amém. Vamos orar por essas almas. Olha que coisa linda. Levanta a mão e grita: meu Deus, perdoa os meus pecados e escreva o meu nome lá no céu, no livro da vida, e sela com teu sangue. Senhor Jesus, aqui estou na tua presença. Salva minha alma e a minha família, porque eu e a minha casa te serviremos para sempre. Dá um abraço nessas almas. Saúde, pastor. Abraça essas almas, presbítero, diáconos. Irmãos, que coisa mais linda! Na hora da palavra, o Senhor me mostrou claramente 81 pessoas. Você tomou posse da tua vitória. Levanta a tua mão e é vitória. Tu vai viajar e viajar muito. Quem crê, dá o meu glória. Tem 5 irmãs que tinham uma dor de cabeça, principalmente a nuca e a testa. 5. Jesus Cristo te dá saúde. Pode vir, pode vir, pode vir, vem. Pode vir. As duas que levantou a mão estão pensativas: será que eu vou, não vou? Venha. Falta uma, dá glória. Não dá glória. Dá glória. Venha. Aqui em nosso meio, as 7 pessoas que o líquido da tua coluna está secando. Você tem uma dor incomparável nos ombros, nas pernas. É varize flexionada, não tem nada a ver com varize. Quer o livramento? Todos com a mão levantada, são 21 pessoas. Deus vai repor o líquido da tua coluna. Dá glória. Dá glória. Dá glória. Quem crê, dá o glória. Pode vir no altar, pode, vem agradecer. Vem pro altar, que é daqui que sai tua vitória. Quem crê, dá glória. Coisa linda, 33 pessoas. Eu vi um documento teu sendo carimbado com sangue da cruz. Levanta a tua mão. Tu vai ter resposta. Vai ter resposta. Quem crê, levanta a tua mão. Tu vai ter resposta. Tu vai te alegrar muito, diz o Senhor. Muito. 5 irmãos e 3 irmãs com pedra no rim. Está dor latejada, levanta a mão. 3 irmãs. A irmã é uma. Dá glória, irmã é outra. Dá glória, deixa eu chamar as irmãs primeiro. A irmã vem. 5 irmãos. Aquela dor, aquela cólica, chega da câimbra. 5 irmãos, que a vitória, o Senhor é um, o Senhor é outro. Falta 3. Pode vir, meu filho. Aquela mão levantada, venha. Dá glória, venha. Aqui, aqui, Deus vai dar livramento de morte. Aqui. Receba. Receba. Irmãos, que livramento. Dá glória. Levanta a mão e dá um glória. Grita, meu Deus. Não ouvi, meu Deus. Repreenda toda a fúria de Satanás. Sai agora. Sai agora. Fala, vai sentir a presença das trevas na tua casa. Levanta a tua mão, é 71 pessoas. Levanta a tua mão, o ambiente vai mudar. grita Satanás, sai agora, sai da minha casa, sai da minha família, sai do meu caminho. Fala, meu Deus, repreenda toda inveja, sai agora, saia pelo sangue derramado lá na cruz. Irmãos, vamos ajudar.
1: Agora são 10h59, 10h59. E assim então nós transmitimos a todos os ouvintes o culto desta manhã na palavra da evangelista Maria Lorena. Lembrando que a serva de Deus hoje estará lá no Boqueirão, na Igreja Deus e Amor, na rua Anne Frank 6067. Rua Anne Frank 6067. Hoje à noite, todos convidados para recebermos a bênção de Deus lá na Igreja Deus e Amor, tá certo? A igreja fica pertinho do terminal lá do Boqueirão. Não perca hoje à noite, então. Aqui na Pedro Ivo, daqui a pouquinho, meio-dia, o culto do almoço com Cristo, 14 horas a presença do pastor Geraldo da Costa e à noite a equipe do PEMU, juntamente com o pastor Fernando Zelinski aqui orando por você. Hoje, sexta-feira de milagres na Igreja Deus e Amor. E amanhã, o culto de gratidão pelos 32 anos da Fundação Reviver. Evangelista Eliana Miranda conosco aqui em Curitiba amanhã no culto da noite, às 18 horas, já começando essa festa, o dia de semear. Vamos embora! Acabou o programa!
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1: Nosso horário local encerra-se por aqui. Eu volto com os ouvintes amanhã, depois das 7h25, né? É, depois da propaganda eleitoral de manhã, eu já estarei aqui com vocês, tá bom, ouvintes? Obrigado ao Clério Egídio em Piraquara nos transmissores, obrigado a todos que nos acompanharam, Deus te abençoe. Continue aqui, daqui a pouquinho já entraremos em rede com o Estúdio C, São Paulo. Bom dia!
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21: 11 horas e 5 minutos.
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24: Ou ser Estevão. Nós temos um número?
25: Temos.
24: 96 votos.
25: Opa, 96
24: pessoas já votaram pelo YouTube, certo?
25: Sim.
24: E como é que faz pra votar, Levi?
25: É muito simples, é só entrar na nossa enquete, votar, tem o QR Code aqui à minha esquerda, você aponta, vota e faz o comentário aqui no WhatsApp. E você que está no rádio é fácil, 11982923392, DDD 11, porque é São Paulo, 98292-3392, vote e deixe também o seu comentário. E olha aqui, o Thiago, tá subindo aqui, ó, 97 votos, o pessoal tá votando.
24: Exato, então para você que veio da rádio agora, você pode votar nessa enquete para nos ajudar também a aumentar esse número. Porém, nós estamos voltando de uma grande festa. No dia 22 de agosto tivemos a festa de 32 anos da Fundação Reviver, porém não acabamos ainda de comemorar. Tem muitas igrejas ainda fazendo as suas festas nos finais de semana. Nesse final de semana, por exemplo, esse sábado vai ser no Jardim Ângela. Ali no Jardim Ângela estaremos fazendo a comemoração do Agosto Verde. E nós fizemos a cobertura por completo, né? Nós estivemos no culto de aniversário junto com a presidência, junto com os diretores. Foi um momento marcante, não foi?
26: Foi uma bênção de Deus. No dia 22 de agosto, ali um sábado, certamente muitas pessoas estavam lá, caravanas, muitos alimentos doados. Tivemos o pedágio solidário, que foi algo inovador e muito legal, porque nós vimos logo na entrada da igreja, quem passava de carro ali, podia já deixar uma oferta para a Fundação Reviver. E nós vimos que muitos irmãos se solidarizaram e doaram, deixaram seus alimentos. Nossa presidente também, ela chegou, deu a volta de carro, parou no estacionamento e começou a andar ali com os irmãos, abraçar, tirar foto. Nós mesmos estávamos lá, né? Sim. Entrevistamos ela para nossa matéria e foi um dia maravilhoso. O Levi também estava presente, todos Sim. nós do Voz estávamos presentes, né? Então foi um dia muito abençoado.
24: Tanto, Levi, que é marcante. Muito interessante, Levi, que já bem ali no estacionamento mesmo, o pessoal chegando, alguns deixavam um quilo, outros deixavam uma cesta, sim. E tinha as irmãs também dando chocolate quente,
25: chocolate,
24: né?
25: Chocolate quente. Né? Eu não sei você, eu comi até gelatina que me deram ali.
24: Gelatina.
26: Foi um momento. Eu entrei na fila de chocolate umas 12 vezes.
25: Olha só, ele abusou, né?
24: Ele tomou muito chocolate, eu acho, hein?
25: Foi gostoso demais e tivemos aquele momento especial da Palavra de Deus, Nossa. Os louvores, a criançada cantando, sim, né? Sim. O Coral Kids, o Pequeno Galileu, junto com as crianças da creche Doutora Rosa Tenório, estavam ali louvando a Deus e o pessoal trabalhou bastante, Gabriel. Sim. A minha esposa, por exemplo, ela foi na sexta-feira à tarde lá para a sede mundial para ajudar a fazer comida.
24: Olha.
25: E ela ficou até umas 10 horas da noite, no outro dia, 9 horas da manhã, falou: você vai descansar? Ela falou: não, vou para a sede mundial.
24: Meu Deus.
25: E foi, e assim, terminou o evento e eu fiquei lá no estacionamento esperando ela terminar de atender o pessoal pra gente poder ir embora. Falei, tá cansada? Tô cansada, mas tô feliz porque tô fazendo a obra social.
24: Glória.
25: Isso é maravilhoso demais.
24: Tanto que não é só no Agosto Verde que você pode fazer a sua doação, não, viu? Você pode continuar doando, ajudando a nosso braço assistencial, que é a Fundação Reviver. E falando sobre a Fundação Reviver, eu quero chamar um vídeo agora muito interessante. Eu quero que você assista conosco, porque é uma das matérias sobre a Fundação Reviver. Vamos assistir esse vídeo junto?
0: Senhor Jesus, meus irmãos, hoje, dia 22 de agosto, aqui na sede mundial, irá acontecer o culto em comemoração aos 32 anos da Fundação Reviver. Os irmãos já estão chegando, já estão se acomodando, está tudo sendo preparado para esse dia tão abençoado. E nós iremos dar uma olhada neste dia tão especial, mas não estou sozinho. Estou na companhia dele, do Gabriel Araújo. Deus abençoe, Gabriel. Seja bem-vindo. Nós iremos então dar uma olhada em como será esse evento, é isso mesmo?
1: Sim, hoje é o culto especial, os 32 anos e o Voz da Libertação veio cobrir todo esse evento para que você de casa possa entender o que vai acontecer nesse dia especial. Então, vem junto conosco.
0: Vamos lá então?
1: Vamos lá.
2: Estou felicíssima pelos 32 anos da Fundação Reviver. Estou aqui me alegrando com esse povo alegre, esse povo feliz que está aqui comprando, ajudando a Fundação. E já já vamos subir para o culto e dar graças a Deus por mais um ano de vida da Fundação Reviver.
3: Primeiramente, eu quero parabenizar a Fundação Reviver pelos 32 anos de existência, recuperando vidas com amor. Lembrando a todos que a Associação Reviver Help, Deus e Amor, ela vem para agregar, se unir cada vez mais à Fundação Reviver. E agora vem a Help para ajudar, para abraçar e acolher mais pessoas que precisam, que necessitam.
4: A Fundação Reviver é uma instituição de 32 anos de idade, é o braço assistencial da igreja, e nesse tempo a fundação fez vários projetos para crianças, para apoio daquele necessitado, na área de educação, na área de música, para idosos. A fundação cresceu muito, muito mesmo, e nesse ano mais ainda. Na frente está a irmã Eleni Miranda, e ela tem se preocupado bastante em ampliar e expandir o trabalho da Fundação Reviver e da Associação Help.
5: E um evento onde Deus operou maravilhas, Deus usou a nossa presidente e tivemos uma ajuda muito grande dos irmãos, com apoio financeiro, doações. Estamos alegres com Deus, ficamos felizes por todos e agora já nos preparando para os 33 anos da Fundação Reviver.
25: Agora, nesse momento, eu digo para você, ajude com amor, ajude com alegria. Você que pode tá levando até uma igreja pentecostal, Deus amor, mais próxima, suas doações de roupas, suas doações de alimentos, será bem destinado em nome do Senhor Jesus. Nós temos contemplado pessoas carentes, pessoas humildes, pessoas necessitadas sendo alcançadas através da sua ajuda, e em nome de todos de Paulistana, de todos que têm sido alcançados ali, eu quero agradecer a Deus e quero agradecer também a sua vida, você que tem contribuído. Não deixe de ajudar.
0: Estamos chegando ao fim de mais um culto celebrativo da Fundação Reviver, 32 anos da Fundação, dia de semear. E lá em cima do altar, a nossa irmã Eleni Miranda, presidente tanto da nossa igreja como da Fundação Reviver, está cortando o bolo para celebrar esse momento tão alegre, esse momento tão abençoado. São 32 anos alcançando vidas, 32 anos alcançando pessoas que precisam de auxílio, tanto financeiro como de alimentos, entre outras coisas. Meus queridos irmãos, a Fundação Reviver, um dos braços assistenciais da nossa igreja, tem alcançado vidas com amor e com muita alegria. Que Deus abençoe a todos vocês que ajudam e auxiliam esta obra abençoada. O amor de Deus socorre vidas.
6: amor de Deus socorre vidas, meu Deus do céu. Eu participei dessa matéria, lógico, fui um dos participantes ali, né? O que não falar? Nosso produtor Thiago aqui foi um excelentíssimo. Foi de excelência. O Olavo, então, que estava ali, falou assim, ó, queria até ter feito mais, parece que fez pouco. Não, mas trabalhou, o que trabalhou.
25: Foi muito bom.
6: Né, não foi pouco. E matéria muito interessante, né?
26: Com certeza. Olha, o Olavo, falando do Olavo, o Olavo é viciado em gravar, então eu queria por ele, passava o dia inteiro gravando, mas foi uma bênção poder captar esses momentos, entrevistar nossa presidente, os diretores e todos que fizeram parte desse culto celebrativo, que não é um culto apenas de um dia,
6: sim,
26: mas é um culto que perdura o ano inteiro, eu gosto de dizer isso. O Agosto Verde é apenas um mês, mas durante o ano inteiro a Fundação Viver tem feito projetos, trabalhos, juntamente com a Associação River Help, os braços assistenciais da nossa igreja, e essa matéria é apenas um recorte desse trabalho. A fala dos pastores, diretores, é apenas um recorte da grandiosidade que esses braços assistenciais têm. Então é maravilhoso quando a gente consegue apresentar um pouquinho desse trabalho para quem acompanha, para quem doa e para quem ajuda e faz com que essas obras cresçam.
25: É só mostrar, estamos só mostrando um
6: tiquinho do que é.
25: Muito que a obra social é feita na Igreja Deus e Amor.
6: Exatamente.
25: E eu vou falar para vocês dois aqui, para os nossos internautas, eu tenho orgulho dessa igreja, orgulho da fundação, da associação, porque muitas pessoas são alcançadas, e o melhor, Gabriel, muitas pessoas encontram Jesus através da obra social da nossa igreja.
6: Exatamente. E você que está em casa aí, ó, não esqueça. Deixa o seu comentário, a sua doação, deixa. Eu tenho certeza que na sua igreja vai ter o evento também do Agosto Verde. E deixa o seu comentário aí. Comenta, você veio? Você participou do evento? Online ou presencial? Ou seja, e outra, na sua igreja vai ter esse evento, vai ter também o Agosto Verde, e eu quero já deixar com o Thiago, pro Thiago responder, ele vai levantar e vai ali pra tela pra responder essas mensagens de forma interativa com você, ele vai contar todas essas mensagens, hein? Vamos lá, Thiago, tem mensagens sobre o que aconteceu?
26: Com certeza tem mensagens, desde o início do programa, os irmãos já estão interagindo conosco, estão brincando ali no momento do cafezinho, o Ítalo Siqueira também, o nosso âncora, está em casa, está sem dente, mas está lá comentando também. Eu gostaria aqui de mencionar o nosso irmão Patrick Oliveira, ele deu um bom dia, uma paz do Senhor para todos nós, e ele disse que é lá da cidade de Passo Fundo, Rio Grande do Sul,
6: Caúcho,
26: está acompanhando o programa, que Deus vos abençoe sempre, suas vidas, e um forte abraço. Um abraço digital para você, Patrick, meu conterrâneo do Rio Grande do Sul também, que Deus abençoe a sua vida. Nós temos também aqui a Josi Almeida, ela deu uma paz do Senhor Jesus, meus irmãos, e ela diz que Deus livrou ela, curou ela, libertou da depressão, da ansiedade e livrou da morte várias vezes. Olha, tô esquecendo até de eu colocar aqui na
6: tela.
26: Olha,
6: Deus,
26: colocar aqui na tela. Olha aqui, comentário da nossa irmã Josi. Ela disse que Deus libertou ela da depressão, da ansiedade e da morte várias vezes.
6: Deus.
26: Mais um testemunho aqui de que Deus é maravilhoso em nossas vidas. E aqui nós temos a nossa irmã Viviana comentando de você pedindo cafezinho, Gabriel. Você aprendeu direitinho com o Ítalo. Gabriel aprendeu direitinho a pedir o cafezinho com o Ítalo. O Ítalo está dando curso de pedir café.
6: É porque ele sempre usa uma desculpa para pedir café. Aí eu aprendi com ele. Sempre ouvindo as desculpas dele, acabei aprendendo como pedir desculpa também, só porque eu quero café.
26: Depois me ensinem, por favor, no momento eu preciso. Se bem que eu não sou muito fã de café, mas
6: eu
26: preciso em algum momento.
6: Começou.
26: Nós temos também aqui o nosso querido irmão Natan. Esse é o Natan Dias?
6: É o famoso Natan Dias.
26: Ele já está respondendo aqui a nossa enquete.
6: Olha.
26: Estevão foi apedrejado. Três palavras já entregou aqui. Ou entregou ou não a nossa
6: enquete? Ou não.
26: Nós temos também outras pessoas comentando aqui. Nossa irmã Ivone Marques, ela deu um paz e um bom dia. Paz, Senhor, e bom dia para você também. Alternativa C, Estevão, ela é lá de Jabaquara. Oh,
6: Jabaquara, aqui
26: São Paulo.
6: Pertinho.
26: São Paulo capital?
6: É exatamente. Pega a linha azul até o final ali, ó, Jabaquara.
26: Eu não sei.
6: Você conhece Jabaquara?
26: Jabaquara. Não sei, eu só lembro dos lugares que eu já fui no externo, então se eu não fui...
6: O Osnir lá, hein? É onde o Osnir?
26: Ah, tá.
25: Quem vai pedir para o ônibus tem a
26: os pontos
25: terminal
26: pra mim,
25: da Jabaquara.
26: Para mim lembrar onde é São Paulo é onde tem as hamburguerias, né?
25: Então, ele conhece.
26: Nós temos também a nossa irmã Natália, aqui, ó, muitos dos nossos internautas estão aqui respondendo a enquete. Eu falei que o pessoal é biblionildo, todo mundo conhece de Bíblia aqui, ó. O primeiro mártir foi Estevão, sou Natália, de São Bernardo do Campo, São Paulo. São Bernardo eu sei.
25: Ele sabe onde é.
6: Tem qual hamburgueria que tem lá?
25: Não faz propaganda.
26: Pastor Carlos Valadares, pastorzão abençoado. Sim. Temos também aqui a nossa irmã Rosemary. Bem-vindo, Thiago, na bancada do Voz. É só hoje, tá?
25: Opa!
26: Acabou, segunda-feira já tô de volta.
25: Será?
26: Aí na estrada. Ei, você tá sabendo de alguma coisa, Gabriel?
6: Não, só.
26: E aqui, ó, o nosso Ítalo Siqueira tem vários comentários dele. Então vamos ler aqui, ó. Não. Hoje ele disse que ele é só cliente.
6: Hoje eu sou cliente.
26: Hoje é cliente que ele não tá. É uma frase do nosso querido Olavo, que diz que quando a gente não tá trabalhando ou fazendo alguma coisa, a gente tá cliente no momento, no dia.
6: Olha aí, ó.
26: E ele comentou aqui também, aqui, ó, que o Ítalo e a Pérola estão. Cadê aqui o comentário? O Ítalo e a Estelinha estão lá de casa.
6: Olha.
26: Assistindo. É, diz que ele é fã número 1 do Voz, não perde um dia. E quando ela viu a gente, ela começou a gritar o nome de cada um com muita.
6: Olha só.
26: Que fofura.
6: Que menina fofa, rapaz.
26: Fofura, olha, nós temos também, Gabriel e Levi, algumas mensagens do WhatsApp.
6: Temos?
26: Nós iremos ler aqui na tela.
6: Eita.
26: Opa. Nosso irmão Raul Ercílio, olha como chique. Ele diz aqui, Evangelho de João, capítulo 3, verso 31. O enviado de Deus comunica a mensagem divina, pois o próprio Deus lhe dá o seu espírito sem restrição. Olha aí. Quando eu falo que os nossos ouvintes, rádio ouvintes, são biblionildos, é isso que eu quero dizer aqui. Ó. Já
6: glória a Deus.
26: Deixou um versículo maravilhoso para instruir-nos neste momento. Nossa irmã Isa, ela pede oração pela vida da irmã Isabel e Nelson, livramento de morte. Pede oração pela sua vida espiritual, saúde, casamento e família. Certamente nós iremos apresentar você e a sua família em oração. Nós temos também aqui nosso irmão Sandoval. A paz, irmãos, ajoelhado nos pés do Senhor Jesus Cristo Nazareno, Rei dos Reis.
6: A glória a Deus.
26: E a bênção de Deus, estamos diante do nosso Deus. Nós temos também aqui o nosso Ítalo Cavalcante. Ó, tem mais de um Ítalo hoje no programa.
6: Opa!
26: Lá de Arujá, Arujá eu já fui também. Deus abençoe a todos nesta sexta-feira. Hoje, sextou. Que beleza! Deus abençoe a programação, está um sucesso. Deus abençoe o irmão Gabriel Araújo, Levi Muniz e o Tiago Santos. Mande um abraço para os irmãos de Arujá e de Santa Isabel para o pastor Aparecido Donizete, que é o nosso pastor. Amém, Deus abençoe e já estou ansioso pela resolução da enquete e a paz do Senhor Jesus. Um abraço. A paz do Senhor, Ítalo, que Deus abençoe. Um abraço aí para os nossos irmãos de Aparecido. Temos mais aqui um comentário da Dilma Vieira. Pai, abençoe meu filho Natan Campos nos estudos e na vida espiritual. Gratidão.
6: Amém. É a mãe do Natan Jess.
25: Olha só.
26: Natan Jess, que Deus abençoe os seus estudos e a sua vida espiritual aí, em nome de Jesus. E aqui nós temos a nossa irmã Marluce Novaes dando a resposta da enquete. Minha resposta da enquete é a letra C. Olha aí, os irmãos estão respondendo, estão interagindo. Isso é maravilhoso, Gabriel.
6: Olha aí, ó. O que eu gosto é isso, né? O nosso povo é muito interativo, sempre comenta bastante, sempre deixa. É sempre bom. Tanto é. Ô, Levi, quantos votos nós temos na enquete?
25: Nós temos aqui 126 votos e eu tenho alguns comentários.
6: Sim, então, tenho. Por favor.
25: Tá bom. A Nailde, ela diz assim, eu sou a Nailde do Jardim Gaivota, a paz do Senhor Jesus, a resposta da enquete foi Estevão.
6: Olha.
25: Bem, obrigado. A Andréia Camargo diz assim, estou compartilhando a programação. Obrigado, Andréia. Julian diz assim, oração pela Norma, Renan, Toninho, Dirce, Silva e toda a família. A irmã Marluce Novaes, lá de Montes Claros, diz assim, estou conectada na programação. A irmã Iria, peço oração pela minha saúde, pelo Ezequiel, pela Edenilza e pelo Caleb. A Claudineia diz que estava enviando mensagens, não conseguiu a resposta. Ô Claudineia, continue mandando as suas mensagens, nós estamos aqui, estamos vendo as suas mensagens, estamos te respondendo e que Deus abençoe você. Tenho aqui também o Tiago, a Sandra Bonfim, do Jardim das Oliveiras, no Itaim Paulista, ela diz assim, a paz do Senhor, eu sou a Sandra Oliveira, peço orações, em nome de Jesus, apresenta eu, estou sentindo muitas dores nas costas, eu não estou aguentando. Ela falou assim, senti a falta do irmão Ítalo Siqueira, que Deus venha dar saúde para ele, para que ele volte logo, amém? Deus abençoe o Levi, o Gabriel e o Ítalo, e esse irmãozinho, o Tiago aí.
26: Tá.
25: Falou assim, eu sou a Sandra, fiz aniversário dia 23, parabéns minha irmã, glória a Deus pela sua vida, Deus abençoe.
6: Olha, essas mensagens muito interessantes. Estamos aqui. O Ítalo não está conosco porque ele arrancou o dente, né? Ele foi arrancar o dente, mas já já ele estará conosco. E espero, ele arrancou o dente do juízo. Espero que ele volte com o juízo.
25: Ok.
6: Como sempre tem. Graças a Deus. E, ó, inclusive, quem votou, votou. Quem não votou, segunda-feira teremos mais enquetes, porque estamos finalizando agora. Vamos encerrar a enquete e eu quero pedir pro Felipe já rufar os tambores, enquanto temos a resolução. Vamos lá, Felipe? E aí? Tiago, finalizamos com quantos votos? Elevi?
25: 136 votos.
6: E qual é a resposta correta?
26: Ora, vamos lá, então, nós tínhamos três alternativas.
6: Sim.
26: Depois da ressurreição de Jesus, quem foi o primeiro mártir? Primeira alternativa, João Batista.
6: Sim.
26: A alternativa B, o meu xará, Tiago. E a alternativa C, Estevão. E a resposta, como muitas pessoas deixaram aqui nos comentários, responderam, é a letra C, Estevão. Então, parabéns para você que acertou. E nós estamos respaldados na palavra de Deus em Atos capítulo 6, verso de número 8, que vai narrar ali os acontecimentos da morte de Estevão. Inicia assim, dizendo: e Estevão, cheio de fé e poder, fazia prodígios e grandes sinais entre o povo. E levantaram-se alguns que eram da sinagoga, chamado dos libertos e dos cirineus e dos alexandrinos e dos que eram da Cilícia, da Sicília e da Ásia, e disputavam com Estevão. E não podiam resistir à sabedoria e ao espírito com que falavam. É um texto maravilhoso, um texto muito conhecido, onde Estevão, ele é afrontado quanto à palavra de Deus. E ele faz uma pregação gigantesca, começando lá nos primórdios da Bíblia, iniciando em Gênesis, ele vai passando até chegar em Jesus. Sim. E falar sobre a ressurreição e sobre a obra maravilhosa de redenção. E eles não conseguiam quebrar os argumentos de Estevão. Sim. Frente à exposição bíblica, e por isso eles começaram a conspirar contra ele, pegaram em pedras e começaram a apedrejar ele. Eles falavam: olha, ou você nega isso que você está dizendo, ou você será morto. E ele não negou, e até o fim ele falou que Jesus ressuscitou dos mortos, Jesus é o rei de Israel, Jesus é o único Deus verdadeiro. E ele, antes de morrer, ele olha para os céus e tem uma visão maravilhosa de Jesus assentado à direita de Deus.
6: Glória.
26: E certamente o seu rosto brilhava, mesmo ante a morte, o seu rosto brilhava, porque a verdade das Escrituras, ela é irrevogável, ela é a palavra de Deus, e ele estava certo de que aquilo que ele falava era o suficiente para que ele morresse por aquela verdade. Isso é maravilhoso. Tem aquela frase, né? Você vive por uma mentira, ou você morre por uma mentira? Estevão preferiu morrer
6: por uma verdade.
26: Pela verdade. E isso é maravilhoso. Estevão foi o nosso primeiro mártir cristão, algo que nós precisamos lembrar. Sim. De que a palavra de Deus, ela é aquilo que norteia nossas vidas. E se preciso, nós precisamos morrer por esta verdade.
6: Glória a Deus. E que venhamos estar pronto, né? Que o Senhor Espírito possa nos capacitar para isso. Levi,
25: vamos lá.
6: Qual foi a resolução dos votos?
25: Vamos lá. Nós tivemos 144 votos. Sim. 67% votaram na opção C.
6: Olha.
25: Estevão. 12% na opção B, Tiago. 21% na opção A, João Batista.
6: Então,
25: 145 votos.
6: Glória.
25: E 68% votou em Estevão.
6: Muito obrigado, olha isso aí. Você que votou, muito obrigado, parabéns. Você que acertou, parabéns. Você que errou, parabéns também, porque votou e aprendeu um pouco mais. Meus amigos, ficamos, infelizmente, né? Nós vamos ficar por aqui, porém, segunda-feira estaremos de volta com mais enquete, mais oração, mais de Deus. A oração, ó, fique atento, porque a oração do meio-dia vai acontecer agora, 11:30, tá? Então já

0: Não sei se você é aqui conosco, acho que sim, creio que sim.
1: Eu acho que segunda-feira. aí por esse São Paulo.
0: Veremos. É isso aí. Muito obrigado por sua companhia, obrigado por estar conosco nesse programa muito abençoado. Minha expectativa é que a sua casa tenha sido abençoada de alguma forma. E fica agora com a oração. Que Deus abençoe.
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3: 11 horas e 27 minutos.

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1: Exatamente 11 da manhã com 30 minutinhos. Hoje, excepcionalmente neste horário, trazendo para você um comunicado muito importante que, em virtude de todos os horários políticos, que é uma rede obrigatória em todo o território nacional, por que não dizer em horário oficial de Brasília, aqui no Brasil, nós temos a responsabilidade, como todas as demais emissoras, a partir do meio-dia, notificar e transmitir o horário obrigatório, horário eleitoral político aqui da nossa nação. Em virtude disso, claro, nós vamos começar a oração 11:30. Então, durante todo este mês que vamos adentrar e também nos próximos dias que virá, eu já quero orientá-los a você que ama a presença de Deus, que busca o Senhor conosco, você que está nesta visão e missão de comunhão, eu quero te convocar a também orientar aos demais irmãos que esperavam a oração do meio-dia, diga-se de passagem, mais de 1.600, 1.800 pessoas só pelo YouTube, sem contar o Facebook, Instagram e todas as nossas emissoras AM e FM, que no horário do meio-dia clamavam conosco e voltarão a clamar, claro, encerrando o horário obrigatório político, essas pessoas voltarão a clamar conosco.

conosco ao meio-dia. Recado dado, recado recebido. Então vamos lá, sem mais milonga, vamos falar com Deus em oração. Aonde você estiver, dá uma pausa, claro que em novo horário, mas na mesma comunhão diante do mesmo Deus. Vamos a Deus em oração. Ó Deus de toda glória, Deus de poder e graça, misericórdia, compaixão, piedade, Pai de amor, nós não merecemos. Pai, recebemos tanto de ti, tanto da tua presença, dos teus livramentos, da tua bondade. Ó Deus de poder, ó Deus de verdade, não sabemos reconhecer, ó Pai. Senhor, em nome de Jesus Cristo, agora nós colocamos, ó Pai, debaixo destas mãos protetoras, debaixo destas mãos poderosas, estas mãos que salvam, segundo diz a tua palavra, Pai, em Isaías 59. Nós queremos estar debaixo desta proteção divina. Olha quantas vidas, Pai, se

porque de todos os lados o diabo tem cercado a este meu irmão, a esta minha irmã. Mas agora, Pai, em oração, nós pedimos a Ti, o Divino, o perfeito perdão. Perdoa-nos, ó Deus, em todas as nossas angústias, falta de fé, as nossas incredulidades, Pai, porque todos

vergonha, a injúria daqueles que diziam e te afrontavam quando afirmavam: se tu eres filho de Deus, desça daí. Oh Jesus, o Senhor nos ensinou como devemos vencer as lutas. O Senhor nos ensinou no seu próprio corpo como vencer o poder esmagador do inferno. O Senhor nos ensinou, Jesus amado, nas palavras, obras, procedimento, alamás, tecando, alamaia, como deve atuar, como deve crer, como deve viver os teus filhos, para sobrepujar, ó Pai, para sobressaltar sobre todos estes conflitos aqui embaixo na terra. Sim, Jesus amado, ensine-nos a estar a cada momento de decisão, de escolha, ó Pai, de posicionamento. Ajude-nos a estar em clamor, ajude-nos a estar em oração, ajude Elemar Assurimicam Dalamaia, como o Senhor passou a madrugada toda.

Oramos, Pai, sobre aqueles que estão escolhendo, estão optando, estão se posicionando, estão, Senhor, interpretando as situações, as adversidades, as lutas, como, ó Pai, ó Deus, um lugar, ó Deus, de prova, e não é, Senhor. Estão, Senhor, fazendo e tirando conclusões apressadas. Ó Pai Santo, nós oramos por cada um deles e nós apresentamos estes teus filhos, Pai querido, pedindo que agora o Senhor nos

Pai, ó Deus, nesta hora, aqueles que anseiavam a resposta, aqueles, ó Deus, que oram conosco derramando lágrimas, aqueles, ó Pai, que se lançam aos teus pés, crendo e sabendo que o Senhor é Deus Todo-Poderoso para ajudá-los, ó meu Pai. Alcançai, Senhor, a vida dos mais de 500 mil inscritos neste canal. Alcançai, meu Pai, agora a vida dos milhares que nos acompanham.

aquelas vidas deprimidas, dentro daquele cárcere, ó Deus, alcança aquelas almas que estão atrás das grades, e lá, Senhor, há conflitos infernais, ó Deus, espirituais, conflitos mentais, e até mesmo, ó Senhor, daquele reduto, daquele convívio, que não podemos dizer sociais, Pai, mas que lhe oprime, que lhe desafia, que lhe domina, e ele está orando conosco, orimicalamaia, e ele está pedindo a Deus poderoso, somente no Espírito, porque ele não pode pronunciar palavras, Pai, é tida como fraqueza, Senhor, é tido como abatimento, é tido, Senhor, como não a superação do sofrimento, mas nós oramos por este presidiário, nós oramos por esta presidiária, nós oramos

para continuar desejando a vida, Pai Santo. Agora nós oramos, Rei Eterno, aqueles que estão sendo alimentados pela ilusão, aqueles que estão sendo alimentados pela aflição, aqueles que estão sendo alimentados até pelo ódio, pela ira, pelo desejo de vingança, Pai.

Oh, Pai Santo, livra, Pai, aqueles que agora estão orando conosco, internados naqueles hospitais. Oh, meu Pai, olha as lágrimas desta mãe que já não suporta mais, deixou o seu trabalho, convívio, para acompanhar a vida deste adolescente, deste jovem, meu Deus, que todas as semanas está sendo internado, todas as semanas ele é levado, meu Pai, a tratamento, para o acompanhamento, Senhor, e a coisa está se agravando, meu Deus, aqueles que

orar, meu Deus, tenha de misericórdia. Senhor, queima agora, meu Pai, as enfermidades, aquelas enfermidades ocultas, malignas, espirituais, que se esconde, ó Pai, atrás de nomes, que se esconde atrás, meu Pai, de dores, que se esconde atrás de sintomas que esta pessoa sente, mas ali está, Senhor, os dedos malignos do inferno, alimentando aquela enfermidade para esta pessoa se acabar. Meu Pai, tenha de compaixão, aqueles que agora estão em oração, colocando as mãos sobre aqueles corpos que estão entubados, Pai amado. Ah, Senhor, pela fé, agora aqui aonde estamos, nós colocamos as mãos sobre aqueles corpos desenganados, aqueles corpos febrios que estão sendo dados como mortos, Pai. E a medicina aguarda a liberação da família para desligar o aparelho, Senhor. Ó Pai de amor, em nome de Jesus Cristo, agora eu peço, Deus bendito, a recuperação, a restituição. Levanta, Senhor, este corpo deste leito. Levanta.

8 anos. E o Senhor olhou e identificou que era uma prisão, que não era uma doença, que não era, Senhor, uma curvatura normal, que não era se calamanchor e alamás. Ô Senhor, agora o teu raio-x divino está identificando aonde está, Senhor, esta enfermidade que alimenta, que sustenta este cranco, que sustenta este cisto, que faz aumentar este tumor, Senhor, que faz, ó Pai, esta oxidação, esta infecção, esta inflamação se agigantar. Olha o tamanho das pernas desta mulher, meu Deus, porque está todo comprometido o organismo dele, o organismo dela, Pai. Olha o tamanho, Senhor, que já está, ó Deus, esta tireoide e o pescoço desta pessoa, meu Deus, já está, ó Pai, dando sinais de câncer, esta tireoide que não consegue, Pai, ó Deus, reagir e funcionar normalmente. E agora nós oramos a Ti, Pai, esta pessoa que já não enxerga mais, olha o desespero, meu Deus, ele quer nem assinatura, já consegue mais fazer, e quando tem, ó Pai, alguma coisa para escrever, ó Deus, alguma urgência, uma necessidade para ler, os olhos começam a lagrimejar, os olhos começam a queimar, a arder como se tivesse, ó Deus, areia dentro dos olhos. E esta pessoa está perdendo por completo a visão devido a esta

Ó Deus enlouquecido, desregulado, oricalamanchori alabaia, oh Espírito Santo, que agora as tuas mãos de amor, Pai, esteja apacentando, ó Deus, cuidando e passando sobre o corpinho daquela criança que precisa

liberta, Espírito Santo, vai queimando os impedimentos do inferno. Pai, aquela angústia, aquela ansiedade do inferno que estava tomando, dominando sobre este coração que está no trânsito, esta pessoa que está dirigindo aqui na grande São Paulo, está, Senhor, em ritmo acelerado, ele tem trabalhado, gastado o seu tempo, a sua vida, o seu dinheiro e não consegue prosperar porque há forças malévolas do inferno, Pai, lutando dia e noite para lhe amarrar, para lhe bloquear. Há poder no sangue de Jesus agora, oh Pai, há poder no teu sangue, dá vitória, Senhor. Da vitória, Espírito Santo de amor, vai queimando as forças malignas da bruxaria, as forças malignas da feitiçaria, as forças malignas do inferno, as forças malignas do vudu, do satanismo, vai queimando, Pai querido. Queima estas forças diabólicas, Pai, que amarrou a fé desta pessoa, ó Pai, que neutralizou este homem, que não deixa mais esta pessoa, Pai, que está cheia de seta, que está cheia de dúvidas, que está cheia de incertezas, meu Deus, tenha de

agora cai por terra, para a tua glória, cai por terra, em nome de Jesus. Ô Pai Santo, olha quantas lutas, quanta comoção, quantas aflições, Pai, está passando, está enfrentando as almas que buscam a salvação em ti, que querem, ó Deus, escapar desta condenação futura. Ô Rei da Glória, ô Damanchori Calabaia, nós oramos por eles agora, meu Pai. Nós pedimos o maior milagre, a maior vitória, que a tua palavra nos garante, dizendo que é a certeza, a convicção da comunhão contigo, porque o teu

que questiona antes de atuar, antes de agir, antes de decidir sobre qualquer coisa, Pai. Já vem a seta de Satanás para lhe abater. Quantas pessoas, Pai, que estão amarradas, estão trancadas dentro de casa, não consegue vir prestar um culto a Ti. Senhor, é 24 horas, meu Pai. É o Senhor no conflito, na ansiedade. Meu Deus, 24 horas vivendo, Senhor, e tendo, ó Pai, sobre a sua própria alma, aquela carga, aquele peso, Pai, este jovem que foi atingido, o inimigo atingiu a mente dele, Pai, esta moça que foi atingida, o adversário conseguiu entrar e frustrar o plano, o sonho de ter uma casa, uma família, um casamento e de estar em paz, alamacicandalamaia. Mas agora, Pai de glória, Redentor, mas agora, Pai de glória, Deus de amor, vai jogando por terra, vai queimando estas trevas, vai eliminando todo o mal. Espírito Santo, nós cremos, Pai, na obra perfeita que agora o Senhor está realizando, que agora o Senhor está operando. Vai queimando, Pai, vai queimando todo projetar, todo atuar, toda operação oculta e manifesta das trevas contra nossa alma. Queima agora, Senhor. Oh, Pai de amor, este homem que está, Senhor, naquela missão. Oh, Deus, aquele negócio, aquela venda, aquela casa que está parada, sendo deteriorada, Pai. Aquela casa que está apodrecendo. Oh, meu Pai, o inimigo devorador está ali dentro, acabando com tudo, destruindo tudo, meu Pai. E não há, Senhor, como esta pessoa colocar as mãos, nem para vender, para negociar. A documentação está bloqueada, Senhor, a construção não é viável, a venda não acontece, e o diabo está sentado sobre aquele terreno, Pai. Sangue de Jesus, te repreenda. Saia daí, Satanás, bloqueio do inferno. Saia daí, bloqueio das trevas. Saia daí, seta do mal. O sangue de Jesus te repreenda, Satanás. Sai de cima deste documento, espírito maligno. Sai de cima deste negócio. Sai de cima desta planta de execução, ó Pai, daquela construção que será para edificar vidas, e o inimigo está bloqueando. Sai daí, Satanás. Sai pelo poder do sangue de Jesus. Meu Deus, aquela família que está para perder aquele imóvel, está para perder o apartamento, o carro, o objeto que com muita dificuldade foi comprado, e agora, Pai, veio o desemprego, veio a luta, veio a guerra financeira e eles não conseguem pagar. Meu Deus, tenha de misericórdia, alcança os endividados, alcança, Pai, os que estão sendo minados de dentro para fora, porque esta dívida já tirou o sono, meu Deus. Esta dívida já corroeu e continua, Pai, assolando, açoitando esta vida. Espírito Santo, agora nós clamamos, alamaste, canta, alamaia. Agora nós oramos, Rei Eterno, Pai de amor. Entra, Senhor, agora com a provisão das tuas mãos, que todo conflito gerado, Pai, pelo mau gênio, que foi semeado, meu Deus, pelo problema, pelo próprio diabo na mente deste homem, na mente desta mulher, que ninguém lhe consegue suportar. Ninguém consegue, ó Pai, estar com ele, estar com ela. Esta carga espiritual, esta opressão infernal em cima dele, em cima dela, em nome de Jesus Cristo. Agora nós pedimos, Pai, queima, queima em nome de Jesus Cristo. Queima, Pai bendito, este mal, para que haja libertação agora espiritual, libertação total. Alabaste, candalamaia. Pai, eu quero apresentar o culto de hoje à tarde. Eu quero apresentar a nossa sede mundial nas tuas mãos. Eu quero apresentar as decisões da nossa diretoria que estão sendo tomadas. Decisões, meu Pai, que serão usadas para expansão, para crescimento, ó Pai, para manifestação do teu poder.

0: perdoadas. Olha quantas vidas, Pai, ó Pai, precisam ser perdoadas, e para isso e portanto precisam de alguém lhes anunciando o evangelho. Pai Santo, eu oro neste momento entregando tudo nas tuas mãos. Ó Pai, o Senhor é Deus perfeito, Lamaste canta Lamaia, venha operar e confirmar o milagre, a resposta e a cura. Senhor, oramos pela vida da nossa diretoria. Pai, quantas lutas espirituais, quantas guerras ministeriais, quantas batalhas, Pai, eles sofrem e padecem na própria família, mas nós oramos pela nossa diretoria. Cobre com teu sangue a presidente desta obra, a irmã Irene Miranda. Pai, abençoai a casa e o lar, o ministério chamado da tua serva. Abençoa, Pai, usa em tuas mãos a vida da nossa irmã Débora neste domingo, a vida do presbítero Davi Neto na ministração. Pai, usa a vida, Senhor, dos teus filhos neste culto que teremos, ó Pai, neste domingo, este culto especial. Senhor, o legado da unção, alabastecando alamaia, e este legado de unção, Pai, ó Deus, que possa alcançar, ser expansivo, ah, meu Deus, e operar na vida daqueles que te buscam, Senhor. Ó Deus de amor, usa também a vida do pastor Lorival de Almeida, usa, Pai, a toda a diretoria, todos aqueles que compõem o conselho executivo. O Senhor conhece as lutas, as batalhas, Pai querido. O Senhor é maravilhoso, alabasterinicandalabaia, opera gloriosamente, opera poderosamente, Senhor, Rei eterno.
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2: 11:54. 11:54.
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26: 11:58.
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1: A paz do Senhor Jesus, queridos ouvintes, aqui é o professor Michael Kenner. Quero ter uma conversa bem direta com você que serve ou deseja servir na obra do Senhor. Servir no ministério é uma grande responsabilidade. Não basta apenas a vontade de fazer. A obra de Deus exige preparo, maturidade e atitude no dia a dia para lidar com pessoas, liderar e ensinar, pois tudo isso exige constante desenvolvimento e aprimoramento. E é exatamente por isso, para capacitar você nessa caminhada, que a Escola Teológica Deus é Amor oferece o CFO, que é o Curso de Formação de Obreiros. 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O objetivo principal do CFO é a mudança comportamental. 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Para que isso aconteça de fato, o curso é focado no que é essencial: doutrina bíblica, para você ter uma fundamentação sólida e saber no que crer; ética cristã e ministerial, com princípios práticos sobre conduta, família, finanças e postura; e práticas litúrgicas e liderança, com ferramentas diretas de evangelismo, missões e comunicação da palavra de Deus. 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
1: Estamos chegando com mais um programa Mensagens Cantadas, a paz do Senhor a todos vocês, assíduos ouvintes e também aos novos que estão nos ouvindo pela primeira vez. Aqui estamos até as 14 horas com muita música, muito louvor, palavra de vida, palavra de esperança, aquela palavra também para a sua família ser edificada. Vamos ensinar bastante coisa, temos a dica de saúde. Não perca, esse programa promete um dia gostoso, um dia maravilhoso, mas aqui estamos na presença de Deus para fazer desse dia um dia mais abençoado e mais edificante.
2: Paz do Senhor, prezados ouvintes, eu sou o seu irmão em Cristo, pastor Lourival de Almeida. Que grandes bênçãos de Deus aconteçam na sua vida nesse dia maravilhoso que o Senhor nos dá. Nós queremos que você

sinta bem através da nossa programação e que você, ouvinte amado, em nome de Jesus, seja edificado através da nossa programação, que é um gentil oferecimento da gravadora MC Music. E nós vamos começar tocando o primeiro hino da nossa programação. Nós vamos ouvir a Caterine cantar A Liberdade, do CD Abrace o Reino. Vamos ouvir, já voltamos.

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1: Esses dias atrás a gente estava conversando com um pessoal que, depois de viver muito tempo junto, parece que precisava de algum tipo de aconselhamento, porque não estavam concordando em todas as coisas. Concordar em tudo é meio difícil mesmo, né? Mas não estavam vivendo como deveriam viver. E em um dado momento da conversa eu disse a eles: olha, vocês já viveram mais da metade da vossa vida. Vocês não vão viver mais o que vocês já viveram. Por que não aproveitar o tempo que vocês têm e viver bem? Então eu queria falar um pouquinho sobre o tempo que nos resta. Eu sempre digo isso para Débora. Embora eu seja brincalhão e diga aos irmãos: irmãos, daqui 200 anos nós vamos estar aqui. A gente sabe que a gente não vai estar aqui há 200 anos. Isso é nada mais nada menos do que uma hipérbole, né? É um exagero. E faz parte de uma brincadeira apenas que a gente faz com os irmãos, que a gente gosta de brincar com os irmãos. Mas a verdade é que nós temos um tempo que nos resta, e à medida da sua idade, por exemplo, eu já passei de 50, eu tenho certeza absoluta que à medida da minha idade já vivi a metade da minha vida ou mais, não é? Agora, que o homem foi feito para viver para sempre foi, mas acontece que o pecado, ele acabou então matando o homem nas suas três dimensões, né? Espiritualmente, o homem morreu fisicamente primeiro, né? Espiritualmente e eternamente, para algumas pessoas que serão separadas de Deus eternamente, porque serão condenadas. E aí entrou no cenário a vida humana, né? Ou seja, a morte acabou entrando no cenário da vida humana, porque até então não existia. E a Bíblia fala que por um homem entrou o pecado do mundo, e pelo pecado a morte. A morte passou a todos os homens, porque todos pecaram. A Bíblia fala em Romanos. O apóstolo Paulo ainda disse que o salário do pecado é a morte. Então a gente vê que em Hebreus, inclusive, tem uma sentença bem pesada, né? 9:27 de Hebreus: ao homem está ordenado morrer uma só vez, e depois disso vem o juízo. A Bíblia ainda nos revela que Deus, na sua soberania, já determinou o dia e a hora em que todas as pessoas haverão de passar, como eles dizem, dessa para melhor, né? Mas alguns vão passar dessa para pior, né?
2: Com certeza.
1: Se morrem sem Cristo, passam dessa para pior. Mas Deus já tem determinado tudo, dia e hora. Ou seja, a partir desse mundo para a eternidade, Deus tem tudo programado. A minha vida, a sua vida, é, prezado ouvinte, todos nós. E de um só fez toda a geração dos homens para habitar sobre toda a face da terra, determinando os tempos já dantes ordenados e os limites da sua habitação, que a Bíblia fala. Atos 17:26, o Senhor tem determinado. Não, esse versículo não vai encaixar aqui, não. Na realidade, o Senhor já tem determinado os tempos. Eu queria falar, o Senhor tem determinado o dia e tal, Paulo falando no Areópago lá, mas não é isso que eu quero falar exatamente. Eu quero falar que o Senhor tem determinado, sim, os tempos já dantes ordenados e os limites da sua habitação, né? Então, ou seja, o Senhor é que dá a vida, o Senhor é que tira a vida, o Senhor é que faz descer a sepultura, o Senhor é que faz subir da sepultura, não é? Então nós sabemos que é assim. Nós temos um tempo de vida. Nós temos vida útil. Quando a gente vê em qualquer mercado, hoje no Brasil é obrigatório, qualquer tipo de produto perecível tem lá o seu tempo de validade. Nós também temos o nosso tempo de validade, né? Então, Vitor, nós temos que viver a vida que nos resta de uma forma agradável ao Senhor. A Débora chegou a falar recentemente com esse próprio casal, né? Que a vida do homem é 70, alguns pela sua robustez chegam a 80. Mas de uma forma mais, não é? O que passa disso é canseiro e enfado. A Bíblia fala no livro de Salmos. Então, diante, ouvinte amado, desse fato, eu diria, inexorável, da brevidade da nossa vida e da certeza da nossa morte, nós temos que viver uma vida melhor do que a vida que nós estamos vivendo. Aceitar a vontade de Deus, fazer a vontade de Deus, viver dentro da vontade de Deus, assim nós vamos viver bem o tempo que nos resta. Você é jovem agora, você pode estar pensando, ah, eu tenho 17 anos, então eu tenho pelo menos aí muito tempo de vida ainda, eu ainda não vivi a metade da minha vida. Bom, ninguém pode garantir isso, né? A verdade é que a gente diz, passou de 50, uma coisa assim meio que dentro do processo natural, passou de 50, é claro que a gente entende que, bom, metade da vida já está vivida, mas ninguém pode garantir que você vai viver nem 10 minutos a mais. Por isso que a gente tem que viver bem o tempo que nos resta. Mas como podemos aproveitar o tempo que nos resta aqui nesse mundo, sob uma perspectiva da eternidade? Olha, se trata de você, ouvinte, que tem a certeza da vida eterna, proporcionada por Deus através do sacrifício de Cristo, é claro que você pode viver uma vida sossegada, uma vida tranquila, porque você foi feito filho de Deus. Você creu no nome do Senhor, então você pode ter certeza que, sendo filho de Deus por adoção em Cristo, você deve viver uma vida que glorifique o nome do Senhor. E normalmente esse tipo de vida é um tipo de vida boa, se desvencilhando das coisas que entristecem o Espírito Santo, consagrando a sua vida ao Senhor, servindo o Senhor com todo o tempo da sua vida e servindo a Deus também dentro da sua família, fazendo da sua família uma coisa agradável, ou algo agradável, algo que realmente instituído por Deus serve para o seu consolo, para que você não viva uma vida de solidão. Então tá na hora de parar com as brigas, né, Débora?
0: E às vezes por coisas tão, mas tão fúteis.
1: Não é? Não é? Então, ouvinte, a nossa vida ela é curta e não vale a pena. Às vezes é uma coisa tão pequena, uma coisa que pode ser resolvida, e a gente não resolve, vai vivendo aquela vida amargurada, aquela vida cheia de rancor, não é? Então nós devemos viver totalmente o contrário, nós que sabemos que o nosso nome está no livro da vida, não é? Então, para que nós possamos viver bem, tem que ser assim. Dessa forma, uma vez que nós entendemos que já somos adotados, filhos de Deus, por adoção em Cristo. Agora, se você ainda não aceitou Jesus como seu Salvador, se você ainda está vivendo uma vida na escuridão, você precisa dar o primeiro passo. Receba o Senhor Jesus como seu Salvador, porque a única maneira de ter uma vida sossegada no tempo de vida que te resta é você ter certezas que você não tem quando você não tem Deus. Agora, quando você tem Deus, você tem certezas que você jamais poderá ter se você não conhece Deus ainda. Observe você, para aqui. No tempo que vos resta na carne, não vivais mais segundo as concupiscências dos homens, mas segundo a vontade de Deus. Ou seja, no tempo que vocês têm de vida, que não vivam mais segundo os homens, segundo a carne, mas segundo a vontade de Deus. Escrevendo aos Romanos, o apóstolo Paulo deixou-nos uma palavra poderosa sobre o assunto. Rogo-vos, pois, irmãos, pela compaixão de Deus, que apresenteis os vossos corpos em sacrifício vivo, santo e agradável a Deus, que é o vosso culto racional. E não vos conformeis com este mundo, mas transformai-vos pela renovação do vosso entendimento, para que experimenteis qual seja a boa, agradável e perfeita vontade de Deus. Assim sendo, vamos aproveitar corretamente o tempo que nos resta nesse mundo. Alguns têm mais tempo de vida, alguns têm menos, mas ninguém pode dizer exatamente quanto tempo tem. Então, o tempo que nos resta, que ele seja vivido de uma forma agradável e uma forma gostosa, uma forma cheia de certezas e de esperança. E aí sim, já deu tudo certo.
0: Mais um hino chegando e também já concluindo essa mensagem bonita. Lembranças, Débora e Leia, do CD Pertinho do Pai.

essas lembranças. Nossa vida, ela é composta de tantas lembranças. É claro, vem as más juntas, né? Juntamente com as boas. Mas que possamos nos lembrar das boas lembranças que estão em nossa mente. Nós vamos agora para um pouquinho, né, da Bíblia, um pouquinho de curiosidades. Vocês conhecem aquela história da primeira multiplicação dos pães? E o único dos quatro evangelistas, né, que citou a origem dos cinco pãezinhos e dos dois peixinhos foi João. E ele escreveu que aqueles pães e aqueles peixes pertenceram a um menino. Está no livro de João, no capítulo 6, exatamente no versículo 9. Já alguns tradutores traduziram como rapaz. Mas você indo no original da palavra grega, encontramos a palavra paidarion, que significa garotinho, né? Que de onde vem também a palavra pediatria, vem da palavra paidarion. E outras palavras que se referem a crianças. Bom, esse não é o ponto que queremos falar. Agora, para entendermos ainda melhor esse importante acontecimento da multiplicação dos pães e dos peixes, é bom explicarmos como eram os pães usados naquele tempo. E até hoje, ainda hoje, né? Naquela região se usa o mesmo tipo de pão. Aqueles pãezinhos, eles eram achatados e bem fininhos. Na realidade, aqueles pães e os dois peixinhos eram o suficiente para o garoto almoçar, ter o seu lanche, né? Agora, o mais desusado e ao mesmo tempo glorioso deste grande milagre é que, seguindo a Jesus e escutando a preciosa voz do Mestre, o garoto até se esqueceu de comer o seu almoço, que provavelmente sua mãe tinha lhe preparado e tinha dado o farnel para ele levar a sua lancheira, né? A gente vê aqui um desprendimento, a gente vê aqui uma dedicação, e que foram o suficiente para Jesus usar gloriosamente em sua obra de multiplicar os pães. A gente vê algo maravilhoso que, como a gente sempre fala, quando Jesus falava e quando ele passava por certos lugares, ou por todos os lugares, uma grande multidão o seguia. Realmente Jesus atraía até as crianças, não é? Me lembro da ocasião que Jesus chega a um lugar, as crianças vêm em direção a ele, os discípulos dizem: não, Senhor, despede essas crianças, elas estão te atrapalhando. Ele disse: não as impeçais, porque dos tais é o reino dos céus. Falamos então de pormenores valiosos que muitas vezes não são percebidos quando lemos ou estudamos esta passagem bíblica da multiplicação dos pães e dos peixinhos. E nós estamos apresentando mais um lindo hino do CD Promessa de Vitória com Ângela Gonçalves. Nós vamos ouvir agora A Promessa Não Morreu.

0: Rio Preto, São Paulo. Gosto muito do programa de vocês, faz muito tempo que eu escuto o programa. Todo dia aqui na minha casa, é um culto diário aqui na minha casa. Gosto muito mesmo de todos os quadros do programa. Gosto demais de vocês.
1: Aqui é o irmão Júlio César, da cidade de Pedro Leopoldo, Minas Gerais. Tô felizíssimo aqui ouvindo esse programa abençoado, onde temos aprendido muito com as dicas, com os quadros. Tenho aprendido muito aí com esse quadro, conhecendo melhor a sua Bíblia, tenho aprendido muito e sempre eu estou aqui ouvindo vocês aqui nessa cidade de Pedro Leopoldo. Um abraço para todos vocês, para toda a família Deus e Amor aí, um forte abraço.
2: Aqui quem está mandando esta mensagem é o irmão Jorge Floriano de Carazinho, Rio Grande do Sul. Eu e a minha família há muitos anos ouvimos o programa de vocês, inclusive eu mandei a minha vida no passado e quero mandar logo também uma experiência com Deus, em nome de Jesus.
3: Estão chegando as mensagens pelo nosso WhatsApp 11 98292 3392. É facinho você hoje mandar sua mensagem, quem sabe sua mensagem seja colocada no ar. O que temos aí, Lorival, de interessante?
4: Ah, lá em Ohio, nos Estados Unidos, um homem ligou para a polícia dizendo: olha, tô sendo seguido por um porco.
3: Porco?
4: É um porquinho. E a princípio os policiais pensaram, não, deve estar bêbado, né?
3: Uhum.
4: Mas eles então resolveram assim mesmo atender o pedido do homem, que disse: não, tem um porco me seguindo. Eu desci na estação, tô andando na direção da minha casa e o porquinho tá me seguindo. Mas os policiais resolveram ir lá ver então, quem sabe, né? E de repente perceberam que realmente o suíno estava seguindo o nobre cidadão. A polícia de North Ridgeville disse que o homem ligou por volta de 5h26 da manhã, saindo do seu trabalho, desceu na estação de trem e estava caminhando para casa, e o porquinho foi atrás. E quando viram lá, pegaram o porquinho e foi apreendido o porquinho e descobriram que era de um cidadão. O porquinho simplesmente escapou e estava seguindo o rapaz porque de repente estava querendo um carinho, coisa assim. Eu só fiquei imaginando se fosse no Brasil.
3: Ah, já estava na panela.
4: Se fosse no Brasil, o rapaz não ia ligar pra polícia. Ele ia comprar milho e ficar bem porquinho, bem porquinho, bem porquinho. Ah, no outro dia ia ter costelinha.
3: Mas que coisa, né? Por que que no nosso país é assim, né? Parece que é uma coisa cultural. Esse negócio do jeitinho brasileiro, no fundo, é a questão do mau caráter, né?
4: É, realmente. E o porquinho bonitinho, eu vi a foto.
3: Gordinho?
4: Do porquinho. Não, muito gordinho não, mas assim, você vê que é um porco de estimação mesmo, né?
3: Ah, entendi.
4: É um porquinho que vive em casa, coisa assim. Eu quero ouvir o hino Mil Motivos do CD. Mil Motivos também, com o Grupo Paz. Vamos ouvir.

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2: 13 horas e 5 minutos.
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1: Paz, povo de Deus, tenho um convite muito especial para todos vocês. 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A partir das 15 horas, estarei ministrando, minha mãe também vai estar lá cantando com toda a banda J. Rafa. Eu já fico o convite aqui. Aquilo que Deus nos inspirou é um tema, um legado de unção. Eu creio que é isso que está sobre a nossa igreja. Eu tenho certeza que Deus tem uma unção especial sobre a igreja Deus e Amor como um todo. 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
0: Mais um hino chegando, Deus te levanta, Cristina canta, do CD Vaso Restaurado.

0: Este hino está no CD Vaso Restaurado, um lançamento MC Music. Vamos ao momento da família de hoje.
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0: Queremos conhecer aqui os ataques do diabo contra a família. Por que será que há tantas famílias se desfazendo? Certamente não existe uma resposta única, simplista para essa pergunta, mas sim inúmeros fatores. Porém, a meu ver, o principal é que Satanás, o nosso inimigo, nosso adversário, está decidido a destruir a obra-prima de Deus. Precisamos conhecer as suas frentes de ataque para ter como nos defender, como reagirmos. Eu acredito que, é claro, entre outras, ele tem a preferência por três estratégias: alienar e romper de forma definitiva o relacionamento conjugal, efetivar a quebra de relacionamento entre pais e filhos e tornar o relacionamento entre a pessoa e Deus ineficaz, fazendo de que maneira? Afastando-a das disciplinas espirituais. O inimigo não é tolo, não. Ele tem um plano estrategicamente bem bolado, podemos dizer assim, um método diabólico utilizado por milhões e milhões de pessoas, milhões de vezes com sucesso. E em seu intuito de destruir a família, ele foca sua atenção no homem, que é a cabeça da casa. Se ele consegue neutralizar a cabeça, faz o mesmo com os membros. Se ele consegue neutralizar o cabeça do lar, faz o mesmo com a família. Por outro lado, uma família em que o marido e a esposa estejam atentos, procurando proteger-se das artimanhas, proteger-se dos ataques satânicos, em que seus componentes se esforçam para viver conforme o coração de Deus e seus desígnios, essa família é temida pelo adversário. Esta família está mais preparada para se defender e contra-atacar. Será que existe algo que se possa fazer para reverter a situação da família hoje no mundo? Alguns dizem que temos de passar o Brasil a limpo, acabar com a corrupção, ter um presidente cristão ou um congresso evangélico. Mas eu gostaria, no entanto, de sugerir que o maior impacto positivo na nossa nação deveria vir em primeiro plano por centenas, milhares de homens comprometidos com a palavra de Deus, levando a sério o seu papel de marido, de pai, homens que se comprometam a ser fiéis às suas esposas, amá-las incondicionalmente, pais moderados, compromissados com o crescimento espiritual e emocional dos seus filhos, pais participantes verdadeiramente integrados à sua família. Pense nisso. Como você tem se protegido dos ataques de Satanás à sua família? Você tem orado todos os dias, buscado a Deus para a proteção do seu cônjuge e filhos? Tem procurado na palavra princípios que nos orientam a viver de acordo com a vontade do Pai para nós? Você, marido, tem sido fiel à sua esposa? Tem se preocupado com o crescimento espiritual e emocional dos seus filhos? Tome cuidado para não ser um pai ausente, expondo sua família a brechas que possam fragilizá-la e até destruí-la. Que Deus os abençoe.

braços de Deus. Você vai ouvir agora, através desse programa MC, do álbum É Assim Que Adoro, um lançamento da nossa gravadora MC Music. Ouçamos. Música.

0: Deus abençoe a vida de todos vocês. Amém.
1: Meu nome é Rosamélia, também sou da igreja Deus é Amor. Vocês são uma bênção nas nossas vidas. Vocês, esse programa nos ensina muito. E qualquer dia, em nome de Jesus, eu vou estar escrevendo para mandar o meu testemunho. Em nome de Jesus, que Deus continue abençoando vocês, viu?
2: Eu sou o Lucas Godoy, aqui da cidade de Francisco Beltrão, estado do Paraná. Somos ouvintes todos os dias do programa Mensagens Cantadas, não perdemos uma programação e queremos parabenizar o Ministério da Igreja Pentecostal Deus e Amor. Deus abençoe pastor Lorival, irmã Débora Miranda e todos os diletos ouvintes do programa Mensagens Cantadas.
3: Muito bem, nós vamos dando sequência na nossa programação. Acho que não é do tempo da Débora essa questão, né? Mas você lembra do Desiderata? Era uma...
4: Quem?
3: Acho que é Desiderata que fala.
4: Nunca ouvi
3: é
4: falar
3: tipo
4: disso.
3: De uma poesia tal, que começa assim, né? Que, puxa, até esqueci como que começa. Mas fala a respeito do silêncio, né? Siga tranquilamente, entre em quietude e apressa, sabendo que é sempre a paz no silêncio. Nem sempre a paz no silêncio, mas eu achava bonito. De qualquer maneira, eu quero falar um pouquinho sobre as lições do silêncio e a importância, às vezes, que nós temos que dar ao silêncio. Nem sempre falando, gritando, fazendo ruído, a gente consegue alguma coisa. Às vezes, a gente precisa do silêncio. Um fazendeiro perdeu um relógio muito valioso no seu celeiro. E de valor sentimental também, né? Já pertencia aos seus pais e coisas assim. E ele procurou dia inteiro, chamou a família, recorreu à ajuda de um grupo de crianças, prometeu, vou dar uma recompensa para quem achar esse relógio. É de família, é de estimação. E o pessoal procurou no meio daquele palheiro lá e não conseguiram achar o relógio. O fazendeiro então já estava desistindo. Quando o menino falou, senhor, me dá uma chance para tentar, já que todos os outros não conseguiram? Por que não? Disse o fazendeiro. Mais uma tentativa, não faz mal para ninguém. Ele disse, então gostaria que todo mundo saísse, que eu vou ficar no celeiro sozinho. O fazendeiro falou, então que saiam todos. O menino entrou no celeiro. Depois de algum tempo, o menino saiu com o relógio na mão. Todos ficaram espantados. E o fazendeiro, mas como assim? Como você conseguiu achar o relógio? O menino respondeu, pedi para todo mundo sair e não fiz nada, a não ser ficar sentado no chão, no silêncio. E quando estava o maior silêncio, eu escutei o tic-tac, tic-tac, tic-tac, tic-tac do relógio. Simplesmente olhei na direção onde estava o tic-tac, tic-tac, tic-tac. Fui lá, peguei o relógio. E aqui está o relógio. Então, ouvinte, é isso. Às vezes a gente precisa do silêncio, né? Às vezes a gente precisa da paz.
4: E até para ouvir a voz de Deus, né?
3: Não é? E o silêncio nos faz refletir, nos traz tranquilidade e às vezes tira a confusão da nossa mente. Eu sempre recomendo a vocês que dê alguns minutos de silêncio à vossa mente todos os dias. Eu faço isso. Dê alguns minutos de silêncio à sua mente todos os dias para que você possa ouvir a voz de Deus. Ouvir a sua própria voz, às vezes, também, né?
4: A voz da consciência, que também é tão importante, que não é a voz de Deus. A voz de Deus é uma, a consciência é outra.
3: Então, olha, o silêncio faz bem, tá? Que você possa ter esse momento seu aí, porque no silêncio você pode ouvir muita coisa que você não ouve no ruído. Então, olha, bom silêncio para você aí.
4: Isso é bom, né? Desejo Partir é o hino que ouvimos.
3: Ouvimos?
4: Que vamos ouvir.
3: Ah, bom.

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1: Eu estava lendo aqui uma coisa interessante que eu quase caí de costa. A vacina da gripe pode causar os mesmos sintomas do mal? Não. Ou seja, pode, mas não tanto, né? Mas o que mais me chamou a atenção é isso aqui. Será que a vitamina C ajuda na prevenção da gripe? A resposta vem do... deixa eu ver o nome dele aqui. Eduardo Finger, coordenador do Laboratório Salomão Zopp, doutor em imunologia. Ele diz, várias pesquisas testaram e falharam em comprovar que a vitamina C previne gripes e resfriados. É que o que mostraram alguns estudos conduzidos pelo Instituto Cochrane, na Inglaterra, e um deles divulgado com participação de mais de 10 mil pessoas voluntárias. A incidência de gripe não diminuiu entre pessoas que ingeriram rotineiramente a vitamina C, em comparação com aquelas que tomaram placebo, ou seja, apenas um comprimido imitando vitamina C. Por outro lado, em análise anterior, o Instituto Salomão Zopp de Diagnósticos concluiu, e também o Instituto Cochrane da Inglaterra, que a vitamina C ajuda a reduzir a duração dos sintomas. Ah, aqui está então a diferença. Quer dizer, usando a vitamina C, não dá para garantir que a gripe não vá ocorrer, mas é provável que a infecção permaneça por menos tempo. Outra pergunta. Saiu do banho quente e se expor à friagem ou tomar sorvete no inverno ajuda a pegar gripe? O que vocês acham? Eu achava que sim. Aqui diz assim, é um mito. Não há comprovação científica que relacione tais atos de tomar sorvete no inverno e se expor à friagem depois do banho com a contração do resfriado ou da gripe. A infecção só acontecerá se a pessoa entrar em contato com o vírus. E o mesmo para o medo de dormir com o cabelo molhado. O máximo que pode ocasionar é uma crise de rinite, já que a umidade do cabelo favorece a proliferação de fungos que resultam em reação alérgica. Ele diz, as variações bruscas de temperatura em pacientes sensíveis que tenha asma ou rinite, aí sim contribuem para um quadro desconfortável de congestão nasal, que no entanto não configura gripe ou resfriado, explica o clínico geral Eduardo Finger, aqui do Instituto Cochrane e também do Laboratório Salomão Zopp de Diagnósticos. Amigo ideal, sim, é Jesus. Amigo ideal é a canção que vocês ouvem nas vozes de Leia Davi, CD Oração no Santuário.

Nos escreve Alessandra Graciele, da cidade de Lins, interior de São Paulo. Eu quero cumprimentar os apresentadores Débora e Pastor Lorival de Almeida com a paz do Senhor. É com satisfação e muita alegria que venho relatar a minha experiência com Deus. Nasci na Bahia e vivi lá durante meus 22 anos. Conheci o meu marido Carlos e nos casamos no dia 14 de dezembro de 2002. E hoje moramos em Lins, interior de São Paulo. Irmã Débora, já éramos servos de Deus e nos casamos. E quando nos casamos, fazemos muitos planos, temos muitas expectativas e, é claro, as das melhores. E eu não podia nem imaginar o tamanho do sofrimento que eu iria passar. Fui morar do lado da minha sogra. E parece que as coisas começaram a mudar. Percebi que ela, não vou dizer que ela me odiava, mas parecia que ela não fazia muito caso de mim, não. Eu poderia até escrever coisas injustas aqui, por isso eu prefiro escrever que ela não tinha tanto apreço por minha pessoa. Sentia isso no seu olhar, nas suas palavras e nas suas atitudes. Como eu já servia a Deus e ela ainda não, eu procurava dar bom testemunho, a tratando bem, mesmo não recebendo o mesmo trato para comigo. E eu orava por ela, pois ela não conhecia a palavra de Deus e ela frequentava centros de feitiçaria, de magia negra. E eu sabia que ela precisava conhecer o verdadeiro caminho, conhecer a palavra do Senhor. A luta começa tremendamente dentro da minha casa. Eu via que ela procurava me prejudicar. Implicava com coisas pequenas e tudo que eu fazia para ela parecia estar errado. E ela tentava me provocar, falando palavras que me ofendiam sempre. E, não sei por eu ser jovem, às vezes eu não suportava ficar calada e também debatia com ela. E às vezes eu ouvia xingamentos. Irmã Débora, eu não tinha minha família perto de mim. Estava muito longe de todos eles. Eu só tinha o meu esposo. E é claro que o meu esposo começou a notar isso, que a sua mãe, que a mãe dele, não me tratava bem. E ele me defendia todas as vezes em que minha sogra procurava me destratar. E um certo dia, algo muito difícil aconteceu, que vou relatar neste momento. Eu notei que ela estava possuída por Satanás. Ela começou a gritar e chegou na porta da nossa casa e dizendo: eu não quero mais que você e tampouco meu filho fiquem cozinhando no meu fogão. E ela falou que era para comprarmos o nosso próprio fogão. E eu disse: tudo bem. E eu falei para o meu esposo: olha, é melhor a gente usar o nosso fogão, nós compramos o nosso, para não termos problemas. E ele disse: não somente o fogão, vamos começar a comprar tudo com o nosso próprio dinheiro. Claro, não tínhamos os recursos financeiros para comprarmos todos de uma vez. E assim, compramos o fogão, depois a geladeira, mas nem separando tudo, ela não parava de implicar comigo. Ah, que tristeza! O ambiente estava pesado. Eu não queria aquilo, eu era serva de Deus, eu queria tratá-la bem, ter paz no nosso relacionamento, mas
Eu tinha que levar em questão de que ela não conhecia Deus. Não tinha o caráter do Senhor. E parecia não ser uma boa pessoa. Porque há pessoas não cristãs que conseguem levar um relacionamento bem, tratando o outro bem, mas este não era o seu temperamento. E eu comecei a pedir ao Senhor que me desse paciência. Eu queria dar a ela bondade, mesmo não recebendo essa bondade. Mas é claro que, por ser uma pessoa, um ser humano, eu ficava triste. Eu via Satanás usando ela grandemente. E então, quase que ninguém suportando mais ninguém naquela casa. Ela chegou um dia até nós e disse: olha, eu quero vender a casa em que vocês moram. Essa casa é herança que o meu marido passou para ele antes de morrer. E eu quero essa casa. Apesar que meu esposo, irmã Débora, tinha metade na casa. E eu falei: tudo bem, não tem problema, a gente vai procurar um lugar para nós morarmos. A casa em que morávamos era bastante velhinha. E eu comecei então a correr atrás desse assunto. Procurei pessoas para que pudessem nos ajudar na venda dela. E nesse inteirinho da procura de uma casa para nós morarmos, nem que fosse alugada, e que pudéssemos então vender aquela em que morávamos, descobri que eu estava esperando o meu primeiro filho. Aliás, o nosso primeiro filhinho. E quando eu soube que eu estava esperando esta herança do Senhor, o nosso primeiro filho, eu falei com o meu esposo e compartilhei com ele o desejo do meu coração. Ah, querido, quem sabe a gente já esteja na nova casa quando o nosso filho venha a nascer. Ele disse: é verdade. Mas, irmã Débora, as coisas estavam tão difíceis. Tentamos até vender por um valor e não conseguíamos. E assim, conversando com meu esposo, ele conversou com a sua mãe, que tal baixássemos o preço para ficar mais fácil a venda? Mas veio a primeira recusa. Não agora da minha sogra, mas da minha cunhada, irmã do meu esposo. Ela disse: não, de jeito nenhum, já está muito barato. O que nós vamos receber de herança? Vamos receber uma mixaria? Ah, eu não vou assinar. Se vocês baixarem o preço, vocês podem até baixá-lo, mas eu não vou assinar nada que me vier às mãos. E eu fiquei calada. Não queria briga com ninguém. A situação já estava difícil e eu via que Deus já estava encaminhando as coisas. Deus iria preparar a nossa casa. E se nós vendêssemos aquela em que morávamos, teríamos uma parte do dinheiro daquela venda e poderíamos dar entrada em uma outra. Eu via que Deus estava trabalhando, mas parecia que, por outro lado, Satanás queria impedir o agir de Deus em nossas vidas. Comecei a dobrar as minhas orações. Afinal de contas, eu conhecia a Deus. O nosso Deus age em favor dos seus filhos, né? E eu clamava como salmista no capítulo 35, no versículo 1, que diz assim: pleiteia, Senhor, com aqueles que pleiteiam comigo. Ó Senhor, peleje com aqueles que pelejam contra mim. E eu estava crendo e colocando meu coração nesta palavra. Eu precisava do agir do Senhor agora. Eu precisava colocar em prática a minha fé. Comecei a notar que Deus estava provando realmente se nós estávamos depositando toda a fé nele. E eu falava: Senhor, eu preciso clamar, exercitar a minha fé e descansar em ti. Passaram-se
passado alguns dias, eu não posso precisar quantos, nós recebemos a notícia que uma pessoa queria ver a casa. Irmã Débora, naquele momento, recebemos a visita daquele comprador, do suposto comprador. Ele disse, tá bom, gostei da casa e vou comprá-la. Naquele momento, o meu esposo consultou a sua irmã e ela concordou com a venda. E ficamos apenas na expectativa de receber o pagamento e assinarmos a documentação completa da venda daquela casa. Marcamos o dia e horário ali na imobiliária para que fizéssemos, então, os acertos finais. Estariam ali eu, meu marido, a minha cunhada, a minha sogra, todo mundo. E ali chegamos e ficamos esperando. Mas as horas passavam e a minha cunhada não compareceu. E eu comecei a achar estranho aquilo. O corretor de imóveis pegou o telefone e começou a ligar para ela. E conseguiu ter contato e eles começaram a resolver por telefone. O suposto novo dono já estava presente e já havíamos assinado 2 cheques que seriam um do meu esposo, outro dela. De repente, ela não aparece, mas o corretor começou a negociar ali e ela disse para nós na ligação telefônica: eu não quero mais vender a casa. E sim, eu quero comprar a parte do meu irmão. Olha, ouvintes, francamente eu fiquei bastante decepcionada. Eu achei que tudo aquilo estava perdido. Como assim? Ela não tinha dinheiro para comprar a parte do meu esposo. E eu falei naquele momento dentro do meu coração: Senhor, eu confio em ti. Eu comecei a me lembrar do Salmos capítulo 37, no versículo 3, que diz: confia no Senhor e faze o bem. Habitarás na terra. E verdadeiramente serás alimentado. Aleluias! Eu me apeguei a esta palavra e comecei a meditar nesta palavra naquele momento em que as coisas estavam dando errado. Eu falei: Senhor, tudo está nas tuas mãos. Eu orei, eu fiz um voto contigo. Seja feita a sua vontade e não a minha. Estamos ali sentados na imobiliária esperando uma resolução. O corretor que estava responsável pela venda daquela casa disse: olha, não fiquem preocupados. Com certeza ela vai voltar atrás e vai concordar em vender esta casa. Pois no entender da minha cunhada, ela achava que conseguiria muito mais do que o valor que nós havíamos pedido. Então ficamos ali aguardando. E eu comecei a minha oração aqui no profundo do meu coração. Não passaram muitos minutos. O telefone tocou e lá estava minha cunhada dizendo: tá bom, eu aceito vender a casa. O comprador da casa sorriu, eu glorifiquei a Deus, o meu esposo também, e assim foi fechado o negócio. Ah, que coisa maravilhosa! Eu vi ali o agir do Senhor, eu vi a fidelidade de Deus no meu clamor, porque eu clamei com fé. O Senhor estava provando até onde ia a nossa fé, e acrescentou e moveu a sua mão. E naquele momento eu poderia dizer: ah, Senhor, eu posso me deleitar em ti. Como diz o Salmos 37, versículo 4, deleita-te também no Senhor, e ele te concederá
o que deseja o teu coração. E Deus sabia disso. Ele é onisciente, onipresente, estava vendo todas as coisas e começou a entrar com providência. Ah, irmã Débora, conseguimos o pagamento, a nossa parte da venda daquela casa. Para resumir, com o dinheiro compramos uma casa para nós. O Senhor preparou tudo. Eu não precisava mais viver debaixo da opressão, da perseguição, pois eu pus a minha confiança em Deus. E irmã Débora, estávamos agora na nossa casa nova. Arrumamos ela, reformamos, estava tudo lindo. Muito lindo para a chegada do nosso primeiro filho, da grande bênção que Deus estava acrescentando em nossa vida. Irmã Débora, que coisa maravilhosa, o Senhor ouviu o meu pedido. Estávamos apenas aguardando a chegada do nosso primeiro filho e eu estava recebendo aquela grande vitória. E naquele instante em que aguardávamos o nascimento do nosso filho, eu entrei no meu quarto e fui falar com Deus, agradecendo. Me ajoelhei e falei: Senhor, eu não tenho palavras para dizer o quanto o Senhor foi fiel e ouviu o meu clamor. Neste momento, Senhor, eu quero levantar as minhas mãos e te adorar. Naquele momento, chorei, adorando ao Senhor. Não pedi nada, apenas disse muito obrigada. Agradeci ao Senhor porque o Senhor foi fiel em todos os momentos. Ele não olhou para as minhas falhas, para a minha miséria, mas Ele derramou da sua graça. Porque a graça é nós recebermos algo que não merecemos. Graça é receber o amor que não merecemos. Obrigada, Senhor, porque o Senhor está me dando bênçãos, não somente uma, a nossa casa própria, mas agora o nosso querido filho, esta grande herança que o Senhor nos dá. Naquele momento, irmã Débora, chorei na presença de Deus. Passados alguns dias, veio outra bênção para nós. Aí veio o nosso filho, saudável, perfeito. O nosso filho tão esperado. O Senhor cuidou de nós. Hoje posso dizer que eu e minha casa servimos ao Senhor. E todas as contendas, o sofrimento, as brigas ficaram para trás. Estou feliz no meu lar, com meu esposo, nosso filhinho, esse tesouro que o Senhor nos deu para a glória dele. Aqui me despeço com a paz do Senhor, contando a experiência que tive com Deus. Escreve Alessandra Graciele, de Lins, estado de São Paulo.

Senhor, graças te damos por mais um dia. Graças te damos, Senhor, pelo que o Senhor tem feito nas vidas. Pela salvação que o Senhor está fazendo em tantos ouvintes agora. Meu Deus, eu posso imaginar quantas pessoas e ouvintes diante do rádio de joelhos dobrados, reconhecendo, meu Deus, que precisam ter um conserto contigo, que precisam voltar ao primeiro amor, que precisam voltar para os teus braços.

0: Senhor, graças te damos por mais um dia. Graças te damos, Senhor, pelo que o Senhor tem feito nas vidas. Pela salvação que o Senhor está fazendo em tantos ouvintes agora. Meu Deus, eu posso imaginar quantas pessoas e ouvintes diante do rádio, de joelhos dobrados, reconhecendo, meu Deus, que precisam ter um conserto contigo. Que precisam voltar ao primeiro amor. Que precisam voltar para os teus braços. Que precisam aceitar o Senhor como Salvador. Ah, Senhor, meu Deus, eu tenho certeza absoluta que o Senhor não vai lançá-los fora, mas vai recebê-los, escrever os seus nomes no livro da vida, porque se arrependeram dos seus pecados, estão agora pedindo, Senhor, este perdão, estão se reconciliando e estão agora, Senhor, recebendo o Senhor em suas vidas. Ah, Senhor, eu quero agora também orar pelas pessoas enfermas, algumas internadas, outras em casa, outras, meu Deus, no momento de dor e de aflição agora. Senhor, queremos agora pedir que o Senhor venha repreender todo o mal, toda a enfermidade física, mental, neurológica, talvez seja um espírito de enfermidade. Nós repreendemos em nome de Jesus, que toda a enfermidade seja curada, seja sanada agora para a glória do seu nome. Senhor, meu Deus, enxugue as lágrimas daqueles que choram a perda, enlutados talvez pela perda de um cônjuge, de um filho, de uma mãe, de um ente querido. Consolai os que choram, Senhor. Meu Deus, abra a porta de um emprego aos desempregados e aqueles que já trabalham, têm um ganho pequeno, Senhor, que o Senhor possa colocar em melhores posições. Sim, meu Deus, honrai os teus servos, aqueles que honram o Senhor com as suas vidas. Nós te louvamos, meu Deus, te agradecemos por este programa, pelas vidas. Em nome de Jesus, nós dizemos muito obrigado, Pai. Muito obrigado a Deus. Amém, Jesus. Estamos aguardando a sua história de vida, a sua história de conversão. Espero que você agora reserve um tempo do seu dia e mande-nos a sua carta, mande-nos o seu testemunho. Estamos aguardando. Mande para programa mc@ipda.com.br. E lembre-se que o seu testemunho pode tocar muitas vidas. Ou então mande para a Caixa Postal 204, Correio Central, São Paulo, capital. O CEP 01059-970. A paz do Senhor, São Paulo, Brasil. São despedidas do pastor Lorival de Almeida, que esteve aqui conosco, e também desta que vos fala agora, Débora Miranda de Almeida. Até amanhã. A paz do Senhor.
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0: Eu me chamo Maria Silva Leide Caldeira. Eu congrego aqui na Deus e Amor de São Paulo, na sede mundial. E a minha bênção, eu estava lutando, esperando mais de 12 anos por uma bênção na justiça. E eu resisti, eu falei, não, é quando eu receber a bênção, eu vou contar. E meus filhos com dívida também esperando, né, esse inventário sair. Então, Deus deu a bênção neste mês e a causa saiu. Meus filhos foi beneficiado, eu cumpri o meu voto, tirei também o meu dízimo, consegui cumprir esse voto, porque Deus foi fiel. E eu vinha nas vigílias e Deus me deu a bênção, orando, vigiando, esperando em Deus. Então, não se precipite, creia no voto que você fez. Creia no Deus que ele resolve na hora certa. Ele beneficia todos. Meus filhos ficaram tão felizes, a minha filha falou, mãe, é tão bom pagar todas as dívidas. Deus é tremendo, irmãos. Não ignore os votos, não ignore a bênção do Senhor. Ela chega, irmão, seja cura, libertação. Eu também estava esperando por essa bênção há 12 anos. Fui tentada a fazer de outra maneira, mas eu confiei no Senhor. Venha buscar a sua bênção, venha buscar a sua libertação e principalmente a salvação, porque não adianta a gente ganhar o mundo todo e perder a nossa salvação. Eu agradeço a rica oportunidade, lembrando de novo, meu nome é Maria Silva Leide Caldeira, eu moro na rua Ilha da Juventude, 1111, Coab Taipas. Ficam todos na paz do Senhor e eu agradeço a rica oportunidade.
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3: Mais uma vez nós chegamos com o espaço, eu e mais um. Que bom estarmos aqui em mais uma aula, estudando mais um, vamos dizer assim, um tema da palavra de Deus. E é muito interessante a gente nos darmos conta de que quando a gente começa uma nova caminhada com Cristo, as coisas têm de ser mudadas e elas mudam naturalmente. A partir do momento que você tem o Espírito Santo morando em você, ele mesmo vai lhe orientando o que você deve fazer. E quando Jesus subiu aos céus, ele disse, eu enviarei outro Consolador para que esteja contigo todos os dias. Então, este Espírito Santo é seu amigo, é seu conselheiro, é seu mestre, é seu consolador, é aquele que vai te guiar e te dar direção. Quantas vezes você vai ter essa dificuldade de tomar uma decisão, não sabe o que fazer numa situação? Você tem o Espírito Santo, fale com ele, ó Espírito Santo, em nome de Jesus, me dê uma clareza nisso aqui. Abre os meus olhos para que eu veja o que é bom para mim, para minha família, para minha vida espiritual. Ele vai te responder, com certeza. Como nós estamos falando que quando a gente aceita Jesus, a gente muda, e muda também a maneira de como tratamos os nossos amigos, de como nós nos portamos, nosso comportamento, ele deve ser bem diferente daquilo que éramos. Por exemplo, nós estamos falando dos deveres dos esposos, esposas. Por quê? Porque quando você aceita Jesus, a expectativa daqueles que estão ao seu redor, sejam familiares ou amigos, é de que você tenha uma vida ajustada. E eles sabem que o crente não faz as coisas erradas que eles fazem, que eles praticam. Então é importante saber que o seu testemunho vai mostrar a eles se a sua conversão foi verdadeira. Hoje nós vamos falar sobre os deveres dos jovens dentro e fora do lar. Qual Qual seria o comportamento do jovem cristão dentro da sua casa? Primeiro, você jovem, corresponder ao amor de seus pais. Corresponder com amor também dos demais membros da sua família, irmãos, enfim. Respeitar os seus pais e sujeitar-se, preste atenção, voluntariamente àquela disciplina do hogar de acordo com os ensinamentos é muito crucial, é muito importante. Eu vou deixar para vocês aqui uma passagem bíblica para você ver os ensinos, os deveres dos jovens para com seus pais, dos filhos para com seus pais. Efésios 6, versículos 1 e 2. Outro dever importante do jovem dentro do lar é cooperar voluntariamente em todas as atividades da casa, ajudando sua mãe, seu pai, nos afazeres domésticos. Ponto importante, se dar bem com seus irmãos. Antes, era uma briga danada na casa, né? Agora você vai mostrar que você tem o Espírito Santo, agora você é uma pessoa cheia de Deus e vai produzir os frutos do Espírito. Quais são? Lembra que nós já falamos em Gálatas 5:22, mostra os frutos da carne e os frutos do Espírito, e um deles é a mansidão. É aquela pessoa em que ela consegue responder mesmo a situação de provocação, e isso vai acontecer cedo ou mais tarde. Outro ponto muito importante, ser agradável a todos, seja lá na escola. Antes você era uma pessoa em que era conhecida como a briguenta, a pessoa que sempre estava brigando com este, com aquele, ranzinza, né? Agora você é uma nova criatura, você tem um novo caráter, os seus pensamentos agora são diferentes, são guiados por Deus. Então, até os seus amigos da faculdade também vão ficar te observando. A partir do momento em que você disser que você é crente, eles vão dizer: ah, mas crente faz isso? Ah, crente não faz isso. Eles mesmos estarão te vigiando para ver se você realmente é um crente verdadeiro. Veja que quando nós aceitamos a Cristo, esse caráter tem que brilhar. Aonde há escuridão, essa luz vai brilhar. O seu testemunho vai aparecer, porque você vai ser diferente. E não tenha vergonha, não tenha medo de ser diferente, porque este mundo não é nosso. As coisas deste mundo não são nossas. Nós estamos aqui de passagem apenas, porque a nossa morada é no céu. Que gostoso falar disso. Espero que vocês estejam aí gostando deste tema. A gente vai falar um pouquinho mais nas próximas edições. O nosso contato para você mandar a sua mensagem no WhatsApp é 11 982 92 3392. Tenham todos um bom dia, uma boa tarde, uma boa noite, na paz do Senhor, e até a próxima edição. Se despede Débora Miranda.
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0: Momento de informação aqui na Rádio Deus é Amor. Vazamentos de dados. Entenda os riscos e saiba como se proteger. Nos últimos anos, os vazamentos de dados pessoais se tornaram cada vez mais comuns, afetando milhões de usuários em redes sociais, bancos, lojas virtuais e até órgãos públicos. Essas falhas expõem informações sensíveis como CPF, senhas, endereços e dados bancários, podendo resultar em fraudes, golpes e até roubo de identidade. Então, para se proteger, é importante adotar hábitos de segurança digital no dia a dia. Utilize senhas fortes e diferentes para cada conta, ativando a verificação em duas etapas, sempre que possível. Evite clicar em links suspeitos ou fornecer dados pessoais por mensagens, e-mails ou sites que não sejam oficiais. E mantenha antivírus e softwares atualizados, também ajuda a evitar ataques e invasões. Além disso, é recomendável verificar as suas informações se elas foram expostas, usando ferramentas seguras e oficiais ou plataformas de monitoramento de vazamentos. Primeiros socorros. O que fazer em casos de emergência? Agir em situações de emergência pode salvar vidas. Casos de engasgo, cortes, queimaduras ou desmaios exigem calma e atenção imediata. Os especialistas em primeiros socorros orientam que, antes de qualquer ação, é fundamental garantir a própria segurança e acionar o serviço de emergência, como o SAMU, pelo telefone 192. Enquanto o socorro não chega, pequenas atitudes podem fazer diferença. Em casos de sangramento, deve-se aplicar pressão sobre o ferimento com pano limpo. Já em situações de desmaio, é indicado deitar a pessoa de lado e verificar a respiração. No caso de queimaduras, nunca se deve aplicar pomadas ou substâncias caseiras, apenas água corrente por alguns minutos. Aprender essas técnicas, que são básicas de primeiros socorros, é uma forma de cidadania e responsabilidade social. Escolas, empresas e órgãos públicos podem oferecer treinamentos para capacitar a população. A informação é muito importante, o preparo são as melhores formas de transformar o pânico em ação eficaz. Então, além do aprendizado técnico, é importante manter a calma e agir com empatia em qualquer emergência. A presença de uma pessoa tranquila e preparada pode evitar complicações graves. Por isso, investir em conhecimento e conscientização é fundamental para uma sociedade mais segura.
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2: 2:19.

14:20, agora em Curitiba. Queridos ouvintes, e com os acordes musicais do Hino Galileu, nós já estamos chegando com todos vocês com o programa A Voz da Libertação da Igreja Pentecostal Deus e Amor do seu rádio. A direção geral desta programação é Igreja Deus e Amor, está a cargo da serva do Senhor, irmã Ereni Miranda, com a sede mundial das Igrejas Deus e Amor em São Paulo, na Avenida do Estado, 4568, na Liberdade, São Paulo, capital. A nossa sede estadual do Paraná, Igreja Deus e Amor, aqui em Curitiba, ela está na rua Pedro Ivo, 744, bem no centro de Curitiba. E a supervisão local está a cargo do servo do Senhor, pastor Jerry Borchardi. Queridos ouvintes, recebam a paz do Senhor Jesus, desse seu amigo, também irmão em Cristo, Sidney Gonçalves. Que a paz do Senhor esteja na sua vida, no seu lar, com a sua casa e com a sua família. Estamos com todos vocês nesta tarde abençoada, tarde de sexta-feira, 28 de agosto do ano da graça de 2026. Uma tarde ensolarada aqui em Curitiba. Estamos nesta tarde louvando e engrandecendo ao santo nome do eterno Deus. Eu, Sidney Gonçalves, aqui no estúdio, agradecendo Oswaldo Vieira lá nos transmissores e agradecendo a você, o senhor, a senhora, pelo carinho da sintonia para com a nossa programação local. Vamos juntos? Hoje, sexta-feira até às 18 horas, é isso mesmo. Ah, vamos agora até às 18 horas falando das maravilhas que é em Cristo Jesus, o Senhor nosso Deus. Fiquem conosco, Deus tem muitas bênçãos e vitórias para a sua vida ao longo desta programação. Começando bem a nossa programação local do CD Luz do Mundo, a ovelha regressou.

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Vamos seguindo com a nossa programação, programa Voz da Libertação da Igreja Deus e Amor. Lembrando a todos que o culto desta tarde está em andamento. Daqui a pouquinho mais no Santo Altar de Deus para pregar e orar em favor de todos pelos dons do Espírito Santo, Diácono Geraldo da Costa, aqui na nossa sede estadual do Paraná, Rua Pedro Ivo 744, no centro de Curitiba. Nesta tarde Deus tem bênçãos e vitórias para todos. Ouvintes, dá tempo, ainda dá tempo para você, o senhor e a senhora estarem conosco no culto desta tarde e receber as bênçãos e vitórias de Deus para a sua vida. Apressa-te em estar conosco nesta tarde, pois o bom Deus e Pai Todo-Poderoso tem uma vitória especial para entregar em suas mãos. Deus vai usar o seu servo, nosso querido irmão Diácono Geraldo da Costa, como Deus tem usado ele de uma maneira especial para pregar a palavra de Deus e orar em favor de todos pelos dons do Espírito Santo na tarde de hoje, sexta-feira. Venham pra cá, ainda dá tempo.

Programa Voz da Libertação da Igreja Pentecostal Deus e Amor, que segue no seu rádio em AM 1210 kHz da Super Rádio de Curitiba. Nós também estamos na internet superradiodecuritiba.com.br. Vocês podem acessar a Super Rádio de Curitiba de qualquer lugar do mundo e sintonizar a nossa programação local, ouvir a palavra do Senhor nosso Deus através de uma pregação, através de um louvor, através de um testemunho, enfim, querido ouvinte, sintonizando a Super Rádio de Curitiba, em qualquer lugar do mundo, com certeza, as bênçãos e vitórias de Deus serão grandes, certas e garantidas para a sua vida. Queridos ouvintes, o nosso assunto agora é acerca do culto de hoje, sexta-feira, logo mais às 18 horas.

E atenção, atenção, atenção, Grande Curitiba. Atenção, região metropolitana. Hoje é sexta-feira. A sexta-feira da bênção e da vitória completa de Deus para a sua vida, para a sua casa e para a sua querida família. Lembrando a todos que hoje, sexta-feira, oficialmente o culto começa às 19 horas. Mas, como sempre, eu anuncio através desta programação extraoficial, começa o culto com oração já a partir das 18 horas aqui em nossa Igreja Pentecostal Deus e Amor, sede estadual do Paraná, aqui em Curitiba, localizado na rua Pedro Ivo, 744, bem no centro de Curitiba. Nesta noite, a bênção de Deus com certeza será muito grande, certa e garantida para a sua vida. O abençoador é o Senhor Jesus. É Ele quem tem a bênção, é Ele quem tem a vitória para todos.

bênçãos de Deus, receber as vitórias de Deus para a sua vida, para a sua casa e para a sua família. Hoje, sexta-feira, é o culto do PEMU, projeto evangelístico, missão urgente. E atenção, porque nesta noite, querido ouvinte, Deus tem uma vitória especial para entregar em suas mãos. Na noite de hoje, nós vamos contar com a presença do servo do Senhor, presbítero Fernando Zelinski, que estará pregando a palavra de Deus. Ele vai estar orando pelos dons do Espírito Santo, e por certo Deus tem uma bênção, por certo Deus tem uma vitória grande para entregar em suas mãos nesta noite aqui na nossa igreja pentecostal Deus e Amor, rua Pedro Ivo 744, no centro de Curitiba. O convite está feito, todos são bem-vindos em nome de Jesus. Católicos, livres pensadores, você, o senhor, a senhora que não professam nenhum crédulo religioso, todos vocês são bem-vindos em nome de Jesus nesta noite. Certamente que Deus tem uma vitória especial para entregar em suas mãos aqui na nossa igreja pentecostal Deus e Amor. Por que chegar um pouquinho mais cedo? Então, irmão Sidney, já a partir das 18 horas, sendo que o culto começa oficialmente às 7 horas da noite. Queridos ouvintes, aqui na Igreja Deus e Amor, a Igreja Deus e Amor, nós oramos. Eu falo nós no plural porque eu faço parte desta obra também, e eu oro também, busco a presença do Deus Todo-Poderoso aqui juntamente com os meus irmãos. Nós buscamos a presença de Deus em oração. A Igreja Deus e Amor não é somente conhecida por ser uma igreja de oração. Não, não, não, não, não. A Igreja Deus e Amor não é somente conhecida por ser uma igreja de oração. Não é um jargão que nós utilizamos e não praticamos. Não. Aqui na Igreja Deus e Amor é a igreja que é conhecida pela oração, e de fato aqui nós oramos. O culto começa às 19 horas com oração. Mas aqui nós começamos já o culto, já a partir das 18 horas em oração. A oração começa às 18 horas e vai até às 19 horas e 30 minutos. Uma hora e meia de oração para começar a primeira parte do culto. E ao longo do culto tem mais oração, mais oração, mais oração. E qual é o propósito da oração? Nestas orações nós oramos pedindo para Deus abençoar a nossa casa, nossa família, abençoar os nossos entes queridos, abençoar os trabalhos, nossos trabalhos, os negócios, enfim, a oração. É uma oração participativa na qual todos podem participar da oração e entregar as suas queixas perante o Senhor Deus Todo-Poderoso. E é por isso que eu estou aqui para te convidar. Venham para cá, para a Igreja Deus e Amor, e chegando aqui, chegue um pouquinho mais cedo para você, o senhor, a senhora, orar a Deus. Entregar nas mãos do Senhor Deus o seu problema. Vocês não vão chegar aqui um pouquinho mais cedo para ter que passar por uma triagem, contar o seu problema para os obreiros, para o pastor da igreja. Não, não há necessidade. E volta e meia nós vemos pessoas que querem contar o seu problema para nós. Querido ouvinte, contar o seu problema para nós não vai resolver o seu problema. Isso não vai diminuir o seu problema. Você, um senhor, uma senhora, precisa contar o seu problema é para Deus. Isso, querido ouvinte, você, o senhor e a senhora, precisam contar o seu problema para Deus, pois é Ele quem vai entrar com a providência e vai te dar vitória. Deus tem a vitória para todos. Venham para cá. Nesta noite, pregando a palavra de Deus e orando em favor de todos pelos dons do Espírito Santo, o servo do Senhor, presbítero Fernando Zelinski. Ele vai estar trazendo a mensagem à luz da palavra de Deus, orando em favor de todos pelos dons do Espírito Santo. E por certo, que a bênção, a vitória de Deus será muito grande, certa e garantida em sua vida. Na noite de hoje, aqui na rua Pedro Ivo, 744, no centro de Curitiba, Igreja Pentecostal Deus e Amor, com as portas abertas. O bom Deus e Pai Todo-Poderoso, Ele te espera aqui de braços
braços abertos, porque ele tem uma bênção, ele tem uma vitória especial para entregar em suas mãos. Bênçãos de Deus para a vida daquele que crê. Quem confia no poder extraordinário que há em Cristo Jesus,

0: O Senhor nosso Deus vem para cá nesta noite, pois o presbítero Fernando Zelinski terá imenso prazer de orar em seu favor, clamar a Deus em seu favor, para que Deus possa te visitar e te conceder uma vitória especial na noite de hoje. Pois na noite de hoje, queridos ouvintes, é o prosseguimento da poderosa campanha Feridos pelo Processo, Curados pelo Propósito. Presbítero Fernando Zelinski, pregando a palavra de Deus, orando em favor de todos pelos excelentes dons do Espírito Santo nesta noite. Deus, o Todo-Poderoso, por certo que ele tem uma vitória toda especial para entregar em suas mãos no culto do PEMUR. Às 23 horas teremos vigília, vigília aqui em nossa sede estadual do Paraná. Você, o senhor, a senhora que quer se encher da maravilhosa presença de Deus, venham para cá para a Igreja Deus e Amor. Logo mais às 23 horas, vigília, vigília de revestimento, vigília de busca do poder da graça do Senhor nosso Deus aqui na rua Pedro Ivo 744, bem no centro de Curitiba, Igreja Pentecostal Deus e Amor. Deus tem bênçãos e vitórias para todos. A bênção de Deus é ela que nos enriquece sem acrescentar nenhuma dor. Venham para cá nesta noite, logo mais, às 23 horas, na Pedro Ivo 744, Igreja Deus e Amor. E atenção, Grande Curitiba e região metropolitana, porque na noite deste sábado nós vamos contar com a presença da serva do Senhor, que vai estar pregando a palavra de Deus e orando em favor de todos no Agosto Verde, o dia de semear neste sábado. Evangelista Eliana Miranda pregando a palavra de Deus e orando em favor de todos. Vai ser uma noite de bênçãos e vitórias, manifestar extraordinário do poder que há em Cristo Jesus. Jesus, o Senhor nosso Deus. Queridos ouvintes, também na noite deste sábado, vamos contar com a presença do pastor, nosso pastor estadual, pastor Jerry Borchardi, também a presença da irmã Antônia Borchardi, evangelista Maria Lorena, também orando para que o milagre de Deus venha acontecer em sua vida. E os pastores das sedes centrais da Grande Curitiba e região metropolitana já marcou, tem marcado a sua presença. E vamos aqui para alguma participações dos pastores da Grande Curitiba e região metropolitana que tem confirmado aqui na nossa programação a sua presença para a noite deste sábado.
1: Paz do Senhor Jesus, ouvintes do programa Voz da Libertação, os cumprimenta seu irmão em Cristo, presbítero Mateus de Moura, responsável sede central Araucária. 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
0: Araucária marcando presença aí com o pastor presbítero Mateus de Moura também.
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7: Do Senhor Jesus, a todos os nossos irmãos ouvintes do programa Voz da Libertação. Quem tem o imenso prazer de vos saudar, o Senhor em Cristo, Diácono Leandro Silva, o atual dirigente da sede central do Guaraituba, em Colombo. O motivo da minha participação que é para confirmar a minha presença, a presença da minha família no culto do dia 29/8, culto do Agosto Verde, culto esse em prol às instituições Reviver, que acontecerá na rua Pedro Ivo 744, em nossa sede estadual de Curitiba, e já estamos aqui mobilizado junto com os dirigentes das igrejas regionais, igrejas locais, estamos mobilizados na arrecadação de alimento, e para honra e glória do Senhor, em Mondimar, até o atual momento já arrecadamos 1.350 quilos de alimento, e será uma noite de bênção, uma noite de vitória, o qual a nossa irmã evangelista Eliana Miranda estará ministrando a palavra do Senhor e orando em favor de todos, e terá também ali a participação especial da nossa irmã evangelista internacional Maria Lorene, que estará orando em favor de todos aqueles que estão ajudando a suprir a necessidade dos carentes. E eu convido você, amigo ouvinte, para se fazer presente, que Deus tem uma palavra aos nossos corações, e cremos que será notório o mover, o agir do Senhor nesta data do dia 29/8. Convido a todos para se fazer presente, o local da benção, rua Pedro Ivo 744, em nossa sede estadual de Curitiba. Deus abençoe a todos, fique todos na paz do Senhor Jesus.
0: Está então, queridos ouvintes, a confirmação de alguns dos pastores aí das sedes centrais com as vossas respectivas igrejas, que vão estar presentes na noite deste sábado aqui na nossa sede estadual do Paraná, aqui mesmo na rua Pedro Ivo, 744, no centro de Curitiba, Igreja Deus e Amor. Tivemos aí a confirmação do presbítero Mateus de Moura, da região de Araucária. Tivemos a confirmação do diácono Leandro Silva, da região de Guaraituba, Colombo, que vão estar presentes também na noite deste sábado, ao grande dia de semear. Vai ser um dia, uma noite de bênçãos e vitórias de Deus. Querido ouvinte, não pode faltar. É amanhã, amanhã sábado, a noite da bênção e da vitória de Deus para a sua vida. Evangelista Eliana Miranda, pregando a palavra de Deus. Queridos ouvintes, um rápido break na nossa programação. Eu volto na sequência com testemunho.
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O meu nome é Vanilma Carmin de Souza e o nome do meu filho é João Vitor Carmin de Laroveri. Meu filho, quando ele completou 7 anos de idade, começou a ter uns ataques. Aí levamos pro médico, o médico falou que era ataque epilético. E nisso o médico já foi fazendo uma bateria de exame nele, constatou que era ataque epilético, ele tinha epilepsia. E nessa epilepsia o médico mandou dar os tarja preta para ele começar a tomar, que tinha que tomar dos 7 anos até os 15 anos de idade. Eu via meu filho tendo ataque dentro da minha casa, eu via meu filho babando, se espumando pela boca. Eu via meu filho sofrendo muito quando ele tinha 7 anos de idade. Eu via quando meu filho voltava, pedia socorro pra mim, socorro, mãe, me tira dessa vida. E eu falei assim, filho, eu vou fazer um propósito com Deus, você não vai mais usar esses remédios. Eu tenho fé em Deus, a fé de uma mãe, eu tenho certeza que move montanhas. E nessa aí eu fui para a igreja, comecei a fazer uma campanha no Adeus Amor, que tinha perto da minha casa. Eu falei assim, eu vou fazer essa campanha, não vou quebrar um dia. Eu chegava, tinha vezes que chegava de serviço 8 horas da noite, eu ia direto para a igreja, mas eu não deixava de ir buscar a Deus pela cura do meu filho. E o médico falou assim, quando eu dele completar 15 anos, ele não sará desse ataque epilético, eu vou aumentar a dose mais forte ainda do remédio para ele. E ele vai tomar pro resto da vida. E eu falei assim, o Deus que eu conheço é o Deus vivo e todo poderoso. Ele vai curar meu filho dessa doença. Eu creio no Deus que eu sirvo. E quando eu terminei de fazer a campanha, nós voltamos no médico de novo e fizemos o tratamento nele. E o médico falou assim, mãe, teu filho não tem mais nada. O que que aconteceu? Eu falei assim, o que aconteceu? É o Deus que eu sirvo, é o Todo-Poderoso. É o Deus de honra e de glória. E ali Deus curou meu filho daquela epilepsia. Meu filho não veio tomar mais remédio nenhum, não veio mais dar ataque nenhum. E tá lá meu filho agora com 18 anos, já fazer 19 anos. E graças ao meu bom Deus, ele foi curado daquela epilepsia. E eu agradeço muito ao meu pai, muito mesmo, porque ele ter feito pela minha vida. E esse é o meu testemunho que eu tenho para contar aqui esta noite.

Vamos então seguindo com o programa Voz da Libertação da Igreja Pentecostal Deus e Amor. E está aí, queridos ouvintes, o testemunho da nossa irmã Vanilma, testificando aqui na nossa programação a libertação, a vitória que o seu filho João Vitor recebeu da parte de Deus. Ela começa o seu testemunho dizendo que o seu filho, com 7 anos de idade, sofreu o primeiro ataque epilético. Sofreu ataque epilético, caiu no chão, sofrendo aquelas crises convulsivas. Foi no médico, o médico constatou que ele sofria de epilepsia, o ataque epilético. Aí começa a aflição desta mãe, começa a aflição da família, né? Começa a aflição desta família, porque não sabia o que fazer diante deste ataque epilético. Um ataque epilético ou crise epilética é uma descarga elétrica anormal e temporária no cérebro que causa alterações na consciência, movimentos involuntários, sensações anormais ou comportamentos automáticos. Pode incluir convulsões com contrações musculares, salivação e perda de consciência, sendo tratável com medicamentos, mudanças no estilo de vida ou, raramente, cirurgia, segundo a rede DEOR. Esse é o ataque epilético. Esta era a situação que o filho da nossa irmã Vanilma sofria. A situação não estava boa. A situação não estava nada favorável para o filho da nossa irmã Vanilma. A epilepsia se manifesta por crises decorrentes causadas por atividade elétrica cerebral anormal, variando de ausências sutis a convulsões intensas. Os sintomas incluem perda de consciência, movimentos involuntários, tremores, espasmos, rigidez muscular, convulsão mental após a crise, olhar fixo, além de sensações de medo ou déjà vu. Ou déjà vu. Essa era a situação do filho da nossa irmã Vanilma. Eu fiz questão de ler aqui. Ela conta que seu filho sofria de ataque epilético e epilepsia. São duas situações adversas. Parece ser igual, mas situações com algumas situações aí diferentes. E ela conta que o seu filho sofria, segundo os médicos, ele ia sofrer até os 15 anos dessa situação. E ele tinha que tomar remédio, tarja preta. E ela conta que viu seu filho caindo, caindo, espumando pela boca, e quando voltava, ele pedia ajuda para a mãe. Que aflição, ouvinte, que sofrimento para uma mãe ver o filho nessa situação e ela não poder fazer nada. E ela conta que quando seu filho voltava dessas crises convulsivas, ele pedia ajuda para a mãe. A mãe vendo a situação do filho, a mãe no desespero, ela falou: meu filho, eu vou fazer uma campanha pela sua cura. E o médico falou: olha, se até os 15 anos de idade ele não voltar, não ficar bem, vamos ter que aumentar a dose e aí ele vai ter que tomar esse remédio pro resto da vida. A irmã Vanilma conta que fez uma campanha pela cura divina do seu filho. Ao terminar esta campanha que ela fez na igreja Deus e Amor, ela pegou o seu filho e levou para o médico. Os médicos fizeram uma bateria de exames novamente e depois que ela fez a campanha, o seu filho não teve mais crise convulsivas, não teve mais nada. Foi ao hospital e somente, queridos, uma observação aqui,
somente através de exames para constatar que uma pessoa tinha e não tem mais. Ah, mas sofria de tal enfermidade, agora não sofre mais. Foi constatado pelo médico, foi confirmado pelo médico. O médico tem que constatar através de exame. Foi o que a nossa irmã Vanilma fez. Foi novamente no médico. Chegou lá, os médicos fizeram uma bateria de exames e constatou que o João Vitor não tinha mais epilepsia e não tinha mais ataque epilético. Como pode isso? É Deus. É Deus pelo seu grande, maravilhoso e extraordinário poder. A irmã Vanilma veio para a igreja Deus é Amor. Ela veio fazer uma campanha de cura divina pelo seu filho. Hoje o seu filho, na época quando ela testificou, o seu filho estava já com 19 anos. Não tinha mais crise, não tinha mais ataque epilético, não tinha mais epilepsia, não tinha mais nada. Porque Jesus curou, Jesus fez o milagre acontecer. Querido rádio ouvinte que me escuta agora, eu não sei se de repente você está nessa situação, o senhor, a senhora sofre de ataque epilético ou epilepsia, ou alguém da família sofre desta enfermidade. A irmã Vanilma fez uma campanha na igreja Deus e Amor e alcançou a cura para o seu filho. Talvez o seu problema não seja esse. Talvez o problema do seu familiar, essa doença do seu familiar, não seja um ataque epilético ou epilepsia. Talvez seja outra enfermidade. Talvez o mal que esteja afligindo você ou alguém da sua família, talvez deva ser um outro mal, uma outra enfermidade. Deus é poderoso para te curar. O Senhor Deus Todo-Poderoso é poderoso para sim, para curar esse seu ente querido, para entrar com a providência. Talvez o que você busca, o senhor, a senhora busca, é uma porta aberta, é um livramento, uma prosperidade, é uma transformação. O Senhor Jesus realiza a obra dele por completo. Por isso que eu estou aqui, querido ouvinte, para te fazer um convite. Venha para cá, para a igreja Deus e Amor. Venha buscar a Deus conosco aqui na igreja Deus e Amor. Deus tem a bênção, Deus tem a vitória para todos. Igreja Pentecostal Deus e Amor, Rua Pedro Ivo, 744, bem no centro de Curitiba. Esse é o endereço da sua bênção, esse é o endereço da sua vitória. Venham para cá, o bom Deus e Pai Todo-Poderoso, ele tem a vitória para todos, independente do seu problema, independente do que você, o senhor, a senhora esteja passando, independente de tudo isso, Deus tem a vitória para todos, tá bom? Venham para cá, para a Igreja Pentecostal Deus e Amor. Lembrando a todos que a nossa sede estadual do Paraná, Igreja Deus e Amor aqui em Curitiba, ela está na rua Pedro Ivo, 744, bem no centro de Curitiba. Nós estamos aqui próximo ao terminal de ônibus do Guadalupe. Nós estamos aqui a 50, quando muito, 70 metros do terminal de ônibus do Guadalupe, local de facílimo acesso. Você, o senhor, a senhora, aqui comparece, Deus entra com a providência e te concede a vitória certa. A irmã Vanilma se desesperou a princípio. Sim, a princípio em ver o seu filho nessa situação, ela se desesperou, mas ela falou: eu vou fazer uma campanha. A campanha pela cura do meu filho. Ela veio para a igreja Deus e Amor. Fez a campanha, hoje ela canta o hino da vitória, porque o seu filho foi divinamente alcançado pelo grande milagre de Deus. Venha para cá. Venha para cá, ouvinte, faça como a irmã Vanilma, venha para a igreja Deus e Amor, pois aqui na igreja Deus e Amor, Deus tem uma vitória grande para entregar em suas mãos. Ou procure uma de nossas igrejas, Deus e Amor espalhado por toda a grande Curitiba, Paraná, Brasil, aonde tem uma igreja Deus e Amor, ali certamente que tem o milagre de Deus para todos, tá bom? Este foi o testemunho da nossa irmã Vanilma, aqui no programa Voz da Libertação, que testificou a cura do seu filho, que sofria de ataque epilético, que sofria de epilepsia, mas que agora alcançou de Deus a vitória. Que o bom Deus e Pai Todo-Poderoso abençoe a todos.

0: 14:59 em Curitiba, programa Voz da Libertação da Igreja Pentecostal Deus e Amor no seu rádio. Direção geral irmã Ereni Miranda, sede mundial das igrejas Deus e Amor em São Paulo, Avenida do Estado 4568, Liberdade, São Paulo, capital. Sede estadual do Paraná aqui em Curitiba, Pedro Ivo 744, supervisão local, pastor Jerry Borchardi, comunicando com todos, Sidney Gonçalves. Lá nos transmissores, Oswaldo Vieira coopera conosco. Vamos juntos até às 18 horas com a nossa programação local. Agora é hora do prefixo, prefixo da emissora. Já eu retorno com todos vocês, falando mais e mais das grandezas que há em Cristo Jesus, o Senhor nosso Deus. Permaneçam conosco, Deus tem bênçãos e vitórias para todos. Prefixo da emissora agora.
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3: É o programa Voz da Libertação da Igreja Pentecostal Deus e Amor, que segue no seu rádio em AM 1210 kHz da Super Rádio de Curitiba. 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
2: Eis e 8.

Programa Voz da Libertação, da Igreja Pentecostal Deus e Amor, que segue no seu rádio em AM 1210 kHz da Super Rádio de Curitiba. 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Queridos ouvintes, nosso assunto agora é o culto de logo mais às 18 horas. Eu quero falar com vocês acerca do culto de logo mais às 18 horas, hoje, sexta-feira.

Queridos ouvintes, eu lembro a todos vocês, hoje sexta-feira, logo mais às 18 horas, começa a oração para o quarto e último culto desta sexta-feira aqui em nossa sede estadual do Paraná. Lembrando a todos vocês que na noite de hoje nós vamos contar com a presença do servo do Senhor, presbítero Fernando Zelinski, pregando a palavra de Deus e orando em favor de todos pelos excelentes dons do Espírito Santo, no prosseguimento da poderosa campanha, feridos pelo processo, curados pelo propósito. Deus, o Todo-Poderoso, com certeza, nesta noite ele tem uma palavra ao seu coração. A bênção de Deus, que é aquela bênção que nos enriquece sem acrescentar nenhuma dor, vai passar a fazer parte da sua vida. Querido rádio ouvinte que está passando por um processo delicado na sua vida, querido ouvinte que está passando por uma dificuldade na sua vida, Deus, o Todo-Poderoso, ele tem a vitória para todos. Deus, o Todo-Poderoso, ele quer pelejar por você. Deus, o Todo-Poderoso, ele quer confirmar a bênção e a vitória completa para todos. Aqui mesmo, na rua Pedro Ivo, 744. Deus, o Todo-Poderoso, tem bênçãos e vitórias para todos. Deus, o Todo-Poderoso, ele quer pelejar em seu favor e confirmar para sua vida a vitória completa. Homens e mulheres da Bíblia, que a Bíblia Sagrada, a Palavra de Deus, nos refere acerca de homens e mulheres que passaram por um processo para alcançar as grandes vitórias. José, a gente só se lembra de José como governador da terra do Egito, né? Davi, a gente só se lembra de Davi como um homem que tinha o coração segundo o coração de Deus. A gente só se lembra de Moisés quando Moisés passou pelo Mar Vermelho, né? A gente se lembra de Jó somente quando Jó alcançou a bênção de Deus para a sua vida. Nós se lembramos de Paulo somente quando Paulo já estava prestes a partir. Combati o bom combate. Olha, eu combati um bom combate, eu encerrei a carreira, mas eu guardei a minha fé. Mas para esses homens que na qual mencionei aqui na programação, chegar até onde eles chegaram, o processo foi doloroso. José foi traído pelos seus irmãos, foi vendido como escravo, injustamente preso no Egito, mas esperou até se tornar governador. Esse foi um processo. Davi foi ungido rei na juventude, mas passou anos fugindo de Saul no deserto e vivendo em cavernas antes de assumir o trono. Você viu? Eles tiveram que passar por um processo. Moisés passou 40 anos no palácio do Egito, onde aprendeu sabedoria humana, mais 40 anos cuidando de ovelhas no deserto, onde aprendeu mansidão antes de liderar o povo. Processo. Jó perdeu os bens, os filhos, a saúde e poucas coisas em poucos dias. Porém, resistiu à incompreensão dos amigos e viu sua fé ser purificada e restaurada no final. Um processo. Apóstolo Paulo, de perseguidor da igreja, antes Saulo de Tarsis, passou por cegueira temporária, retiros no deserto, prisões, açoites, até cumprir seu chamado ministerial. Então, querido rádio ouvinte, para todos nós nesta vida, nós temos um processo. Eu não sei qual é o processo na sua vida, em que processo você está passando, em que nível está o seu processo hoje, neste exato momento. Mas o que eu quero dizer para você, se você está sendo ferido pelo processo,
Pode ter certeza. Você, o senhor, a senhora que crê na providência de Deus, você, o senhor, a senhora serão curados pelo propósito, porque o propósito de Deus não é que neste processo que você esteja passando, você vai ser derrotado, você será derrotado, será derrotada. Não, é um processo, querido ouvinte, processo que você tem que passar. Eu vou fazer aqui uma comparação simples, mas que o ouvinte possa entender. Ah, você, o senhor, a senhora, vão no supermercado, vocês que fazem compra de lá na sua casa, compra o arroz, o feijão lá na sua casa, você já chega no supermercado lá e já tá tudo prontinho, né? Tá tudo empacotado, o arroz e o feijão. Mas para o pacote de arroz que vocês compram lá no supermercado, alguns pacotes de arroz já dizem pré-lavado, não precisa nem lavar. É só chegar e jogar direto na panela, acrescentar água e os temperos ali, tá tudo certo. Mas para chegar até o supermercado, aquele pacote de arroz de 1 quilo, 5 quilos, ele tem que passar por um processo. Qual é o primeiro processo? Vamos lá desde o começo. Preparar a terra, tombar a terra, gradear a terra, riscar a terra, plantar a semente, depois esperar o tempo. O tempo de chuva não pode ser muito, o tempo de estiagem não pode ser muito, tem que ser regrado ali, chuva. Aí vem, nasce o arroz. Passa por um processo ali, depois ele está maduro, depois ele está seco. Quando está seco, aí depois é o tempo de passar com o maquinário. Hoje se tem maquinário, né? Antigamente, na minha época da adolescência, juventude, nos anos 80, era tudo, as pessoas mais pobres, né? Era tudo cortado na mão e depois batido, né? O arroz lá batido. Então, enfim, o processo. Depois de separar o arroz ali, aquele arroz ali ainda na casca, é ensacado, depois de ensacado é levado lá para o maquinário, que aquele maquinário vai separar a palha do arroz. Aí tem o arroz bom, arroz tipo 1, arroz tipo 2, o arroz tipo 1, aquele arroz mais inteiro, tipo 2, aquele mais quebradiço, é separado em classe. Depois de separado, aí é empacotado. Depois de empacotado, aí sim vai para o supermercado. Falei aqui em rápidas palavras para o ouvinte entender. Tudo tem um processo. Ouvinte que me escuta agora, na nossa vida não é diferente, querido ouvinte. Na nossa vida nós também passamos por um processo. Eu estou falando agora com pessoas que o processo agora é processo de dor, processo de angústia, de frustração, de decepção, de desespero. Tem pessoas que estão passando por este processo, pelo processo da perda de um ente querido, pelo processo da porta de emprego que está fechado, pelo processo de uma enfermidade que disseram que não tem cura, que não tem jeito, pelo processo de pessoas da família que estão usando drogas, estão nos vícios das drogas, da prostituição, traição na família, enfim, o processo está sendo doloroso agora. É um processo. Você está passando pelo processo, mas você, o senhor, a senhora serão curados pelo propósito de Deus. O propósito de Deus sabe qual é? Não é que este processo que vocês estão passando seja para sua derrota ou para o seu fracasso. Não, este processo é para que o nome do Senhor Deus seja glorificado, porque ele tem um propósito lá na frente. Eu não sei qual é o propósito de Deus, mas é para que o nome dele seja glorificado através de você, através do Senhor, através da Senhora. Nesta noite, presbítero Fernando Zelinski terá imenso prazer de orar, de clamar a Deus em seu favor. E por certo, querido ouvinte, por certo, a bênção, a vitória de Deus será muito grande para a sua vida, para a sua casa e para a sua família. Aqui mesmo, na Pedro Ivo 744, nesta noite, venham para cá, já a partir das 18 horas, a igreja vai estar orando e nesta noite o servo do Senhor vai estar pregando. Nesta noite, presbítero Fernando Zelinski vai estar orando em seu favor e a vitória de Deus, grande e certa, garantida para a sua vida. E quem garante a bênção é o Senhor Jesus, pois é ele quem tem a bênção e a vitória para todos. Já a partir das 18 horas, a equipe do PEMU, Projeto Evangelístico Missão Urgente, vão estar aqui, ó, clamando a Deus e a bênção, a vitória de Deus, grande e certa e garantida para a sua vida. Rua Pedro Ivo, 744, no centro de Curitiba, nesta noite a vitória de Deus, grande e certa e garantida para todos.

0: Muito bem, ouvintes, que Deus abençoe a tua vida, Deus abençoe a tua casa, Deus abençoe a tua família, Deus abençoe você que está ligadinho nessa programação abençoada. E já estamos aqui junto com o pastor Fernando, diácono Josimar Júnior, e estamos aqui, meus irmãos, para falar das concentrações que acontecem nesta sexta-feira. Olha, ouvintes, vocês não podem ficar de fora dessa, o que Deus está fazendo, coisas grandes. Pastor Fernando Zelinski.
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2: A paz do Senhor, presbítero Luan, a paz do Senhor, todos os ouvintes do programa A Voz da Libertação. É um prazer imenso estar com cada um de vocês aqui ligadinho. Vocês aí do Boa Vista, vocês aí do Santa Cândida, Barreirinha, Abranges, pessoas que estarão nessa sexta-feira conosco de outras regiões também. Que Deus abençoe a todos, a paz do Senhor, diácono Jucimar.
3: Paz do Senhor Jesus, presbítero Luan, paz do Senhor Jesus, presbítero Fernando Zelinski e a todos os ouvintes, que bênção, chegou mais uma sexta-feira da poderosa campanha Feridos pelo Processo e Curados pelo Propósito. É nesta sexta-feira mais uma grande concentração de libertação, de curas, milagres e maravilhas.
2: Com certeza vai ser noite de milagres, noite de maravilhas e Deus operando. Estamos diretamente aqui dos estúdios da Igreja Pentecostal Deus e Amor, e aqueles ouvintes estão participando conosco. A nossa irmã Vera Lúcia, lá de Campina Grande, logo mais estaremos orando pela sua vida, pela sua família. Nossa irmã Ruth, lá de Pardinho, São Paulo, olha os irmãos de longe. A nossa irmã Marili, lá de São José dos Pinhais. Nosso irmão Anderson, lá da Lapa. Nosso irmão Benedito de Pitanga, norte do Paraná. Nosso irmão Nereide Gomes, nosso irmão Silvio, nosso irmão José de Almirante Tamandaré. Quantas pessoas participando? Envie aí, queridos ouvintes, seu pedido de oração. Logo mais estaremos no Monte da Oração orando pela sua vida. Anote o telefone: 419-8747-4513. 419-8747-4513. Esteja conosco nessa sexta-feira. Grande campanha. Feridos no processo, curados pelo propósito. Qual o endereço da benção, irmão Jucimar?
3: Nós estamos aqui na rua Pedro Ivo 744, no centro de Curitiba, bem pertinho do terminal de ônibus Guadalupe e da estação central. Você, querido ouvinte, é convidado para estar nesta sexta-feira, nessa grande concentração a partir das 18 horas. Já iniciamos ali a primeira oração, depois temos os louvores e você não pode ficar de fora. Temos a poderosa oração pelas crianças, pelas gestantes, temos o clamor por cura, temos o clamor pela libertação e Deus operando como tem operado todas as sextas-feiras, e você é nosso convidado para estar aqui com a gente.
2: É, presbítero Luan, Deus tem feito os milagres nas concentrações de sexta-feira. Deus tem operado curas, maravilhas, bênçãos do Senhor, o Senhor tem derramado. Pessoas têm recebido aquela cura milagrosa, aquilo que vem esperando há anos, e Deus está fazendo aqui na sede estadual de Curitiba, rua Pedro Ivo 744.
0: Com certeza, pastor Fernando, com certeza, diácono Josimar Júnior, nessa sexta-feira, toda a equipe do PEMU reunida aqui com todos vocês, vão estar orando, fazendo aquele momento de oração, momento da palavra, momento do louvor. E o que me chama a atenção, pastor, é aquele momento da oração, naquele grande clamor. Olha, ouvintes, você que está enfermo na sua casa agora, preste muita atenção, você que precisa de oração. Porque nós sabemos, pastor Fernando, diácono Josimar Júnior, tem muitas pessoas que estão oprimidas. Quantas pessoas que o inimigo tem se aproveitado de situações, até mesmo com pensamentos, depressões profundas, e para deixar essas pessoas tristes, abatidas. Mas todas as sexta-feira, já nessa sexta-feira agora, toda a equipe do PEMUR vai estar reunida ali orando, buscando a Deus. Eles fazem, meus irmãos, aquele círculo da oração, aonde os presbíteros vai ungindo cada pessoa, aonde os adolescentes, toda a juventude recebe a oração também. E você ouvinte que está nos ouvindo, vocês não podem ficar de fora dessa nesta sexta-feira. A sexta-feira do milagre, a sexta-feira da benção, a sexta-feira da vitória, pastor Fernando.
2: Com certeza, presbítero Luan, é mais uma sexta-feira a qual Deus vai derramar do poder da unção. Deus conta conosco, Deus conta contigo, querido ouvinte. Você que precisa de uma cura, você que precisa de um milagre das mãos de Deus, quem sabe você está na tua casa com alguém enfermo neste momento. Traga nessa sexta-feira, Deus quer mudar a história, Deus quer mudar a vida dessa pessoa. É necessário você tomar uma atitude, é necessário você colocar algo em prática na tua vida, que é a fé, porque Deus quer mover as suas mãos, mas é necessário você acrescentar a sua fé, trazer essa pessoa, e tenho certeza que Deus vai tocar com o seu santo poder.
3: É isso mesmo, querido ouvinte. Vem para cá, Curitiba. Vem para cá, toda a região metropolitana. Não perca esta oportunidade. Nesta sexta-feira, este culto ficará marcado na história. Será um divisor de águas na tua vida. Você que está sofrendo aí com depressão, síndrome do pânico. Você que está tendo aí um dos momentos mais difíceis da tua vida, quem sabe o processo tem sido doloroso, quem sabe o processo tem sido dificultoso, mas nós estamos lhe chamando para estar presente nessa sexta-feira no prosseguimento desta campanha. E diante da oração, diante dos louvores, diante da pregação da palavra, eu tenho certeza que Deus vai se mover com o extraordinário na tua vida. E você vai sair daqui com motivos de sobra para glorificar o nome de Deus pelas bênçãos recebidas das mãos do Senhor Jesus. Presbítero Fernando Zelinski, no Santo Altar de Deus, pregando a poderosa palavra e orando em favor de todos, e os milagres acontecendo na mesma hora. Venha, venha para cá, Curitiba, vem para cá, região metropolitana. Jesus garante a vitória.
2: É, queridos ouvintes, o endereço da tua benção, Rua Pedro Ivo 744, no centro de Curitiba. Você que vem do bairro de São José dos Pinhais, vem do bairro do SIC, Campo Largo, Fazenda Rio Grande, nós temos aqui pertinho o terminal do Guadalupe. Sabemos que a cidade é projetada para nós sair do bairro e chegar com ônibus até a cidade. Então está facinho de você vir. Quem sabe você fala, eu não posso, não dirijo, não tenho meu automóvel, mas eu vou de ônibus. Então você está fácil de chegar aqui. Você vem até o terminal do Guadalupe. O terminal do Guadalupe já é na rua Pedro Ivo com a João Negrão. Então você está a 70 passos aqui da igreja. É bem pertinho para você receber a tua bênção. Anote o endereço, grave o endereço da igreja, Rua Pedro Ivo 744. Sabemos que são concentrações, concentrações de milagre. O estacionamento aqui da igreja é amplo, mas devido à quantidade de pessoas que têm se achegado aos cultos, o estacionamento fica pequeno. Ah, irmão Fernando, então não vou ter lugar para guardar meu carro? Tem sim, irmão Júnior.
3: É isso mesmo, pastor Fernando. Querido ouvinte que estiver se dirigindo para a casa do Senhor, pode ficar tranquilo. Para você que vem de aplicativo, nós temos aqui o embarque e desembarque bem na frente da igreja. Para você que vai vir com o seu carro próprio, nós temos um estacionamento amplo ali na rua João Negrão 595, aqui bem pertinho também do Templo da Glória de Deus, na rua Pedro Ivo 744. Então, nada lhe impede. Para você que vem de ônibus, terminal do Guadalupe, do ladinho da igreja, 70 faça apenas. Para você que vem de aplicativo, tem o embarque e desembarque aqui na porta da igreja, tem o estacionamento aqui mesmo no Templo da Glória de Deus, e se aqui encher como tem todas as sextas-feiras enchido, você ainda pode contar com um amplo estacionamento na rua João Negrão 595, ali também teu carro bem cuidado, tem ali os porteiros, tem ali os vigias que trabalham cuidando do teu carro, você pode ficar tranquilo porque tudo está preparado.

0: coração. E eu tenho certeza que toda aquela equipe de obreiros que estão diante do altar terão aquela oportunidade de fazer aquilo que Deus tocar em seu coração, chamar pelos divinos dons de revelação, orar por cura, orar por libertação, e Deus estará operando. Chegue cedo, porque temos aquela oração em favor das gestantes, em favor dos jovens, em favor das crianças, em favor dos anciões, e aquela oração de cura e libertação. E nessa sexta-feira, Deus está trabalhando na tua causa, Deus está trabalhando na sua vida, e o Espírito Santo de Deus já está movendo os corações, irmão Júnior.
1: É isso mesmo, pastor, é uma grande equipe. Não é só o pastor Fernando, não é só o diácono Jucimar Júnior no Santo Altar, não. É uma equipe de homens e mulheres de Deus que estão ali e estão sendo usados nos mais excelentes dons do Espírito Santo. É um culto dinâmico. Um culto em que nós temos o apoio dos pastores, o apoio dos presbíteros. Enquanto nós estamos orando, eles estão ali já ungindo com óleo, orando, clamando a Deus. E nós temos visto Deus operando ali milagres, libertações, como nós temos visto libertações nessas sextas-feiras. E isso alegra o nosso coração, porque às vezes a pessoa entra aqui sobrecarregada. A pessoa entra aqui com um jugo terrível. E depois de uma oração de libertação, essa pessoa, ela sai daqui livre, ela sai daqui leve. Até o semblante da pessoa muda, pastor Fernando. É incrível como essa poderosa oração de libertação direcionada tem feito a diferença na vida daquele que tem estado aqui conosco.
0: Com certeza, porque sabemos que sexta-feira é sexta-feira de guerra contra o mal. É batalha constante, não é contra o vizinho, contra os filhos, mas é contra as hostes espirituais. Eu sei, querido ouvinte, o maligno, ele vai querer te impedir de você estar aqui conosco. Ele vai querer barrar a tua saída da tua casa, ele vai querer arrumar pretexto, quem sabe visitas inesperáveis. Mas assim, convide aquelas pessoas que chegarem na tua casa. Vamos junto na igreja. Hoje é culto de libertação. Hoje é culto de milagre. Hoje é transformação do Espírito Santo, o mover de Deus ali na igreja Deus e Amor. Vem estar conosco. Convide essa pessoa. Não saia sem trazer ela. Não saia da tua casa. Quem sabe Satanás, ele foi astuto e armou uma cilada para você não vir. Mas você é guiado por Deus. Você já preparado, já instruído através dessa mensagem, você vai convidar essa pessoa, o Espírito Santo vai convencê-la e você vai trazer até a igreja. Você vai ser um canal de bênção, você vai ser um instrumento de bênção para essa pessoa, e ela vai receber a bênção e você vai receber a porção dobrada do Espírito Santo.
1: É isso mesmo, pastor Fernando, e eu quero ir além. Eu quero ir além. Se você conhece, se tem alguém na tua família, que quem sabe já bateu em tantas portas, já passou por diversos especialistas, e a medicina até agora não pôde lhe dar um diagnóstico. Quem sabe tem alguém na tua casa aí que está no leito de enfermidade, em cima de uma cadeira de roda, andando com auxílio de muleta, andando com auxílio de andador. Eu quero fazer um desafio para que nessa sexta-feira você traga este seu familiar para a casa do Senhor aqui na rua Pedro Ivo 744, nessa grande concentração da noite. E eu tenho certeza, meu irmão, que como Deus tem operado frequentemente os milagres extraordinários, Deus vai operar na vida desse teu familiar. A cadeira de roda que ele trouxe vai ter que ser carregada. Os pares de muletas vão ser aposentados, o andador vai ser aposentado. Na próxima consulta com o médico, com o especialista, ele vai perguntar o que é que foi feito, que a enfermidade desapareceu, que o câncer desapareceu, que a hérnia desapareceu, o que foi que aconteceu que a tua pressão agora está regulada, o que foi que aconteceu que agora a tua diabetes, ela está estabilizada. Eu creio nesses milagres. E nós cremos nesses milagres porque nós temos visto com frequência Deus operar, Deus agir, e nós temos convicção no nosso coração que nessa sexta-feira não será diferente, pastor Fernando. Deus vai agir mais uma vez, Deus vai operar mais uma vez.
0: Com certeza, as bênçãos do Senhor estão sendo derramadas. Presbítero Luan,

0: Você tem contemplado também o que Deus tem feito aqui na igreja? Os ouvintes, aqueles que têm chegado até a igreja, têm contemplado. Pessoas libertas, pessoas que chegaram aqui possessas estão saindo libertas. Pessoas que chegaram com enfermidades estão saindo curadas. Ouça aí, ouvinte, o que Deus está fazendo aqui na igreja pentecostal Deus e Amor.
1: Qual a bênção que mais recebeu na sede de Curitiba, nas campanhas, o milagre? Quanta bênção, irmã!
2: A paz, Senhor, irmãos. A bênção que eu tenho para contar, irmãos, é a cura do câncer no meu seio, né, irmãos? Eu estava em tratamento, né, irmãos? Foi bem difícil, mas para a honra e glória do Senhor Jesus, o Senhor usando o pastor Geraldo, né? O câncer desapareceu, fiz novamente exames e para a honra e glória do Senhor sumiu.
1: Todos os milagres Deus tem operado em várias campanhas aqui na sede de Curitiba, né, irmã? E é Pedro Ivo 744. Convido os ouvintes.
2: Ouvintes, venham receber as bênçãos, as vitórias. Você que está desenganado pela medicina, venha buscar a tua cura, o teu milagre em nome de Jesus.
1: O seu nome e o seu endereço?
2: Solange Santos, Rua Neuza Vieira Bete, Cajuru.
1: Deus o abençoa. Amém.
0: Ouvintes, são milagres como este que Deus está operando. Deus está fazendo. Basta você ter fé, basta você crer. Quem sabe o médico já te desenganou, dizendo que não tem mais condição. Quem sabe o médico já falou, não adianta mais você tomar remédio, não adianta mais você procurar recursos na medicina. Mas o médico dos médicos continua operando. O médico dos médicos continua realizando os milagres na igreja pentecostal Deus e Amor. Então não deixe de comparecer, não deixe de vir. Nós aguardamos você e o Senhor Espírito Santo tem algo a lhe entregar e a fazer na tua vida.
3: É isso mesmo, querido ouvinte. Quem sabe você já está aí com o seu familiar em um tratamento paliativo. O médico já desenganou. O médico já deu pouco tempo de vida. Se você crer, Deus irá operar o milagre e você vai testificar essas maravilhas.
0: Rua Pedro Ivo 744 é o endereço da tua bênção. Queridos ouvintes, estamos chegando ao final desse bloco de notícias. E a você que mandou a sua mensagem pedindo oração, estaremos orando por você, nossa irmã Vera Lúcia, nosso irmão Sérgio lá do Centenário. Quantos irmãos enviar a sua mensagem. Nós estaremos orando pela sua vida. E só mais uma notificação a você, querido irmão. É uma campanha juntamente com a outra. Temos o prosseguimento nessa sexta-feira à noite da campanha dos 300 valentes de Gideão, a qual você coloca o seu nome e a oração pela manhã, pelo meio-dia, pela tarde, pela noite, pela vigília e a oração do monte. Logo mais estaremos no monte da oração orando pela tua vida. E sempre esteja conosco nos horários do bloco de notícia do Projeto Evangelístico Missão Urgente, a qual nós estaremos trazendo oração diretamente lá do monte, orando pela tua vida.
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0: Soberano Deus, maravilhoso Pai, nós colocamos diante da tua presença neste momento para apresentar, Senhor, a cada um que esteve conosco nesse bloco de notícias, a cada um que enviou o seu pedido de oração, Senhor, através do WhatsApp. Eu quero apresentar a cada pessoa que está no seu lar, está enfermo, está doente. Sim, meu Deus, eu apresento, meu Deus, pastor Jerry Bochard, que está lá em São Paulo. Eu apresento, Senhor, nossa irmã Antônia. Eu apresento toda a diretoria deliberativa, a diretoria executiva, Senhor. Pai, muito obrigado por essa rica oportunidade de nós estarmos aqui na tua presença.
3: Ó Deus, louvado seja o teu nome por mais esta oportunidade de estarmos, ó Deus, transmitindo a tua palavra. Meu Deus, que esse querido ouvinte possa ser visitado pelos céus nesta hora. Que o Senhor conceda, meu Pai, a sua petição. Que o Senhor conceda o desejo do seu coração. Que as portas dos céus estejam abertas e que o Senhor derrame das suas maravilhas, concedendo o milagre e a grande vitória, em nome de Jesus.

0: É, queridos ouvintes, chegamos ao fim desse bloco de notícias e quero te agradecer, que Deus abençoe, presbítero Luan.
1: Deus abençoe, pastor Fernando, diácono Josemar Júnior.
2: Deus abençoe, pastor Fernando, presbítero Luan, todos os ouvintes, que fiquem na paz do Senhor Jesus.
0: Que Deus abençoe, queridos ouvintes. Quero te agradecer por essa rica oportunidade. Nós estamos na presença de Deus, falando do amor de Deus. Quem vos despede aqui, presbítero Fernando.
3: 3:41.
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2: Já estamos de volta com mais adoração. Deus é amor. 3:44.
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2: Já estamos de volta com mais adoração. 3:45.

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2: Meu nome é Elizabeth da Silva, sou de Guararema, São Paulo, e eu quero contar meu testemunho, que eu estava sentindo assim a minha cabeça muito ruim, já fazia mais de um mês. Minha cabeça, assim, eu sentia muito mal-estar na cabeça, dava muita tontura. Eu fiquei preocupada, eu orei ao Senhor e falei, Senhor, se Tu me curar, eu irei gravar o meu testemunho e vou mandar na Voz da Libertação para edificação de fé de muitas pessoas, de todos os nossos ouvintes. E eu fui na igreja aqui, Deus é Amor, e quando eu entrei lá, eu falei, Senhor, se Tu me curar, eu vou mandar minha gravação, meu testemunho para a Voz da Libertação. E naquele dia eu fui revelada pelo dom do Espírito Santo através do pastor daqui da igreja, e eu fui abençoada e curada no nome de Jesus. Eu agradeço a Deus por esta bênção, e que a paz do Senhor Jesus esteja com todos.

Vamos seguindo com o programa Voz da Libertação da Igreja Pentecostal Deus e Amor. E está aí, queridos ouvintes, o testemunho da nossa irmã Elizabeth, aqui na nossa programação, dando testemunho do poder extraordinário que há em Cristo Jesus, o Senhor, nosso Deus. Ela conta que sentiu a dor de cabeça, ela conta que sentia tonturas, e isso estava incomodando ela. Ela estava preocupada. Ela estava muito preocupada por conta desta dor de cabeça e também por conta desta tontura que ela estava sentindo. E ela falou: isso não é normal. Isso não pode ser normal. Tem alguma coisa errada aí. Ela contando: tem alguma coisa errada aí. E ela fez um voto com o Senhor Deus. Ela fez um voto ao Senhor, nosso Deus e Pai Todo-Poderoso. Senhor, se o Senhor fizer este milagre acontecer na minha vida, eu vou dar testemunho. Eu vou dar testemunho do seu poder, eu vou dar testemunho do que o Senhor Deus realizou na minha vida. Ela fez este voto com o Senhor, propósito dela com Deus, e ela foi para a igreja, Deus e Amor. Chegando no culto da igreja, Deus e Amor, queridos ouvintes, ela foi revelada pelo dom da divina revelação do Espírito Santo. Ela foi revelada e aquela dor, aquela tontura desapareceu. Desapareceu para a honra e glória do santo nome do Senhor Deus. Ah, ouvinte que me escuta agora, o Senhor nosso Deus é o Deus da bênção certa. O Senhor nosso Deus é o Deus da vitória certa, é o Deus que age em favor daqueles que crê no seu nome, é o Deus que age em favor daqueles que crê no seu poder extraordinário. E eu te convido, querido ouvinte, venham para cá, para a igreja Deus e Amor, venham firmar votos e propósitos com Deus. Deus quer te honrar também, Deus quer fazer um milagre acontecer na sua vida. Independente do seu problema, independente do que você, o Senhor, a Senhora esteja passando ou enfrentando, Deus tem a bênção para todos. Deus tem o milagre para todos. Ele tem a vitória para você. Ele quer apaziguar esta tempestade de problemas que você, o Senhor, a Senhora estão enfrentando. Deus tem a bênção. Venham para cá, para a igreja Deus e Amor, alcançar de Deus a sua vitória. Lembrando a todos que a nossa sede estadual do Paraná, Igreja Deus e Amor, aqui em Curitiba, ela está na rua Pedro Ivo, 744. Anotou lá? Rua Pedro Ivo, 744, no centro de Curitiba. Igreja Pentecostal Deus e Amor, com as portas abertas, o Senhor nosso Deus com os braços abertos, ele te espera aqui para te conceder a bênção. Ele te espera aqui para te conceder a vitória. Venham para cá, a bênção de Deus é certa e garantida para a vida de todos. Está sofrendo, está em angústia, em aflição? Deus coloca um ponto final neste seu sofrimento e te concede a vitória por completo. Tá bom, querido ouvinte?

0: 16 horas pontualmente em Curitiba, vocês estão ouvindo belíssimo hino, Quero Ganhar Almas, CD Toque com Fé, este é mais lançamento, gravadora MC Music com Ângela Gonçalves. O ouvinte poderá adquirir este CD nas plataformas digitais, Deezer e iTunes, Spotify, Google Player, você poderá ouvir este belíssimo hino de louvor ao Senhor nosso Deus. Programa Voz da Libertação da Igreja Deus e Amor, direção geral irmã Ereni Miranda, sede mundial das igrejas Deus e Amor em São Paulo, Avenida do Estado 4568, Liberdade, São Paulo, capital, sede estadual do Paraná aqui em Curitiba, Pedro Ivo 744, supervisão local, pastor Jerry Borchardi, comunicando com todos, Sidney Gonçalves, nos transmissores na cidade das águas que é Piraquara, Oswaldo Vieira coopera conosco, vamos juntos até às 18 horas. Queridos ouvintes, prefixo da emissora, propaganda eleitoral gratuita. Aí já eu volto com todos vocês com a nossa programação. Prefixo da emissora agora.
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0: angustiante que exige ação rápida e organizada. Ao contrário do que muita gente acredita, não é necessário esperar 24 horas para registrar o desaparecimento. O boletim de ocorrência pode e deve ser feito imediatamente em qualquer delegacia, preferencialmente na delegacia de pessoas desaparecidas, se houver na cidade. Fornecer o máximo de informações possíveis, como características físicas, roupas usadas, locais frequentados e recentes comportamentos, é fundamental para agilizar as investigações. As primeiras horas após o desaparecimento são decisivas. Familiares e amigos devem entrar em contato com hospitais, abrigos e até com o IML, além de divulgar, claro, a foto e informações da pessoa nas redes sociais, rádios e grupos de comunicação locais. Órgãos públicos e organizações civis oferecem apoio nesse tipo de situação. O Ministério da Justiça mantém o Programa Nacional de Localização e Identificação de Desaparecidos, que centraliza informações em todo o país. Além disso, diversas ONGs e grupos de voluntários auxiliam famílias na divulgação de casos e no suporte emocional. Apoio psicológico gratuito. CVV, escuta e acolhimento para quem precisa. O Centro de Valorização da Vida oferece apoio emocional e prevenção de suicídio e de forma gratuita, anônima e confidencial para qualquer pessoa que esteja passando por momentos de sofrimento, solidão, ansiedade ou outras dificuldades emocionais. O serviço é mantido por voluntários capacitados que realizam uma escuta empática, sem julgamentos e com total sigilo, ajudando o indivíduo a encontrar conforto e acolhimento em momentos delicados. O atendimento do CVV, ele é feito 24 horas por dia, todos os dias da semana, pelo telefone 188 e por chat online, e-mail ou presencialmente em alguns postos espalhados pelo Brasil. De acordo com o CVV, o objetivo do serviço não é oferecer aconselhamento ou tratamento psicológico, mas sim proporcionar um espaço seguro de escuta, onde a pessoa pode expressar livremente os seus sentimentos. Essa escuta atenta e acolhedora tem mostrado grande impacto positivo, ajudando milhares de brasileiros a enfrentarem momentos de crise e, o mais importante, a buscarem apoio profissional quando necessário.
1: Quatro e nove. 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
4: 4 e 13.

0: 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E atenção, Grande Curitiba, porque sábado é o dia de semear. Evangelista Eliana Miranda conosco.
1: 4:18.
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de Curitiba, meu estado querido, estado do Paraná. Eu estou aqui para confirmar para vocês a minha presença no dia 29 de agosto. Isso mesmo, eu estarei na nossa sede aí em Curitiba, trazendo a palavra de Deus, porque estamos comemorando 32 anos da Fundação Reviver e são 32 anos para comemorar de pé, glorificando a Deus e glorificando a Deus juntos. Então será um dia memorável também, né? Nesta nossa grande campanha Agosto Verde. Por isso eu digo para você, vá, mas não vá de mãos vazias. Leve um quilo de alimento não perecível para estar juntamente conosco, fazendo esta parte tão importante do Evangelho de Jesus Cristo. O Evangelho, ele é completo quando nós trabalhamos a beneficência junto com a evangelização. E é isso que nós fazemos através das instituições Reviver. Compareça, estarei esperando por vocês com o coração cheio de alegria. Até lá, dia 29 de agosto, em nome do Senhor Jesus, estaremos juntos. Deus abençoe vocês.

0: está aí, queridos ouvintes, a confirmação com a serva do Senhor, irmã evangelista Eliana Miranda, serva do Senhor, que na noite deste sábado, amanhã, ela vai estar conosco aqui em nossa sede estadual do Paraná, trazendo a mensagem de Deus, orando em favor de todos e, por certo, a bênção, a vitória de Deus será muito grande, certa e garantida para a sua vida. O abençoador, claro que é o Senhor Jesus. Claro que é ele que tem a bênção, que tem a vitória para todos no dia de semear. E aproveitando, não esqueça de trazer o seu quilo de alimento, 2 quilos, 5 quilos, 10 quilos, uma cesta básica, 2, 3, enfim, conforme Deus tem te dado condições. E por falar em cestas básicas, tem chegado aqui, está chegando aqui nesta tarde, aqui no interior da nossa igreja Deus e Amor, já está chegando algumas cestas básicas aqui, hein? Tá faltando a sua, tá faltando a cesta básica do meu irmão, da minha irmã. Vocês vão trazer as cestas básicas para ajudar o povo carente, o povo necessitado. Ah, mas e da região metropolitana e das igrejas centrais? Vai ser trazido mantimento tudo para a sede de Curitiba? Não. Aqui na sede de Curitiba, os pastores das centrais vão prestar conta de quanto entrou, quantos quilos de alimento entrou nas sedes centrais no campo de cada pastor. E o mantimento vai ser distribuído para aquela região, para aquela região que vai ser distribuído o mantimento que foi arrecadado para o Agosto Verde, tá bom, querido ouvinte? E aqui os que vão trazerem aqui para a sede de Curitiba, aqui na sede de Curitiba vai ser formado as cestas básicas e será distribuída para o povo carente, o povo necessitado aqui da Grande Curitiba. Por certo, a recompensa é de Deus, por certo, o Deus Todo-Poderoso estará recompensando a vida de cada um dos meus irmãos, sim, o Senhor Deus vai estar recompensando a vida de cada um dos meus irmãos que são ajudadores da obra assistencial da Fundação Reviver. Queridos ouvintes, e agora no programa Voz da Libertação, nós vamos para mais um quadro, vamos para o podcast desta tarde. O tema de hoje, como lidar com o luto? Nosso querido irmão e psicólogo Jessé Ávila com a palavra aqui na nossa programação no quadro podcast desta tarde de sexta-feira.
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2: Olá, meu nome é Jessé Ávila, eu sou psicólogo e cristão, técnico em gestão de pessoas e especialista em terapia cognitivo-comportamental com aplicabilidade nas psicopatologias. Em algum momento da vida, a maioria de nós já se deparou ou haverá de se deparar com angústias decorrentes de perdas, aflições ligadas a prejuízos e frustrações, ou ainda choro e saudades pela morte de uma pessoa tão amada. Hoje eu venho falar sobre a dinâmica que envolve o processo do luto. Segundo o psicanalista britânico John Bowlby, quanto maior o apego ao objeto perdido, que pode ser uma pessoa, um animal de estimação, a mudança de fase de desenvolvimento da vida, o status social e econômico, maior será o sofrimento. Para a psiquiatra suíço-americana Elizabeth Kubler-Ross, existem etapas que possibilitam conceituar de forma mais simples o modo como se administra o luto. Para isso, ela classifica como as 5 fases do luto, que não necessariamente segue uma ordem. Mas número 1, negação. É como um sistema de defesa psíquica. A pessoa nega a existência do problema, não fala sobre o assunto e procura desculpas para não aceitar a realidade. Em negação, ela não muda a rotina, continua trabalhando, estudando, como se nada tivesse acontecido. Número 2, a raiva. Pode compreender desde as primeiras semanas até 6 meses. A pessoa fica inconformada e revoltada contra a situação. É comum que ela chore, tenha distúrbios do sono e falta de apetite durante essa fase. Número 3, a fase da barganha, que também é conhecida como a negociação. A pessoa tenta criar uma ficção de que a morte é algo que podemos impedir. Ela fantasia reverter o ocorrido, buscando estratégias para tornar isso possível. Número 4, depressão, o cair da ficha. Não existem mais fantasias com realidades paralelas, voltando ao presente com uma profunda sensação de vazio. É a hora da conscientização sobre o que aconteceu. Isolamento e cansaço são comuns. A pessoa não acredita que sairá do estado de tristeza e melancolia. E número 5, importantíssimo, a aceitação. Quando a nova realidade, enfim, é aceita e a pessoa entende que o sentimento de superação faz bem, é uma fase necessária para reorganizar as ideias e confortar o esquema mental. Com o tempo, a dor emocional do luto vai gradativamente desaparecendo. Que bom que existem grupos de apoio que podem ajudar a pessoa enlutada. Nesses grupos, as pessoas percebem que não estão sozinhas. Elas encontram um lugar onde consegue apoio e participam de trocas de experiências. Vejamos a seguir, então, 6 dicas para superar essa situação. Número 1, viver o luto. Tentar disfarçar a tristeza não ajuda nesse momento de grande perda. O luto era para ser vivido. Ou seja, se você estiver com vontade de chorar, então chore mesmo. Coloque para fora todos os seus sentimentos, seja de raiva ou de saudade. É preciso sim falar sobre o assunto. Número 2, buscar redes de apoio. Grupos de apoio ajudam bastante no processo de luto, pois várias pessoas compartilham experiências semelhantes, o que gera uma sensação de pertencimento àquele grupo. Número 3, procurar ajuda profissional. Após a perda de uma pessoa muito querida, principalmente de forma repentina, o acompanhamento psicológico ajuda a elaborar tudo o que aconteceu, assim como visualizar o futuro sem a pessoa que se foi. Número 4, aprender a lidar com o tempo. Os primeiros meses, os primeiros anos, sem aquela pessoa será muito difícil. Se você viveu realmente o luto, a tendência é que a dor da perda diminua com o passar do tempo, trocando a tristeza da ausência por lembranças agradáveis, lembranças boas. Número 5, redescobrir a sua identidade. Perder alguém muito amado mexe demais com quem ficou. Pessoas que perdem filhos ou esposa, esposo, por exemplo, acabam passando por uma crise de identidade, já que o papel exercido anteriormente pela pessoa que se foi é encerrado de forma abrupta e com o tempo a identidade precisa ser reconstruída. E por último, não menos importante, a necessidade de voltar à rotina.

0: contribuído para você elaborar e ressignificar essas situações que são inevitáveis na vida. Por hoje era isso. Fique atento à programação. Nós voltamos a qualquer momento. Um abraço.
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2: 4:32.

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1: Quatro e trinta e oito.
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3: Como controlar uma crise de ansiedade? Crise de ansiedade é uma reação exagerada do organismo a uma situação desagradável. O gatilho, aquilo que desencadeia a crise, varia de pessoa para pessoa. Coração acelerado, suor excessivo, tremores, dor no peito, tontura e falta de ar são alguns dos sintomas. Normalmente uma crise dura entre 15 e 40 minutos. Mas existem algumas técnicas que podem ajudar a controlar a crise. Tente focar na respiração. A hiperventilação faz com que a sensação de desespero aumente. Procure respirar devagar e de forma tranquila. Desvie a atenção do que está causando a crise. Pense em momentos em que você estava se sentindo bem e relaxada. Busque sons e texturas que a acalmem. Tente ouvir uma música relaxante ou passar a mão em um tecido de que você goste. Relaxe a musculatura. Faça alongamentos e movimentos circulares para aliviar a tensão dos braços, ombros e pescoço. É comum achar que a crise vai durar para sempre e que você vai parar no hospital por conta dos sintomas. Fique tranquila. Toda crise é passageira. Se essas dicas não funcionarem na primeira tentativa, insista, repita cada uma delas. Se as crises estão sendo repetitivas, recorrentes, procure ajuda profissional. Quando não tratadas, elas podem piorar e ter impacto na qualidade de vida.
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1: Já estamos de volta com mais adoração. Deus é amor. 4:41.
2: A paz do Senhor, ouvintes. Deus abençoe a vida de todos vocês. Pastor Jerry comunicando com todos. O motivo do meu contato é fazer um convite todo especial a todos os obreiros e obreiras da nossa Igreja Deus e Amor do campo de Curitiba, de todas as centrais setoriais, para que estejam conosco nesse dia 30, já a partir das 8 horas da manhã. Nós estaremos realizando uma reunião com toda a diretoria deliberativa e diretoria executiva. Então nós convocamos os nossos irmãos para participar desta reunião, onde nós trataremos assuntos de suma importância para a obra de Deus. Que Deus abençoe a todos vocês e nos vemos lá, dia 30, domingo próximo, às 8 horas da manhã, na Pedro Ivo 744. Deus vos abençoe.

0: 4:42.
1: Então está aí, queridos ouvintes, a confirmação com o nosso pastor, pastor Jerry Borchard, para este domingo, hein? Domingo, 8 horas da manhã, reunião ministerial para todas as centrais da Grande Curitiba e região metropolitana. Atenção, pastores das nossas igrejas. Todas as nossas igrejas, Deus e Amor, da Grande Curitiba e região metropolitana, da maior a menor, da menor a maior, reunião ministerial, e todos os pastores devem estar presentes aqui. Obreiros e obreiras não podem faltar. É a reunião ministerial, na qual teremos também a palavra da diretoria mundial. Nosso pastor Jerry, que é membro da diretoria mundial também, vai estar presente aqui na manhã deste domingo, aqui na Pedro Ivo, 744. Esta é uma convocação geral para todos os obreiros e obreiras da Grande Curitiba e região metropolitana. Todas as sedes centrais não podem faltar nesta reunião importantíssima, domingo, 8 horas da manhã.
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3: Pai do Senhor, irmãos, meu nome é Edivaldo Gomes Tito. Tenho um grande testemunho para contar que o Senhor fez na minha vida. Porque Deus é que é maravilhoso, Deus é poderoso para todas as coisas, irmão. Eu passei por uma grande luta, que foi uma enfermidade na minha vida, né? Eu, para mim poder vir aos caminhos do Senhor, eu tive que passar por processo, e foi uma coisa terrível, porque na cama eu fiquei, né? Começou na minha vista uma coisa que apareceu assim do nada, e eu, na época, eu era solteiro, né? Falei para minha mãe para mim poder arrumar um médico, porque se fosse para operar da vista, era um convênio, era melhor, né? Tinha uma irmã minha que trabalhava na Interclínica na época, e ela me arrumou um médico, e o médico me falou que era um tumor que eu tinha na cabeça, né? Aí nós ficamos preocupados, minha mãe e tudo. E comecei a me tratar, né? E vai dali, vai daqui. Aí depois eu parei de trabalhar registrado, tive que arrumar uma vaga no Hospital das Clínicas. E lá foi onde eles descobriram que eu tinha um problema que é miostenia grave, um problema que dá nos músculos. E eu sei que me tratei nesse hospital, e foi se agravando a doença, foi se agravando. Foi quando eu parei também de ir no Hospital das Clínicas. Fui procurar centro de macumba, procurando solução, e não achava. Foi ali que, meu Deus, andei em vários lugares de centro de macumba, e eu sei que o último foi quando eu fiz um trabalho lá na Travessa da Celso Garcia, que eles mandaram eu fazer uma operação espiritual. Eu, assim, fiz esse último trabalho, né, e um belo dia me deu uma dor de cabeça terrível. Depois eu ficar os 40 dias que eles me falaram que era para me ficar na cama, e todo dia para mim fazer o trabalho, acender uma vela e rosas para o inimigo, né? E eu sei que fiquei nesses 40 dias, eu estava, ao invés de melhorar, eu estava piorando. E o que eu falava para minha mãe era que eu ia morrer, minha mãe tinha que dar banho, minha mãe tinha que dar comida, papo, porque eu perdi as forças do corpo, fiquei quase cego, né, não aguentava andar. E eu sei que um belo dia me deu uma forte dor de cabeça. Foi quando eu falei para minha mãe buscar um remédio ali na casa de uma irmã minha, né? Então, foi quando ela foi lá, enquanto ela foi, eu peguei um radinho de pilha que minha mãe tinha, peguei o radinho do nada, e caiu na Voz da Libertação, que é do Davi Miranda. E, meu Deus, aquilo lá me entrou no meu coração. Davi Miranda, ele pregando numa quarta-feira. E eles falando, irmão, você que tá há muito tempo na cama e tal. Eu falei, mas, meu Deus, eu nunca tinha ouvido esse moço falar. Veio no meu coração e eu, ai, Jesus. E minha mãe também gostava de ir na macumba, né? Ela chegou e falou, rapaz, o que você tá fazendo aí com esse rádio aí? Você não tá no trabalho dos espíritos e tal, e você não pode ficar ouvindo. E tomou o rádio da minha mão. Mas, assim, aí eu tomo umas 4, 5 vezes o rádio meu, para não ouvir o Davi Miranda falando. Aí eu sei que eu insisti. Aí foi nesse dia aí que me deu essa forte dor de cabeça. E eu peguei o ônibus e vim aqui na Deus é Amor. cheguei aqui, que era o tempo há 27 anos atrás, né? Quando eu entrei aqui na igreja, irmão, mas pareceu que, assim, saiu um fardo das minhas costas, que meu Deus, já me voltei uma outra pessoa. Aí gostei, aí quando eu voltei pra minha casa, minha mãe procurando eu, onde é que eu estava, eu saí e não falei nada pra ela, né? Aí já cheguei com a autoridade de Deus, pra glória de Deus, porque Deus é bom, Deus é fiel. Já fui falando pra ela, tirar todas aquelas coisas, peguei um saco de lixo, aí fui jogando as velas, joguei os altares, joguei tanta coisa. E minha mãe, não faz isso, porque você tá assim, você... Peguei, joguei tudo, irmão. E foi onde Deus começou a trabalhar. Deus começou a trabalhar na minha vida. E eu sei que Deus foi trabalhando, aí aceitou Jesus. A minha mãe, todo dia eu ia pra igreja, todo dia. E Deus trabalhando, fui me recuperando. Depois um outro irmão meu, aceitou Jesus, na Deus amor. E tem uma minha irmã também, a Edjane, tem a minha irmã Edileuza, que aceitou Jesus. Deus entrou com um plano de salvação, né? Então, o que eu tenho a dizer para os irmãos, que ele é maravilhoso, Deus é fiel, aquele que está passando pelos problemas da vida, aceita Jesus, porque ele é bom, Deus trabalha nas nossas vidas. Aquele que está passando assim por uma enfermidade, qualquer problema, qualquer doença, Deus cura, Deus que liberta. Hoje eu estou aqui pela misericórdia de Deus, faz 27 anos, Deus me preparou minha esposa, tenho a minha filha, estou na igreja, graças a Deus, assim, meu lugar é a igreja, né? E eu só tenho que agradecer a Deus, porque ele é fiel. Então, vocês que estão passando aí pela luta da vida, Deus é poderoso para fazer a obra, né, irmão? E assim, eu estou muito agradecido, eu agradeço a Deus mesmo. Em nome de Jesus, obrigado, muito obrigado, então. Deus abençoe.

0: Vamos então, seguindo com o programa Voz da Libertação, da Igreja Pentecostal Deus e Amor. Oh, queridos ouvintes, que testemunho maravilhoso este testemunho, hein? O testemunho do Edivando, contando a conversão, mas a cura da miostenia aguda, graves. Ele que era da macumba, né? Juntamente com a sua mãe, fazendo tanta coisa ali para tentar encontrar a cura da sua enfermidade. Ele tentando de todos os meios ali, uma maneira para encontrar a cura da miastenia graves. Oh, meu Deus, o sofrimento dele foi grande, viu, ouvinte? Mas eu louvo ao Deus Todo-Poderoso que foi através deste sofrimento que o nosso irmão Edivando alcançou a misericórdia de Deus e principalmente o perdão dos seus pecados. Ele vai para o médico com aquela dor de cabeça, aquele mal-estar, e os médicos confirmam que ele tinha a miastenia graves. A miastenia é uma doença rara que afeta a comunicação entre os nervos e os músculos, causando fraqueza muscular. Existem duas formas principais da miastenia: a autoimune e a congênita. A miastenia autoimune, também conhecida como miastenia graves, é causada por uma disfunção do sistema imunológico, que produz anticorpos que alteram a comunicação entre os nervos e os músculos. A miastenia congênita é causada por herança genética e está presente desde o nascimento. O sofrimento do nosso irmão Edivando não era pequeno. Ele sofria da miastenia graves. É isso mesmo, miastenia graves, que é causada por uma disfunção do sistema imunológico. O sofrimento dele era grande. A dor que ele sentia na cabeça era uma dor terrível. Uma dor de cabeça terrível, terrível, terrível. Chegou um dia em que ele falou para a mãe: mãe, eu não aguento mais. Vai no médico, vai na farmácia, busca um remédio lá para mim, porque esta dor está terrível. E olha que eles estavam fazendo trabalhos ali na macumba, fazendo ali diversas coisas ali para tentar encontrar uma solução para aquele problema, mas eles não viam a solução. Quando a mãe do nosso irmão Edivando foi na farmácia buscar um remédio, ele pegou o radinho. Ligou o radinho, quando ele ouviu através do programa, sabe quem que estava lá? O nosso saudoso missionário Davi Miranda, com o programa Voz da Libertação e a transmissão do culto de uma quarta-feira, diretamente da sede mundial. Ele, ouvindo a transmissão, achou bom, achou aquilo fez um bem para a alma dele. E quando a mãe dele chega, ele está ouvindo o programa Voz da Libertação na transmissão do culto com o missionário Davi Miranda. A mãe dele prontamente: não, você não pode ouvir isso, porque você que está fazendo esses trabalhos, nós que estamos fazendo estes trabalhos aqui, não podemos ouvir este programa, não podemos ouvir estas coisas. Ouvinte, por aí você vê como o homem, como a mulher vive enganado pelas obras da macumba, como o homem e a mulher vivem enganado pelas obras das trevas. Esses despachos, essas macumbas, não pôde ajudar o nosso irmão Edivando, tanto é que ele estava com uma dor de cabeça terrível, terrível, que a mãe dele teve que ir lá buscar o remédio na farmácia. A mãe dele: não, desliga esse rádio, não escuta essas coisas não. Ele desligou. Por umas 3, 4 vezes a mãe mandou ele fazer isso, mas ele veio na igreja. Ele chegou na igreja Deus e Amor, ele conta que quando entrou nas portas da igreja Deus e Amor, ele sentiu aquele fardo se cair. Ele sentiu leve, chegou em casa, ele conta, começou a quebrar todas aquelas coisas da macumba, colocou num saco e jogou tudo fora. A mãe dele: que é isso que você está fazendo, meu filho? Não, agora eu estou sentindo mais leve, estou sentindo liberto, transformado. Deus trabalhou de uma forma extraordinária. A mãe do nosso irmão Edivando, as irmãs dele todas vieram para Cristo, hoje servem a Deus, estão conosco servindo ao Senhor Jesus na Igreja Pentecostal Deus e Amor. Ah, querido ouvinte que me escuta agora, venha para cá também. Você, o senhor, a senhora, venham para cá para a Igreja Deus e Amor, buscar a Deus conosco, venham para cá para a Igreja Deus e Amor, adorar ao santo nome do Senhor nosso Deus, pois o Deus que cura, ele tem o milagre para você. O Deus que liberta, ele tem a libertação para a sua vida. Igreja Pentecostal Deus e Amor, Rua Pedro Ivo, 744, bem no centro de Curitiba. Nós estamos aqui a 50, 70 metros, quando muito, do terminal de ônibus Guadalupe. É local de facílimo acesso. Você, o senhor, a senhora que comparecem com os problemas, com as dificuldades, com as adversidades desta vida e se deparam com Deus de amor. Sim, vocês se deparam com Deus de amor, com Deus de bondade, com Deus de misericórdia, que tenha bênção, que tenha vitória para todos. O Senhor Jesus quer colocar um basta neste seu sofrimento. O Senhor Jesus quer colocar um ponto final nesta sua dor, nesta sua angústia, nesta sua aflição. Estejam conosco em um culto da Igreja Deus e Amor e vocês vão ver. Vocês vão ver o agir de Deus acontecendo. Vocês vão ver o Deus Todo-Poderoso pelejando em seu favor, pelejando em favor da sua causa, pelejando em favor da sua família. E as vitórias serão certas, serão firmes e constantes de Deus para todos. Tá bom, querido ouvinte? Venham para cá, para a Igreja Deus e Amor, pois aqui na Igreja Deus e Amor, o Senhor Jesus tem um milagre para todos.
1: 4:57.

0: programa Voz da Libertação, da Igreja Pentecostal Deus e Amor, que segue no seu rádio em AM 1210 kHz da Super Rádio de Curitiba. A direção geral desta programação, Igreja Deus e Amor, está a cargo da serva do Senhor, irmã Ereni Miranda, com a sede mundial das igrejas Deus e Amor em São Paulo, na Avenida do Estado 4568, na Liberdade, São Paulo, capital. Esse é o endereço da sede mundial das igrejas Deus e Amor. Sede estadual do Paraná, aqui em Curitiba, Rua Pedro Ivo, 744. E a supervisão local está a cargo do servo do Senhor, pastor Jerry Borchardi. Comunicando com todos, Sidney Gonçalves, nos transmissores, Oswaldo Vieira coopera conosco. Vamos juntos até às 18 horas com a nossa programação local.
1: 5 horas.
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13: 5 e 5.
14: Notícias. Habitação. Dinheiro parado no FGTS pode ser usado na compra da casa própria. Olha, a aquisição, a compra da casa própria é um objetivo importante para muitos brasileiros, mas requer planejamento e recursos significativos. O FGTS, por exemplo, pode ser aí um grande aliado nesse processo, oferecendo opções para quem busca financiamento ou quer amortizar dívidas relacionadas à moradia. O saldo disponível na conta do FGTS pode ser utilizado para compra, construção ou financiamento de imóveis residenciais, além de permitir a quitação de parcelas de financiamentos existentes. Existem diversas formas de utilizar o FGTS, como na compra ou construção de imóveis, onde ele pode ser utilizado como entrada ou para pagar a parte ou o total do valor do imóvel. Outra opção é a amortização ou liquidação do saldo devedor de contratos no sistema financeiro de habitação ou sistema financeiro imobiliário, desde que o valor do imóvel respeite os limites estabelecidos. Então, para acessar o saldo do FGTS, o trabalhador deve atender a alguns requisitos, como ter pelo menos 3 anos de contribuição e garantir que o imóvel seja destinado à moradia própria. O processo de solicitação é realizado por meio de instituições bancárias com a apresentação de documentação específica. Direitos do consumidor. Você conhece os seus direitos? Aqui no Brasil, o Código de Defesa do Consumidor estabelece uma série de direitos que protegem os consumidores em relações comerciais. Dentre esses direitos, destacam-se a garantia de produtos, a devolução de mercadorias e os prazos de entrega. A garantia pode ser legal ou contratual, variando conforme o produto, mas sempre assegura ao consumidor a possibilidade de substituição ou reparo de itens com defeito. Além disso, os consumidores têm o direito de devolver produtos adquiridos, isso dentro de um prazo de 7 dias, quando feitos à distância, como em compras online, conforme o direito de arrependimento. Outro ponto importante é a proteção contra práticas comerciais abusivas. O código proíbe ações como propaganda enganosa, cobrança indevida e outras práticas que possam prejudicar o consumidor. A transparência nas ofertas e o cumprimento das promessas feitas no momento da venda são direitos que garantem um mercado mais justo e equilibrado para o consumidor. É essencial que os consumidores conheçam seus direitos para evitar prejuízos e garantir um tratamento justo no mercado. Em caso de dúvidas ou problemas com empresas, o PROCON e outros órgãos de defesa do consumidor estão disponíveis para mediar conflitos e assegurar que a legislação seja realmente cumprida. 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
13: 5 e 9. Notícias. 5 e 9.

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1: Cinco e 14.
0: 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através de um testemunho, enfim, querido ouvinte, sintonizando a Super Rádio de Curitiba, em qualquer lugar do mundo, com certeza, as bênçãos e vitórias de Deus serão grandes, certas e garantidas para a sua vida. Queridos ouvintes, o nosso assunto agora é acerca do culto de hoje, sexta-feira, logo mais às 18 horas.

0: E atenção, atenção, atenção, Grande Curitiba. Atenção, região metropolitana. Hoje é sexta-feira. A sexta-feira da bênção e da vitória completa de Deus para a sua vida, para a sua casa e para a sua querida família. Lembrando a todos que hoje, sexta-feira, oficialmente o culto começa às 19 horas. Mas, como sempre, eu anuncio através desta programação extraoficial, começa o culto com oração já a partir das 18 horas aqui em nossa Igreja Pentecostal Deus e Amor, sede estadual do Paraná, aqui em Curitiba, localizado na rua Pedro Ivo, 744, bem no centro de Curitiba. Nesta noite, a bênção de Deus com certeza será muito grande, certa e garantida para a sua vida. O abençoador é o Senhor Jesus, é Ele quem tem a bênção, é Ele quem tem a vitória para todos, e por certo, a bênção de Deus com certeza será muito grande em sua vida. Venham para cá, Grande Curitiba, venham para cá, região metropolitana, desfrutar das bênçãos de Deus, receber as vitórias de Deus para a sua vida, para a sua casa e para a sua família. Hoje, sexta-feira, é o culto do PEMU, projeto evangelístico. Missão urgente. E atenção, porque nesta noite, querido ouvinte, Deus tem uma vitória especial para entregar em suas mãos. Na noite de hoje, nós vamos contar com a presença do servo do Senhor, presbítero Fernando Zelinski, que estará pregando a palavra de Deus. Ele vai estar orando pelos dons do Espírito Santo. E por certo, Deus tem uma bênção. Por certo, Deus tem uma vitória grande para entregar em suas mãos nesta noite aqui na nossa Igreja Pentecostal Deus e Amor, rua Pedro Ivo, 744, no centro de Curitiba. O convite está feito, todos são bem-vindos em nome de Jesus. Católicos, livres pensadores, você, o senhor, a senhora que não professam nenhum crédulo religioso, todos vocês são bem-vindos em nome de Jesus nesta noite. Certamente que Deus tem uma vitória especial para entregar em suas mãos aqui na nossa Igreja Pentecostal Deus e Amor. Por que chegar um pouquinho mais cedo? Então, irmão Sidney, já a partir das 18 horas, sendo que o culto começa oficialmente às 7 horas da noite. Queridos ouvintes, aqui na Igreja Deus e Amor, a Igreja Deus e Amor, nós oramos. Eu falo nós no plural porque eu faço parte desta obra também, e eu oro também, busco a presença do Deus Todo-Poderoso aqui juntamente com os meus irmãos. Nós buscamos a presença de Deus em oração. A Igreja Deus e Amor não é somente conhecida por ser uma igreja de oração. Não, não, não, não, não. A Igreja Deus e Amor não é somente conhecida por ser uma igreja de oração. Não é um jargão que nós utilizamos e não praticamos. Não. Aqui na Igreja Deus e Amor é a igreja que é conhecida pela oração, e de fato aqui nós oramos. O culto começa às 19 horas com oração. Mas aqui nós começamos já o culto já a partir das 18 horas em oração. A oração começa às 18 horas e vai até às 19 horas e 30 minutos. Uma hora e meia de oração para começar a primeira parte do culto. E ao longo do culto tem mais oração, mais oração, mais oração. E qual é o propósito da oração? Nestas orações nós oramos pedindo para Deus abençoar a nossa casa, nossa família, abençoar os nossos entes queridos, abençoar os trabalhos, nossos trabalhos, os negócios. Enfim, a oração é uma oração participativa na qual todos podem participar da oração e entregar as suas queixas perante o Senhor Deus Todo-Poderoso. E é por isso que eu estou aqui para te convidar. Venham para cá, para a Igreja Deus e Amor. E chegando aqui, chegue um pouquinho mais cedo para você, o senhor, a senhora, orar a Deus. Entregar nas mãos do Senhor Deus o seu problema. Vocês não vão chegar aqui um pouquinho mais cedo para ter que passar por uma triagem, contar o seu problema para os obreiros, para o pastor da igreja. Não, não há necessidade. E volta e meia nós vemos pessoas que querem contar o seu problema para nós. Querido ouvinte, contar o seu problema para nós não vai resolver o seu problema. Isso não vai diminuir o seu problema. Você, um senhor, a senhora precisa contar. O seu problema é para Deus. Isso, querido ouvinte, você, o senhor e a senhora, precisam contar o seu problema para Deus, pois é Ele quem vai entrar com a providência e vai te dar vitória. Deus tem a vitória para todos. Venham para cá. Nesta noite, pregando a palavra de Deus e orando em favor de todos pelos dons do Espírito Santo, o servo do Senhor, presbítero Fernando Zelinski, ele vai estar trazendo a mensagem à luz da palavra de Deus, orando em favor de todos pelos dons do Espírito Santo. E por certo, que a bênção, a vitória de Deus será muito grande, certa e garantida em sua vida, na noite de hoje, aqui na rua Pedro Ivo, 744, no centro de Curitiba, Igreja Pentecostal Deus e Amor, com as portas abertas. O bom Deus e Pai Todo-Poderoso, ele te espera aqui de braços abertos, porque ele tem uma bênção, ele tem uma vitória especial para entregar em suas mãos. Bênçãos de Deus para a vida daquele que crê. Quem confia no poder extraordinário que há em Cristo Jesus, o Senhor nosso Deus, vem para cá nesta noite, pois o presbítero Fernando Zelinski terá imenso prazer de orar em seu favor, clamar a Deus em seu favor, para que Deus possa te visitar e te conceder uma vitória especial na noite de hoje. Pois na noite de hoje, queridos ouvintes, é o prosseguimento da poderosa campanha Feridos pelo Processo, Curados pelo Propósito. Presbítero Fernando Zelinski, pregando a palavra de Deus, orando em favor de todos pelos excelentes dons do Espírito Santo. Nesta noite, Deus, o Todo-Poderoso, por certo que ele tem uma vitória toda especial para entregar em suas mãos no culto do PEMUR. Às 23 horas teremos vigília. Vigília aqui em nossa sede estadual do Paraná. Você, o senhor, a senhora que quer se encher da maravilhosa presença de Deus, venham para cá para a Igreja Deus e Amor. Logo mais às 23 horas, vigília. Vigília de revestimento. Vigília de busca do poder, da graça do Senhor nosso Deus aqui na rua Pedro Ivo 744, bem no centro de Curitiba, Igreja Pentecostal Deus e Amor. Deus tem bênçãos e vitórias para todos. A bênção de Deus é ela que nos enriquece sem acrescentar nenhuma dor. Venham para cá nesta noite, logo mais, às 23 horas, na Pedro Ivo 744, Igreja Deus e Amor. E atenção, Grande Curitiba e região metropolitana, porque na noite deste sábado nós vamos contar com a presença da serva do Senhor, que vai estar pregando a palavra de Deus e orando em favor de todos no Agosto Verde, o dia de semear neste sábado. Evangelista Eliana Miranda pregando a palavra de Deus e orando em favor de todos. Vai ser uma noite de bênçãos e vitórias, manifestar extraordinário do poder que há em Cristo Jesus. Jesus, o Senhor nosso Deus. Queridos ouvintes, também na noite deste sábado, vamos contar com a presença do pastor, nosso pastor estadual, pastor Jerry Borchardi, também a presença da irmã Antônia Borchardi, evangelista Maria Lorena, também orando para que o milagre de Deus venha acontecer em sua vida. E os pastores das sedes centrais da Grande Curitiba e região metropolitana já marcou, tem marcado a sua presença. E vamos aqui para algumas participações dos pastores da Grande Curitiba e região metropolitana que tem confirmado aqui na nossa programação a sua presença para a noite deste sábado.
1: A paz do Senhor Jesus, ouvintes do programa Voz da Libertação, os cumprimenta seu irmão em Cristo, presbítero Mateus de Moura, responsável sede central Araucária. Com muita alegria e expectativa, estamos nos preparando e mobilizando todo o campo de Araucária na arrecadação do quilo de alimento não perecível para a grande concentração culto beneficente Agosto Verde em nossa sede estadual. 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E contaremos também com a participação da evangelista Maria Lorena. 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
2: Araucária marcando presença aí com o pastor presbítero Mateus de Moura também.
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8: Do Senhor Jesus, a todos os nossos irmãos ouvintes do programa Voz da Libertação. Quem tem o imenso prazer de vos saudar, o seu irmão em Cristo, Diácono Leandro Silva, o atual dirigente da sede central do Guaraituba, em Colombo. O motivo da minha participação é para confirmar a presença da minha família no culto do dia 29/8, culto do Agosto Verde, culto esse em prol às instituições Reviver, que acontecerá na rua Pedro Ivo 744, em nossa sede estadual de Curitiba. E já estamos aqui mobilizados junto com os dirigentes das igrejas regionais, igrejas locais, estamos mobilizados na arrecadação de alimento. E para honra e glória do Senhor, irmão Dimar, até o atual momento já arrecadamos 1.350 quilos de alimento. E será uma noite de bênção, uma noite de vitória, o qual a nossa irmã evangelista Eliana Miranda estará ministrando a palavra do Senhor e orando em favor de todos. E terá também ali a participação especial da nossa irmã evangelista internacional Maria Lorene, que estará orando em favor de todos aqueles que estão ajudando a suprir a necessidade dos carentes. E eu convido você, amigo ouvinte, para se fazer presente, que Deus tem uma palavra aos nossos corações e cremos que será notório o mover, o agir do Senhor nesta data do dia 29/8. Convido a todos para se fazer presente, local da benção, rua Pedro Ivo 744, em nossa sede estadual de Curitiba. Deus abençoe a todos, fique todos na paz do Senhor Jesus.
2: Está então, queridos ouvintes, a confirmação de alguns dos pastores aí das sedes centrais com as nossas respectivas igrejas que vão estar presentes na noite deste sábado aqui na nossa sede estadual do Paraná, aqui mesmo na rua Pedro Ivo 744, no centro de Curitiba, Igreja Deus e Amor. Tivemos aí a confirmação do presbítero Mateus de Moura, da região de Araucária. Tivemos a confirmação do diácono Leandro Silva, da região de Guaraituba, Colombo, que vão estar presentes também na noite deste sábado, ao grande dia de semear. Vai ser um dia, uma noite de bênçãos e vitórias de Deus. Querido ouvinte, não pode faltar. É amanhã, amanhã sábado, a noite da bênção e da vitória de Deus para a sua vida. Evangelista Eliana Miranda pregando a palavra de Deus.
9: Este sábado, dia 29 de agosto, a partir das 18 horas, nós teremos na Igreja Pentecostal Deus e Amor, sede estadual em Curitiba, o culto com o tema O Dia de Semear. 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E para pregar a palavra de Deus e orar em favor de todos, contaremos neste dia especial com a presença da evangelista Eliana Miranda.
10: Hoje é dia de vitória. É dia de vitória na tua vida. É dia de vitória na tua causa impossível.
9: se esqueça, ouvintes, neste sábado, 29 de agosto, a partir das 18 horas, na rua Pedro Ivo, 744, a poucos metros do terminal do Guadalupe. Também conosco, a presença do pastor Jerry Bocharte e da sua esposa, irmã Antônia Bocharte, e também a participação da evangelista Maria Lorena, realizando um clamor especial por todos que trarão também os alimentos para que possam.

confirmar para vocês a minha presença no dia 29 de agosto. Isso mesmo, eu estarei na nossa sede aí em Curitiba trazendo a palavra de Deus, porque estamos comemorando 32 anos da Fundação Reviver e são 32 anos para comemorar de pé, glorificando a Deus e glorificando a Deus juntos. Então será um dia memorável também, né, nesta nossa grande campanha Agosto Verde. Por isso eu digo para você, vá, mas não vá de mãos vazias. Leve 1 quilo de alimento não perecível para estar juntamente conosco fazendo esta parte tão importante do Evangelho de Jesus Cristo. O Evangelho, ele é completo quando nós trabalhamos a beneficência junto com a evangelização. E é isso que nós fazemos através das instituições Reviver. Compareça, estarei esperando por vocês com o coração cheio de alegria. Até lá, dia 29 de agosto, em nome do Senhor Jesus, estaremos juntos. Deus abençoe vocês e até.

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1: Queridos ouvintes, ligadinhos do programa Voz da Libertação, eu chamo por favor a sua atenção para o que nós vamos ouvir aqui agora. Testemunho de bênção, testemunho de vitória, para termos a nossa fé edificada em Cristo Jesus, o Senhor nosso Deus. Preste atenção, por favor, neste testemunho que vamos ouvir aqui agora, para a honra e glória do santo nome do Senhor nosso Deus. E argumentar o que diante do que Deus faz? Deus faz pelo seu poder, Deus faz porque ele é bom, Deus faz porque ele é um Deus bondoso, é o Deus da infinita graça, é o Deus da misericórdia infinda. E este testemunho aqui, querido ouvinte, que vocês vão ouvir, é a prova de que o Senhor nosso Deus não rejeita ninguém. O Senhor Deus não lança ninguém para fora. Não, não, não, não, não. Ele não lança ninguém para fora. O Senhor Deus não joga, não abandona ninguém. O Senhor Deus não vira as costas para ninguém. Ele é o Deus da bênção e da vitória certa. E este depoimento é a prova eficaz do poder que há em Cristo Jesus.
2: Meu nome é Jerry Madeira Jane. Eu tive uma família muito conturbada. Minha mãe era alcoólatra. Infelizmente, não tive um estudo. O meu pai, ele era porteiro de hotel ali na Santa Figênia. Infelizmente, devido minha mãe ser alcoólatra, ela não deu um ensinamento para nós como que é a vida. E trazia nós aqui pro centro da cidade. Nós somos em 7 irmãos, e trazia nós aqui pro centro da cidade. E ela só vivia bêbada, infelizmente, e nós fomos conhecendo outras crianças de rua, moleque de rua, a qual eu me envolvi com esses moleque, comecei a praticar pequenos furtos, comecei a cheirar cola, que eu conheci a cola, e da cola eu conheci o esmalte, que nós cheirava, colocava no saquinho de leite, e ali ficava cheirando. Aí depois do esmalte eu conheci o lança-perfume, do lança-perfume eu conheci o cigarro. Eu dormi aqui na Praça da Sé, na Praça da República, na região aqui do centro, e tive 19 passagens pela Febem. E nesse meio tempo eu era um moleque muito assim, bagunceiro, fazia muitas coisas erradas. Até que eu fui crescendo e conheci o crack no ano de 92. Conheci o crack, não era o crack, era a casquinha, nós pegava farinha e fazia. E ali foi o fundo do poço. E quando a minha mãe veio a falecer, eu achei que acabou a vida pra mim. E foi na onde que eu falei, agora acabou.

que eu mergulhei profundamente mesmo nas drogas aqui no centro da cidade no ano de 92, 93, 94. Aí foi aqui na região do centro da cidade, da Cracolândia, que eu vi surgindo a Cracolândia. E ali eu comecei a conhecer outros tipos de pessoas, de pessoas que era pior do que eu. Na época ali que começamos a usar todo esse tipo de droga, era farinha, era crack, era tudo que vinha, nós usava ali para saciar o desejo da nossa carne e da nossa vontade. Até que em 94 eu conheci a casa de detenção, eu fui para a cadeia, eu fui para a casa de detenção, e ali na casa de detenção eu vi muitas mortes, era muitas coisas ruins mesmo, era muitas pessoas morrendo por nada, que todo mundo andava armado. E chegando ali, eu fui parar no castigo, porque eu caí com a faca, com o facão que eles tiravam, serravam das paredes e fazia faca e vendia. Ali eu tava passando, o funcionário foi e me chamou. E eu fui parar no castigo. No castigo tinha 100 pessoas, todo mundo drogada, todo mundo usando droga, e um querendo matar o outro. E foi na hora que eu vi ali um fundo do poço mesmo ali. Eu vi que não tinha, eu não tinha para onde eu ir, que era, tinha 8 pavilhões ali na casa de detenção, e ali era muita matança, e Deus, eu sem conhecer Deus, ele já estava me protegendo ali, para mim não morrer na mão daquelas pessoas perversas, que você olhava para aquelas pessoas e via que elas eram realmente sanguinárias. Todas perversas. O diabo, ele é sujo, ele é tão sujo que ele queria levar minha alma de todo jeito, de todas maneiras, só que Deus, ele não permitiu que a minha alma fosse levada. Até que o ano passado, eu aqui no centro da cidade, eu estava usando todo tipo de droga. Nesse meio tempo, eu dormia aqui nos bancos da igreja, eu dormia, eu vinha, eu achava que aqui Deus ia me libertar. E eu vinha, dormia, e as irmãs oravam para me reconciliar, mas só que o inimigo, ele é sujo, e me tirava da igreja. Eu ia para a região da Cracolândia de novo e usava droga. E eu pedia para Deus me tirar daquela situação. Até que eu pedi para Deus na madrugada para ele me dar força. Quando eu saí, Deus usou um vaso que falou que estava me libertando de todos os tipos de droga, e eu fui liberto de um dia para o outro. Hoje eu não sinto vontade de nada de usar droga. A minha vida hoje está, eu falo para os ouvintes, que está mil maravilha, porque Deus, ele é realmente, ele existe. Vem para a igreja, é o melhor caminho, é Jesus.

0: O melhor caminho é Jesus. É, está aí, queridos ouvintes, o testemunho do nosso irmão GR, de uma vida distante da presença de Deus para uma vida transformada, regenerada pelo poder que há em Cristo Jesus. A mãe, alcoólatra. O pai trabalhava de porteiro, não tinha também tempo para ficar com os filhos. A mãe pegava os filhos, levava todos eles para o centro de São Paulo. E ali os filhos todos pequenos, vendo os amigos furtando, fazendo, cometendo alguns delitos, nosso irmão Jair também conta que pendeu para esse lado. Cometendo delitos e mais delitos e mais delitos, e ele conta que teve a passagem por 19 vezes pela FEBEM. A FEBEM é a sigla para a Educação Estadual do Bem-Estar do Menor, uma instituição que atendia a jovens em conflito com a lei. A FEBEM foi extinta em 2006 e substituída pela Fundação Casa, que significa Fundação Centro de Atendimento Socioeducativo ao Adolescente. E que de fato que não educa nada, né? Para se ressocializar ali através da Fundação Casa é muito difícil. A prova está aí, nosso irmão Jerry, que contou tantas coisas que passou lá dentro. Tanta coisa que passou lá dentro, foi coisa terrível. Terrível tudo que ele passou lá. Meu Deus do céu. O que ele passou lá foi coisa terrível. O que ele passou lá na antiga FEBEM foi coisa terrível, terrível, terrível. Foi tão terrível que lá ele pôde pedir a ajuda de Deus. E lá ele pôde ver o cuidado de Deus para com a vida dele. Saindo de lá, ele se entregou às drogas, ia para Cracolândia. A situação dele não estava nada bem. Aí começou a se aproximar aqui da igreja Deus e Amor, ali da nossa sede mundial, as irmãs, as servas de Deus, os servos de Deus orando, pedindo a Deus, para Deus visitar, dar vitória para ele, pro GR, para Deus dar força pro GR sair das drogas. Aí o GR pegava, recebia a oração e ia de novo para as drogas. Uma certa madrugada ele falou com Deus: Senhor, eu não suporto mais esta vida. Eu não suporto mais esta situação, faça alguma coisa por mim. Terminou a oração, um servo de Deus disse para ele: olha, filho, o Senhor está te libertando agora de todos os vícios. Ele tomou a posse desta palavra de Deus. Hoje, liberto, liberto e transformado pelo extraordinário poder que há em Cristo Jesus. Ouvinte que me escuta agora, o Senhor Jesus também te liberta. O Senhor Jesus tem o poder de entrar com a providência na sua vida e te libertar. Se, pois, o Filho vos libertar, verdadeiramente sereis livres. Venham para cá. Venham para a igreja Deus e Amor. Vem, vem, ouvinte, vem para cá. A bênção de Deus é grande, é certa. A bênção de Deus é garantida para a sua vida. Pedro Ivo 744, no centro de Curitiba. Esse é o local da sua vitória. Seu problema está grande, seu problema está difícil. Eu quero dizer que muito maior do que isso é o poder que há em Cristo Jesus, o Senhor nosso Deus, para te dar a vitória. Rua Pedro Ivo 744, no centro de Curitiba, Igreja Deus e Amor. Ou você, ou o senhor, a senhora poderão procurar uma de nossas igrejas Deus e Amor, espalhado por toda a grande Curitiba e região metropolitana, e assim receber de Deus a sua vitória. Venham para cá. Daqui a pouquinho mais, às 18 horas, começa a oração para o quarto e último culto desta sexta-feira aqui na nossa igreja Deus e Amor. Todos são bem-vindos. E agora na nossa programação, o quadro Família em Foco, Jesus é seu amigo? Presbítero Everaldo Reis com a palavra aqui na nossa programação e mais este quadro.
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3: Na paz do Senhor, queridos e amados irmãos, eu vos falo, o pastor Everaldo Reis. Aqui estamos para mais um momento de reflexão a respeito da família e a importância de nós termos Jesus como o amigo da família. O texto de João, Evangelho de Jesus Cristo, conforme escreveu João no capítulo 11, a partir do versículo 1, traz a respeito da morte de Lázaro, né? A morte do amigo Lázaro. Diz assim: estava, porém, enfermo um certo Lázaro de Betânia, aldeia de Maria e de sua irmã Marta. Maria era aquela que tinha ungido o Senhor com unguento e que lhe tinha enxugado os pés com seus cabelos, cujo o irmão Lázaro estava enfermo. E mandaram-lhe, pois, suas irmãs dizer: Senhor, eis que está enfermo aquele que tu amas. Veja aí o contexto dessa palavra: aquele a quem tu amas está enfermo. E Jesus responde lá no versículo 11, dizendo: assim falou e disse-lhe: Lázaro, o nosso amigo, dorme, mas eu vou despertá-lo do sono. Jesus chamou Lázaro de amigo. Ele estava ali sempre com seu amigo Lázaro. E amigo é aquele que você confia em abrir o seu coração. Amigo é aquele que você leva na sua casa para comer, porque ninguém convida outra pessoa, né, senão um amigo, para poder estar comendo na sua casa, estar convivendo, partilhando de alegrias. E nós entendemos que quem tem amigos, né, quem tem amigos como Jesus, de nada tem falta. Há um provérbio, um adágio popular que diz que mais vale o amigo na praça do que o dinheiro na caixa. Por quê? O dinheiro pode acabar. A amizade sincera, ela vai perdurar. E o amigo verdadeiro, ele vai te socorrer, ele vai te aconselhar, ele vai te falar a verdade. Não é o tipo de amigo que você precisa, que vai dar o tapinha nas suas costas e concordar com tudo. O verdadeiro amigo, ele discorda, ele te fala a verdade, ainda que venha doer essa verdade que ele te fala, mas ele é teu amigo, tá? Porque ele quer o teu bem. E Jesus Cristo é o melhor amigo que nós podemos ter, porque como ele nos adverte, ele diz assim: olha, eu corrijo, eu castigo a todo quanto eu amo. Às vezes nós dizemos: mas o Senhor, por ser amigo, por ser Deus, não poderia fazer isso. Mas ele faz justamente isso porque ele nos ama. E nada melhor do que ter Jesus como amigo. Jesus ali é fazendo parte do rol da família. E era isso que acontecia com Marta, com Maria e com Lázaro. Sabiam que podiam contar com Jesus. Ele era amigo da família. Eles podiam chamar Jesus em qualquer tempo e Jesus viriam, porque não era desconhecido. Jesus não era desconhecido deles. Jesus era amigo daquela família. Faz-se necessário nós convidarmos Jesus sempre para pousar na nossa casa, para estar nas nossas refeições, para estar, olha, nos nossos momentos, tanto de descontração como nos momentos difíceis. É bom nós chamarmos Jesus. Vamos chamar Jesus para estar conosco sempre. Às vezes nós não entendemos, dizendo: tá demorando, ou ele não veio, ou o que vai acontecer. Ei, calma, Jesus está no controle, tá? E ele estando no controle, a tua família estará segura. Jesus estando no controle, né, da situação, conhecendo quem é você, Jesus sabe o que fazer. Ele sabe onde te encontrar. Jesus conhece o teu endereço. Ele sabe onde você mora. Ele conhece as tuas possibilidades e a tua situação. O importante é simplesmente ter Jesus como amigo. O importante é ter Jesus ali, que você sabe que pode contar nas horas incertas da vida. Você pode contar com alguém que é teu amigo. Jesus é este amigo que pode fazer toda a diferença para a tua vida, para a vida da tua família. Convide Jesus sempre, para estar ali englobado no seio da família. Faça amizade com eles. E amigo é aquele que conversa, amigo é aquele que se aproxima, amigo é aquele que abre o coração, amigo é aquele que vai na casa, é que janta, é que tem comunhão. Esse é amigo. E Jesus é, e ele quer ser teu amigo. Ele diz assim, olha lá em Apocalipse: eis que eu estou à porta e bato. Se alguém ouvir a minha voz e abrir a porta, eu entro na sua casa, cearei com ele e ele comigo. Ele quer intimidade, ele quer amizade, ele quer inteiração, ele quer um convívio maior. Ele quer que você seja inteiramente franco a tudo quanto você for fazer, você faça embaixo da sua bênção. Jesus quer ser seu amigo, Jesus quer ser amigo da sua família. Jesus, ele quer ser alguém importante na tua vida. Deixa Jesus ajudar você. E quando você precisar, pode chamar que ele vem. Você precisando, chame ele, porque ele vai vir. Às vezes não vem a hora que você quer, ele vai vir a hora que você precisa. Ele vai vir. Jesus vai vir quando você chamar. Marta e Maria chamaram e ele veio e ressuscitou a Lázaro. 4 dias após a morte, sim, mas tudo isso para a glória de Deus. Que tudo que aconteça na nossa vida, na nossa família, seja para a glória de Deus. Tudo que nos engloba nos dias de hoje, que o seio da família seja para a glória de Deus. Que Deus nos oriente, que Deus nos faça conhecedor a cada dia da sua palavra e da necessidade que temos de ter Jesus como amigo. Jesus, nosso amigo, hoje, Jesus será sempre o nosso amigo. Deus abençoe, meus queridos. Convide Jesus para estar em todas as áreas da sua vida. Ele quer ser o teu amigo também. Deus abençoe. Fique na paz do Senhor Jesus.
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4: 5:53.
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0: queridos ouvintes da Super Rádio de Curitiba, eu vou finalizando minha participação por hoje aqui no programa Voz da Libertação da Igreja Pentecostal Deus e Amor. A direção geral desta programação, Igreja Deus e Amor, está a cargo da serva do Senhor, irmã Ereni Miranda, sede mundial das Igrejas Deus e Amor em São Paulo, Avenida do Estado 4568, na Liberdade, São Paulo, capital. Sede estadual do Paraná, aqui em Curitiba, na Pedro Ivo 744, supervisão local, pastor Jerry Borchardi. Despede na comunicação, Sidney Gonçalves, agradecendo Oswaldo Vieira lá nos transmissores, agradecendo a você, o senhor, a senhora, pelo carinho da sintonia para com a nossa programação. Não desligue seu rádio, não, prefixo da emissora, e daqui a pouquinho mais, a oração das 18 horas. Deus abençoe, Deus guarde a todos, fiquem todos na paz do Senhor Jesus. Permitindo Deus, eu volto domingo às 7 horas da manhã com todos. Fiquem com Deus.
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1: De orações, ó Pai, chegando através, ó Deus, ó Pai, dos irmãos, das irmãs que têm trazido em mãos e depositado ali nas urnas no santuário da oração. Quero apresentar ao Senhor cada pedido, quero apresentar ao Senhor cada súplica, cada propósito, cada voto. É, Pai, pedindo que o Senhor venha estender as suas mãos de misericórdia, que o Senhor venha fazer o que nós não podemos fazer, que o Senhor venha, ó Pai, realizar o milagre extraordinário, para que o teu bom nome, ele venha ser glorificado, para que o teu bom nome, Deus, venha ser exaltado. Eu deixo diante do teu altar, eu deixo diante da tua presença os pedidos de orações que são em favor, ó Deus, da cura, pessoas que estão enfermas, pessoas que estão até mesmo desenganadas, pessoas, meu Deus e meu Pai, que ouviram, ó Deus, ó Pai, os médicos falar que o caso dela é um caso que não tem solução. Sim, que a enfermidade já está avançada. Sim, que esta enfermidade, em poucos dias, em até poucos meses, levará esta pessoa a óbito, meu Pai. Senhor, nós cremos que a última palavra vem dos teus lábios. A última palavra, Deus, vem da tua boca. E o Senhor é o Deus que opera. O Senhor é o Deus que faz maravilhas. E se nessa tarde, ó Pai, o Senhor quiser mudar esse quadro, o Senhor quiser mudar essa história, sim, então entra com a tua providência, Pai, porque a minha fé, ela me diz que o Senhor tem esse poder para curar, para restaurar, para fazer o impossível acontecer. Ah, Papai, a fé desse irmão e dessa irmã que ora juntamente comigo também, alcança, ó Deus, essa vitória. Então, Deus, pela sua infinita graça, pela sua infinita misericórdia, muda esse quadro, cura esse câncer, faz com que essa metástase desapareça, faça com que, ó Pai, esse quadro clínico de Alzheimer desapareça, faça, Deus, com que este mal que de uma maneira agressiva está sucumbindo à saúde desta pessoa, faça com que esse mal, ah, Papai, desapareça e o teu bom nome, ele venha a ser glorificado, o teu bom nome, ele venha a ser exaltado, Deus. Fica conosco nessa tarde, garante-nos a tua bênção, garante-nos a tua vitória, garante-nos o teu milagre, ó Pai. Vai tomando nas suas mãos os irmãos, as irmãs que estão, ó Pai, acometidas de uma enfermidade que as tem impossibilitado, ó Pai, até mesmo de levantar da cama. Sim, essa dona de casa, Pai, que não consegue realizar os seus afazeres domésticos, ó Pai, porque ela não tem condições de permanecer em pé. Ah, Papai, essa tontura, essa queda, essa oscilação na pressão arterial, Senhor, vai curando nessa tarde, vai repreendendo, meu Deus, e estabilizando a pressão arterial desta pessoa. Sim, esses sintomas como enjoo, ah, Papai, tontura, Senhor, fraqueza, que esses sintomas desapareçam, que este mal-estar desapareça, e a bênção que enriquece e não acrescenta dores, ó Pai, seja ela manifesta, seja ela manifesta uma vez mais. eu deixo diante do teu altar, eu deixo diante da tua presença e peço ao Senhor a bênção, a vitória, o milagre, a providência divina. Eu quero orar não só por esses que estão acometidos, ó Pai, por enfermidades, mas eu também quero orar, Deus, por aqueles que já compartilharam os seus pedidos de orações. Ah, Pai, em favor da libertação. Mães que estão agora de joelhos dobrados. Pais que estão agora com as mãos levantadas perante a tua face, pedindo ao Senhor, meu Pai, pedindo ao Senhor a libertação desse filho, a libertação desse jovem, a libertação dessa pessoa que, ó Deus, esta pessoa que ora comigo tem uma grande estima por este que está preso em grilhões de vícios, ó Pai. Vai libertando, liberta esse jovem, liberta esse adolescente, liberta, Senhor, essa pessoa que já está na fase adulta. Ah, Papai, esta pessoa, ah, Senhor, que está caminhando já para a terceira idade, mas se encontra preso em vícios, liberta, porque só o Senhor pode libertar, só o Senhor pode trazer uma nova realidade. Sim, só o Senhor pode fazer a transformação da mente, do entendimento, por meio do teu Espírito, Deus. Por isso, vá agindo, vá operando, vá realizando, meu Pai, um grande milagre. Toma nas suas mãos nesse momento aqueles que estão pedindo, ah, Papai, e estão clamando, pedindo, Senhor, a restauração do casamento. Sim, meu Pai, quantos estão sendo bombardeados pelo inimigo, Deus? Quantos estão sendo bombardeados pelo adversário? O adversário está, ó Deus, lutando, lutando de uma maneira sagaz, lutando de uma maneira terrível, meu Pai, para destruir esse casamento, para destruir essa instituição tão sagrada, chamada família. Pai, enquanto nós oramos, pedimos ao Senhor, envia os teus anjos, ó Pai, para cortar os laços, para quebrar, ó Deus, os grilhões e guardar a nossa família. Pai amado, Pai querido, toma esse pai, toma essa mãe, toma esses filhos, toma o seio da família, Pai. Vai abençoando, vai confirmando, Deus, o agir, o trabalhar, o providenciar que vem das tuas mãos. O inimigo, ele tem lutado, o inimigo tem, ó Pai, investido, mas o Senhor é Deus para guardar, o Senhor é Deus para abençoar. Restaura, restaura o casamento, restaura a comunhão, ó Pai, dos cônjuges. Restaura o respeito, restaura a intimidade, restaura, Senhor, ó Pai, todas as coisas, e que por intermédio dessa família, Pai, o bom nome do Senhor, ele venha a ser glorificado, o bom nome do Senhor venha ser exaltado, Deus. Confirma a tua graça, confirma a tua providência divina. Enquanto nós estamos orando, Pai, tem mães de joelhos, tem esposos, esposas de joelhos, tem filhos de joelhos, pedindo a bênção do Senhor no lar, no seio da família. Por isso, Senhor meu Deus, faz o que nós não podemos fazer, realiza o que nós não podemos realizar. Parece ser difícil para nós, em muitos casos até impossível, mas o Senhor é aquele que faz o que nós não podemos fazer. Eu deixo diante do teu altar, eu deixo diante da tua presença e peço ao Senhor, vai colocando as tuas mãos sobre aqueles que nesse exato momento também estão orando conosco, pedindo não só a libertação, não só a restauração, não só a cura da enfermidade, mas pessoas que, ó Pai, estão, ó Deus, pedindo, ó Senhor, a restauração na vida espiritual. Pessoas que perderam as forças espiritualmente, deixaram de orar, deixaram de jejuar, deixaram de ler a Bíblia, deixaram, Deus, de fazer a tua obra. Ah, Pai, por motivos, circunstâncias adversas, ele acabou tirando a mão do arado. Ela acabou, ó Pai, se afastando. E hoje, ó Deus, ele tem o desejo, ela tem o desejo de estar na tua casa, mas falta a ele, falta a ela forças. Mas nós queremos pedir ao Senhor, Pai, que por meio do teu Espírito, essas pessoas recebam, ó Pai, mais uma oportunidade, é, Pai, de retornarem para a tua presença, de estarem no centro do teu querer, de estarem no centro da tua vontade. É, Pai, porque ainda que não tenha jeito, ainda que não tenha jeito segundo a ótica humana, ah, Pai, segundo o teu Espírito e segundo a revelação da tua palavra, ah, Pai, o caído pode tornar a se levantar, porque é o Senhor quem estende as mãos, é o Senhor quem coloca de pé, é o Senhor quem faz nova todas as coisas. E nós cremos nessa tarde, nós cremos nesse exato momento, meu Pai. Oh glória, oh glória, oh glórias a Deus. Levanta, levanta os caídos, coloca de pé os que estão, ó Deus, prostrados. Faz o que nós não podemos fazer, meu Pai. Restaura, é para a glória do teu nome, altares que foram quebrados, Deus. Torna a restaurar, sim, o coração desse adorador, ó Pai, que já não tem mais forças para clamar, já não tem mais forças para pedir, já não tem mais forças para se humilhar, Pai, perante a tua face. Estende as suas mãos nesse momento, faz o que nós não podemos fazer, realiza o que nós não podemos realizar, e que o teu bom nome, Deus, o teu bom nome, meu Pai, ele venha a ser glorificado. Eu deixo diante do teu altar, eu deixo diante da tua presença e peço ao Senhor, confirma a tua graça, confirma o teu milagre. Aqueles que estão nesse momento, meu Pai, ah, Senhor, desanimados, cabisbaixos, aflitos, angustiados, pessoas, ó Deus, que estão vivendo crises, crises na vida financeira. É, meu Pai, essa empresa que está à beira do colapso, Senhor, esse comerciante que não está, ó Deus, conseguindo vender os seus produtos, ó Pai, Deus, estende as suas mãos, faz o que eu, o que nós não podemos fazer, porque o Senhor é o Deus da restituição. Pai, abençoa, abençoa esse trabalhador, esse pai de família, essa mãe de família, esta pessoa, meu Pai, que de uma maneira digna luta para trazer o seu pão para dentro da sua casa. Pai, abençoa as obras das mãos desse irmão, as obras das mãos dessa irmã, esta pessoa, Pai, que tem pedido ao Senhor para que um milagre aconteça. Senhor, essa pessoa que está como aquela viúva, tendo tão somente um pouquinho de farinha na panela e um pouquinho de azeite na botija, Senhor, mas ela crê que o Senhor tem o poder para multiplicar, ela crê que o Senhor tem o poder para providenciar. Ah, Deus, e essa providência vai alegrar, essa providência vai surpreender o coração, a alma, ó Deus, desta pessoa, e o teu bom nome, Jesus, o teu bom nome, ele será glorificado. Eu deixo diante do teu altar, Senhor, aqueles que, ah, papai, estão sofrendo ataques, ó Pai, espirituais. Eu oro pela igreja do Senhor. Toma nas suas mãos, ó Pai, a igreja que foi comprada, a igreja que foi redimida pelo teu sangue carmesim. Aqueles que nasceram da água, aqueles que nasceram do Espírito, aqueles que têm se esforçado dia após dia para viver em novidade de vida, Senhor. Toma nas suas mãos cada irmão, cada irmã, Senhor, que está no Brasil, que está também no exterior. Senhor Jesus, toma a igreja pentecostal, Deus de amor, toma os nossos líderes, Senhor. Eu oro pela nossa irmã, presidente mundial, Eleni Miranda. Sim, toma a tua serva, Deus, continua fortalecendo, continua, Pai, abençoando e acrescentando anos de vida e paz. É, Senhor, toma nas suas mãos a nossa irmã, vice-presidente mundial, Débora Miranda, o nosso querido pastor Lorival de Almeida. Toma esse casal, papai, cobre com o teu sangue, confirma a bênção, a vitória, o milagre, Jesus, de uma maneira esplêndida e gloriosa. Toma nas suas mãos, Deus, o nosso irmão presbítero Davi Miranda Neto, juntamente com a família do teu servo, ó Deus, cobre com o teu sangue também, abençoa, papai, de uma maneira esplêndida, de uma maneira gloriosa, Senhor, trazendo luz, trazendo, papai, entendimento, para que, por intermédio da vida dos teus servos, esta obra cresça, essa obra avance, ó Pai, ó Deus, por muito mais anos, até que o Senhor venha buscar a sua igreja. Toma a diretoria deliberativa, a diretoria executiva, toma os pastores, os presbíteros, os diáconos, meu Deus, toma nas suas mãos, Pai, a membresia, de modo geral, Senhor, vai guardando, vai livrando, vai abençoando, Deus, confirmando as ricas bênçãos, as ricas vitórias que vêm das tuas mãos. Enquanto nós estamos orando, Espírito de Deus, enquanto nós estamos orando, Espírito da Verdade, trabalha em nós, trabalha através de nós. Usa esta obra, Senhor, continua usando esta obra para alcançar os perdidos, para resgatar os que estão perdidos, para restituir, Senhor meu Deus, Papai do céu, a dignidade para aquele que perdeu a dignidade, aquele que foi e está sendo oprimido pelo diabo, para que estes sejam libertos pelo poder do evangelho que é pregado nos púlpitos da nossa igreja pentecostal, Deus de amor. Enquanto estamos orando, enquanto estamos pedindo, enquanto estamos nos humilhando, Pai, faz o impossível. Pessoas que estão, ó Pai, fracas na fé, que as mesmas sejam fortalecidas pelo Senhor, pelo teu Espírito, em graça, em comunhão, em intimidade. E que o nome do Senhor, meu Pai, venha a ser glorificado. Toma também nas suas mãos as instituições Reviver. Meu Pai, esse braço assistencial da igreja pentecostal, Deus de amor. Toma a diretoria, Pai, das instituições Reviver. Toma nas suas mãos, Senhor Jesus, cada colaborador. Pai, que de maneira voluntária, o Senhor tem contribuído para que o amparo, Senhor, o socorro e a assistência chegue a quem realmente necessita. Pai, continua levantando voluntários. Ah, papai do céu, abençoa também os irmãos que colaboram, fazendo, ó Deus, votos com o Senhor de ajudar as instituições a reviver. Ah, papai, esse irmão, essa irmã, Senhor, que doa, que contribui, ó Deus, para a causa do evangelho. Senhor, confirma sobre ele, confirma sobre ela a bênção que enriquece e não acrescenta dores, ó Pai. Manifesta a tua vitória, manifesta o teu milagre, manifesta, Deus, a tua providência divina para o teu louvor e também para a tua glória. Eu deixo diante do teu altar, eu deixo diante da tua presença e peço ao Senhor vitória, peço ao Senhor milagre. Pai, abençoa os projetos, Deus, das instituições reviver. Abençoa, Deus, cada projeto. É, papai, abençoa de uma maneira tremenda e gloriosa, para que através desses projetos, aqueles que verdadeiramente necessitam sejam amparados e recebam, ó Pai, o auxílio, o socorro, ó Pai, que é a evidência de um coração que recebeu o amor de Jesus Cristo. Pai, abençoa nesse momento, não só as instituições reviver, ah, papai do céu, mas abençoa também, Senhor, cada departamento da Igreja Pentecostal, Deus de amor. Abençoa, Pai, o Ministério Jovem Regenere. Abençoa o Expansão. Abençoa as mulheres de fé. Abençoa os homens de fé. O pequeno Galileu, Deus, vai abençoando. É, Pai, de uma maneira esplêndida, de uma maneira gloriosa, de uma maneira, ah, Pai, eficaz. Fica conosco nessa tarde. Obrigado, Jesus, por poder sentir a tua presença, por ter a convicção, Pai, que por meio do teu Espírito, a nossa oração tem aceitação diante da tua presença, mediante a fé no Cristo que foi morto, mas ressuscitou e vive está. Assim pedimos, Deus, e assim nós te agradecemos, tão somente pela fé no nome de Jesus. Que Deus abençoe você, querido irmão internauta que orou juntamente comigo, e você também, irmão ouvinte do programa Voz da Libertação. Nesse momento eu quero fazer um convite muito mais do que especial. Eu falo com você que ainda não reconheceu Jesus como seu único, exclusivo, eterno e suficiente Salvador. E com você também que está afastado dos caminhos do Senhor, eu quero te convidar a reconciliar. Vamos fazer a oração de confissão a Deus. Repita comigo as seguintes palavras: Senhor meu Deus, Senhor meu Pai, diante da tua presença eu estou. Peço ao Senhor perdão. Perdão pelas minhas falhas, perdão pelos meus erros, perdão pelas minhas transgressões. Reconheço a minha total dependência de ti. Reconheço que eu preciso de um Salvador, e esse Salvador não é outro a não ser o Senhor Jesus Cristo. Me recebe, ó Pai, e me dá do teu Espírito para que eu tenha condições de permanecer nesta fé até que o Senhor venha buscar a sua Igreja. Pedimos, ó Pai, em nome de Jesus. Parabéns, você que aceitou a Jesus, você que reconciliou-se com o nosso Senhor Jesus. Eu já quero compartilhar com você os nossos endereços eletrônicos, ao qual você pode entrar em contato dizendo que aceitou ou reconciliou-se com o Senhor Jesus. Anote, o e-mail é queroaceitarjesus@ipda.com.br ou WhatsApp DDD 11 95944 4645. Entre em contato, nós temos uma equipe que vai te dar a orientação e você será muito bem-vindo, né, na família da Igreja pentecostal, Deus e amor. Bom, eu vou ficando por aqui. Esse quem comunicou com você foi o seu irmão e amigo, diácono Douglas Almeida, lembrando a todos que ainda hoje nós temos, a partir das 19 horas, o segmento da poderosa campanha Sexta da Libertação Total. Nessa oportunidade, Deus vai usar a vida do nosso irmão presbítero Fábio Lúcio. Se você está nas imediações aqui da nossa sede mundial, você é o nosso convidado. A partir das 19 horas, você pode estar conosco em adoração, em glorificação a Deus. O endereço é muito fácil: Avenida do Estado, 4568, bairro da Liberdade, aqui mesmo no centro da capital paulista. Que Deus abençoe a sua vida. 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Você que está no programa Voz da Libertação, permaneça na sintonia. Temos uma programação preparada com muito carinho para que a sua alma continue sendo acrescentada em fé. Que Deus abençoe, fique na paz do Senhor Jesus.
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5: A paz do Senhor Jesus, família Reviver, que alegria estar mais uma vez aqui juntinho de vocês no nosso informativo Reviver. Esse nosso encontro diário, todos os dias, no horário das 18h30, eu estou aqui pertinho de vocês e muito obrigado mais uma vez por me receber aí na sua casa, no seu coração, no aconchego da tua bênção. Muito obrigado e vamos seguindo com o nosso informativo.

É muito fácil a gente observar, às vezes, na igreja, né? E ver que pessoas se destacam mais do que outras pessoas. E é claro que vão surgir críticos que vão criticar aquela pessoa. Ah, mas aquela pessoa, tudo é ela. Puxa saco do pastor, puxa saco da esposa do pastor. E esse linguajar é um linguajar, assim, que vamos dizer, que tem uma pontinha, né? Eu diria uma pontinha aí maligna de inveja. Por quê? Porque às vezes a pessoa, o pastor, dá exclusivamente para aquela pessoa porque ele confia naquela pessoa. Ele sabe que aquela pessoa vai realmente abraçar a causa ali, e ao abraçar a causa, então ela vai dar conta. Aquela pessoa é uma pessoa responsável, é uma pessoa que realmente vai fazer valer aquele compromisso que ela vai assumir. E tem outras pessoas que assumem compromisso e aí ela só vai criar contenda, só vai reclamar de tudo, ou então vai fazer, né, a sua panelinha. Ah, eu trabalho com fulano, mas com fulano não, né? Sempre tem essas coisas, faz parte. O ser humano, ele é seletivo. Então, ele vai selecionar na igreja e ele vai selecionar na sua família, ele vai selecionar na sua comunidade, em toda parte. Mas nós aprendemos de Jesus Cristo que nós devemos dar honra a quem tem honra. Então, se tem uma pessoa, que aquela pessoa tem um propósito de Deus de ser alguém que vai exercer ali, né, essa função de ajudador, de braço direito do pastor, braço direito da irmã do coral, do Mulheres de Fé, do que for, qualquer compromisso na igreja. E tem até aquelas pessoas que têm esse propósito de fazer a limpeza da igreja, assumem esse compromisso. E quando a pessoa, ela tem realmente um propósito em tudo que ela faz, ela assume o propósito, sim, de fazer a limpeza. Eu me lembro que já comentei isso com vocês até, que quando eu era solteira, tinha meus 15 anos, eu ajudava a lavar a igreja ali da Conde de Sarzeda. O pastor chamava ali as pessoas que tinham disponibilidade, né? E eu, sempre que eu estava de férias, sempre que tinha ali um feriado prolongado, que dava para eu estar presente ali, para eu estar ajudando, eu estava ajudando. E eu tinha esse compromisso. Às vezes apareciam outras coisas para fazer, mas eu pensava, não, eu assumi um compromisso de ir lá ajudar a lavar a igreja. Se eu não for e outras pessoas também não forem, a igreja vai ficar suja. E eu sabia desse meu propósito, desse meu compromisso, e na hora marcada eu estava ali para poder ajudar. Então, muitas vezes nós só observamos, né, e julgamos as pessoas, quando na verdade, na hora de pôr a mão na massa mesmo, nós não estamos vivendo o mesmo propósito. Então, preste muita atenção para você não cair nesta questão de só reclamar. Reclama porque o outro faz e você não, e cai nessa como justificativa. Ah, eu não faço porque fulano faz. Ah, eu não faço porque o pastor só dá oportunidade para fulano. E quem se torna a pessoa chata nessa história é quem é o pastor, é a esposa do pastor. Por que só dá oportunidade para outra pessoa? Mas o pastor tem os motivos dele, a esposa do pastor tem os motivos dela para só dar oportunidade para aquela pessoa, né? Então, antes de reclamar do pastor, de reclamar das pessoas que estão próximo ali, estão assumindo a responsabilidade de ajudar ali nos afazeres, nós devemos, antes de sermos críticos, devemos ser observadores e prestar atenção para ver se o problema não está realmente em nós. Eu sei que tem pessoas que quando chega um pastor novo, já corre lá, ó, pastor, porque o pastor que estava aqui antes era só a família tal, era só fulano de tal, mas toda história tem dois lados. E às vezes nós não contamos a história toda, nós contamos só o nosso ponto de vista e não a história realmente como ela é. É por isso que sempre eu venho aqui para trazer conselhos para nós, como servos de Deus, como irmãos em Jesus Cristo, corpo unido, unidade em Jesus Cristo. Em vez de reclamar, de criticar, nós devemos estar atentos para sermos mais úteis na obra do Senhor e sermos úteis com propósito. Eu não preciso esperar, por exemplo, chegar o agosto verde para eu poder ir lá me oferecer.

oferecer para o pastor. Ah, não, em Agosto Verde está contando, e como está contando ali, né, os quilos, está contando o que a gente faz, então eu vou deixar para trabalhar no mês de agosto. Preste bem atenção, isso não vai desagradar a Deus, mas isso vai parecer que você só trabalha para poder, né, levar uma vantagem. Senão você trabalharia no seu dia a dia. E eu conheço muitos, graças a Deus, nosso povo está de parabéns. Várias igrejas que eu já passei, eu vejo quanto o povo é esforçado. Não espera Agosto Verde para fazer varal solidário, não espera Agosto Verde para se reunir todo mundo para lavar a igreja, não espera Agosto Verde para estender a mão para quem precisa. Não, eles estão sempre trabalhando. Há uma coisa que isso tem que estar na nossa mente, no nosso coração. Nós estamos aqui para quê? Para servir. Tanto que a palavra de Deus já nos ensina que melhor é servir do que ser servido. O próprio Jesus Cristo esteve aqui nesse mundo para fazer o quê? Para servir. Ele não precisava, filho de Deus, já nasceu com tudo garantido, a vida eterna garantida. Ele não precisava servir a ninguém. Mas um ato solene tão significativo marcou as nossas histórias de vida, deixando para nós um grande exemplo. Ele mesmo se curvou diante dos seus discípulos num gesto de humildade, de amor ao próximo, para lavar os pés dos seus discípulos. E nós, que temos espelhado em Jesus Cristo, é nele que nós devemos estar olhando para fazer uma boa obra. E vamos seguindo com o nosso programa, lembrando sempre que você pode fazer um propósito com Deus aí agora. Que propósito é esse? Um propósito de abençoar vidas, exatamente. Muita gente tem sido abençoado porque você tem aí estendido a sua mão, tirado do pouco que você tem e tem abençoado vidas. E quantos estão hoje, né? Eu fico pensando nas nossas crianças que estão lá, já em sala de aula, estudando com a sua mochilinha, o seu material. Que coisa mais linda, que trabalho lindo que a Associação Reviver Help está fazendo ali, furando os poços, levando a água encanada até a casa das pessoas, porque tem muitas pessoas idosas, muitas pessoas doentes, que precisavam caminhar distante para poder buscar a água, uma água barrenta, mas ali não precisou nem furar o poço lá no Batmaré, já tinham ali um reservatório, tudo que precisava era que houvesse um encanamento que fosse feito do Batmaré, ali do reservatório de água até próximo às casas, para que eles pudessem ter uma água potável, a água lá, lembrando sempre que é saloba, e ali

0: com enfermidades, porque essa água é apropriada. E tem mais, viu? A Fundação e a Associação Reviver Help, que está nesse, mais ligada a esse propósito de levar água até as casas, depois que tudo já está instaladinho, que os filtros estão instaladinhos, a água ela é levada para poder fazer ali todos os testes químicos. Ela só é liberada para as pessoas beberem, para elas cozinharem, para elas tomarem banho, depois que a água é aprovada. Então tem toda uma burocracia que nós respeitamos e fazemos como para nós, como o Senhor Jesus tem nos ajudado. E se você ainda não é parte de tudo isso, precisa ser. Você vai ver, o seu coração grato fará acontecer o impossível na sua vida. Faça um propósito com Deus e assuma um compromisso de abençoar vidas e você será abençoado. Isso não sou eu que estou dizendo, não. Não são palavras minhas. A palavra de Deus diz o seguinte: quem dá ao pobre empresta a Deus. Anote aí como você faz para abençoar vidas.
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0: Você pode também enviar a sua cartinha, contando testemunho, pedindo oração, falando um pouquinho para nós. Talvez você tenha alguma sugestão para o nosso programa, não é? É só mandar que eu estarei recebendo aqui. Às vezes demora um pouquinho. Aqui na nossa sede mundial é muito grande, às vezes vai para um setor, vai para outro setor. Então até chegar na mão da gente demora um pouquinho, mas chega, viu? Chega e eu recebi aqui a sua cartinha. Deus abençoe, muito obrigada pelo seu carinho. Estaremos sim orando para atender a sua necessidade em nome do Senhor Jesus. E vamos seguindo. Neste momento é aquele momento tão especial de meditarmos na palavra de sabedoria. Palavras de sabedoria que podemos usar no nosso dia a dia, no nosso cotidiano. A Bíblia é um livro que nos instrui em todo o tempo, em todas as situações existem respostas para nós. Inclusive, existem pessoas que digam, né? Já vi até um vídeo na internet um dia que falava assim: ah, mas isso já aconteceu, isso que está na Bíblia já aconteceu. Olha, a palavra de Deus, ela é atemporal, ou seja, em todo tempo ela serve para nós. Não é porque está lá no Velho Testamento que ela não tem serventia para mim hoje em 2025. Ela tem, porque a profundidade das palavras, as quais foram ditas ali através dos profetas, através, né, da vida dessas pessoas, testemunho de vida dessas pessoas que vieram antes de nós, eu consigo enquadrar a minha vida, as minhas situações no dia de hoje. E quando Deus fala conosco através da palavra, tudo aquilo que antes era nebuloso, impossível de se entender, se torna claro, claro, exatamente assim. Às vezes o inimigo quer ofuscar a nossa visão espiritual, mas se nós buscarmos na palavra o entendimento, o conhecimento, nós vamos sim ter respostas de Deus, que trará clareza para nós, que o Senhor é aquele que falou, fala e vai continuar falando, porque o nosso Deus, ele não envelhece e olha, ele conhece muito bem cada situação, por isso ele tem aqui na palavra de Deus a resposta certa para nós. E hoje vamos fazer a leitura de mais um salmo e daqui a pouco já estaremos, né, trocando de salmo. Eu comecei no dia 22/2, já temos mais de um mês aqui, né, que leitura de salmo, e vamos passar a meditar em outros livros, porque também nós já meditamos aqui, olha, no livro dos evangelhos, já meditamos aqui no livro de salmos e vamos começar a meditar em outros livros também, tá bom? cada época do ano, vamos meditar aí em algum livro diferente para nós estarmos aprendendo e vendo que em toda a Bíblia, né? Toda a Bíblia, nós temos palavras de Deus falando conosco. Mas por enquanto vamos seguindo com o Salmo, e o Salmo de hoje é Salmo 132. Como ele é um pouco grande, eu vou fazer a leitura de um trecho que começa lá no versículo 3. Certamente que não entrarei na tenda de minha casa, nem subirei ao leito de minha cama. Não darei sono aos meus olhos, nem aborrecimento às minhas pálpebras, enquanto não achar lugar para o Senhor, uma morada para o poderoso de Jacó. Eis que ouvimos falar dela em Efrata e achamos no campo do bosque. Entraremos nos seus tabernáculos, prostarmos-emos ante o escabelo de seus pés. Levanta-te, Senhor, no teu repouso, tu e a arca da tua força. Vista-se os teus sacerdotes de justiça e alegrem-se os teus santos. Esta palavra vai de encontro com o que nós demos início aqui o programa hoje, falando de propósito. O rei Davi construiu para si, primeiro, né? Vamos lá um pouquinho mais atrás, porque ele conquistou Jerusalém. Jerusalém ainda não havia sido conquistada e ele conquistou. Ali ele elegeu aquele lugar como um lugar forte para a habitação do Senhor, para que o Senhor habitasse no meio do seu povo, e ao habitar no meio do seu povo ali, então a face de Deus se revelaria. Porém, Davi, ele foi um homem sanguinário. Ele viveu em um tempo em que as guerras eram reais e cotidianas. Para defender o seu povo, o povo eleito de Deus, para defender ali, né, o seu reinado, foi preciso muitas batalhas. E essas batalhas foram batalhas terríveis, travadas, mas ele conquistou. E ao conquistar, ele construiu ali para si um palácio. Porém, ele olhava da janela do seu palácio e via o quê? O tabernáculo, lá no meio do quintal, né? Ali no meio do pátio do onde estava o palácio. E ali ele se incomodava com aquilo, porque ele dizia: como que posso eu viver aqui num palácio tão abençoado, com todo conforto, e o meu Deus habitar em tendas? Davi ainda não tinha entendido que a presença de Deus, ela estava, claro, representada na arca, por isso que ele tinha esse pensamento, e era correto ele ter esse pensamento, mas ainda Cristo não havia morrido, ainda havia entre nós o véu da separação. Então, para se ter a face de Deus, tinha que ser um sacerdote, tinha que ser especificamente. E ele achava um absurdo, porque o palácio dele foi construído com pedras, foi construído com o melhor que tinha na região e até o que vinha de fora, de outros países. Mas o Senhor continuava habitando em uma arca. E a resposta de Deus para ele foi a seguinte: que ele não habita em templos feitos por mãos humanas, porque ele habita dentro de nós. Ele habita no nosso interior. É por isso que ele não habita em templos feitos por mãos humanas. E ali ele estava representado pela arca, mas a habitação dele eterna não é lá, mas em nós, juntamente conosco e na glória. A majestade dele está no céu, e é para lá que ele vai nos levar um dia. Mas quando eu disse aqui, ó, que tudo tem que ser um propósito, que Deus escolhe pessoas com propósitos, então veja bem, Davi podia simplesmente se deleitar: eu tenho meu palácio, o Senhor gosta de habitar ali na tenda, então deixa no tabernáculo, deixa ele habitando lá. Mas ele tinha um propósito. Como pode eu, sendo homem, pecador, sanguinário, eu tenho um palácio para habitar e o meu Deus, que é o Deus Todo-Poderoso, habitar em tenda? Então, ele ali colocou um propósito. E ao colocar esse propósito no seu coração, ele não só consagra a Deus um uma casa que nasceu no seu coração ali, mas ele consagra a Deus os sacerdotes que cuidariam daquela casa. Ele consagra o povo de Israel para celebrar a grandeza de Deus naquela casa. Ele consagra tudo que está ao seu redor. E ele se humilha e se coloca na posição ali mesmo de servo daquele que espera o melhor para Deus. O melhor para Deus, quem somos nós para fazermos o melhor para Deus, não é? Deus é quem faz o melhor para nós, mas preste bem atenção. Quando nós abrimos a nossa mão, estendemos a nossa mão para ajudar a quem precisa, nós conseguimos chegar mais perto de Deus, porque nós cumprimos em nós a vontade dele de obediência, a vontade dele que nós amemos a ele sobre todas as coisas e amemos aos nossos irmãos como nós mesmos. Então, como corpo de Cristo, nós temos que ter propósitos em Deus. Davi votou a Deus. Para quê? Para que ali fosse construído, então, um templo edificado a Deus. É claro que hoje não temos mais aí, né? É a cortina do templo, o véu do templo ali se rasgou, diz a palavra de Deus, né? Porque já não havia mais separação. Então, todos os dias nós devemos ter propósitos em Deus de construir para ele o melhor em nós, de construir para ele um local sagrado, um local edificado e um local que verdadeiramente ama a Deus sobre todas as coisas e aprendeu que amar o seu próximo faz parte disso. Essa é a nossa mensagem de hoje. Deus abençoe.

0: abraço espiritual. Deus abençoe vocês e até a próxima, se Deus quiser.
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0: 18:59.
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0: 19 horas.
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0: Agora, na Rádio Deus é Amor, espaço reservado para a transmissão da Voz do Brasil. Estaremos de volta às 20 horas com a nossa programação normal. Boa noite.
2: Está no ar a Voz do Brasil. As notícias do governo federal que movimentaram o país no dia de hoje.
4: Olá, boa noite.
2: Boa noite para você que nos acompanha em todo o país.
4: Sexta-feira, 28 de agosto de 2026.
2: Vamos aos destaques do dia.
4: Emprego.
2: Brasil registra a criação de mais de 58 mil novas vagas de trabalho formal em julho. Raquel Mariano.
5: O estoque de vínculos de trabalho formal ultrapassou os 48 milhões de empregos.
4: Na Mongólia, o país participa de Convenção das Nações Unidas para o Combate à Desertificação.
2: No debate com mais de 190 países está a recuperação de áreas degradadas e educação ambiental. Gabriela Noronha.
6: O país apresentou como meta a recuperação de mais de 350 milhões de hectares de áreas degradadas até 2030.
4: Atenção quem é dono de uma microempresa ou pequena empresa.
2: Solicitação para o ingresso no Simples Nacional foi antecipada para setembro.
4: A mudança veio com a reforma tributária. Para explicar, conversamos com o Tiago Esfredo, chefe da equipe nacional do Simples.
7: Antes eles podiam estar no Simples Nacional, que agora a gente está chamando de Simples Puro. Agora vem uma alternativa intermediária, que está sendo chamada de Simples Nacional Híbrido. Cada empresa precisa verificar o seu negócio para ver onde ele vai ficar melhor.
2: Hoje, na apresentação da Voz do Brasil, Luciano Seixas e Luciana Vasconcelos.
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2: O Ministério do Trabalho e Emprego divulgou hoje os dados mensais do novo CAGED, o Cadastro Geral de Empregados e Desempregados.
4: Em julho, o estoque de vínculos formais chegou a 48 milhões de postos formais de trabalho.
5: O Brasil criou em julho 58.568 novos empregos com carteira assinada. Com isso, o estoque de vínculos de trabalho formal ultrapassou os 48 milhões de empregos. Em quatro dos cinco grupos das atividades econômicas, houve crescimento da oferta de trabalho. São eles: serviço, construção, agropecuária e indústria. Somente o grupo de comércio apresentou queda. O ministro substituto do Trabalho e Emprego, Chico Macena, detalhou os números.
8: O maior crescimento do emprego formal ocorreu no setor de serviços, com saldo de 591.519 postos formais de trabalho. E aqui destaca-se informação, comunicação, atividades financeiras, imobiliárias, profissionais e administrativas, administração pública, defesa e seguridade social, educação, saúde humana e serviços sociais.
5: No acumulado de 2026, foram 972.203 novos postos, um crescimento de 2% em relação ao mesmo período do ano anterior, com maior crescimento no setor de serviços. Todos os dados fazem parte do CAGED, o Cadastro Geral de Empregados e Desempregados, apresentado nesta sexta-feira pelo Ministério do Trabalho e Emprego. Reportagem Raquel Mariano.
2: O Conselho Monetário Nacional ampliou o prazo de pagamento para taxistas e motoristas de aplicativo que financiarem a compra de carros novos pelo programa Move Brasil.
4: Agora, a quitação do empréstimo poderá ser feita em até 84 meses. Antes eram 72 meses.
2: O Conselho ratificou portaria que elevou o teto de valor para os carros financiados pelo programa, que passou de 150 mil para 200 mil reais.
4: Também a partir
9: partir de agora estão incluídos, entre os veículos elegíveis, os híbridos com diferentes combinações de fontes de energia, integrando motor elétrico e motor a combustão, que utilize álcool, gasolina ou ambos.
2: A Receita Federal e o Ministério Público Federal investigam um grupo empresarial suspeito de crimes como sonegação fiscal e lavagem de dinheiro relacionados à exploração de apostas de cota fixa, as chamadas bets.
9: É a Operação Jogo das Sombras, realizada hoje em 3 estados.
2: O grupo teria movimentado mais de 5 bilhões de reais em apenas em 2025.
10: A operação investiga suspeitas de sonegação fiscal, evasão de divisas e lavagem de dinheiro praticadas por um grupo de empresas de apostas esportivas, conhecidas como bets. Foram cumpridos 6 mandados de busca e apreensão em Pernambuco, Paraíba e São Paulo. Segundo a investigação, um grupo empresarial responsável por uma plataforma de bets teria movimentado mais de 5 bilhões de reais apenas no ano passado. As possíveis irregularidades teriam ocorrido tanto antes quanto depois da regulamentação das bets no Brasil. O secretário especial da Receita Federal, Robson Barreirinhas, explicou que há indícios que esse grupo tenha criado uma empresa de fachada em Curaçao para simular que as operações ocorriam fora do Brasil.
11: Nós temos elementos que comprovam que essa organização já estava presente aqui no Brasil, com funcionamento no Brasil, com beneficiários aqui no Brasil, com funcionários aqui no país, mas sem pagar nada de tributos, sem se sujeitar à regulação brasileira. Posteriormente aqui no Brasil, nós temos indícios fortes de que ilegalidades prosseguiram mesmo após essa regularização.
10: Os órgãos também investigam a suspeita de envio de recursos para o exterior. Parte desse montante teria voltado ao Brasil sob a forma de pagamentos por prestação de serviços. Esta é a segunda operação de investigação de irregularidades ligadas ao mercado de bets, com a participação da Receita Federal e do Ministério Público Federal. Além do cumprimento das medidas judiciais, a Receita Federal instaurou 11 procedimentos para aprofundar a apuração das possíveis irregularidades. Reportagem Márcia Fernandes.
9: Atenção, microempresário, a solicitação para ingresso no Simples Nacional deverá ser feita em setembro.
2: As regras para escolher o regime tributário mudaram. A partir de agora, a decisão que antes era tomada em janeiro deve ser feita com antecedência.
9: De acordo com a Receita Federal, esta mudança busca organizar a chegada das modificações proporcionadas pela reforma tributária no Simples Nacional e dar mais tranquilidade para o planejamento das empresas.
2: Para entender melhor as alterações, nós conversamos com Thiago Esfredo, chefe da equipe do Simples Nacional. Vamos conferir.
9: Tiago Esfredo, chefe da equipe nacional do Simples da Receita Federal, muito bem-vindo à Voz do Brasil, prazer recebê-lo por aqui. Vamos falar sobre essas mudanças aí para escolher o regime de tributação. A partir de agora, a decisão que antes era tomada em janeiro deve ser feita com antecedência, né? O senhor pode explicar essa mudança pra gente?
12: Claro, obrigado, satisfação estar aqui. Realmente é uma das mudanças principais que a gente teve com a reforma tributária no Simples Nacional. Elas vêm agora, anteriormente a 2027, aí que está, fica a grande questão que causa surpresa, né? Então a gente tem uma preocupação muito grande justamente de alertar os contribuintes para que eles não percam a oportunidade, porque não é mais em janeiro. Então é setembro, então vai começar a semana que vem, abre-se a janela 1º de setembro até 30 de setembro, aqueles que não estão no Simples Nacional, ou importante, que estão no Simples, mas possuem algum registro de exclusão futura, que isso acontece muito, eles precisam estar atentos a verificar o cadastro, verificar a mensagem na caixa postal, que a gente está alertando, está mandando mensagens, né? Enviando para que eles possam não perder a oportunidade de solicitar nova opção e continuarem no Simples ou começarem a vida deles no Simples.
2: O que eles devem fazer? Tem o Simples e um outro regime. O senhor pode explicar como funciona?
12: Eu acho que o senhor diz o outro regime seria o Simples Híbrido.
2: Isso, Simples Híbrido. Isso.
12: Justamente, essa é uma inovação, né, da reforma também, onde agora os contribuintes vão ter a oportunidade de uma alternativa. Então, antes eles podiam estar no Simples Nacional, que agora a gente está chamando de Simples Puro, e dali eles estariam fora do Simples, seria a outra alternativa. Agora vem uma alternativa intermediária, que está sendo chamada justamente Simples Nacional Híbrido. que é um, realmente um intermediário de você estar fora num lucro presumido ou você estar no Simples Puro. E qual que é a grande diferença? Você mantém alguns dos tributos dentro da cesta do Simples, com todo o regime simplificado, recolhimento único, em guia única, ou você pode manter tudo, ou você mantém quase todos e sai só IBS e CBS. Então, é uma opção pelo regime regular de IBS e CBS que os contribuintes do Simples podem fazer. Então, eles ficam num sistema misto.
13: E agora, essa mudança prevista na reforma tributária acarreta algum novo imposto aos micro e pequenos empresários?
12: Não, de maneira alguma, né? Nós temos a substituição do PIS e da COFINS, né? E do ICMS e ISS por IBS e CBS. Agora, a CBS, aliás, a IPI também a nível federal, e começa então a CBS agora em 2027. O IBS ainda entra num regime de transição um pouco, mas de maneira alguma isso acarreta um novo tributo, digamos assim, né? A gente ainda não tem a alíquota de referência ainda para ter um comparativo, mas a gente pode dizer que não tem um tributo novo.
2: E o senhor pode explicar para a gente o que que é o IBS, o que que é o CBS, para o empresário entender melhor também se ele vai para o Simples, para o Simples Híbrido, como é que ele vai fazer, o que que vai acontecer na vida dele?
12: Esse é um cálculo que a gente, né, brincamos hoje num outro evento que nós tivemos, de que se existisse uma fórmula matemática para a gente apresentar para os contribuintes, para eles só preencher aquilo e falar, opa, para mim é melhor isso ou aquilo, seria o mundo ideal, né? Infelizmente, a gente não consegue fazer isso, então o papel hoje da Receita é tentar orientar e mostrar vantagem e desvantagem de cada um, né? Então a gente tem mais ou menos assim, um ponto principal, o contribuinte tem que olhar se para ele, dentro da operação que ele tem, se a cadeia dele de clientes, esses clientes desejam comprar, adquirir, seja mercadoria ou serviço, de alguém que gere crédito para ele, porque muitas empresas querem crédito para poder descontar do débito que eles vão ter lá na frente. Isso pode ocasionar uma preferência por contribuintes que não fossem do Simples, né? Então a ideia é que, junto do imposto, né, sobre bens e serviços, que é o IBS, e a contribuição sobre bens e serviços, que é CBS federal, IBS é estados e municípios, tivesse essa oportunidade para os contribuintes migrarem dentro da cadeia deles, optarem e falaram, para mim é melhor, os meus clientes querem adquirir de alguém que gere mais crédito, ele tem a opção de ir para esse regime híbrido. Se não for, por exemplo, aquelas empresas que prestam serviços ou vendem mercadorias diretamente ao consumidor final, em tese,
2: é mantê-lo
12: no Simples Puro, né? Porque ele não tem a necessidade de gerar crédito para o consumidor final. Então, o débito dele é menor como Simples.
2: Entendi.
12: Puro, né?
13: O senhor disse que não tem uma fórmula, né, para todo mundo, mas esse sistema de créditos pode fazer com que uma empresa do Simples se torne menos competitiva diante de empresas que estão no regime normal de tributação?
12: Justamente o menos competitivo seria de acordo com a cadeia. Se uma empresa que vai, o cliente, né, ele tem a opção, ele vai olhar, ele tem dois fornecedores para ele escolher para comprar. Se as duas mercadorias custarem R$100, ele vai olhar quem está no Simples e quem está com o regime regular de IBS e CBS, seja híbrido, lucro presumido. Por quê? Porque ele vai ter mais crédito. Então compensa ele pagar os R$100 e ter o crédito do que ele pagar os R$100 e não ter crédito, ou ter menos crédito, porque o Simples ele gera um pouquinho um crédito menor, né? É limitado ao valor do montante devido. Então, como o débito é menor, o crédito de quem adquire também é menor. Não sei se ficou claro.
2: Então ele vai ter que entender, né, como funciona o negócio dele para poder ver em qual situação melhor ele se encaixa.
12: Justamente, é um estudo, um planejamento, procurar uma assessoria tributária, contábil, né, profissionais que possam ajudá-los a planejar, verificar. Cada empresa precisa verificar o seu negócio, a sua operação, para ver aonde ele vai ficar melhor.
13: E ele tem de 1º a 30 de setembro para fazer isso. Se ele não fizer, ocorre algum problema?
12: O problema é que ele fica fora em 2027, né? Então, o que a gente tem conversado e falado é que assim, a janela abre em setembro e existe uma oportunidade de desistência até 30 de novembro, é a data que está hoje, né? Então, o contribuinte pode, mesmo que está em dúvida, não deu tempo de planejar, não consegui ainda, faça a opção, seja do regime pelo Simples, faça a opção pelo regime regular, se houver a possibilidade de que ele vê que aquilo pode encaixar. E se eles entenderem com 2 meses a mais de planejamento de que aquilo não vale a pena, ele vai ter a oportunidade de desistir. Então, assim, o prejuízo dele é ele perder realmente uma janela em 2027. Então, essa é a nossa preocupação, para que ele já se planeje ao máximo para saber o que vai acontecer em 27. Tem que saber em setembro.
13: A gente está falando de empresas. Essa mudança impacta os MEIs, o microempreendedor individual?
12: Para o MEI não mudou. O MEI continua fazendo opção em janeiro, com aquele lá no meio do mês, efeito retroativo, da mesma forma. Então, eles não precisam se preocupar tanto agora com setembro.
2: Tá, ótimo. Só para a gente encerrar, então. É um modelo que vai trazer mais transparência na arrecadação de impostos, tudo mais, mas não necessariamente vai, não são impostos novos para o empresário, né?
12: Não, como havia citado antes, né? É como se mudasse o nome dos tributos, mas mudando também toda a estrutura e toda a dinâmica do cálculo, enfim, de todas as regras, né, aplicáveis.
13: Muito bem, nós conversamos com o Tiago Esfredo, chefe da equipe nacional do Simples da Receita Federal. Muito obrigado pela entrevista à Voz do Brasil.
12: Eu que agradeço. Obrigado.
2: Foi publicada hoje no Diário Oficial lei que autoriza em caráter extraordinário a redução de tributos federais sobre combustíveis.
13: O objetivo é reduzir os efeitos do choque no mercado internacional de energia decorrente do conflito no Oriente Médio.
2: A norma também estabelece medidas de proteção tributária ao etanol, cria crédito fiscal para projetos de produção de fertilizantes e prevê benefícios para setores estratégicos como minerais críticos.
13: Hoje foi o último dia da 17ª Conferência das Partes da Convenção das Nações Unidas para o Combate à Desertificação, a COP17.
2: O encontro foi realizado em Ulan Ambatar, na Mongólia, entre 17 e 28 de agosto.
13: E o Brasil apresentou como meta de recuperação de áreas degradadas até 2030.
6: Manejo e restauração de florestas em terras secas, recuperação de áreas degradadas e educação ambiental foram alguns dos temas discutidos na 17ª Conferência das Partes da Convenção das Nações Unidas para o Combate à Desertificação, realizada entre 17 e 28 de agosto. Na Mongólia, a COP17 reuniu representantes de 197 países, incluindo o Brasil. Na ocasião, o país apresentou como meta a recuperação de mais de 350 milhões de hectares de áreas degradadas até 2030. Alexandre Henrique Bezerra, diretor do Departamento de Combate à Desertificação e Mitigação dos Efeitos da Seca no Ministério do Meio Ambiente e Mudança do Clima, comentou que o compromisso assumido pelo Brasil está alinhado à agenda global.
14: É como se fosse uma grande meta que a convenção estabeleceu para garantir que a gente avance na agenda de restauração de terras degradadas, de redução do processo de degradação, obviamente está associado ao combate ao desmatamento, ao combate às queimadas criminosas, e vai contribuir para a grande meta global, que é de 1 bilhão e 500 milhões de hectares sendo restaurados, conservados até 2030.
6: Durante a COP17, a delegação brasileira apresentou o Plano de Ação de Combate à Desertificação, que inclui a recuperação dos recursos naturais, adaptação às mudanças do clima, desenvolvimento sustentável e participação das populações que vivem em áreas suscetíveis. Segundo o presidente do Centro de Pesquisas Ambientais do Nordeste, Severino Ribeiro, os riscos apresentados pelo processo de desertificação dos solos ultrapassam a questão ambiental.
15: A desertificação, ela não apenas afeta negativamente a biodiversidade, as árvores, os animais. Ela afeta diretamente o bem-estar humano. Porque se eu esgoto a capacidade que o solo tem de produzir, por exemplo, alimentos, eu estou colocando em risco uma série de atividades econômicas que dependem desse solo sadio, produtivo.
6: O Brasil integra a Convenção das Nações Unidas para o combate à desertificação desde 1997. Além de representantes dos 197 países, a COP deste ano reuniu organizações internacionais, sociedade civil, setor privado, comunidade científica, povos indígenas e comunidades locais. Reportagem Gabriela Noronha.
2: Até domingo, indígenas da região Maraiuá, no Amazonas, serão assistidos com atendimento médico especializado para a realização de consultas e exames.
16: Nesta etapa, estão previstos 800 atendimentos especializados, como explica a secretária de Saúde Indígena, Lucinha Tremembé.
17: Levando especialidades como pediatria, ginecologia, oftalmologia, saúde da mulher como um todo, clínica geral, entre exames, consultas, diminuindo assim tanto o tempo de espera dessas pessoas na fila de regulação, mas também diminuindo que essas populações que têm peculiaridades culturais específicas saiam de seus territórios, das suas aldeias, para ir para as cidades grandes.
2: As ações no estado ocorreram durante todo o mês de agosto, também nos povos Yanomami, em Boa Vista, e no território Pirã, no Amazonas.
16: Segundo o Ministério da Saúde, a expectativa é realizar cerca de 4 mil atendimentos especializados na região.
2: O Centro Nacional de Monitoramento e Alertas de Desastres Naturais, o CEMADEM, oferece uma plataforma que permite acompanhar a situação da seca em diferentes regiões do Brasil.
16: É possível consultar informações por município e acompanhar a evolução da estiagem ao longo do tempo.
2: Um dos principais indicadores é o Índice Integrado de Seca, que considera dados como chuva, umidade do solo e condições da vegetação.
16: O acesso é gratuito e está disponível no endereço alertasecas.cemadem.gov.
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2: Céu aberto, pouca chuva e paisagens que ganham novos contornos. É época da seca no Cerrado, que também deve movimentar o turismo.
16: Na Chapada dos Veadeiros, em Goiás, a expectativa é de mais visitantes em busca das cachoeiras, dos rios e das trilhas da região.
2: O parque é gerido pelo ICMBio, Instituto Chico Mendes de Conservação da Biodiversidade, em parceria com a iniciativa privada.
16: E o turismo também movimenta as comunidades locais, como a Calunga, que oferece experiências de base comunitária.
6: No Parque Nacional da Chapada dos Veadeiros, em Goiás, a paisagem muda conforme a estação. Na época das chuvas, cachoeiras e rios ganham volume. Já no período da seca, a água diminui, o céu fica limpo e o cerrado revela outras cores, outros caminhos e outras possibilidades de vivência. Período que exige atenção redobrada com as queimadas, mas que também pode ser aproveitado pelo turismo. A região do Parque Nacional da Chapada dos Veadeiros é compartilhada entre o Instituto Chico Mendes de Conservação da Biodiversidade, o ICMBio, e a iniciativa privada, que hoje é responsável pela administração do parque. Com isso, a preservação da área caminha ao lado da visitação e da atividade turística. E quem percorre as trilhas nessa época do ano percebe que a seca também tem suas vantagens. É o que conta o guia Adão dos Santos Rosa, que também trabalha como brigadista e monitora a região durante o período de estiagem.
18: Nesse período de seca que é o ideal, né? Que vai encontrar as águas, né? Tudo cristalina, tudo verdeado, né? Porque no período de chuva não é assim, não é confiável, né? Porque a mesma hora que não está chovendo, chove, né? Toda essa cachoeira que eu falei aí era...
6: Caminhar pela chapada durante a seca é também perceber essas mudanças de perto. O som da água pode ficar mais distante, o chão fica coberto de folhas secas e o cerrado, que parece dormir em alguns trechos, continua cheio de vida. Mas a experiência de conhecer a Chapada não termina nas diversas opções de trilhas. Para quem quer ir além dos cartões postais, o turismo de base comunitária aproxima o visitante de quem vive no território. Uma das formas de fazer isso é dentro da própria casa dos moradores. No território Calunga, a comunidade Vão do Moleque, localizada na zona rural de Cavalcante, é a maior de Goiás. E é lá que está a dona Santina Cesar dos Santos, que recebe turistas em casa e transforma a hospedagem em uma experiência inesquecível.
19: Aí oferece café da manhã, almoço, almojante, se você quiser. Mais tarde tem um docinho, tem doce também. E eu tenho meus produtos calor que eu faço, com geleia. Se você quiser levar também para conhecer, para levar, para saborear depois na sua casa, tem também.
20: Ainda segundo Dona Santina, para o visitante, é uma oportunidade de conhecer a Chapada por outro ângulo. Para a comunidade, o turismo representa renda, valorização da cultura e uma forma de manter vivas as tradições do território.
19: As pessoas que vêm aqui amam, volta, todo mundo querendo voltar, falando que vai tornar a voltar, outros vêm embora chorando, porque aqui é uma paisagem, sabe? Depois chegou aqui, é só alegria, muita água, bem fresquinho, além de que o tempo tá ficando mais quente agora, devido ao tempo, né? Mas não tem barulho nenhum, silêncio, eles amam.
20: Entre trilhas, águas, casas e histórias, o visitante descobre que conhecer um destino também pode ser uma forma de ajudar a preservá-lo e colecionar memórias. Com sonorização de Reinaldo dos Santos, reportagem Karine Melo.
2: Próxima sexta-feira, às vésperas da Independência, nós vamos falar sobre a Estrada Real, uma das maiores rotas turísticas do Brasil, que liga o interior de Minas Gerais ao litoral do Rio de Janeiro e São Paulo.
16: Vamos falar um pouco da história, quando no século XVIII, a coroa portuguesa pavimentou esses caminhos para transportar e fiscalizar o ouro e os diamantes extraídos das minas. Hoje o trajeto preserva cidades históricas, igrejas barrocas e calçamentos de pedra da época colonial.
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16: Fique agora com as notícias do Poder Judiciário e do Congresso Nacional. Boa noite, um bom fim de semana.
2: A gente volta na segunda-feira. Boa noite. 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
22: Presidente do STF e CNJ, ministro Edson Fachin, reforça as ações no combate à violência contra a mulher.
23: STJ garante em ações penais prazo em dobro e intimação pessoal a núcleos de prática jurídica.
22: Homem trans é indenizado por sofrer assédio sexual e transfobia.
23: Boa noite, eu sou o Arthur Filho.
22: E eu sou Walter Lima.
23: O presidente do Supremo Tribunal Federal e do Conselho Nacional de Justiça, o CNJ, ministro Edson Fachin, destacou a importância de proteger as meninas brasileiras e garantir que cresçam com liberdade, dignidade e segurança.
22: Ele participou hoje da jornada Maria da Penha em Campo Grande, Mato Grosso do Sul.
24: Toda infância deveria ser feita de achadouros, de descobertas, de sonhos, de brincadeiras e de afetos, nunca de marcas de violência.
23: Um homem trans que trabalhava numa empresa de alimentos na Paraíba foi indenizado por assédio sexual e transfobia.
22: A Justiça do Trabalho adotou o protocolo antidiscriminatório da Corte Interamericana de Direitos Humanos. Samanta Flor.
25: A segunda turma do TRT da Paraíba entendeu que em casos de assédio sexual, o depoimento da vítima é uma prova fundamental e vale por si só, já que esse tipo de violência quase sempre acontece sem testemunhas. Os desembargadores também consideraram comprovado o tratamento hostil e transfóbico do empresário contra o trabalhador. Além das duas indenizações, a empresa terá ainda de reconhecer o vínculo de emprego e pagar adicional de insalubridade. Ainda cabe recurso.
23: Corte Especial do STJ decide que núcleos de prática jurídica das faculdades de direito públicas ou privadas têm prazo em dobro para recorrer.
22: A regra já incluía os processos da área civil. Fátima Uchoa.
26: A Corte Especial do STJ entendeu que os advogados integrantes dos núcleos também têm a prerrogativa de serem intimados pessoalmente dos atos processuais. Segundo o relator ministro Luiz Felipe Salomão, o Código de Processo Civil, ao ao ampliar o alcance da prerrogativa da Defensoria Pública, busca compensar a estrutura limitada dos núcleos de prática jurídica, garantindo condições de igualdade na defesa dos assistidos, efetivando o princípio constitucional de acesso à justiça. Assim como não existe norma específica na lei processual penal, o dispositivo foi aplicado por analogia.
0: Prazo da Justiça Eleitoral para nomeação de mesários, pessoal de apoio logístico e auxiliares de auditoria que irão atuar nas eleições gerais 2026 encerra hoje, sexta-feira.
3: As nomeações incluem as sessões de voto em trânsito e as instaladas em estabelecimentos penais e unidades de internação de adolescentes. Vitor Struck.
4: O Tribunal Superior Eleitoral encerra nesta sexta-feira o prazo para nomeações de mesárias e mesários, membros das equipes de apoio logístico e auxiliares de auditoria das eleições. Os nomes devem ser publicados em edital pelos juízes e juízas das zonas eleitorais. Partidos políticos, federações partidárias e coligações têm até 5 dias para apresentar contestações, o mesmo prazo concedido para a recusa dos nomeados. Esta sexta-feira também é o último dia para que mesárias e mesários, pessoal de apoio e agentes das forças de segurança habilitem a votação em sessão distinta da de origem.
0: Justiça condena 2 réus por corrupção e lavagem de dinheiro em obra de hospital no Paraná.
3: Decisão atende a pedidos do Ministério Público Federal. Sabrine Menezes.
5: De acordo com as investigações, um ex-servidor do município e o sócio-administrador de uma corretora envolvidos na construção do Hospital Regional de Toledo fracionavam os valores desviados da obra em depósitos menores para dificultar o rastreamento dos recursos. Segundo a sentença, o esquema provocou prejuízo de mais de R$1 milhão para os cofres públicos. Os réus foram condenados à pena de 11 anos de reclusão em regime inicial fechado, além do pagamento de multa e reparação dos danos em valor correspondente a pouco mais de R$2 milhões.
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0: A você uma boa noite.
3: Bom fim de semana e até segunda-feira.
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1: Eu sou Paula Groba.
2: E eu sou Ricardo Nakaoka.
1: E estes são os destaques de hoje do Jornal do Senado, que começa agora.
2: Escala 6x1. Redução da jornada para 40 horas semanais está pronta para votação.
1: Senadora Leila Barros vai relatar MP que zera taxa sobre compras internacionais.
2: Eleições 2026. Atenção aos votos para o Senado. Neste ano, são duas vagas.
1: Boa noite.
2: Boa noite.
1: Trabalhar menos, descansar mais e sem perder salário. A proposta que pode mudar a jornada dos trabalhadores brasileiros está pronta para ser votada na Comissão de Constituição e Justiça do Senado. A votação deve ocorrer na próxima semana.
2: A PEC reduz de 44 para 40 horas a jornada máxima semanal e garante 2 dias de descanso por semana, sem redução de salário. O relator da proposta sobre o fim da escala 6x1 recomenda a aprovação do texto que veio da Câmara e rejeita as emendas apresentadas pelos senadores. A reportagem é de Bruno Lourenço.
3: Em sessão do Senado Federal, o presidente da União Geral dos Trabalhadores, Ricardo Patá, afirmou que categorias como a dos comerciários mal têm tempo de ver a família por conta da escala de 6 dias de trabalho por apenas 1 de descanso, e defendeu a PEC.
4: Não é isso que nós queremos. Nós queremos ter um país cidadão e um país não de castas.
3: Já o presidente da Federação do Comércio de Bens, Serviços e Turismo do Estado de São Paulo, Ivo Dall'Acqua, alertou que não existe uma única realidade empresarial e a redução da jornada deveria acontecer por meio de negociação coletiva.
4: O pequeno comércio do interior enfrenta desafios diferentes daqueles de uma empresa exportadora. As necessidades do comércio atacadista não são as mesmas do varejista.
3: De acordo com o texto já aprovado na Câmara dos Deputados, a transição será gradual. 2 meses após a promulgação da futura emenda constitucional, o teto da jornada semanal cairá para 42 horas com 2 dias de folga. Ao final de 1 ano, o limite máximo será fixado definitivamente em 40 horas semanais.
1: E a senadora Leila Barros foi escolhida como a relatora da comissão da medida provisória que acabou com a chamada taxa das blusinhas. O presidente do colegiado é o deputado Reginaldo Lopes.
2: A próxima reunião da comissão que analisa a MP será na segunda-feira, quando pode ser apresentado e votado o relatório de Leila. Repórter Rodrigo Rezende.
5: A chamada taxa das blusinhas é o imposto de importação de 20% cobrado sobre compras internacionais de até $50, cerca de R$250. A cobrança foi criada em 2024 e suspensa em maio deste ano pela medida provisória 1357. A relatoria da comissão que analisa a MP ficou com a senadora Leila Barros, do PDT do Distrito Federal. Ela afirmou que concorda com o texto inicial da medida, mas irá ouvir a todos os setores produtivos para a construção do relatório.
6: É isso que eu quero deixar muito claro, que é uma característica minha de conversar.

0: Na segunda-feira, 31 de agosto, às 16h. Nesse mesmo dia, deputados e senadores da comissão podem votar o texto. A ideia é que a MP seja aprovada na Câmara e no Senado durante o esforço concentrado que ocorrerá até 4 de setembro, antes do prazo de perda de validade da medida, que é 8 de setembro.
1: Avançou no Congresso a medida provisória que cria uma nova linha de crédito para motociclistas profissionais.
2: O texto foi aprovado pela comissão mista e seguiu para a votação em plenário. Repórter Patrícia Oliveira.
3: No caso dos motociclistas, o dinheiro poderá ser usado na compra de motocicletas, motonetas e ciclomotores novos. Também poderão ser financiadas motos e bicicletas elétricas, além de equipamentos e infraestrutura ligados à atividade. O relatório aprovado incluiu também o transporte escolar e definiu ações específicas para profissionais mulheres e pessoas com deficiência. Para a presidente da comissão, senadora Leila Barros, do PDT do Distrito Federal, a medida provisória ajuda a melhorar as condições de trabalho desses profissionais.
4: Para milhões de brasileiros, o veículo não é um bem de consumo, é um instrumento de trabalho. É o que coloca comida na mesa e sustenta uma família.
3: Para ter acesso ao financiamento, entregadores e motociclistas que trabalham por aplicativos terão de comprovar pelo menos 6 meses de cadastro na plataforma e um mínimo de 100 corridas ou entregas. Cada beneficiário poderá financiar apenas um veículo. A medida provisória ainda precisa ser aprovada pelos plenários da Câmara e do Senado.
1: Um projeto que começa a ser analisado pelo Senado pode dar mais transparência ao processo de registro de medicamentos para doenças raras.
2: A proposta obriga a Anvisa a tornar público cada passo da análise dos pedidos de registro, para que pacientes, famílias e profissionais de saúde saibam em que etapa está o processo. A medida não muda a autonomia técnico-científica da agência. Repórter Márcio Maturana.
5: O novo projeto foi anunciado pelo senador Hermes Klan, do PL de Santa Catarina, na quinta-feira, durante uma audiência pública na Comissão de Direitos Humanos sobre a suspensão de um medicamento para distrofia muscular de Duchenne.
6: Acabo de dar entrada em um projeto de lei para aumentar a transparência da Anvisa nos processos de registros de medicamentos destinados a doenças raras, trazendo segurança e informação a todos.
5: Doenças raras atingem cerca de 13 milhões de brasileiros. Quando existe tratamento, os remédios costumam ser caros e precisam passar por um processo de testes até a aprovação pela Anvisa. O objetivo do projeto é dar previsibilidade a pacientes, famílias e profissionais de saúde sem interferir na autonomia técnico-científica da Anvisa.
7: Eleições 2026.
1: O Tribunal Superior Eleitoral e o Google fecharam um acordo para identificar o uso ilegal de inteligência artificial nas eleições.
2: Uma ferramenta vai identificar o uso indevido de imagens de candidatos. Repórter Pedro Pincer.
8: A tecnologia chamada de Likeness ID está disponível para usuários maiores de 18 anos e é capaz de identificar conteúdos gerados por inteligência artificial que reproduzem a imagem de uma pessoa. A iniciativa busca ampliar a capacidade de rastreio no YouTube de materiais sintéticos e falsos que explorem indevidamente a identidade de quem está na disputa eleitoral. O presidente do TSE, ministro Cássio Nunes Marques, afirmou que a iniciativa busca preservar direitos fundamentais no ambiente da internet e contribuir para a confiança nas eleições.
9: O momento em que celebramos essa parceria é crucial. Isso porque é de conhecimento comum o potencial danoso do mau uso da inteligência artificial generativa.
8: Para aderir ao sistema, a candidata ou o candidato precisa ter uma conta no YouTube e acessar o YouTube Studio, na área destinada à busca de conteúdo por semelhança. Depois de um cadastro, a plataforma cria um registro biométrico da aparência do usuário. Cabe ao candidato analisar o material localizado e decidir se houve uso indevido da sua imagem. Se entender que sim, poderá solicitar a remoção. Havendo violação das regras da plataforma, o conteúdo poderá ser retirado do ar.
1: E neste ano, o eleitor vai votar em 2 senadores, mas atenção, são 2 senadores de diferentes, um voto para cada candidato ou candidata. Primeiro, o eleitor escolherá um candidato e confirmará a escolha. Em seguida, registrará o outro voto. Se o eleitor repetir o mesmo número nas duas oportunidades, apenas o primeiro voto será considerado

0: válido. O segundo será anulado automaticamente pela urna eletrônica.
1: E para ajudar o cidadão a se informar melhor, o Senado Federal criou uma página especial para cobertura das eleições. O site pode ser acessado por meio do endereço link.senado.leg.br/eleições. Com trabalhos técnicos de Eliseu Caires, o Jornal do Senado fica por aqui. Acompanhe agora as notícias do Tribunal de Contas da União e da Câmara dos Deputados. Boa noite.
0: Boa noite e um bom fim de semana.
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3: Nos dias 31 de agosto e 1º de setembro, o Tribunal de Contas da União realiza seminários sobre o financiamento e a organização do SUS, o Sistema Único de Saúde. O encontro vai discutir como os recursos da área são distribuídos entre estados e municípios e os desafios para garantir financiamento sustentável. Outro ponto de destaque é a integração dos serviços de saúde e o atendimento por região. O objetivo é melhorar a organização da rede e garantir que os serviços funcionem de forma integrada. O seminário vai reunir gestores, especialistas e representantes das três esferas de governo para trocar experiências e discutir melhorias para o SUS. O evento será transmitido ao vivo pelo canal do Tribunal no YouTube. Saiba mais em tcu.gov.br.
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4: Câmara pode votar projeto que fixa idade máxima de 15 anos para táxis.
5: Hugo Mota pede que a população acompanhe o trabalho parlamentar.
4: Serviço de emergência médica deverá oferecer acessibilidade para surdos.
5: Boa noite. Os deputados analisam um projeto que obriga os serviços de emergência médica a oferecer acessibilidade para surdos. O texto já foi aprovado pelas comissões de saúde e de defesa dos direitos das pessoas com deficiência. Saiba mais sobre o assunto na reportagem de Mônica Tati.
6: Projeto em tramitação na Câmara prevê a criação de atendimento para pessoas surdas na urgência e emergência em hospitais de médio e grande porte. O projeto original previa a presença de intérprete de Libras, a língua brasileira de sinais. Mas a relatora na Comissão de Saúde, a deputada Rogéria Santos, do Republicanos da Bahia, modificou o texto. O relatório aprovado permite que os estabelecimentos adotem diferentes formas de atendimento acessível para pacientes surdos ou com deficiência auditiva, a fim de assegurar meios adequados de comunicação, como o uso de tecnologias digitais. Rogéria Santos lembra que a chegada aos serviços de urgência médica é um momento vulnerável para todas as pessoas.
7: É um momento que você está sentindo muita dor ou que você passou por um acidente. Imagine você chegar nesse ambiente e não conseguir se comunicar. E como é que isso é prejudicial ao socorro, à assistência de forma diligente, que tenha o objetivo de salvar aquela vida, porque a intensidade do que gerou aquela necessidade a gente se conhece, pessoal profissional habilitado na medicina vai saber.
6: Rogéria Santos destaca que o Brasil tem aproximadamente 10 milhões de pessoas com deficiência auditiva, sendo que cerca de 2 milhões e 700 mil são completamente surdas. Segundo a deputada, o projeto garante a inclusão e acessibilidade ao permitir o pleno acesso à saúde. O projeto, que prevê serviço de intérprete para pessoas surdas ou com deficiência auditiva, ainda terá que ser votado pelas comissões de Finanças e Tributação e de Constituição e Justiça. Se for aprovado em todas, segue para a apreciação do Senado. Da Rádio Câmara de Brasília, Mônica Tati.
2: Saúde.
4: Projeto de Dani Cunha, do PL do Rio de Janeiro, impede a cobrança de consultas de retorno em atendimentos particulares e de planos de saúde. A proposta considera retorno a consulta destinada à análise de exames ou ao ajuste do tratamento iniciado anteriormente.
5: Dani Cunha esclarece que a regra vale apenas quando o novo atendimento estiver diretamente ligado à consulta inicial. O texto prevê multa para cobranças indevidas, mas ressalta que uma nova cobrança pode ser feita quando houver queixa clínica ou diagnóstico independente do primeiro atendimento.
2: Direitos humanos.
4: Dorinaldo Malafaia, do PDT do Amapá, defende a aprovação do projeto que transforma em lei os programas Envelhecer nos Territórios e Viva Mais Cidadania. Ele explica que o objetivo é evitar que as atividades sejam interrompidas por mudanças administrativas.
5: Dorinaldo Malafaia afirma que a proposta fortalece a rede de atendimento nos estados e municípios. O projeto prevê a formação de agentes locais para identificar violações de direitos, além de ações voltadas ao enfrentamento da violência e da discriminação contra pessoas idosas.
2: Eleições.
4: Em vigor há mais de 16 anos no Brasil, a lei da ficha limpa sofreu alterações que hoje são contestadas no Supremo Tribunal Federal. A reportagem é de Maria Neves.
8: A lei da ficha limpa, que nasceu de iniciativa popular ainda em 1993 e entrou em vigor em junho de 2010, completa 16 anos com alterações significativas e contestações no Supremo Tribunal Federal. O texto original prevê que políticos condenados à perda dos direitos políticos não podem concorrer novamente a cargos eletivos por até 16 anos. Esse é o caso de senadores que têm mandato de 8 anos. Um dos deputados que assinaram o projeto de lei na Câmara, o deputado Luiz Carlos Raule, do Podemos do Paraná, afirma que somente na eleição de 2024, a lei ajudou a barrar quase 2.000 candidaturas que tinham ficha suja. O parlamentar considera a norma um marco no combate à corrupção no Brasil.
9: Foi um reforço legislativo que fizemos, a Freitas a legislação de combate àqueles, né, realmente que mete a mão no jarro do dinheiro público. E o Brasil aprovou uma legislação que veio de iniciativa popular. 1,5 milhão de assinaturas foram apresentadas e essa é uma lei que pegou no Brasil. Eu acredito que hoje, nesses anos todos, próximo de 10 mil candidaturas sujas, de ficha suja, foram barrados pela legislação.
8: Pela lei de 2010, políticos condenados por crimes como lesão ao patrimônio público e enriquecimento ilícito não podem concorrer novamente durante todo o período restante do mandato e nos 8 anos seguintes. No entanto, outra lei que entrou em vigor em 2025 reduziu o prazo em que os políticos ficam inelegíveis para no máximo 12 anos. O texto do ano passado determina que o prazo de inelegibilidade começa com a condenação por um colegiado e será de 8 anos a partir de então, o que antecipa a contagem de prazo e reduz o tempo em que o político fica inelegível. Se houver outras condenações posteriores, a soma do período em que o candidato não pode concorrer a cargos eletivos deve ser limitado a 12 anos. No entanto, a lei mais recente prevê exceções a essa regra mais branda. Se a condenação ocorrer por crimes de maior gravidade, como lavagem de dinheiro, tráfico de drogas, terrorismo ou outros crimes hediondos, continua a valer a regra antiga. Inelegibilidade de 8 anos contados a partir do cumprimento integral da pena. A lei aprovada em 2025 foi contestada pelo partido Rede Sustentabilidade no Supremo Tribunal Federal. A legenda alega que o mérito do texto aprovado na Câmara foi alterado pelo Senado, mas o projeto não retornou para a análise dos deputados, como determina a Constituição. O partido também sustenta no processo que o abrandamento das regras permite o retorno de políticos condenados por crimes graves à vida pública prematuramente. O deputado Chico Alencar, do pessoal do Rio de Janeiro, que já estava na Câmara na época da aprovação da lei da ficha limpa, defende que os ministros do Supremo decidam pela restauração do texto aprovado em 2010.
10: A lei é boa, ela é eficaz relativamente. Teria que retirar e derrubar esse facilitário, inclusive o tempo de inelegibilidade que foi reduzido recentemente através do próprio parlamento. Então, voltar à sua formatação original seria muito saudável. Eu espero que o Supremo Tribunal Federal decida com o olho num preceito constitucional, que é a integridade, que é a ética pública, que é a qualidade da representação, a partir desse princípio constitucional da impessoalidade, da publicidade, da ética, da honestidade.
8: Um pedido de vista do ministro Gilmar Mendes em maio deste ano suspendeu o julgamento da ação no Supremo Tribunal Federal. Antes da interrupção da análise, a relatora do processo, ministra Carmen Lúcia, já havia votado a favor da manutenção da Lei da Ficha Limpa de 2010 nos principais pontos contestados pela rede. O único ministro a votar depois da relatora foi Luiz Fux, que concordou inteiramente com o voto de Carmen Lúcia. Da Rádio Câmara de Brasília, Maria Neves.
2: Segurança Pública.
5: André Fufuca, do PP do Maranhão, propõe criar a chamada culpa temerária no Código Penal para casos em que a pessoa provoca um resultado sem intenção, mas deixa de tomar cuidados básicos diante de uma situação de risco.
4: A proposta de André Fufuca considera culpa temerária os casos em que há um risco grave e evidente de que o resultado aconteça. O objetivo, segundo o deputado, é punir com mais rigor situações de negligência extrema sem tratá-las como dolo eventual.
5: Ercílio Coelho Diniz, do MDB de Minas Gerais, apresentou o projeto que cria a Política Nacional de Prevenção da Mulher por meio de monitoramento preventivo de risco. Antes da ocorrência do crime.
4: O texto de Ercílio Coelho de dados estatísticos

violencia.

0: De alto risco, o projeto permite medidas como monitoramento eletrônico do agressor e atendimento psicossocial prioritário.
1: Euclides Petersen, do 80 61 99610 0180.
2: A central orienta sobre leis, direitos das mulheres e serviços da rede de atendimento, como Casa da Mulher Brasileira, centros de referência, delegacias de atendimento à mulher, defensorias públicas, núcleos integrados de atendimento às mulheres. Para situações de emergência ou risco iminente, ligue imediatamente para a Polícia Militar pelo 190.
3: Votação.
1: O plenário da Câmara pode votar projeto que estabelece idade máxima de 15 anos para táxis. A proposta prevê também linhas de crédito para compra de carros novos, como informa o repórter Antônio Vital.
4: Ganhou o regime de urgência e pode ser votado a qualquer momento no plenário da Câmara, projeto que define limite de 15 anos de idade para veículos usados por taxistas. A proposta apresentada pelo deputado Dr. Luizinho, do PP do Rio de Janeiro, também cria linhas de financiamento público para a compra de táxis novos. Para o autor do projeto, a lei atual não estabelece critérios claros sobre a idade máxima dos veículos, nem prevê mecanismos de apoio financeiro para a renovação da frota. A justificativa para a proposta é de que a renovação da frota de táxis dá mais segurança para passageiros e motoristas, reduz a emissão de gases do efeito estufa e estimula a profissionalização dos taxistas. O projeto prevê que o governo federal ofereça linhas de crédito específicas para taxistas autorizados. O texto não estabelece as condições de financiamento, que serão definidas por um regulamento específico, mas prevê prazos de pagamento de até 15 anos. O regime de urgência para o projeto foi criticado por deputados do Novo e do Missão. Para a deputada Adriana Ventura, do Novo de São Paulo, é preciso definir quem precisa de carros novos e as linhas de crédito podem ter impacto nos bancos públicos.
5: Outros aspectos são importantes, principalmente como está o estado de conservação. Eu, por exemplo, eu ando num carro que tem 14 anos de uso e ele está ótimo, maravilhoso e está tudo certo. Agora outros com 14 anos talvez não tenha. Então a gente acha que esse projeto, que a criação de linhas de crédito subsidiadas por instituições financeiras oficiais, transfere risco para o setor público.
4: Já deputados da base do governo votaram a favor do regime de urgência, como explicou a deputada Érica Cocai, do PT do Distrito Federal.
6: Este projeto, ele fala da idade máxima do veículo. É bom que se tenha a noção de que são veículos que rodam bastante, então, portanto, tem uma alta quilometragem. É diferente de um veículo que é usado de forma esporádica. Ao mesmo tempo, tem um financiamento para essa renovação da frota. Isso significa modernizar o serviço e, ao mesmo tempo, valorizar os taxistas.
4: Com o regime de urgência, o projeto que define limite de 15 anos de idade para táxis e cria linhas de financiamento para veículos novos pode ser votado diretamente no plenário da Câmara, sem passar pelas comissões permanentes da Casa. Além do projeto, aguarda a votação pela Câmara e pelo Senado, medida provisória que prevê o financiamento de veículos novos considerados sustentáveis por taxistas, motoristas de aplicativo e cooperativas. Ou seja, os motores precisam ser elétricos, híbridos, a etanol ou flex. Da Rádio Câmara, de Brasília, Antônio Vital.
3: Economia.
0: Lucas Ramos, do PSB de Pernambuco, defende o aumento do limite de receita para que transportadores autônomos de cargas possam ser enquadrados como microempreendedores individuais. A proposta eleva o teto anual de 251 mil para R$400 mil e prevê atualização automática pelo IPCA.
1: Relator da matéria na Comissão de Indústria, Comércio e Serviços, Lucas Ramos avalia que a mudança torna o limite mais compatível com a realidade econômica dos caminhoneiros. O deputado reitera que os custos do setor também sofrem os efeitos da inflação.
3: Agricultura.
0: André Adriano, do PP do Acre, defende a aprovação de projeto que autoriza até 20 bilhões de reais para linhas de crédito destinadas à quitação de dívidas de produtores rurais afetados por perdas sucessivas. Ele informa que a medida inclui prejuízos sofridos entre 2020 e 2025.
1: O projeto de Zé Adriano retoma com ajustes o que estava previsto em medida provisória que perdeu a validade em fevereiro deste ano. O deputado argumenta que a renegociação das dívidas vai permitir que os produtores continuem a atividade agropecuária.
0: Júnior Ferrari, do PSD do Pará, apresentou projeto que aumenta as penas para quem falsificar, adulterar ou manipular ilegalmente alimentos. De acordo com o texto, a pena passa para reclusão de 10 a 15 anos, além de multa.
1: Júnior Ferrari alega que casos de contaminação e uso de componentes impróprios para o consumo têm se tornado mais frequentes. Para o deputado, a adulteração intencional de alimentos merece penas equivalentes às previstas para a falsificação de medicamentos.
3: Presidência.
0: O presidente da Câmara pediu que a população acompanhe o trabalho parlamentar ao longo do mandato e não apenas no momento do voto. Hugo Mota participou de uma premiação em Brasília, como informa a repórter Silvia Munhato.
7: O presidente da Câmara, Hugo Mota, pediu que os cidadãos acompanhem as atividades parlamentares em todos os anos de cada mandato, para que a avaliação não seja feita apenas na época das eleições. Ele ressaltou a importância dessa fiscalização em cerimônia do Prêmio Congresso em Foco 2026.
8: O que queremos dos nossos representantes? O que faz um bom deputado? O que define uma boa senadora? Perguntas como essas não podem ser feitas apenas de 4 em 4 anos, no momento do voto.
7: O Prêmio Congresso em Foco busca o reconhecimento dos parlamentares mais bem avaliados pelo público em geral e por especialistas. Mota afirmou que, como qualquer pessoa, os políticos também gostam de ter o trabalho reconhecido. Para a fiscalização do trabalho parlamentar, Hugo Mota explicou que a Câmara dos Deputados torna público todo o processo legislativo, como exige um sistema democrático. Para o presidente, cada cidadão terá uma maneira diferente de avaliar o que faz um bom parlamentar, porque são vários os pontos de vista. Mas diz que o importante é que isso não impeça a construção de consensos.
8: O parlamento existe para dar voz às muitas e legítimas divergências em nossa sociedade, mas também para que não percamos de vista o nosso senso de fraternidade, a ideia de que o futuro de cada cidadão está atrelado ao de todos os outros.
7: Os vencedores do prêmio Congresso em Foco 2026 podem ser conhecidos na página do Congresso em Foco na internet. Da Rádio Câmara de Brasília, Silvia Munhato.
3: Trabalho.
1: Alexandre Guimarães, do MDB do Tocantins, apresentou o projeto que regulamenta as premiações em rodeios, festas do peão e eventos competitivos. A proposta obriga os organizadores a divulgar previamente os valores dos prêmios, as formas de pagamento e os critérios de distribuição.
0: Alexandre Guimarães alega que muitos participantes viajam, pagam inscrição e têm despesas com transporte e alimentação e, no final, o prêmio não cobre os custos. Para ele, a medida promove mais segurança jurídica, fortalece a transparência nas relações e valoriza os profissionais do segmento.
1: Termina agora o jornal Câmara dos Deputados, produzido pela Rádio Câmara, com trabalhos técnicos de Wellington Teles e apresentação de Val Monteiro e Luciana Vieira. Uma boa noite para você.
0: A Voz do Brasil está de volta na segunda-feira. Boa noite e bom fim de semana.
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12: 20 horas e 1 minuto.

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0: Esse é o programa Voz da Libertação, órgão oficial, também informativo da Igreja Pentecostal Deus é Amor. Com a sede mundial localizada na Avenida do Estado, número 4568, no bairro da Liberdade, São Paulo, capital, o trabalho da obra de Deus está na direção da presidente, nossa querida irmã Ereni Miranda. Aqui em Curitiba temos a sede estadual localizada na rua Pedro Ivo, número 744, bem no centro da cidade Sorriso. E o trabalho da obra de Deus está sob a responsabilidade do pastor Jerry Borchardt. Receba, querido ouvinte, a mais perfeita paz do Senhor Jesus. Quem tem um imenso prazer em cumprimentar você nesta sexta-feira é a sua irmã em Cristo, Aline Neves. Hoje tenho luz. Deus abençoe pelo carinho da tua audiência. Iremos juntos até às 23 horas com o programa Horário Local aqui de Curitiba. Lembrando que a Voz da Libertação está no ar 24 horas, abençoando nossas vidas. Nos transmissores, eu agradeço que Deus abençoe nosso irmão Edson de Moraes, cooperando conosco nesse dia 28 de agosto de 2026. Hoje já tivemos 3 horários de cultos, 3 grandes concentrações. E estamos no 4º e último horário de culto, mas lembrando que não termina com o culto. A partir das 23 horas teremos aquela vigília abençoada. E você é o nosso convidado a estar conosco, você que está aqui no centro de Curitiba ou aqui nas imediações, corre, ainda dá tempo de você chegar aqui e receber a bênção de Deus, ouvir a palavra, receber as orações. Nesta noite de sexta-feira, prosseguimento da campanha Feridos pelo Processo, Curados pelo Propósito. Presbítero Fernando Zelinski e todo o PEMU aqui presente aguarda você para que você seja abençoado em nome de Jesus Cristo. Rua Pedro Ivo, 744, é o endereço da bênção, local onde Deus tem um encontro marcado com a tua vida, querido ouvinte. Daqui a pouco mais teremos a transmissão ao vivo do culto desta noite, para você que está longe, para você que está aí realmente impossibilitado de chegar até a casa de Deus. E continuará fazendo desse programa um verdadeiro culto de adoração ao Senhor, aonde quer que você esteja. Eu lembro ainda que além das campanhas que temos em cada dia, a cada horário, estamos desde o dia 3 desse mês de agosto e vamos até o dia 3 de novembro com a poderosa campanha Os 300 Valentes de Gideão. Esta campanha de oração, temos o livro, para você que ainda não colocou o teu nome no livro, vem estar conosco no culto ou na vigília desta madrugada e sinta-se à vontade para escrever ali o teu nome, o nome da tua família, o nome de pessoas que mesmo que não sejam da tua família, mas você deseja que seja colocado elas na oração. Esse livro tem sido apresentado a Deus em todos os cultos, todos os cultos, de manhã ao meio-dia, à tarde e à noite. E na sexta-feira, como hoje, que teremos a vigília, durante esta madrugada. Então, toda sexta-feira o livro tem sido colocado na presença do Senhor em oração, clamor, súplicas. E também no monte tem sido levado esse propósito. E Deus está operando. Daqui a pouco já estaremos ouvindo testemunhos de milagres, testemunhos de fé, do que Deus tem feito através dos cultos, das campanhas. E também em especial com esta campanha, Os 300 Valentes de Gideão. E olha só, querido ouvinte, a nossa fé já está voltada para amanhã. Amanhã será sábado, último sábado do mês de agosto. e teremos aquela festa maravilhosa aqui em nossa sede estadual. E vamos ouvir agora esse convite todo especial com o nosso irmão Edmar dos Santos e também a preletora desse grandioso evento, a evangelista Eliana Miranda, confirmando a presença, falando um pouquinho da alegria, a expectativa dela de estar conosco nesse sábado a partir das 18 horas. Então amanhã, sábado, dia 29 de agosto, o dia de semear.
1: Este sábado, dia 29 de agosto, a partir das 18 horas, nós teremos na Igreja Pentecostal Deus e Amor, sede estadual em Curitiba, o culto com o tema O Dia de Semear. Venha unir-se a nós e juntos comemoraremos os 32 anos de existência da Fundação Reviver. E para pregar a palavra de Deus e orar em favor de todos, contaremos neste dia especial com a presença da evangelista Eliana Miranda.
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se esqueça, ouvintes, neste sábado, 29 de agosto, a partir das 18 horas, na rua Pedro Ivo, 744, a poucos metros do terminal do Guadalupe. Também conosco, a presença do pastor Jerry Bocharte e da sua esposa, irmã Antônia Bocharte, e também a participação da evangelista Maria Lorena, realizando um clamor especial por todos que trarão também os alimentos para que possam.

confirmar para vocês a minha presença no dia 29 de agosto. Isso mesmo, eu estarei na nossa sede aí em Curitiba trazendo a palavra de Deus, porque estamos comemorando 32 anos da Fundação Reviver e são 32 anos para comemorar de pé, glorificando a Deus e glorificando a Deus juntos. Então será um dia memorável também, né, nessa nossa grande campanha Agosto Verde. Por isso eu digo para você, vá, mas não vá de mãos vazias. Leve 1 quilo de alimento não perecível para estar juntamente conosco, fazendo essa parte tão importante do Evangelho de Jesus Cristo. O Evangelho, ele é completo quando nós trabalhamos a beneficência junto com a evangelização. E é isso que nós fazemos através das instituições Reviver. Compareça, estarei esperando por vocês com o coração cheio de alegria. Até lá, dia 29 de agosto, em nome do Senhor Jesus, estaremos juntos. Deus abençoe.

0: já sentimos na fala, na voz da evangelista Eliana Miranda, também do nosso irmão Edmar dos Santos. É, querido ouvinte, que os irmãos, o povo de Deus, todos nós, a Igreja do Senhor, estamos alegres, unidas nesta mesma fé, neste mesmo amor, neste mesmo sentimento. E temos aqui também a participação dos pastores de Curitiba, dos bairros, região metropolitana, das sedes centrais, regionais, do campo aqui da obra de Deus. E nós vamos aqui algumas participações. Presbítero Gumercindo Barbosa, com o povo ali da região do Boa Vista. O povo de Deus ali está animado para esse mês de agosto verde que estamos encerrando na presença de Deus, com muita alegria, com muita gratidão.
1: A paz do Senhor, ouvintes do programa A Voz da Libertação, que deu prazer em comentar a todos vocês, seu irmão em Cristo, presbítero Gumercindo Barbosa. Estamos passando para vós informar sobre a sede central aqui do Boa Vista e região, onde nós conseguimos ali, para a glória de Deus, arrecadarmos aí 2.121 quilos de alimento, e queremos informarmos que no dia 29 nós teremos essa grande concentração de poder, milagre, libertação pela instituição divina, aonde teremos aí a presença marcante da nossa irmã evangelista Eliane Miranda, onde ela estará presente juntamente com a nossa irmã evangelista Maria Lorena, onde também ela estará fazendo uma oração em favor de todos, com aqueles que ajudaram essa instituição divina, a Fundação Reviver, aonde nesse dia 29 terá comemoração dos 32 anos de fundação. Que Deus abençoe a todos e fica todos aí na paz do Senhor Jesus.
2: Hora certa, 20 horas e 18 minutos.
0: É a Reviver, refúgio, vida verdadeira. Deus abençoe presbítero Gumercindo Barbosa. Agora vamos à palavra com o diácono Oséias Araújo e todo o povo querido ali da região do Jardim Isaura, São José dos Pinhais, também animados, unidos nesta mesma fé, nesse dia 29 de agosto. Amanhã, o dia tão aguardado, está chegando.
3: Paz do Senhor Jesus, ouvinte do programa A Voz da Libertação. Quem tem o prazer de cumprimentar todos, seu irmão em Cristo, o diácono Oséias de Araújo, responsável da sede central do Jardim Isaura, passando para reconfirmar a minha presença, juntamente com todo o campo do Jardim Isaura, nesse dia 29 de agosto, no aniversário de 32 anos da Fundação Reviver, onde estará pregando a palavra de Deus nossa irmã evangelista Eliana Miranda, e também nossa irmã evangelista Maria Lorena, orando por todos. O endereço é muito fácil: Rua Pedro Ivo, 744, no centro de Curitiba, sede estadual de Curitiba. Venha todos, em nome do Senhor Jesus. Que Deus abençoe e fica na paz do Senhor Jesus.
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0: É o amor, o carinho, é o amor do povo de Deus, da família de Jesus. E nós vamos seguindo aqui com algumas participações. Vamos acompanhar a palavra do pastor Fedalto e o povo de Deus ali da região do Fazendinha.
4: A paz do Senhor a todos os ouvintes do programa Voz da Libertação. Aqui quem vos fala é o pastor Fedalto, responsável pelo campo do Fazendinha. E estamos com a grande expectativa para este grande evento que estará acontecendo no dia 29 de agosto. E já arrecadamos 3.100 quilos de alimentos. E estará presente nesse grande evento a evangelista Eliane Miranda, pregando a palavra de Deus. E a evangelista Maria Lorena estará fazendo uma oração especial para todos os que estão ajudando a suprir a necessidade dos carentes e necessitados.
0: É o amor. amor é tudo, o amor é o nosso Deus. É, João chega a dizer em sua epístola que quem não conhece a Deus, quem não ama, não conhece a Deus, porque Deus é amor. É, e sentimos este amor no nosso coração, esse amor que corre em nossas veias através do sangue de Jesus. E temos o prazer em ajudar o nosso próximo. É, amanhã então, querido ouvinte, vem em nome de Jesus. O endereço é muito fácil, Rua Pedro Ivo, 744, Igreja Pentecostal Deus e Amor, bem perto aqui do terminal de ônibus do Guadalupe. Temos o estacionamento aqui na Pedro Ivo, 744. O estacionamento aqui não cabe muitos veículos, é verdade, mas temos um amplo estacionamento na Rua João Negrão 595. Lá tem o segurança, tem o vigia que fica lá cuidando dos veículos, dos automóveis, gratuitamente, para que todos nós possamos estar na presença de Deus tranquilos, sossegados. E Deus abençoando cada vez mais a nossa vida. E vamos seguindo aqui com mais participações. Pastor Dorico, com o povo lá da região de Campina Grande do Sul, também nesta mesma fé, nesta mesma alegria.
5: 8h22.
6: Ouvintes da Grande Rádio Curitiba, aqui eu, Pastor Dorico, da região de Campina Grande do Sul, estamos com a grande expectativa na arrecadação de alimentos para o grande projeto Reviver, já arrecadado 200 quilos, e estaremos aí no dia 29 de agosto, a qual estará pregando e orando por todos a evangelista Eliana Miranda e também a evangelista Maria Lorena nesse dia. Venham todos para esse grande evento e trabalho maravilhoso. Estão convidados. Eu vou estar lá. E você também?
7: Cristo, tu és precioso pra mim.
0: É, Cristo é precioso para mim, é precioso para nós. Agora já vamos com o som diretamente do altar. Na oportunidade ali, já com a palavra, transmitindo a mensagem do coração de Deus através da fé e do amor, com a oração e o clamor com o povo de Deus, presbítero Fernando Zelinski. Daqui a pouquinho estarei de volta com você, querido ouvinte. Vamos acompanhar o culto à oração neste momento.
8: Pentecostal essa menina, hein? Glória a Deus. Quem tem orado falando por nós diz glória a Deus. Que Deus abençoe, meus irmãos, e recompensa em bênção na vida de cada um que tem orado pela nossa vida. Deus abençoe nossa irmã Eduarda, que sempre está nos ajudando. Glória a Deus, nosso irmão Mateus, que está aí, ó, na mídia, ó, que benção. Fugiu sexta-feira passada, queria falar com ele, mas, ó, o vacino avisou ele, né, Eduardo? Aleluia. Tô brincando, irmão Mateus, é uma benção. Vamos aqui, meus irmãos, unir. Vem as criancinhas. As criancinhas vêm à frente, as mamães gestantes. Glória a Deus, os adolescentes, nós vamos orar pela tua vida. Você que precisa, que trouxe teu filho, teu neto, eu sei que as criancinhas estão ensaiando lá em cima, os jovens, os adolescentes, mas vamos orar por aqueles que estão aqui embaixo. Aquela mãe que trouxe, aquela criança de colo também, vem aqui, nós vamos orar. Está aqui nosso irmão, presbítero Francisco, presbítero Valduir, presbítero Fedalto, presbítero Jorge, olha que bênção, meus irmãos, é de Deus. Quero agradecer aos irmãos que ontem passaram a madrugada trabalhando aqui. A cada um que veio, que se esforçou para estar, meus irmãos, nessa obra. Porque essa igreja, ela não é minha, essa igreja é nossa. Muitos pensam que é do pastor Jerry a igreja, muitos pensam que é do pastor Fernando. Mas essa igreja é nossa, meus irmãos, porque somos nós que congregamos aqui. Somos nós que estamos aqui, somos nós que dobramos os joelhos aqui. Quero agradecer a cada irmão, cada irmã que se esforçou para estar aqui nesta madrugada. Se você não pode vir nessa, quando tiver a próxima, eu creio que Deus vai preparar e você está cuidando da casa de Deus. Você está cuidando da casa do Senhor. Vamos orar, meus irmãos, pelas criancinhas. Vamos orar por esses adolescentes, por esses jovenzinhos que são o futuro da igreja. Olha aí quantas pessoas, quantas criancinhas. Aleluias. Fecha os olhos, levanta as mãos para cá. Glória a Deus, aleluias. Vamos já cumprimentar os nossos ouvintes. Diz assim, ó, ouvintes!
9: Ouvintes!
8: Não, foi muito baixinho pela multidão de pessoas. Solte a tua voz, voz pentecostal. Diz assim: ouvintes!
5: Ouvintes!
8: Recebam!
5: Recebam!
8: A paz!
5: A paz!
8: Do nosso Senhor!
5: Do nosso Senhor!
8: E Salvador!
5: Salvador!
8: Jesus Cristo! Nós vamos estar orando, meus irmãos. Apresenta os ouvintes também. Vamos orar. Levanta as tuas mãos para cá. Soberano, eterno Deus, maravilhoso Pai. Nos colocamos diante da tua presença, Senhor, mais uma vez nessa noite. Para glorificar e exaltar o teu santo e poderoso nome. Olha aí, Senhor, meu Deus, toda a equipe do PMU de mãos dadas. E aonde há mãos dadas, há união, Senhor. Olha a tua igreja com as mãos levantadas em sinal de vitória. Olha aí a tua igreja, Senhor, ó Pai. Mãos erguidas, olhando a nova terra. Sim, meu Deus e meu Pai, vem operar, vem derramar da tua unção, da tua graça. Vem usar as mãos dos presbíteros nessa noite aqui na igreja, Senhor, para derramar a tua unção da graça sobre a vida das criancinhas. Ah, Senhor, vem curar, vem transformar, vem tocar nos ossos, vem tocar, Senhor, nos nervos, vem tocar, meu Pai, no entendimento e na sabedoria. Sim, meu Deus.

Senhor Jesus. Amém, meus irmãos? As criancinhas podem voltar, está lá nossa irmã Silvia. Nossa irmã Silvia é a líder do Pequeno Galileu, que tem cuidado, ensinado os filhos, as filhas desses irmãos que têm trazido as criancinhas na casa de Deus. É tão lindo, né, meus irmãos? Nós obedecer a palavra de Deus que diz, ensinai seus filhos nos bons caminhos. Ensinai os nossos filhos nos bons caminhos, que mesmo que ele se desvie, o Senhor endireitará suas veredas. Amém, meus irmãos? Eu não quero que você sente agora não, fica de pé mais um pouquinho. Eu sei que hoje é sexta-feira, estamos cansados, mas precisamos de orar mais um pouquinho. Nós vamos fazer a oração da libertação e a oração da cura agora. Daqui os nossos irmãos que estão sobre o altar vão nos ajudar, os irmãos com os instrumentos irão tocar, e a graça do Senhor vai se abundar sobre este lugar. Quem crê assim diz glória a Deus. Nós vamos orar, meus irmãos. A equipe do PEMU vai colocar as mãos sobre as pessoas, porque a palavra do Senhor nos diz assim: colocarão as mãos sobre os enfermos e os curarão. Não é o homem, não é a mulher, mas é a presença de Deus que vai curar nessa noite. Quem crê assim diz glória a Deus. Quem crê assim diz aleluias. Fecha teus olhos, fecha teus olhos. Você que veio buscar uma libertação. É guerra, oração é guerra, meus irmãos. Oração é nós guerrear contra nós mesmos, porque o nosso corpo não quer orar, a nossa garganta não quer falar, mas nós estamos na casa de Deus. Pede força, pede graça, e o Senhor vai estender as mãos sobre esse lugar nessa noite.

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Cai por terra agora, cai por terra agora, cai por terra agora, cai por terra agora, Satanás. Sai agora, saia dessa casa, sai desse lar, queima, Jesus, queima, queima, queima, queima. 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Derrama poder, poder, poder, poder, poder. Manifesta poder, manifesta poder. Há poder no sangue, há poder no sangue de Jesus Cristo. Há poder no sangue de Jesus Cristo. Ora, demônio, cai por terra agora. 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Saia, Satanás, sai em nome de Jesus Cristo. Queima, Jesus, queima, queima, queima, queima, queima, queima, queima. Sai, sai, sai, sai, sai, sai, sai. Queima! Jesus, há poder no sangue, há poder no sangue de Jesus Cristo. Fora, diabo, saia, Satanás. Ai, cai por terra agora, cai por terra agora.

sai, sai, sai, sai, sai, em nome de Jesus Cristo. Você que apressou nessa vida no vício, vai por terra, Satanás, vai por terra, legião do inferno. Sai daí, obra de magia negra, obra de feitiçaria. Demônio colocou doença no estômago, demônio colocou doença nos ossos. Sai, sai, sai, sai, sai do estômago, sai dos ossos agora, saia, em nome de Jesus Cristo. Espírito maligno que levado essa pessoa, a ansiedade, espírito maligno que levado essa pessoa.

maravilhoso nome, em nome de Jesus Cristo. Amém, meus irmãos? Quem orou com fé diz glória a Deus. Pode se assentar, dar uma salva de palma bem bonita para Jesus. Aleluia, aleluia, aleluia. Santo é o nome do Senhor Jesus. Glória a Deus. Deus é maravilhoso. Tem uma pessoa que você está aqui hoje, mas foi uma guerra para você chegar até a igreja. Hoje aconteceu de tudo e mais um pouco com você. E você teve que lutar para estar aqui. Mas o Senhor te deu graça. Porque a palavra do Senhor diz: a minha graça te basta. Cadê essa pessoa? Só para confirmação. Receba, meu Senhor. Receba em nome de Jesus. Aleluia, santo é o nome do Senhor. Glorioso Deus, maravilhoso Pai. Fica de pé, amada igreja. Fica de pé. Hoje nós estamos com nossos irmãos, nossas irmãs aí, para nós dar oportunidade para eles fazerem a obra de Deus. Pega a tua Bíblia. Pega a tua Bíblia. Abre lá em Gênesis, capítulo 12. Glória a Deus. Quem é obediente à voz do Senhor diz glória a Deus. Quem é obediente diz glória a Deus. Temos que ser obediente à voz de Deus. Aleluia. Gênesis capítulo 12. O Senhor vai falar conosco um pouquinho nessa noite. Glória a Deus. Que bom que você veio na casa de Deus. Deus abençoe a cada irmão, cada irmã que tem ajudado com um quilo de alimento, com a cesta básica.

Deus abençoe os ouvintes que têm enviado a cesta básica para a ação solidária. Meus irmãos, amanhã nós temos a grandiosa festa com a nossa irmã Eliana Miranda, já às 18 horas, aqui na igreja. Venha estar conosco, você ouvinte, você que está aqui na igreja hoje. Amanhã vai ser bênção também, a palavra de Deus vai falar aos nossos corações. A irmã Eliana vindo lá de São Paulo para pregar no evento do Agosto Verde. Quem tem ajudado a obra da caridade diz glória a Deus. Somos todos voluntários na obra e ajudamos uns aos outros. Glória a Deus. Gênesis, capítulo 12. Quem já achou diz glória a Deus. Diz a palavra do Senhor: ora, o Senhor disse a Abraão: sai-te da tua terra e da tua parentela e da casa do teu pai para a terra que eu te mostrarei, e far-te-ei uma grande nação, e abençoar-te-ei, engrandecerei o teu nome, e tu serás uma bênção, e abençoarei os que te abençoarem, e amaldiçoarei os que te amaldiçoou, e em ti serão benditas todas as famílias da terra. Assim partiu Abraão como o Senhor lhe tinha dito, e foi Ló com ele. E era Abraão de idade de 75 anos quando saiu de Harã. E tomou Abraão a Sarai, sua mulher, e a Ló, filho de seu irmão, e toda a sua fazenda que havia adquirido, e as almas que lhe acresceram em Harã, e saíram para irem à terra de Canaã, e vieram à terra de Canaã. E passou Abraão por aquela terra até o lugar de Siquém, até o carvalho de Moré, e estavam então os cananeus na terra. E o Senhor apareceu a Abraão e disse: a tua semente darei esta terra. E edificou um altar ao Senhor que lhe aparecera, e moveu-se dali para a montanha banda do oriente de Betel, e armou a sua tenda, tendo Betel ao ocidente e Ai ao oriente, e edificou ali um altar ao Senhor e invocou o seu nome. Depois caminhou Abraão dali, seguindo ainda para a banda do sul. Fecha teus olhos, fecha teus olhos. Canta assim, ó, bem bonito para Jesus.

palavra no nome de Jesus Cristo. Pode se assentar sem pressa, coloca a Bíblia ao lado. Pode glorificar o Senhor. Glória a Deus. Santo é o nome do Senhor. A palavra do Senhor, meus irmãos, ela é tremenda, ela é maravilhosa, mas ela tem um detalhe que é necessário nós sermos obedientes quando o Senhor fala conosco. Nós vemos um homem chamado Abraão, a qual o Senhor desceu sobre a sua vida e o deu instruções. Deus tinha algo com a vida de Abraão e queria revelar seus mistérios. Hoje tem pessoas aqui também que o Senhor tem algo na sua vida, o Senhor tem algo contigo, o Senhor tem algo a revelar através da sua vida. É por isso que você está aqui, por isso que você veio aqui nessa noite, para nós ouvirmos a palavra de Deus, ouvir aquilo que Deus tem para falar conosco. Como Deus desceu e falou com Abraão, eu tenho certeza que o Senhor vai falar aos nossos corações nessa noite. Abraão recebeu uma promessa, mas entre a promessa e o cumprimento existe um longo processo. Nós vemos Deus falando a Abraão: eu te mostrarei. Abraão ainda não sabia onde. Deus disse: eu te farei uma grande nação. Como que Abraão teria uma grande nação se não tinha filho? Então disse: em ti serão benditas todas as famílias da terra. Mas Abraão precisou caminhar pela fé. Há muitas pessoas que querem promessa, mas não querem o processo. Querem o resultado, mas não querem esperar. Querem vitória, mas não querem obedecer. Querem um Isaac, mas não querem subir a Moriá. Mas Deus trabalha juntamente no processo. O Senhor, meus irmãos, Ele começou quando Ele falou com Abraão. A primeira instrução dEle: sai. Sai do lugar onde você está. O Senhor fala conosco. Quantas das vezes o Senhor falou: sai deste lugar e vai para cá. Sai do meio da tua parentela e vai evangelizar. Sai da onde você está e vai orar. É necessário nós ouvir a voz do Senhor. Só que nós temos que ter o ouvido sensível diante da presença de Deus, para nós ouvir aquilo que Deus quer falar conosco. O Senhor, meus irmãos, Ele nos convida hoje para nós sair da nossa terra, sair da onde nós estamos plantados, sair do comodismo, sair do meio da comunhão estranha. Como o Senhor falou para Abraão: sai, sai da tua terra. Para onde eu irei, Senhor? Eu irei te mostrar. Se o Senhor falasse para nós hoje: vai para outro estado, aonde eu irei te mostrar, será que nós sairíamos? Será que nós teríamos fé de olhar para a frente sem saber para onde nós iria? E sairia da onde nós estamos? Mas Abraão, ele ouviu a voz de Deus. E se você nessa noite ouvir a voz do Senhor, o Senhor vai falar profundamente no teu coração. O Senhor já está falando, porque quando você estava na sua casa, você falou: Senhor, hoje eu vou na igreja. Você não veio aqui por causa do pastor, por causa da igreja. Você veio aqui para adorar aquele que merece toda adoração, toda honra e toda glória. Você já é um vencedor, porque o Espírito Santo te convenceu. Então adora, adora, adora, adora aquele que merece. Deus não explicou nada para Abraão. Ele simplesmente disse: sai. E Abraão precisou sair daquilo que ele conhecia. Ele começou a caminhar. Você imagine você sair de um lugar que você está no comodismo. Você tem comida, tem água, tem casa, você tem um trabalho, mas o Senhor fala para nós sairmos. Nós temos que sair da nossa zona de conforto para servir a Cristo. Nós queremos servir a Cristo na nossa zona de conforto. Sabe quantos que muitos que estão confortáveis estão lá de frente uma live assistindo: eu cultuo a Deus da minha casa. Mas não é isso que Deus quer para nós. Ele fala:
mesmo. Vai para o templo, vai me adorar, vai buscar da minha presença, porque eu quero ter contigo. Nós vemos, meus irmãos, uma mulher chamada Ana, que ela ia adorar o Senhor. Ela ia buscar o Senhor, porque ela precisava de algo. Uma mulher que não tinha nada, mas era invejada por Penina. Mas ela estava lá no templo, todo ano, adorando o Senhor. Eu preciso, Senhor, eu preciso. E eu me inspiro muito nessa mulher, nessa passagem bíblica, a qual Ana, ela pede para o Senhor algo impossível para a vida dela. Mas você sabe o que eu acho mais interessante? Que ela ofertou o que ela não tinha para o Senhor. Ela pediu um filho, mas ela também não tinha filho. Ela estava pedindo e estava ofertando aquilo que ela não tinha. Isso se chama fé. Isso se chama fé na presença de Deus. Será que aqui hoje tem os verdadeiros servos de Deus que estão pedindo para o Senhor algo que você também não tem e está ofertando para o Senhor? Quem sabe você está pedindo algo, mas você tem algo para ofertar para o Senhor nessa noite. Que é o teu glória a Deus, o teu aleluia, as tuas palmas. Você tem algo para glorificar, exaltar o nome do Senhor nessa noite. Muitas das vezes, nós podemos ver Abraão, meus irmãos, ele foi chamado por uma terra. Imagina nós ser chamado para uma outra terra que nós não conhecemos, não falamos a nossa língua. Abraão foi chamado para um lugar a qual ele não sabia para onde iria e começou a peregrinar. Assim somos os servos de Deus, somos aqueles que somos escolhidos na presença de Deus, somos peregrinos em terra estranha. Nós estamos aqui peregrinando, pregando a palavra de Deus, falando do amor de Cristo. É isso que o Senhor quer para a nossa vida. O Senhor nos chama para fora, o Senhor chama para nós sair da nossa terra, para nós sair da nossa casa, do nosso comodismo e peregrinar pregando a palavra de Deus. O processo, meus irmãos, sempre tem um tempo, mas é o tempo de Deus. Se imagine que Abraão, ele podia falar: Senhor, eu saí da minha terra, por quê? Está toda a minha parentela, estão meus irmãos, está meu tio, está meu pai. Para servir a Deus tem que ter renúncia. Para servir ao Senhor tem que ter renúncia. Quando o Senhor chamou ele para a missão, ele teve que renunciar.

Ele teve que sofrer o processo, as dores de deixar a família. Muitas das vezes nós somos também assim, meus irmãos. Excluído pela nossa família, excluído pelas pessoas do nosso trabalho, porque nós servimos a Cristo. Só que Deus tem uma promessa para a nossa vida. Deus tem algo maravilhoso para fazer sobre a nossa vida. É por isso que ele trouxe essa passagem de Abraão, a qual Abraão ouviu a voz de Deus e começou a seguir ao Senhor Jesus. Você imagine, eu vi com meus irmãos, hoje eu estava meditando essa palavra e falando com a minha esposa. Eu tinha vários amigos, quando eu estava no mundo, nós bebíamos, nós festávamos. Quando eu vim para a igreja, hoje eles não ligam nem para um bom dia, nem para um boa tarde. Mas como servo de Deus, eu mando uma mensagem de vez em quando. Ó, Jesus te ama. Jesus tem um projeto na tua vida. Se nós não renunciar ao mundo, não tem vitória. Mas eu creio, meus irmãos, que através desse processo a qual nós passamos também, como Abraão passava, como Abraão estava passando, tem que deixar toda a sua família, pegar aquilo que tinha e sair. O Senhor tem na tua vida também, como Abraão. Abraão, meus irmãos, ele saiu do meio da parentela, mas ele levou Sarai, ele levou Ló, ele levou aqueles que estavam debaixo da sua graça, levou toda a sua herança. E eu tenho certeza, se você deixou

ouvir a voz de Deus. Só que Abraão saiu debaixo de uma promessa: sai de perto da tua parentela e da casa do teu pai para a terra onde te mostrarei. Se nós trazermos para o nosso mundo espiritual, quem tem uma promessa de Deus? Qual terra que o Senhor nos prometeu? Quem sabe? O Senhor nos prometeu o céu. O Senhor nos prometeu o céu, meus irmãos. É a promessa dele para nós vivermos a eternidade. Para Abraão, ele pediu para sair do meio da sua

Só que quando nós estamos nessa caminhada sentindo a Jerusalém, tem um processo. Se você sair em qualquer rodovia, viajar, vai ter momentos de estrada boa, estrada ruins, quem sabe algumas estradas de chão, outras com buracos. E assim é a vida do

O Senhor está conosco. Muitos têm vindo para a presença de Deus. O Senhor prometeu transformar a tua vida. O Senhor prometeu transformar o seu esposo, a sua esposa, os seus parentes. O Senhor prometeu uma vida nova. Só que nós começamos a caminhar e começamos a achar que estamos sozinhos. Nós começamos a pelejar e achamos que estamos sozinhos. O Senhor me leva na passagem de Isaías, de Elias, a qual ele pelejou contra os profetas de Baal, os profetas de Azera. E por um momento ele achou que estava sozinho. Por um momento ele foi para a caverna se esconder. E quando

0: posso fugir, meus irmãos. O processo é doído, mas tem um propósito da tua vida que Satanás quer tirar. É a tua salvação. Muitas das vezes o Senhor está em silêncio, mas Ele está trabalhando. O Senhor está em silêncio, mas Ele está pelejando pela tua causa. Se você tem buscado o Senhor, diz que os seus ouvidos não estão agravados para que não possa ouvir o teu clamor. As mãos do Senhor não estão encolhidas para que não possa nos abençoar. Só que o nosso problema é que nós queremos para ontem. Nós queremos para hoje. Senhor, eu não posso mais esperar. O Senhor fala, aguenta mais um pouquinho que eu estou te preparando. Aguenta mais um pouquinho que eu estou moldando o teu vaso. Porque quando eu encher, não vai só encher, vai transbordar na minha presença. Está doendo aí, meu irmão, a ferida? O Senhor vai curar. O teu vaso está doendo, mas o Senhor está trabalhando. Porque o Senhor trabalha onde nós não vemos. Ah, irmão Fernando, como isso? Os irmãos conhecem uma semente. Quem já plantou? Quem já foi da roça? Quem já plantou alguma semente? Quem já plantou? Quantos já plantaram uma semente? Quando nós plantamos uma semente na terra, você esconde a semente, ninguém vê a semente. Ninguém vê nada. Ó, minha mãe aqui, ela planta a sementinha lá em casa, né, mãe? Você planta, você não vê nada a semente, né? Fica debaixo da terra. Parece que nada vai acontecer. Parece que ela não vai germinar. Parece que nada vai brotar dali. Mas sabe o que está acontecendo?
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2: Hora certa, 21 horas em ponto. 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
7: 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Nos últimos anos, o número de